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1: Ótima noite pra você que tá ligado na Rádio da Família. Boa noite pra você. Tudo de bom? E aí, como é que tá a sua noite? Tá tranquilo? Tá na paz? Espero que sim, hein? Com muitas bênçãos, muitas graças. E que você esteja aí tirando aquele tempinho pra rezar, né? Pra meditar. Se depender da gente, a gente ajuda com músicas cristãs, né? Eu fica conosco, Senhor, até meia-noite. Boa noite. Bora juntinhos curtindo essa noite abençoada.

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6: Nada melhor do que ouvir boa música. E aqui na Catedral você pode ouvir em alto e bom som, ouvir sem moderação, porque são canções cristãs. Até meia-noite, fica conosco, Senhor. Eu sou o Magno, estou contigo com muito carinho, agradecendo cada um aí que está aí do outro lado, né? Em casa, no trabalho, no seu carro, enfim, aonde quer que você esteja, o nosso carinho, nossa gratidão. Bom ter você aí, bom saber que você escuta a Rádio da Família. Bora com mais músicas, bora pedindo a Deus graças e bênçãos. Vamos juntos.

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1: Alegrando o seu coração, você está na rádio que toca você. Essa é a Catedral, uma emissora da Arquidiocese de Juiz de Fora. A missão da Catedral, gente, é evangelizar, né? Então por isso que a gente estamos aí sempre com momentos de oração, meditação, durante todo o dia. É uma rádio que leva sempre uma programação gostosa, alegre, divertida, levando aí o que toca você, o que vai levantar o seu astral, o que vai abençoar aí o seu dia, a sua noite. Até meia-noite, Magno Pires, fica conosco, Senhor, e com lindas canções.
2: Sim.

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Em nome do Pai, do Filho e do Espírito Santo. Amém. Espírito Santo de luz, dai-nos o dom da sabedoria para distinguir o bem do mal e a verdade da mentira. Guiai-nos a cada passo, em cada dia, para que sigamos o caminho do Evangelho com a ajuda de Maria, por Cristo nosso Senhor. Amém. De nossa leitura orante da Santa Palavra, nosso encontro com Deus aqui de cada dia. Estamos aí nesse capítulo 16 do Evangelho de Mateus, né? Já nos preparando para o Evangelho da última hora, o Evangelho da Paixão, que nós lemos na Quaresma. Então, você se lembra, né? Lemos toda ali a semana de Jesus em Jerusalém. O Evangelho desbalanceado, né? Porque 18 capítulos acontecem em 3 anos e depois uma semana acontece nos últimos 6 capítulos. Então, não é tudo igualzinho, né? São João até falou que se fosse escrever tudo que Jesus fez e ensinou, o universo inteiro não caberia os livros que seriam necessários serem escritos. Essa hipérbole, né, maravilhosa de São João, dizendo que Jesus

ensinou e falou muitas outras coisas. Aqui estão aquelas que o Espírito Santo decidiu nos deixar, e elas são suficientes para nossa salvação. Então, acolhemos agora esse finalzinho desse livro intermediário no meio do Evangelho, em que se acirram, se aprofundam, ficam mais graves as acusações de judeus e fariseus, e também os apóstolos começam a sentir dificuldade, porque as ameaças são muitas, eles têm famílias, não estão acostumados a isso, bate um pouquinho de medo, bate um pouquinho de dúvida. Então nós vamos ver agora a prova de Pedro, e também a missão que Jesus vai dar a Pedro, mesmo tendo Pedro não entendido. Depois o Senhor o ajudará a entender bem, para que ele possa ser a pedra sobre a qual esta igreja do Senhor é construída. Esse é um texto muito importante, é o texto de Mateus 16, versículos de 13 a 20. Mateus 16, 13 a 20. Você sabe que aqui no Vinde Vede nós usamos a tradução da Bíblia, da CNBB. Então agora acolhemos, nosso texto é Mateus 16, 13 a 20. Então agora, com toda alegria, acolhamos a Santa Palavra. Hoje a confissão de Pedro, ou a profissão de Pedro. Mateus 16, 13 a 20. Ouçamos a Santa Palavra. Jesus então foi para a região de Cesareia de Filipe, e ali perguntou aos seus discípulos: quem dizem os homens ser o Filho do Homem? Eles responderam: alguns dizem que é João Batista, outros que é Elias, outros que é Jeremias ou um dos profetas. Então disse-lhes: e vós, quem dizeis que eu sou? Simão Pedro respondeu: tu és o Cristo, o Filho de Deus vivo. Então Jesus declarou: bem-aventurado és tu, Simão, filho de Jonas, porque não foi a carne nem o sangue que te revelaram isso, mas o meu Pai que está no céu. Por isso eu te digo, tu és Pedro, e sobre esta pedra construirei a minha igreja, e as portas do inferno não prevalecerão contra ela. Eu te darei as chaves do reino dos céus. Tudo que ligares na terra será ligado nos céus, e tudo que desligares na terra será também desligado nos céus. Em seguida, recomendou aos discípulos que não dissessem a ninguém que ele era o Cristo. Amada irmã, amado irmão, nós temos aqui a confissão de Pedro, no versículo 16, né? 16, 16 de Mateus: tu és o Cristo, Filho de Deus vivo. Esta confissão da identidade profunda de Jesus, o Filho de Deus vivo, ali presente, o Messias, esta confissão é guardada no Evangelho de Marcos só para o último momento. E Pedro, quando em Marcos confessou nesta hora, Pedro não sabia bem o que estava dizendo. Depois ele vai aprender. Então, esta é a confissão mais importante. Ela é provocada por uma pergunta de Jesus: quem sou eu? Jesus pergunta também para nós, para cada um de nós, seus discípulos: quem sou eu? E é preciso que a gente responda: tu és o Deus encarnado, tu és a alegria plena realizada já na história, até que ela se conclua lá na vida eterna. Então já temos a palavra definitiva. Nesse momento gosto sempre de lembrar São João da Cruz, que disse: Deus tinha uma palavra. Esta palavra inteirinha ele nos deu, esta palavra é Jesus. Jesus é a palavra plena do Pai, que se encarna na história para transformar a história de dentro para fora, de baixo para o alto. Então, somos transformados pela presença de Jesus. Essa é a confissão de Pedro. Jesus está perguntando: quem sou eu? As pessoas estão dizendo várias coisas, que é Elias, que foi arrebatado, né? Ou que é João Batista, que voltou, ou que é Jeremias, né? Quando Jesus falava
as pessoas identificavam um pouco Jeremias. Jesus fala alguma coisa que se parece com Jeremias, né? A oposição que Jerusalém faz a Jesus é parecida com a oposição que Jerusalém faz a Jeremias. Jeremias é também um profeta contestado e martirizado, como Jesus também será. Então, é só no Evangelho de Mateus que Jesus se parece com Jeremias, mas Jeremias tem um livrão escrito e a gente consegue ver as palavras dele, né? E Jesus acabou de condenar esta geração e Jeremias também havia condenado esta geração. Eu até usei umas palavras de Jeremias sem citar, agora cito: esta geração abandona a fonte de água viva e cava para si uma cisterna furada que não pode conter água. Então, quando os fariseus e saduceus não veem a fonte que é Jesus e apresentam a sua cisterna furada, são exatamente aqueles que Jeremias condena. Então, assim as pessoas estão dizendo, mas não importa o que elas dizem, elas estão identificando certas coisas. Jesus não se parece muito com João Batista. João Batista vestia diferente e bradava. Jesus veste igual e faz milagres, não parece com João Batista, talvez pareça mais com Elias ou com Jeremias. Mas e para você, quem sou eu? Jesus não é mais um profeta. Jesus não é uma pessoa que Deus escolheu. Jesus é o Messias, é o Cristo, o ungido de Deus, o Filho de Deus vivo e verdadeiro que veio até nós. Então, Pedro, foi o Espírito Santo, né? Jesus falou lá em Marcos: não é a carne nem o sangue, mas é o Espírito de Deus. Por isso, bem-aventurado és tu, Simão, porque não foi nem a carne nem o sangue que te revelou isso, mas o meu Pai. Então, no coração de Pedro foi colocada a revelação do Pai para ver ali Jesus. Então, esse é o primeiro momento. Eu vou deixar o segundo momento para amanhã, é a segunda parte em que Jesus dá a missão de Pedro. Somos felizes, a verdadeira felicidade, irmãos e irmãs, é receber no coração a confirmação do Pai de que Jesus é Deus. Porque sendo Jesus, acreditando na presença de Jesus e sendo Ele mesmo Deus verdadeiro no meio de nós, todas as nossas dúvidas já foram respondidas. Todo o nosso medo já foi eliminado, porque temos a presença do Senhor. E é muito bonito que a última palavra de Jesus, Filho de Deus, na história, no Evangelho de Mateus, é: confiem, eu estou com vocês. Quando escutamos essa palavra, irmãs e irmãos, e o nosso coração arde, é Ele mostrando que está conosco. Nós já temos todas as respostas. Por isso vamos à missa, para que na missa possamos encontrar com Ele na memória viva que Ele nos deixou, e para que a gente não esqueça desta confissão que um dia fizemos no batismo, quando professamos a nossa fé, nossos pais e padrinhos, e um dia na primeira Eucaristia, com a vela acesa, eu mesmo, você mesmo, professamos: eu creio. Então, esta fé que respondeu todas as nossas dúvidas. De novo lembro do meu querido amigo Joinha, que declamava aquela bela poesia, eu não sei de quem, mas é uma bela poesia, da pessoa que procurou as respostas no universo inteiro, leu todos os livros, procurou cientistas, fez entrevistas, fez pesquisas a todo tipo de ciência, né? Hoje a gente diria, perguntou a IA, né? E tal, e não encontrou a resposta. Continuava sem resposta, mas um dia, olhando para a cruz e vendo o mistério de Deus que se entrega por amor, somente por amor, Ele que não precisava, tendo feito um de nós, amou-nos até a morte de cruz, então, e deu-nos depois em alimento a si mesmo, vendo esse mistério da cruz, da ressurreição e da Eucaristia, todas as dúvidas foram sanadas, todas as dúvidas foram respondidas. E aquele irmão confessou também: este é o Filho de Deus vivo, aquele que veio entre nós, que nos ensinou, que morreu na cruz e que ressuscitou, como a gente professa no credo. E a Igreja leva ao longo da história esse testemunho, vivendo ao redor
do anúncio do mistério da cruz e da ressurreição na experiência concreta da Eucaristia. É isso que Pedro aqui confessa, por isso Jesus falou: você é feliz, Pedro. Sejamos felizes também ao confessar a fé e ao pedir a Deus: Senhor, aumenta minha fé. Nosso jarrinho de barro é frágil e pequeno, mas a fé é um tesouro. Que o nosso jarrinho carregue com todo cuidado, com toda alegria, com toda emoção, com todo o amor que a gente possa expressar, e com todo zelo, esse tesouro que carregamos. Não há tesouro mais precioso que o tesouro

da fé, que nós não venhamos perder, porque também não há felicidade maior aqui na terra do que aquela de testemunhar o nome de Jesus e viver no amor de Deus, mesmo quando estamos perseguidos, sofridos. O amor de Deus deve ser testemunhado sem cessar, porque é o Espírito Santo que nos suscita esse testemunho e esta confissão, como suscitou hoje no coração de Pedro. E é por isso que damos glória ao Pai, ao Filho e ao Espírito Santo, como era no princípio, agora e sempre. Amém. Acolhemos a bênção. Pai de bondade infinita, derramai a força do vosso amor sobre cada um de nós, para que hoje, seguindo os passos do apóstolo Pedro, possamos também confessar o vosso nome, confessar a vós, Senhor, que sois a fonte da nossa salvação, e olhando o mistério da cruz, possamos experimentar de novo esta felicidade, esta alegria de termos sido chamados para levar ao mundo o vosso nome, em nome do Pai e do Filho.

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1: E você está ouvindo a rádio da Arquidiocese de Juiz de Fora. Coisa boa, fica conosco, Senhor. Até meia-noite a gente segue nessa caminhada. Deixa eu mandar um abraço aí a você, meu amigo colaborador, hein? Ó, sua contribuição ajuda a manter essa emissora no ar. Então você é um evangelizador, você acredita na palavra de Deus, você ajuda a levar essa palavra cada vez mais longe. Então obrigado, viu? Obrigado por essa parceria, por ser esse braço forte aqui na rádio da família Rádio da Arquidiocese. E por falar em braço forte, bora aí, estendendo aí aqueles que precisam uma mensagem amiga, uma palavra de motivação, né? A palavra que fortalece e sem dúvida nenhuma vai estar aí sempre disponível aqui na rádio da família Rádio da Arquidiocese. Sejam bem-vindos à Catedral. Até meia-noite, eu, Magno, tô contigo. Confica conosco, Senhor.
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1: Catedral FM, sempre com você. Bom demais, lindas canções pra tocar o seu coração. E assim a gente segue até meia-noite, hein? Sua noite aqui é muito mais feliz. Tudo de bom pra você, meu querido, pra você, minha querida. Vamos juntos na Rádio da Família. Catedral 10:38.

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9: Coisa boa, coisa maravilhosa. É muito bom, hein? São músicas cristãs, é o Fica Conosco, Senhor. De segunda a sexta-feira, você pode contar com a gente. Você pode sintonizar a rádio da Arquidiocese, a Rádio Catedral 102.3. Sempre vamos estar aqui com músicas para edificar, para tocar você, tocar o seu coração. Espero que algumas dessas possam estar aí levando até você a palavra que você precisa, né? É, Deus age de diversas formas. Às vezes uma música desperta na gente aquela vontade, aquele desejo, desperta aquela ideia, né, brilhante, para que a gente possa achar a solução para diversas dificuldades. E a Rádio Catedral tá aí. Fica conosco, Senhor. Músicas cristãs da sua noite.

Seja bem-vindo, fique à vontade. Obrigado por estar aí ouvindo a nossa emissora, a emissora da Arquidiocese de Juiz de Fora. No nosso programa, a gente tem aí diversos momentos aos quais você que está em casa pode acompanhar, pode ouvir e, é lógico, pode também sempre estar participando conosco, tá? Você é peça fundamental dessa emissora e toda a nossa programação é pensada em você. Obrigado por estar conosco. Vamos juntos? Seguindo? Fica conosco, Senhor. Até meia-noite na Rádio da Arquidiocese.

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2: Muito boa noite, queridos filhos e filhas do Paternoster.

Pai, de nosso Senhor Jesus Cristo e nosso. Eu sou o Frei Flávio Henrique, da obra dos pequenos monges do Paternoster, provocando a verdade com a caridade. Nós vamos começar mais um programa, A Voz do Pensamento. Estamos essa semana refletindo um pouquinho sobre a simplicidade da vida, né? Simplicidade da vida e simplicidade da fé, da verdadeira fé. Ser simples, gente, é assumir a condição humana como ela é. Ou seja, nós somos incapazes de viver aqui no mundo presente, no mundo natural, sem pecar. Mas nós somos capazes de viver aqui no mundo natural fazendo força contra o pecado, entendeu? Ser um cristão simples é uma coisa simples. É fazer força para evitar o pecado com humildade. E fazer a mesma força para levantar do pecado cometido com humildade. E fazer a mesma força para se arrepender sempre, humildemente, dos pecados que cometemos e que cometeremos por pensamentos, palavras, atos e omissões, já que o justo, o santo, peca 7 vezes ao dia, ou seja, peca o tempo todo, ou por pensamento, ou por palavra, ou por omissão, né? Então, portanto, ser simples é fazer força para reconhecer a nossa miséria, até mesmo quando nós evitamos pecados carnais, né? E que fazem surgir outros pecados piores ainda, como os pecados espirituais, o orgulho, a vaidade, a ambição, a inveja, o ciúme, né? Pois é, gente, ser simples então não significa ser ignorante, inculto, analfabeto, pobre, nada disso, porque há ignorante que não é nada simples, há inculto que não é nada simples, há analfabeto que não é nada simples, a pobre que não é nada simples, não é? Então, e também não basta entender o significado de simplicidade para ser simples, não. Aliás, também o que não falta nesse mundo é gente que entende tudo teoricamente sobre a simplicidade, né? E tem gente que é até mesmo mestre em parecer ser simples, né? Tem uma capa de simplicidade, mas que a única coisa que possui na verdade é pura e simples arrogância, né? Presunção, pretensão, né? Não, gente, simplicidade é muito mais simples. A simplicidade é uma coisa simples, né? Ser simples é aceitar a vida como ela é e não como nós gostaríamos que ela fosse. Ser simples é viver sem praticar o mal, mas também sem se revoltar contra o mal que é praticado, não é? Ser simples é aceitar que é impossível viver sem praticar pecados aqui no mundo presente, mas que é possível sim viver humildemente, fazendo esforço contra o pecado. Ser simples é olhar para a própria vida e ficar triste cada vez que se comete o pecado, mas ao mesmo tempo ficar feliz por cada vez que, arrependido de ter feito o pecado, nós podemos recorrer a Cristo, confessando os nossos pecados com simplicidade aos seus ministros ordenados, que com simplicidade, com humildade, vão nos dar a absolvição de Cristo, a absolvição de Deus em nome de Cristo, percebe? Ser simples é amar a mãe de nosso Senhor Jesus Cristo mais do que a nossa própria mãe. Por quê? Ora, porque a nossa mamãe nos deu esse nosso corpo já todo inteiro no pecado, né? Mas a mamãe do Senhor nos deu o corpo de Cristo que nos tira todo inteiro do pecado. Entendeu isso? Ser simples, gente, é enxergar com os olhos da fé, cheia de humildade, né? E não com os olhos da carne, que está cheia de orgulho. Enxergar com humildade, portanto, com os olhos da fé, a presença real de nosso Senhor Jesus Cristo na Eucaristia. Isto é ser simples. Quem não consegue enxergar isto com os olhos da fé é porque é arrogante, porque não é simples. Está percebendo? Ser simples é conseguir olhar para si mesmo e enxergar-se pior que todo mundo. Enxergar aqueles que são piores como melhores do que nós mesmos.
já que nada há que os piores possam praticar, que nós não possamos praticar de um modo ainda muito pior, como pensava de si mesmo Santo Agostinho, né? Santo Agostinho pensava isso, que não há nada que o pior homem do mundo possa realizar que eu não seja capaz de fazer ainda pior, não é? E se não faço, é porque é a graça de Deus, que não tem mérito em mim, é a graça de Deus. É assim que pensava Santo Agostinho. Ser simples é isto. Então, ser simples é rezar como Santo Inácio de Loyola, né? Fazer tudo, dizia ele, fazer tudo como se tudo dependesse só de nós, mas rezar como se tudo dependesse só de Deus. Isso é que é ser simples, né? Ser simples é aceitar de bom grado tanto o bem que Deus realiza, quanto o mal que Ele permite aqui nesse mundo natural, no mundo presente. Ser simples é aceitar que o céu existe e que lá só pode haver o bem, que deve ser praticado primeiro aqui na terra. Ser simples é aceitar que o inferno também existe e que lá só pode haver o mal, que deve ser evitado primeiro enquanto se vive aqui na terra. Ser simples é aceitar que a terra é só uma passagem para o homem, que enquanto vive aqui, vai escolhendo, com a fé que ele professa e com as obras que ele pratica, se ele vai tomar o caminho do céu ou se ele vai tomar, infelizmente, desgraçadamente, com as escolhas que faz, o caminho do inferno. Ser simples é pensar e rezar como São Francisco, o pobrezinho de Assis, que dizia: Senhor, dá-me serenidade para aceitar tudo aquilo que não pode e não deve ser mudado. Dá-me força para mudar tudo o que pode e deve ser mudado. Mas, acima de tudo, dá-me sabedoria para distinguir uma coisa da outra. Ser simples é compreender o sofrimento como Santa Teresinha do Menino Jesus compreendia e dizia: o próprio sofrimento passa a ser a maior das alegrias quando é buscado como o mais precioso dos tesouros. Percebe a simplicidade disso? Eu vou repetir o que dizia a santa: o próprio sofrimento passa a ser a maior das alegrias quando é buscado como o mais precioso dos tesouros. Isso é que é simplicidade de alma, hein? Não é à toa que ela é conhecida como a santa da pequena via, a via da simplicidade. Ser simples é enxergar o pecado com a modéstia de Santa Teresa d'Ávila, que escreveu assim: olha, uma prova de que Deus esteja conosco não é o fato de que não venhamos a cair, mas que nos levantemos depois de cada queda. Está entendendo o que é simplicidade? Não é pretender não pecar, mas é a capacidade de levantar mesmo após a queda. Veja, isso é que os santos nos ensinam: simplicidade. Ser simples é ser capaz de chegar a conclusões como o Santo Agostinho chegou, né? Ele dizia, por exemplo: é preferível a tristeza de quem suporta a iniquidade do que a alegria de quem a comete. Dizia também: não há doente mais incurável do que aquele que não reconhece a sua doença. E o pecado é uma doença. Então, aquele que não reconhece o pecado é doente na alma. Dizia também: ter fé é assinar uma folha em branco e deixar que Deus nela escreva o que Ele quiser. Está vendo o que é simplicidade? Tudo isso aí de Santo Agostinho. Isso é que é ser simples. Ser simples é entender que Deus não nos exige que tenhamos sucesso. Ele só exige que você tente. Como dizia Santa Madre Teresa de Calcutá:
Ela dizia isto: Deus não nos exige que tenhamos.

0: tenhamos sucesso. Ele só exige que você tente. Então, essa turma que busca o sucesso aí não tem nada de simplicidade, gente. Pelo amor de Deus, acorda pra vida, se torna simples. Peça ao Sagrado Coração de Jesus um coração manso e humilde como o dele, não é? Ser simples é viver a cada dia o seu cuidado, como ensina o próprio Senhor no Evangelho, não é? É viver a vida presente com boa vontade e responsabilidade, desejando mais a vida eterna, onde não mais existirá o pecado, esses pecados que nós praticamos aqui na vida presente, né? Por isso desejamos mais a vida eterna. Lá nós não vamos praticar o pecado, porque já vamos estar num corpo separado do pecado, num corpo revestido de glória. Agora não, o nosso corpo não tem como evitar isto, né? É a condição, é a nossa condição. O que nós temos é a graça da escolha, do livre-arbítrio, para lutar contra as inclinações do nosso corpo. Isso nós temos, né? Mas por isso é que desejou São Domingos Sávio antes morrer do que pecar. Ele não teve a presunção, a pretensão de viver aqui sem pecar. Sabia que isso era impossível. Ele não foi concebido imaculado como a Virgem Maria. Era humilde, era simples. Por isso ele preferiu morrer do que pecar. E foi o que aconteceu. Deus o levou embora. Ser simples é reconhecer tudo aquilo que São Paulo reconheceu com simplicidade. Quer ver? Lá em Romanos 7, versículos de 14 a 21. Presta atenção, abre aspas. Sabemos de fato que a lei é espiritual, mas eu sou carnal, vendido ao pecado. Não entendo absolutamente o que faço, pois não faço o que quero, faço o que aborreço. E se faço o que não quero, reconheço que a lei é boa, mas então não sou eu que o faço, mas o pecado que em mim habita. Eu sei que em mim, isto é, na minha carne, não habita o bem, porque o querer o bem está acima de mim, mas não sou capaz de efetuá-lo. Não faço o bem que quereria, mas o mal que não quero. Ora, se faço o que não quero, já não sou eu que faço, mas sim o pecado que em mim habita. Encontro, pois, em mim esta lei: quando quero fazer o bem, o que se me depara é o mal. Fecha aspas. Romanos 7, 14, 21. Ser simples, gente, é ser capaz de duvidar de si mesmo o necessário, viu? Para conseguir acreditar plenamente em Deus e o suficiente nos outros. Nas palavras de Santa Teresa d'Ávila, o verdadeiro humilde sempre duvida das próprias virtudes e considera mais seguras aquelas que vê no próximo. Ser simples, então, é ser capaz de venerar uma multidão de santos e santas de Cristo, exatamente por se ter a certeza de que todos eles foram mais justos, humildes, fiéis, honestos, verdadeiros, dedicados, perseverantes, enfim, é ter a certeza íntima de que em tudo isso e em todo o resto, todos eles foram cristãos melhores do que nós jamais conseguiremos ser.
1: Padre nostre, qui es in cieli, sanctificetur.
0: Desça sobre todos a bênção de Deus Todo-Poderoso, Pai, Filho e Espírito Santo. Amém. Boa noite, bom fim de semana.

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Que bom ter você ligado, ouvindo a Rádio da Família. Fica conosco, senhor, segue aqui, hein? Até meia-noite, eu, Magno Pires, estou contigo, não abro vão. E conta aí com o seu carinho, conta com a sua participação aqui conosco aí, tá bom? Vamos juntos! Muita alegria, muita emoção e músicas cristãs.

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1: Ótima noite pra você que tá ligado na Rádio da Família. Boa noite pra você. Tudo de bom? E aí, como é que tá a sua noite? Tá tranquilo? Tá na paz? Espero que sim, hein? Com muitas bênçãos, muitas graças. E que você esteja aí tirando aquele tempinho pra rezar, né? Pra meditar. Se depender da gente, a gente ajuda com músicas cristãs, né? Eu fica conosco, Senhor, até meia-noite. Boa noite. Bora juntinhos curtindo essa noite abençoada.

0: mesmo, Senhor, nós declaramos o teu governo, Senhor. Não existe outro Senhor a não ser tu, Jesus Cristo, o Filho de Deus, o Rei dos Reis, o Kyrios, o Rei, o Senhor. É a ti que exaltamos, é a ti que batemos palmas, é a ti, Senhor, que levantamos nossas mãos, nossa vida, nosso coração, que declaramos de todo o nosso ser, sobre o nosso coração, sobre o nosso entendimento, sobre a nossa alma, sobre o nosso corpo, por inteiro, tu és o Senhor.
1: 11 horas e 56 minutos. 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
2: Meia-noite, bom dia.
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2: Com a Mãe Aparecida, Rede Aparecida de Rádio, uma ótima e abençoada madrugada, madrugada de um novo dia. A você, meu irmão, a você, minha irmã, obrigado pela sua companhia a partir de agora. Vocês que estiveram na companhia de Evandro Brum, continue conosco, vamos juntos nessa caminhada de fé, de esperança, amor, paz, força e coragem para mais um dia, com as bênçãos do Senhor Jesus, a proteção e a intercessão de nossa mãezinha querida, a Senhora Aparecida. Eu, Eduardo José, fico com vocês até às 5 da manhã, convidando-os todos a rezarem conosco o Santo Terço às 4 da manhã, o Santo Terço Mariano. E você, meu irmão, minha irmã, que já está rezando conosco desde às 8 da noite, obrigado, viu, pela sua companhia. Você que está na sua casa e no seu cantinho de oração, os irmãos queridos que estão já na luta, cumprindo a sua missão, trabalhando e rezando conosco em mais uma madrugada com a Mãe Aparecida. E aos irmãos que estão pelas estradas do Brasil, irmãos que estiveram aqui conosco celebrando nossa rainha e padroeira do Brasil, a Senhora Aparecida, e agora estão retornando às suas casas, retornando com o coração repleto de esperança, com fé, com muito amor, com o coração renovado, com a vida renovada. Obrigado a todos vocês que nos ouvem através do aplicativo Aparecida, do portal a12.com/rádio Aparecida ou através de uma das nossas emissoras, rádios que integram a Rede Aparecida de Rádio, espalhadas por todo o nosso Brasil. Como é bom tê-los aqui junto a nós na casa da mãe, porque é bom, é muito bom estar aqui na casa da Mãe Aparecida. Meia-noite, 3 minutinhos, 3104-1043 é o nosso WhatsApp para você enviar a sua mensagem de fé, de amor, paz e esperança, para você enviar também as suas intenções para rezarmos juntos. Rezar por você e com você às 4 horas da manhã. 3104-1043 é o nosso WhatsApp. Reze conosco. A produção do Com a Mãe Aparecida é de Marcos Tiago, a coordenação de Paula Castro, a direção do padre Vanderlei Souza, missionário redentorista. E hoje nós já estamos vivendo o dia 13 de outubro de 2026. Terça-feira da Graça de Deus. E hoje a Santa Mãe Igreja celebra, faz memória a Santo Eduardo. Santo Eduardo, rogai por todos nós. Obrigado a você que nos acolhe, obrigado a você, meu irmão, que reza conosco, com a Mãe Aparecida. Padre Vanderlei Souza está chegando com esse nosso momento de evangelização, de reflexão. Com os ponteiros apontam para o infinito.

0: recebeu do Espírito Santo. Ave Maria, cheia de graça, o Senhor é convosco. Bendita sois vós entre as mulheres, e bendito é o fruto do vosso ventre, Jesus. Santa Maria, Mãe de Deus, rogai por nós, pecadores, agora e na hora da nossa morte. Amém. Rogai por nós, Santa Mãe de Deus, para que sejamos dignos das promessas de Cristo. Oremos isso um dia, Senhor, vos rogamos a vossa graça em nossos corações, para que nós que conhecemos pela anunciação do anjo a encarnação de Jesus Cristo, vosso Filho, cheguemos por sua paixão e morte de cruz a glória da ressurreição. Pelo mesmo Cristo, nosso Senhor. Amém.
1: Meu querido e minha querida, nesse momento em que rezamos com o Padre Vitor Coelho de Almeida, um dia após os festejos de Nossa Senhora Aparecida, Rainha e Padroeira do Brasil, vamos trazer uma reflexão aqui de São Columbano, abade do século VI. Ele faz uma leitura sobre a presença da graça de Deus no templo, que somos nós, quando chamados à vida de comprometimento com o Senhor. Diz o santo: que felizes, que ditosos aqueles servos que o Senhor, ao voltar, encontrar vigilantes. Preciosa vigília pela qual se mantém alerta para Deus, Criador do Universo, que tudo penetra e tudo supera. Quem me dera serem tais os méritos que minha lâmpada estivesse sempre acesa à noite no templo de meu Senhor, para iluminar todos os que entram na casa de meu Deus? Senhor, concede-me, eu te rogo, em nome de Jesus Cristo, teu Filho e meu Senhor, aquela caridade que não conhece ocaso, a fim de que minha lâmpada possa acender-se e jamais se apagar, que arda em mim, ilumine os outros. Que tu, Cristo Dulcíssimo, Salvador nosso, acenda nossas lâmpadas, de modo a refulgirem para sempre em teu templo, receberem perene luz de ti, que és a luz eterna para iluminar nossas trevas e afugentar de nós as trevas do mundo. Entrega-me, rogo-te, meu Jesus, tua luz à minha candeia, para que por esta luz se manifeste em mim o santo dos santos que tu possuis. Ali, entrando pelos umbrais de teu templo magnífico, e onde somente e sem cessar eu te veja, te contemple e te deseje, esteja eu apenas diante de ti, amando-te, e em face de ti minha lâmpada sempre resplendida se abrase. Suplico-te, Senhor, tenhas condescendência de te mostrares a nós que batemos à tua porta, para que, conhecendo-te, só a ti amemos, só a ti desejemos, só em ti meditemos dia e noite, sempre pensemos em ti. Inspira-nos, Senhor, tanto amor por ti, quanto é justo que sejas, ó Deus amado e querido. Que tudo se realize em nós, ao menos em parte, por teu dom. Senhor nosso Jesus Cristo, a tua glória resplandeça em nós e extinga em nós, conforme a tua palavra, as muitas águas que não podem resistir à tua água pura. Amém.

Grupo Semear, vejam, eu andei pelas vilas. Meia-noite, 14 minutos, com a mãe Aparecida. Música, fé e missão. Meia-noite, 15 minutos, 15 minutos de um novo dia. Agradecendo ao nosso Pai por mais um dia que Ele nos concede, por todos os bens que Ele nos dá todos os dias em nossa vida, pedindo sempre a intercessão de nossa mãe, a mãe da esperança, a mãe da alegria, a mãe da boa nova, a Senhora Aparecida. O nosso momento de oração hoje com o primeiro dia do tríduo a São Geraldo. Querido irmão e querida irmã, ouvintes da Rádio Aparecida e Rede Aparecida de Rádio, iniciamos hoje com muita fé e confiança um tríduo oracional dedicado a São Geraldo Magela.

0: deste trido, vamos conhecer um pouco mais sobre a vida de São Geraldo, buscando praticar as suas virtudes e seus ensinamentos para agradar a Deus, ajudar os que precisam e estender a mão aos mais necessitados.
1: Geraldo nasceu em 1726, na cidadezinha de Muro Lucano, no sul da Itália. Sua mãe, Benedetta, foi uma bênção para ele, pois ensinou-lhe o imenso amor de Deus, que não conhece limites.
2: Seu pai faleceu quando ele tinha 14 anos. Por isso, tornou-se aprendiz na alfaiataria da cidade, onde era maltratado e agredido pelo patrão. Passados 4 anos de aprendizado, quando já poderia montar sua própria alfaiataria, resolveu trabalhar como empregado do bispo de Lacedônia, onde ficou por 3 anos.
1: No ano de 1745, aos 19 anos, voltou para Muro Lucano, onde montou sua própria alfaiataria. Seu negócio prosperou, mas ele não se preocupou em ajuntar dinheiro. Sempre que podia, dava tudo para os outros, guardando só o que era necessário para sua mãe e suas irmãs. Ele usava do que tinha para ajudar os pobres ou para rezar missas pelas almas do purgatório.
2: A história sobre sua infância e juventude destaca sua generosidade com os pobres. Geraldo costumava repartir aquilo que possuía com as pessoas necessitadas, demonstrando desde cedo uma preocupação especial pelos que sofriam.
1: Sua infância foi, portanto, marcada pela fé recebida da família, pela devoção a Nossa Senhora, pelo trabalho, pela simplicidade e pela caridade. Esses valores seriam fundamentais para sua futura vocação religiosa e para a sua vida como irmão redentorista.
0: Agora que ouvimos sobre a infância e juventude de São Geraldo, peçamos a sua intercessão junto de Deus. Quem rezará conosco a oração deste primeiro dia de nosso trido é o missionário redentorista Irmão Viveiros.
3: São Geraldo Magela, servo humilde e fiel de Deus, que encontraste na simplicidade, na oração e na caridade o caminho para viver plenamente a tua vocação. Olha com bondade para nós e apresenta ao Senhor as nossas súplicas. Intercede por todos aqueles que hoje recorrem à tua proteção. Acompanha as famílias que enfrentam dificuldades, conforta os que estão sofrendo, fortalece os que perderam a esperança e ajuda-nos a confiar sempre na misericórdia de Deus. São Geraldo, ensina-nos a viver com um coração simples, a servir sem buscar reconhecimento e a fazer o bem com amor e generosidade. Protege-nos dos perigos, livra-nos de todo o mal e conduz nossos passos pelo caminho da fé. Apresenta a Jesus nossas necessidades e pede a Ele as graças de que tanto precisamos, se forem para nossa salvação e para o nosso bem. São Geraldo Magela, rogai por nós, pelas nossas famílias e por todas as mães e gestantes que hoje necessitam de uma bênção especial. Amém.
0: Obrigado a você que rezou conosco neste primeiro dia do nosso trido oracional dedicado a São Geraldo Magela. Amanhã vamos conhecer um pouco mais sobre a sua história de vida e vocação religiosa. Até lá.

0: O Companheiro Jesus, Coral Comep.
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0: é o nosso WhatsApp para você participar conosco, rezar com a gente logo mais às 4 da manhã, louvando e agradecendo ao nosso bom Deus por tudo na sua vida. 3104-1043. Mandando um abraço aos nossos irmãos que participam conosco, a dona Vera Cavalcante rezando com a gente, pedindo por ela, pela família, louvando e agradecendo a Deus por tudo. Quem reza conosco também, o Marconi Queiroz, glória a Deus, Deus abençoe sempre, amém, meu irmão. Louvando e agradecendo também o Rubinho e a Margarete rezando conosco, louvando e agradecendo em São José do Rio Preto, pela Rádio Interativa FM, rezando conosco, rezando, pedindo as bênçãos da Mãe Aparecida por eles e por toda a família, né, Rubinho? Rubinho e a Margarete, a Val Souza, em Jacobina, na Bahia, rezando conosco também, louvando e agradecendo a Deus por tudo. A Val Souza sempre ligadinha e pedindo sempre a proteção e as bênçãos da Mãe Aparecida na vida dela e de toda a família. 12:32.
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0: Pablo Soares chegando.
2: Salmo 118. Senhor, que desça sobre mim a vossa graça.
3: Senhor, que desça sobre mim a vossa graça.
2: Senhor, que desça sobre mim a vossa graça e a vossa salvação que me prometestes.
3: Senhor, que desça sobre mim a vossa graça.
2: Não retireis vossa verdade dos meus lábios, pois eu confio em vossos justos julgamentos.
3: Senhor, que desça sobre mim a vossa graça.
2: Cumprirei constantemente a vossa lei, para sempre, eternamente a cumprirei.
3: Senhor, que desça sobre mim a vossa graça.
2: É amplo e agradável meu caminho, porque busco e pesquiso as vossas ordens.
3: Senhor, que desça sobre mim a vossa graça.
2: Muito me alegro com os vossos mandamentos, que eu amo, amo tanto, mais que tudo.
3: Senhor, que desça sobre mim a vossa graça.
2: Elevarei as minhas mãos para louvar-vos e com prazer meditarei vossa vontade. Senhor, que desça sobre mim a vossa graça.
3: Senhor, que desça sobre mim a vossa graça.

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1: Nesta terça-feira, quero louvar e agradecer a Deus por você que reza comigo esta oração de hoje. De maneira especial, lembro nesta oração os aniversariantes de hoje: o Vitor de Sorocaba, o Dorival de Piracicaba e o Marcelo, aqui de Campinas. Iniciemos esta oração invocando a Santíssima Trindade. Em nome do Pai, do Filho e do Espírito Santo. Amém. Senhor nosso Deus, nosso Pai, nós cremos em vós, nós esperamos em vós, nós vos amamos, nós vos agradecemos este dia e vos damos graças porque estamos com vida. Oferecemos este dia ao Senhor com todas as nossas alegrias e sofrimentos, com todos os nossos trabalhos e divertimentos. Guardai-nos do pecado e fazei de nós instrumentos de vossa paz e do vosso amor. Ajudai-nos a observar vossos santos mandamentos. Amém. Terça-feira, dia 13 de outubro, o trecho do Evangelho de hoje é escrito por Lucas, capítulo 11, versículos de 37 a 41. Anúncio do Evangelho de Jesus Cristo segundo Lucas. Naquele tempo, enquanto Jesus falava, um fariseu convidou-o para jantar com ele. Jesus entrou e pôs-se à mesa. O fariseu ficou admirado ao ver que Jesus não tivesse lavado as mãos antes da refeição. O Senhor disse ao fariseu: vós, fariseus, limpais o copo e o prato por fora, mas o vosso interior está cheio de roubos e maldades. Insensatos, aquele que fez o exterior não fez também o interior? Antes, dai esmola do que vós possuís, e tudo ficará puro para vós. Palavra da salvação. Os fariseus eram totalmente apegados aos formalismos religiosos e preocupavam-se apenas com a pureza ritual, ou seja, a pureza externa, enquanto negligenciavam a pureza verdadeira, aquela que brota do interior de cada ser humano. Jesus os confronta para mostrar-lhes o que realmente importa para Deus Pai. Não são as abluções que nos tornam puros ou impuros, mas nossas intenções. Para mostrar concretamente o que isso significa, Jesus dá um exemplo bem claro: a esmola. Que valor tem o lavar-se e purificar-se exteriormente antes de um banquete, se somos incapazes de partilhar um pouco daquela comida servida com um irmão que passa fome? Que sentido tem falar de amor e louvor a Deus se somos insensíveis à dor e à pobreza de tantas pessoas que às vezes está bem próximo de nós? Questionamentos que nos devem fazer refletir muito hoje sobre o modo como vivemos a nossa fé e, sobretudo, a caridade. Vamos pedir hoje a bênção para os animais, lembrando que eles são criaturas de Deus e participam das vicissitudes do ser humano e estão ligados à sua vida. O próprio Deus, que expande os seus benefícios sobre todos os seres vivos, não raro faz uso da ajuda dos animais e até mesmo da imagem deles para, de alguma maneira, significar os dons da salvação. Animais são salvos das águas do dilúvio na arca e, depois do dilúvio, são de certo modo associados à aliança feita com Noé. O cordeiro pascal recorda a imolação pascal e a libertação da escravidão do Egito. Um grande peixe salva Jonas. Animais são associados à penitência do ser humano e, juntamente com todas as criaturas, participam da redenção de Cristo. Invocando, portanto, a bênção de Deus sobre os animais, louvemos o próprio Criador de todas as coisas. Demos graças a Ele por ter elevado o ser humano acima de todas as criaturas e peçamos também que nos ajude a reconhecer nossa dignidade de ser humano e a caminhar sempre em seu amor. Oremos. Ó Deus, Criador e doador de todos os bens, que tudo fizestes com sabedoria e desses ao ser humano, criado à vossa semelhança, o domínio sobre todos os animais. Nós vos pedimos que, mediante vossa bênção, estendais sobre esses animais a vossa mão e concedei que eles sejam bem cuidados em todas as suas necessidades. Por Cristo, vosso Filho e nosso Senhor, na unidade do Espírito Santo. Amém. Deus, na sua bondade infinita, criou o ser humano e deu aos que creem em seu Filho ressuscitado a esperança da ressurreição. Dê também a você hoje toda a consolação e bênção. O Senhor esteja convosco, Ele está no meio de nós. Pela intercessão de São Francisco de Assis, desça sobre você, sobre a sua família, sobre as suas intenções e trabalho, a bênção do Deus Todo-Poderoso. Pai, Filho e Espírito Santo. Amém. O abraço de hoje vai para a Neide de Campinas, Úrsula de São Paulo, a Cecília também de São Paulo. Um abraço para o Buiú de Avaré, a Daniela, Lorenzo e Hernani de Cachoeira do Itapimirim. Um abraço para a Aline e para o Nicolas de Mairiporã. Sou o padre Edmilson Moraes, salesiano de Dom Bosco, e moro atualmente em Campinas, no estado de São Paulo, no Colégio Liceu Salesiano Nossa Senhora Auxiliadora. Que Deus continue abençoando sua saúde e suas intenções. Abraço e até mais.
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0: mestres Gislaine Cantini, Mãe Maria. 12:48 com a Mãe Aparecida, Rede Aparecida de Rádio Música Fé. 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
0: Missionário Redentorista Padre Rubens Gomes de Carvalho.
2: Uma vez mais juntos, unidos aqui para crescermos na fé e entendermos melhor o significado dos gestos litúrgicos e dos sacramentos na vida do cristão, na vida da pessoa humana. E nós estamos descobrindo devagarzinho o significado, o sentido da Santa Missa. Nos últimos encontros, nós vimos então que fomos ajudados a descobrir e viver a Santa Missa no dia a dia. A missa não termina com a bênção. Aí que começa a nossa missão. A missão de celebrar aquilo que a missa significou para nós. Jesus dando a vida por nós. A Santa Missa é a celebração da paixão, morte e ressurreição de Jesus. E nos alimentamos do perdão de Deus, da palavra de Deus, das necessidades da comunidade por quem rezamos. Comungamos o corpo e o sangue do Senhor para também sermos uma presença de um corpo amoroso no meio da comunidade e da sociedade, ajudando as pessoas a descobrirem, pela nossa atitude cristã, descobrirem em nós o jeito de ser de Jesus. Nós então celebramos na comunidade dominical, na Santa Missa, a paixão, morte e ressurreição de Jesus. E ali na Santa Missa, nós recebendo o corpo e o sangue de Jesus, o corpo entregue e doado, o sangue derramado por nós, que significa então a morte plena de Jesus em nosso favor, nós então nos preparamos também para a ressurreição de Jesus em nós. E assim nós procuramos ser alimentados pelo Cristo ressuscitado, vivo no corpo e no sangue dele, nós também sejamos esse alimento para a comunidade. E assim então, nós ressuscitados com Jesus, nós então procuramos viver uma vida nova, buscando fazer sempre a vontade do Pai, como Jesus Cristo fez, por amor a nós e por amor ao Pai. O que celebramos, vivenciamos na missa, isso nos compromete como discípulos de Jesus e nos fortalece para dinamizar a nossa vida, para testemunhar o amor de Jesus como cristãos conscientes na sociedade. Testemunho de Jesus na sociedade, na família, no trabalho, no lazer e nos relacionamentos com o povo e com a justiça e a defesa dos excluídos. Fazer memória de Cristo, procurando ser como ele, fiel à palavra, a doação que Jesus fez, aprendemos com ele e procuramos dar então o nosso próprio sangue, a nossa própria vida em favor dos irmãos, testemunhas de Jesus. Encerramos o nosso último encontro dando atenção ao canto do saudoso missionário redentorista Padre Hélio Ataíde, a Eucaristia, a missa da qual participamos na comunidade, na igreja, na capela. Ela se encerra liturgicamente como rito com a bênção final do sacerdote. E abençoados para que o fruto da Eucaristia de Jesus seja continuado por nós que dela, da Santa Missa, participamos no mundo, na sociedade, na família e etc. Fazendo então memória de Cristo, nós então retiramos-nos no final da Santa Missa e nos retiramos do rito sacramental com as bênçãos, mas continuamos a nossa missão, a missão de cristãos, continuadores da missão de Jesus, com nossos atos, provando nosso amor a Deus, pelo amor ao próximo e necessitados, proclamando a vida de todos, transformando a vida de todos. A Eucaristia não é simplesmente um gesto, uma celebração de piedade, piedosa, devocional. A Santa Missa é o mistério pascal, a vida, a paixão, a morte de Jesus Cristo. Isso acontece para a nossa redenção. E nós participamos também desse jeito de ser de Jesus. Por isso nos alimentamos de todas essas ações que vimos agora sobre a Santa Missa. Não somos nós que transformamos Jesus Cristo em nós, como fazemos com os outros. Alimentos que formamos, mas é Jesus Cristo que nos transforma nele, nos diz Santo Agostinho. Olha que interessante. Santa Missa. Não somos nós que transformamos Jesus Cristo em nós, como fizemos com os outros alimentos que tomamos. Mas é Jesus Cristo que nos transforma nele, para a gente ser a presença dele na comunidade. Nos ensina Santo Agostinho. A Sacrosanto Concílio, um documento da Igreja do Vaticano II sobre a liturgia, no número 47 da Sacrosanto Concílio, diz o seguinte: o nosso Salvador instituiu na última ceia, na noite em que foi entregue, instituiu o sacrifício eucarístico do seu corpo e do seu sangue, para perpetuar

0: do ar através dos tempos, pelo decorrer dos séculos, até ele voltar para perpetuar, a continuar o sacrifício da cruz, confiando à Igreja, à sua esposa amada, o memorial da sua morte e ressurreição. Sacramento de piedade, sinal de unidade, vínculo de caridade, banquete pascal em que se recebe Cristo e a alma se enche da graça e nos é concedida o penhor, a garantia da vitória futura. Esse trecho está no número 47 do documento Sacrosanto Concílio sobre a liturgia na Igreja. Vamos procurar nos alimentar dessa verdade, tornar a Eucaristia não um gesto de piedade, mas um encontro com a salvação. E nos deixemos envolver pelo seu significado, sermos uma presença do Cristo eucarístico que se doa para os irmãos. Voltaremos a continuar a refletir sobre essa realidade profunda da Santa Missa no nosso próximo encontro. Fiquem na paz e com as bênçãos do Senhor. Tchau.
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7: Uma hora, horário de Brasília.
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7: Com a Mãe Aparecida, Rede Aparecida de Rádio, juntinho de você, meu irmão, minha irmã, você que está rezando conosco por uma das nossas emissoras que integram a Rede Aparecida de Rádio, a Rede Claré de Comunicação, em Rio Claro, em Batatais, a Rádio Claretianas FM, lá em Guaiães, Minas Gerais, a Rádio Vida Nova FM, a Rádio Coração FM em Dourados, Mato Grosso do Sul, a Rádio Cultura FM em Aracaju, no Sergipe. Obrigado a você que está rezando conosco por uma dessas emissoras e pelas outras que integram a Rede Aparecida de Rádio. Como é bom poder estar juntinho de você aqui na Casa da Mãe. Às 4 da manhã, o Santo Terço. E você continua enviando as suas intenções, a sua mensagem de fé, de amor, paz e esperança, para que nós possamos rezar juntos às 4 da manhã. Agora 1:02.
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0: Padre Antônio Maria, Samaritana. 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

0: e missão. Obrigado a você, meu irmão, minha irmã, que está rezando conosco em mais uma madrugada, louvando e agradecendo pelo seu trabalho, pela sua vida, por tudo que o Senhor tem reservado a cada um de nós. Sejam todos bem-vindos ao Com a Mãe Aparecida, a Rede Aparecida de Rádio, Rádio Aparecida, Música, Fé e Missão.
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0: Gabi Pedroso chegando com a sua mensagem, com a sua crônica para o dia de hoje.
1: Além da obrigação. Passa mais do que a simples obrigação. O fazer é uma extensão do ser. A mais simples tarefa acaba tendo a marca e o toque de quem a realizou. Em muitos casos, o valor afetivo é infinitamente maior do que o preço estabelecido. É verdade que nem tudo tem preço, mas tudo pode ter um valor incalculável, dependendo do significado que recebe de cada pessoa. A afetividade não escolhe preço, simplesmente se encanta por tudo o que evoca e recorda uma história de vida. As pessoas gostam de guardar objetos e detalhes, pois trazem presente momentos inesquecíveis e pessoas extraordinárias. A oportunidade de colocar vida e sentimento em tudo o que é feito pode agregar muito significado para os dias. A obrigação acaba definindo o mínimo permitido na hora de executar um trabalho ou de responder por uma ação. Quem se desafia a fazer algo mais do que a simples obrigação pode abrir diante de si um leque de possibilidades, sem contar a satisfação que experimenta. Fazer somente por obrigação é correr um risco de ser limitado e mecânico. Quem vibra com a vida e se deixa conduzir pelo amor desconhece a obrigação, pois oferta mais do que foi exigido. No fundo, todos acabam sendo um pouco legalistas, pois aceitam fazer o que está sob seus cuidados e responsabilidade, sem dar nenhum passo a mais. No mundo do trabalho, é muito comum a pessoa fazer somente o que lhe compete, mesmo tendo oportunidade de auxiliar um colega. Fazer o que vai além da obrigação parece ter um sabor especial. Quantas alegrias surgem quando a pessoa se permite fazer mais do que lhe compete, pelo simples gosto de ajudar e de favorecer para que o melhor aconteça. A gratuidade tem o poder de aumentar a felicidade, pois proporciona a alegria de poder realizar algo a mais, de transbordar amor, unicamente pela oportunidade de fazer o bem. Frei Jaime Betega.
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0: 7:18, Tiago Tomé, vou cantar teu amor com a Mãe Aparecida, Rede Aparecida de Rádio, Música, Fé e Missão. Bom dia a você que está rezando conosco, cantando com a gente nesta madrugada de terça-feira.
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0: Está chegando com a sua mensagem para o dia de hoje.
2: A palavra de Deus nos ensina que há um tempo para cada coisa. E Jesus explica melhor ainda, nos orientando que a cada dia basta a sua preocupação. Isso nos leva a entender que cada dia, cada gesto deve ser vivido com toda a intensidade, pois são únicos. Cada relacionamento, cada pessoa deve ser tratada com todo respeito, pois é única. Cada momento, cada minuto deve ser vivido dando-se o melhor de nós, pois não voltarão a se repetir. A cada dia, basta o seu cuidado, a sua

0: Cantores de Deus, Solidariedade, 1:23.
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6: 1:30, bom dia.
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0: entrevistando o Jair, lá em Cristiano Otoni, Minas Gerais, rezando conosco por ele e pela família. Louvando e agradecendo a Deus o Vladimir. O Vladimir está em Bragança Paulista, rezando por ele e pela família, louvando e agradecendo a Deus. O Paulo Roberto de Oliveira, lá em Santa Rita de Jacutinga, rezando pela prima Marcilene, rezando também pelas filhas, pela Irani e família, Karina e família, pela Kelly e família e por todos os familiares dele, principalmente as filhas. E por ele, claro, sempre pedindo por ele também. Agora 1:32.
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0: brisa suave. 1:36.
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0: Elô Silvério chegando com o nosso momento com a mãe.
1: Refletindo o tema, a coroa, o manto e a devoção a Nossa Senhora Aparecida. Vamos juntos começar o momento com Maria de hoje. A coroa e o manto de Nossa Senhora Aparecida são sinais de amor, fé e devoção do povo brasileiro à Mãe de Jesus. Maria, escolhida por Deus para ser a Mãe do Salvador, permanece junto de seus filhos, acolhendo suas dores, esperanças e orações.

0: nações.
1: A coroa representa a realeza de Maria, rainha do céu e da terra, enquanto o manto recorda sua proteção materna sobre todos os que recorrem à sua intercessão. Diante de Nossa Senhora Aparecida, os fiéis encontram consolo, renovam a fé e confiam suas vidas a Deus. Maria nos conduz sempre a Jesus e nos ensina a dizer sim à vontade do Pai. Sob seu manto, o povo brasileiro se reúne em oração, levando ao coração a certeza de que nunca está sozinho.
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falemos de catequese. Falemos da graça de ser católico. Posso compreender perfeitamente o irmão de outra igreja que afirma estar lá pela graça de Deus. Eu também estou na minha igreja pela graça do mesmo Deus. Se esse irmão decidisse escrever um livro, provavelmente listaria as razões pelas quais ele se sente chamado por Deus e pelas quais, para ele, é uma graça estar congregada ou congregado naquela comunidade. É exatamente disso que eu falo quando falo de graça de Deus. Graça de ser gente, de ter nascido, graça de amar, de ser amado e de ser católico. Então, é importante que a gente entenda o que significa crer e praticar. Eu digo que Deus me deu a graça de confiar em Jesus e a graça de ser católico. Gosto muito de ser católico. Cantem comigo.

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0: minutinhos faltando para as 2 da manhã, madrugada de terça-feira, 13 de outubro. A Mãe Terra geme e chora. Coral Comep.
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0: Patrícia, regaço acolhedor. Bom dia, 1:57.
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0: 2 horas, horário de Brasília.
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0: Rezando, meu irmão, minha irmã, com você que está ligadinho com a gente em Iguatemi, Mato Grosso do Sul, pela rádio Boa Nova FM, em Nova, a rádio Nova Porto FM, em Porto Feliz, São Paulo, em Uberlândia, a rádio Metropolitana Web, lá no Paraná, em Foz do Iguaçu, a rádio Foz Web. A todos o nosso abraço fraterno nesta terça-feira da graça de Deus. 2 horas, 1 minutinho, Padre Vanderlei chegando novamente com o nosso momento de oração.
5: Querido irmão, querida irmã, ouvintes da Rádio Aparecida e Rede Aparecida de Rádio, durante essa semana, peçamos a intercessão do grande santo redentorista São Geraldo Magela. Agora, no programa Com a Mãe Aparecida, te convido a rezar. Ó São Geraldo Magela, admirável por tantos prodígios operados em favor dos que vos invocam, socorrei-nos em nossas necessidades, principalmente nas moléstias, desventuras, nos combates espirituais e em todas as aflições que enchem de amargura esta vida. Sois um santo da alegria e do amor e da descontração, por isso vos pedimos, intercedei a Deus em favor das gestantes e mães, protegendo as parturientes, cuidando da saúde dos estilistas e das famílias. De modo especial, vos invocamos, a fim de que obtenha-nos, por intercessão vossa e da Santíssima Mãe de Deus, a quem dedicastes imenso amor e devoção, a graça de nos conformarmos à imagem de Jesus Cristo como vós, a fim de que, depois desta vida, tenhamos a virtude de o louvar eternamente convosco no céu. Amém.
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0: 5 minutos, madrugada de terça-feira. Obrigado a você que reza conosco por uma das nossas emissoras que integram a Rede Aparecida de Rádio, Fraternidade e Tráfico Humano. Hino da campanha da Fraternidade de 2014, Matando Saudade. 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
0: Padre José Allen chegando com a sua mensagem para o dia de hoje. Padre José Allen trazendo para nós esse momento de reflexão, esse momento de evangelização.
2: A paz esteja com você. Nosso encontro com Maria é uma simples e humilde contribuição para que a gente possa conhecer Maria, segui-la e aprender com ela, seguir Jesus, que vem revelar a vontade do Pai e nos dá o Espírito Santo para podermos viver tudo que ele ensinou. Somente Maria, como a Imaculada, a Virgem, a Mãe de Deus, escolhida por ele, poderia ser digna de cumprir a missão de ajudar a todos nós no mistério da salvação. Crendo na palavra de Deus, Maria foi capaz de gerar quem ela gerou, o Filho de Deus. E aí está o grande mistério que encerra em si mesmo a revelação que não tarda a acontecer. Maria gera seu Filho Jesus, dá a luz a ele e nos faz cada vez mais aprender a conhecer quem é Jesus. Façamos dessa experiência de Maria também uma situação nova para todos nós. Que a gente saiba cada vez mais aprender com Maria a fazer a vontade de Deus, a unir a nossa voz à voz de Deus, para que tudo que Deus revelou aconteça também em nossa vida. Maria é o modelo para todos nós. Sem ela, nós podemos correr o risco de não entender como seres humanos o que Deus revelou pela fé. Maria também é um ser humano. Ela também teve que fazer um caminho de crescimento na fé e por isso cada atitude dela no evangelho vai nos mostrando os passos que nós devemos dar. Peçamos a Deus essa graça e a intercessão de Maria para que a gente possa realmente viver o grande mistério da fé.
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0: 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Bom dia.
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3: O celibato e a Bíblia. Estado de pessoa que vive na continência sexual, seja casada ou não. No Antigo Testamento não estava em honra. Em oposição à vocação especial do povo escolhido, união com o futuro Messias pelos laços de sangue. O Novo Testamento eleva este estado à grande sublimidade. Jesus faz-lhe o panegírico na comparação aos eunucos, por causa do reino de Deus, mas acrescenta que nem a todos é dado este dom. São Paulo teve ocasião de expor bem claramente esta doutrina do Evangelho. Perguntaram-lhe se os neobatizados deviam e podiam se casar, se os cristãos deviam casar os filhos. São Paulo respondeu que o cristianismo não impõe o celibato, mas que este é um estado mais perfeito. Apenas um conselho e não um preceito. 1 Coríntios 7, 25 a 35. Aos pais, a respeito do casamento dos filhos, 25, 36 a 38, e as viúvas 25 de 39 a 40. É fácil ver esses argumentos. Não se referiam às crises econômicas da época, mas são conselhos de caráter geral contra a opinião de poucos. Quanto aos padres, não há um preceito nas escrituras. A Igreja Oriental tem o casamento dos padres. Isso, porém, não quer dizer que a lei do celibato seja contrária ao Evangelho, como pretendem os protestantes. É certo que São Pedro fora casado. Mateus 8,14. O diácono Felipe também. Atos 21,9. Depois, em continência perfeita, embora não se separassem da esposa. São Jerônimo, São Epifânio, Tertuliano e outros. Os protestantes trazem argumentos positivos. 1 Coríntios 7,2, onde São Paulo diz que cada cristão tenha a sua esposa, mas não percebem que logo depois São Paulo aconselhava o celibato, desejando que todos fossem como ele, Paulo, sem esposa. E diz o que já mencionamos sobre o casar ou não casar, lei geral e exceções. Hebreus 13:4, onde reivindica a honorabilidade do matrimônio contra os que a impugnavam. Mas isso não destrói o louvor da virgindade escrito pelo mesmo apóstolo. Timóteo 4:3. Onde não cabe acusar a Igreja que não condena o matrimônio, mas só exige o estado mais perfeito para que os quiserem ser sacerdotes. Mas bata em caixa, apelando para os textos que exigem que o bispo seja esposo de uma só mulher. Ora, no começo não podia ser de outro modo, quando os cristãos eram convertidos do paganismo, a não ser que se quisesse, para bispos, só os mocinhos imberbes. Pois todos os varões de peso e idade que se batizavam eram homens já casados. O que o texto exigia era que os polígamos e os viúvos novamente casados não deviam ser bispos. Coríntios 16:19, onde São Paulo diz que ele teria o direito de agir como Pedro e os outros apóstolos, fazendo-se acompanhar por uma mulher. o testemunho dos sacerdotes padres é que eles não se separam da esposa, mas viviam em estado de continência.

10:20, madrugada de terça-feira, com a Mãe Aparecida, Rede Aparecida de Rádio, escuta, Senhor, a voz do povo teu. Coral Paulus.

0: 11:27, olhar de esperança, irmãs da copiosa redenção. 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
0: 2:30, bom dia. 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
0: Abraçando a você, meu irmão querido, minha irmã querida, que está rezando com a gente em Monte Aprazível, interior de São Paulo, pela Rádio Difusora FM. A você, meu irmão querido, em Fernandópolis, também São Paulo, pela Rádio Educadora FM. 2:30, deixa eu abraçar aqui também os irmãos que estão participando conosco, louvando e agradecendo, pedindo a proteção e as bênçãos da mãe. A Edilene está rezando conosco lá em Aracaju, no Sergipe, né, Edilene? Obrigado, minha irmãzinha, pelo carinho de sempre. Os irmãos Félix lá em São José do Rio Preto, Miguel e o Ayrton, o Luiz Fernando em Taubaté, já marcando presença conosco. A Elaine em São Paulo, capital, também rezando por ela e pela família. 2:30.
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0: e rainha Adriana Mello. 2:38 com a Mãe Aparecida, Rede Aparecida de Rádio.
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0: José Antônio chegando.
2: Quem não está comigo, está contra mim. E quem não recolhe comigo, espalha. Lucas 11:23. Falar sobre o demônio ou sobre Beelzebu não é muito sobre a nossa área. Nossa preferência sempre é falar no bem, pensar em Deus e ignorar as forças malignas. Mas temos muitas passagens bíblicas em que vemos Jesus combatendo os demônios e os expulsando da vida de pessoas que sofriam com esses ataques. Muitos admiravam Jesus por isso, mas como sempre, outros o criticavam e o injuriavam. Lembremos que a missão do Senhor era de levar ao mundo o reino de Deus. Para isso, foi necessário unidade e não separatismo. A intenção é a de mostrar que, quando entramos para a Santa Igreja de Todos os Crentes, estamos no mesmo time e seguimos a mesma fé. O tema central do texto apresentado hoje é o questionamento do poder de Jesus para expulsar demônios. E os argumentos apontados por ele são os de que nenhum reino ou casa divididos contra si próprios se manterá de pé. Mostra que o poder de Deus é mais forte, é mais valente a ponto de vencer o inimigo. Além disso, seus milagres nos fazem entender que toda autoridade e poder lhe foram dados pelo Pai. Outro fator importante é de que o reino de Deus é uma realidade já vivida aqui e agora pelos seguidores de Jesus. E este reino tem valores como amor, verdade, paz, justiça, perdão e reconciliação. Ou nos unimos a estas ideias, ou estamos fora. Precisamos ser coerentes na nossa forma de professar a mesma fé. A nossa união está naquilo que nos apresenta a palavra de Deus, a Bíblia. Este sim é o nosso manual de vida, de doutrina, de fé compartilhada com toda a humanidade. Juntos na mesma fé, podemos ter a certeza de que nenhum inimigo maligno terá poder para nos derrubar ou para nos separar. Tenha a certeza de que nada poderá nos separar do amor de Deus. O seu reino está preparado para todos os que creem, independente de raça, religião ou nacionalidade. Afinal, esta é a Igreja de Todos os Crentes. Deus Todo-Poderoso, não permitas jamais que nos separem de ti. Mantenha nossa fé para que sejamos sempre fiéis. Amém.
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1: A paz de nosso Senhor Jesus Cristo esteja com você, meu irmão e minha irmã. Hoje, dia 13 de outubro, a igreja sofria a invasão dos pagãos dinamarqueses. Seus pais, junto com toda a família real, tiveram de abandonar o país, indo refugiar-se na corte da Normandia, norte da França, na casa de parentes cristãos. No exílio, Eduardo adquiriu uma educação primorosa e fundamentada no cristianismo. Recusou várias vezes tomar o trono à força, pois não queria derramamento de sangue. Em 1042, assumiu o trono, e seu reinado foi um dos mais felizes para o povo inglês. Mesmo sentindo-se um pouco estrangeiro, fez a pátria retornar seu caminho correto nos princípios cristãos, afastando a influência dos anos

0: domínio pagão e trazendo paz e prosperidade para seus súditos. Logo, passou a ser chamado de o Santo Homem, e os escritos registram vários prodígios de cura operados por sua intercessão em favor de pessoas simples do reino. Curou um doente de câncer, fazendo nele o sinal da cruz. E um paralítico que se movia penosamente na rua, ele ajudou a chegar a uma igreja, onde, por meio de orações, o curou também, além de tantos outros fatos narrados pelos historiadores. Casou-se com Edite, filha de um de seus adversários políticos. Prometeu viver com ela em estado de castidade. O casal não teve filhos. Ela se tornou uma grande rainha e irmã, participando das obras de caridade, ajudando a restaurar e fundar igrejas e conventos por todo o país. Tornaram-se exemplo de reis cristãos, piedosos e caridosos, amados e aclamados como pais pelos súditos e respeitados por todas as cortes. Após quase 64 anos de vida de penitência, oração, mortificação dos sentidos e luxo, no reto seguimento de Cristo, o rei Eduardo morreu no dia 5 de janeiro do ano 1066. Venerado em vida, imediatamente o povo passou a celebrá-lo como santo. Quase 40 anos após a sua morte, o seu corpo foi exumado e encontrado intacto, o que para o povo não causou nenhuma surpresa. No ano 1161, o Papa Alexandre III o canonizou. Que Santo Eduardo nos inspire a sermos também santos por uma vida de oração, piedade, renúncia e amor total a Cristo e aos irmãos. Santo Eduardo, rogai por nós.
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0: Até aqui o Senhor nos conduziu. Grupo Chamas, 2:52, madrugada de terça-feira.
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0: e o anjo
1: cantam a
0: Anjos de Resgate, 2:57. Bom dia.
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0: 2:59.
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0: Com a Mãe Aparecida, Rede Aparecida de Rádio, juntinho de você, meu irmão, minha irmã, que está rezando conosco, aí na sua casa, no seu trabalho, na estrada, onde quer que você esteja, viu? Obrigado pelo seu carinho, pela sua participação conosco. A Cidinha, ela reza com a gente em Batatais, São Paulo. A Cidinha está lá rezando conosco, louvando e agradecendo a Deus por tudo, pelo sobrinho dela, Rafael, louvando e agradecendo pela vida dele, pela vida dela, pela vida de todos da família. E ela coloca assim: Mãe Maria, fica comigo. Obrigado, viu, Cidinha, por você estar rezando conosco, minha querida, aí em Batatais, interior de São Paulo, rezando pela nossa rádio Claretianas FM, a 105.7. Seu Jorge do Carmo, seu Jorge Teruel, rezando conosco em Votorantim, pela filha Nicole, pedindo proteção da Mãe Aparecida. Deus abençoe a todos nós, amém. A dona Maria de Lourdes, lá em Itapurã, quem confia em Deus nunca está só. É a mensagem dela para todos nós. Obrigado, dona Maria de Lourdes, aí em Itapurã, no Mato Grosso do Sul. O Rubens Aparecido, o Rubão, rezando por ele, pela família, pela esposa, por todos aqueles que precisam de nossas orações. E o Júlio em Santa Gertrudes, ali do ladinho de Rio Claro, rezando conosco, pertinho da gente, né, meu querido? Sempre na sintonia pela Rede Claré de Comunicação, a 106.5 FM, Rio Claro, São Paulo. Júlio rezando por ele, pela dona Valentina, pelo filho João Paulo, pelo trabalho dele, tá na luta, trabalhando, louvando e agradecendo a Deus. E ele nos parabeniza pela transmissão, pela cobertura da festa da rainha e padroeira do Brasil, nossa mãe, a Senhora Aparecida. Obrigado, viu, nosso querido Júlio. A gente procurou fazer, né, com muito amor, com muito carinho, sempre com muita responsabilidade, trazer tudo aquilo que estava acontecendo no Santuário Nacional, desde o primeiro dia da novena, com a novena em preparação à festa de nossa rainha, mãe e padroeira do Brasil, Festa esta que terminou no dia de ontem. Nós ainda estamos ainda com esse calor, não é verdade? Com esse calor humano de quantos e

0: Quantos irmãos nossos passaram por aqui, louvando e agradecendo. Ontem, somente ontem, 180 mil pessoas estiveram no Santuário Nacional, louvando e agradecendo a Deus e pedindo a intercessão e as bênçãos de nossa mãe, a Senhora Aparecida. Obrigado, viu, Júlio? Meu irmão querido, rezando conosco, louvando e agradecendo.
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graça e paz para você e toda a sua família. O evangelho de hoje narra o encontro de Jesus com um fariseu. O fariseu o convida para um jantar e, como sempre, fica de olho para flagrar Jesus em alguma palavra inconveniente. Jesus confronta o fariseu, que se escandalizou por ele não lavar as mãos antes de comer, dizendo que a verdadeira pureza vem de um coração aberto, generoso, justo e não de rituais externos. Invoquemos a luz do Espírito Santo para que abra as nossas mentes e corações ao acolhimento da palavra do Senhor.

Espírito Santo, tu que habitas, tu que falas, rezas e ages em mim, abra-me a palavra, que a minha mente e o meu coração sejam o terreno bom onde a semente da palavra possa germinar, crescer e frutificar, para que a minha vida seja transformada. Amém. Hoje, 13 de outubro, a liturgia nos oferece o Evangelho de Lucas, capítulo 11, versículos 37 a 41. Enquanto Jesus falava, um fariseu o convidou para almoçar em sua casa. Ele entrou e pôs-se à mesa. Tendo visto que ele não tinha feito as abluções antes do almoço, o fariseu ficou admirado. Mas o Senhor lhe disse: vós, fariseus, purificais o exterior do copo e do prato, mas vosso interior está repleto de rapina e maldade. Insensatos! Quem fez o exterior não fez também o interior? Antes, dai em esmolas o que está dentro e percebereis que tudo é limpo. Um fariseu convidou Jesus para uma refeição. Normalmente, eles cumpriam algumas práticas higiênicas, além dos gestos de hospitalidade. Oferecer água para lavar os pés, dar um beijo de acolhida e perfumar o hóspede. Em várias casas havia uma pequena piscina para os banhos rituais, que devolviam a pureza cultual. Ao menos o convidado lavava as mãos antes de dirigir-se à sala de jantar e deitar-se em torno da mesinha central sobre tapetes e almofadas. O homem está admirado, pois Jesus não lavou as mãos antes da refeição. É a ocasião para Jesus propor um discurso, cujo tema é: Deus procura a interioridade que se expressa na caridade, na prática da esmola. Os fariseus se preocupam exageradamente com a pureza externa de pratos e copos, mas não há a mesma preocupação com a pureza interior, dado que seu coração está cheio de rapina e maldades. Na Mishná, livro que condensa as tradições orais dos mestres, há um tratado sobre a pureza. A esmola deve ser uma caridade externa que revela uma atitude interior. Vós, fariseus, purificais o exterior do copo e do prato, mas vosso interior está repleto de rapina e maldade. Insensatos! O Senhor nos convida a sermos praticantes da palavra. Neste momento, vamos dispor o nosso coração para a vivência de sua palavra.

Bem-vindos à Escola de Maria, a melhor e mais perfeita discípula da palavra. Os ensinamentos de Maria, a mãe de Jesus. Os católicos chamam a mãe da igreja, mãe de Jesus Cristo, nossa mãe. Sempre agradecida. Não consigo imaginar a mãe de Jesus brava, xingando alguém, chamando a atenção de alguém com expressão de braveza. Ela é sempre mansa. Por isso, quando rezamos Jesus manso e humilde de coração, sabemos que ele ficou 9 meses ao lado de um coração que pulsava amor, carinho, confiança. Feliz com o que o Senhor estava realizando em sua vida, Maria expressou com alegria o canto do Magnificat, exultando a Deus pelas maravilhas. Encontramos no Evangelho de São Lucas, capítulo 1. Aliás, o capítulo 1 inteirinho de São Lucas é tão expressivo, é tão profundo. Fala do histórico da Sagrada Família, do encontro de Nossa Senhora com o anjo. Maria nunca se queixou, nunca reclamou ou questionou que aconteceria em sua vida. Apenas aceitou e foi grata por ser a escolhida. Maria teve gratidão por assumir a missão de evangelizar. A missão de evangelizar. Nós temos nossa missão também, pequena ou grande, façamos com amor, façamos com fé, com esperança. Lembra uma passagem do Magnificat que fala: a minha alma se engrandece no Senhor, o meu espírito se alegra em Deus, meu Salvador. É mais simples, é mais fácil lembrar de Nossa Senhora com alegria. Simples, muito pobre, pobrezinha. Saiu a pé, foi ao encontro de Isabel, grávida, as duas, para praticar a caridade. Ela foi com alegria, não foi com nenhum peso, foi com entrega. Realize as coisas da sua vida com alegria. Pare de reclamar tanto, agradeça mais do que os seus pedidos. Então, quero finalizar assim: juntos com Nossa Senhora, juntos com Maria, mãe de Jesus, podemos chegar longe, chegar bem perto de Deus e falar: obrigado, Senhor. Fique bem, durma bem, Deus te abençoe.

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3: 3:30, bom dia. 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
3: Com a Mãe Aparecida, Rede Aparecida de Rádio, juntinho de você, na sua casa, no seu trabalho, na estrada, onde quer que você esteja rezando conosco. Já, daqui a meia horinha, o nosso Santo Terço Mariano, reze conosco, reze por você, pela sua família, louvando e agradecendo a Deus por tudo que o Senhor tem feito. Obrigado a você, meu irmão, que reza conosco por uma das nossas emissoras que integram a Rede Aparecida de Rádio, a você que está aí pelo aplicativo Aparecida, pelo a12.com/rádio, a todos o nosso abraço fraterno, o nosso carinho especial, meu irmão, minha irmã, por todos vocês. Agora 3:31, deixa eu mandar um abraço aqui lá para a Rádio Difusora FM, a 103.1, em São Sebastião do Paraíso, e a Rádio Bom Jesus FM, a nossa querida Bom Jesus FM 98.1, em Bom Jesus da Lapa, na Bahia, rezando conosco nossos irmãos lapenses, rezando, louvando e agradecendo.
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3: Amarás o Senhor teu Deus com todo o teu coração, com toda a tua alma e com todo o teu espírito. O amor a Deus e o amor ao próximo são o compêndio de toda a lei. E desses dois preceitos recebem valor e significado os restantes. Jesus Cristo exige de nós um amor total. Não se contenta com parcialidades. Exige a totalidade da entrega, tanto a Deus como ao próximo. Quer que o ames não de qualquer maneira, mas com todo o teu coração, com toda a tua alma e com

0: Grupo Quairité cantando pra gente, Vou Seguir Jesus. 3:42 com a Mãe Aparecida, Rede Aparecida de Rádio Música, Fé e Missão. 4 da manhã, já já, o nosso Santo Terço e você rezando conosco.
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2: Bom dia, meu amigo, minha amiga. O imperador

0: senhor indiano muçulmano Akbar estava certo dia caçando na floresta. Quando chegou a hora da oração da noite, desmontou de seu cavalo, estendeu a esteira no chão e se ajoelhou para rezar do modo como fazem os devotos muçulmanos em toda parte. Foi precisamente nesse momento que uma camponesa, perturbada com o desaparecimento do marido que saíra de casa pela manhã e ainda não tinha voltado, passou apressada, procurando ansiosamente o marido. Em sua preocupação, não notou o imperador ajoelhado e tropeçou nele. Ela levantou-se e, sem uma palavra de desculpa, continuou a avançar pela floresta. Akbar ficou contrariado com essa interrupção, mas, sendo um bom muçulmano, obedeceu à regra de não falar com ninguém durante a namaz, o modo de orar muçulmano. Exatamente quando sua oração acabou, a mulher voltou, feliz em companhia do marido a quem encontrara. Ficou surpresa e amedrontada ao ver o imperador e o seu séquito ali. Akbar deu vazão à sua ira contra ela e gritou: "Explique seu comportamento desrespeitoso ou será punida." De repente, a mulher perdeu o medo, olhou o imperador nos olhos e disse: "Majestade, eu estava tão absorta pensando em meu marido que nem mesmo o vi aqui, nem mesmo quando, como o senhor diz, tropecei no senhor. Agora, enquanto o senhor estava na Namaz, estava absorta em alguém que é muito mais precioso do que meu marido. E como é que o senhor me notou?" O imperador calou-se envergonhado e mais tarde confidenciou aos amigos que uma camponesa, que não era nem douta nem mulá, lhe ensinara o sentido da oração. Existem muitas formas de orar, mas nem sempre a oração reflete aquilo que ela deve ser: uma conversa com Deus. Conta-se que o padre de uma paróquia perguntou a uma senhora, muito simples, o que ela entendia por oração. A senhora sabiamente respondeu: "Orar é colocar o coração de molho nas águas de Deus." A oração deve nos proporcionar isso, uma verdadeira conversa com Deus, como um amigo fala a outro amigo, de forma simples, com palavras simples e sentimentos familiares. Assim, de conversa em conversa, vamos estreitando os laços de intimidade e confiança com o nosso Deus e percebendo com mais clareza como podemos corresponder ao amor que dele recebemos. E você, meu amigo, minha amiga, você tem a prática da oração? Se tem, suas orações são uma verdadeira conversa com Deus? Reflita sobre isso e tenha um excelente dia.
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0: da núbia do menino Jesus, meu pai. 3:55.
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0: pelas mãos de Maria. 3:58.
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1: 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Estamos de volta com o programa Com a Mãe Aparecida, na rede Aparecida de Rádio. 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
0: 4 horas, bom dia.
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0: Com a Mãe Aparecida, Rede Aparecida de Rádio, momento de rezarmos o Santo Terço, o nosso Santo Terço Mariano, pedindo as bênçãos, a proteção de nossa mãezinha querida, a Senhora Aparecida, a Mãe da Esperança, a Mãe da Consolação, a Mãe da Divina Graça, a Mãe do Belo Amor. Peçamos a ela, no dia de hoje, que ela continue a nos guiar, que ela continue a cuidar de cada um de nós. Nós pedimos, Mãe, que a Senhora interceda por cada um de nós que somos seus filhos, filhos teimosos, filhos desobedientes em alguns momentos. Mas nós queremos, Mãe, reparar os nossos erros, as nossas falhas, para que nós possamos seguir a vossa orientação, fazei tudo o que ele vos disser. E nós pedimos que a Senhora nos conceda esta graça, interceda por nós, para que nós, Mãe, possamos seguir e praticar a palavra de vosso Filho Jesus Cristo. Iniciemos o nosso Santo Terço, invocando a Santíssima Trindade.

Divino Jesus, nós vos oferecemos este terço que vamos rezar, meditando nos mistérios da vossa redenção. Concedei-nos, por intercessão da Virgem Maria, Mãe de Deus e Nossa Mãe, as virtudes que nos são necessárias para bem rezá-lo e a graça de ganharmos as indulgências desta santa devoção. Oferecemos particularmente.

0: em desagravo dos pecados cometidos contra o Santíssimo Coração de Jesus e o Imaculado Coração de Maria. Pela paz do mundo, pela conversão dos pecadores e pelas almas do purgatório, pelas intenções do Santo Padre, o Papa Leão, pelo aumento e santificação do clero, pela santificação das famílias, pelas missões, vocações e por todo o povo de Deus, por todo o povo brasileiro. Professemos a nossa fé. Creio em Deus Pai Todo-Poderoso, Criador do céu e da terra, e em Jesus Cristo, seu único Filho, nosso Senhor, que foi concebido pelo poder do Espírito Santo, nasceu da Virgem Maria, padeceu sob Pôncio Pilatos, foi crucificado, morto e sepultado, desceu à mansão dos mortos, ressuscitou ao terceiro dia, subiu aos céus, está sentado à direita de Deus Pai Todo-Poderoso, onde há de vir a julgar os vivos e mortos. Creio no Espírito Santo, na Santa Igreja Católica, na comunhão dos santos, na remissão dos pecados, na ressurreição da carne, na vida eterna. Amém. Rezemos, irmãos, com confiança, com amor, a oração do Pai Nosso. Pai nosso que estais nos céus, santificado seja o vosso nome, venha a nós o vosso reino, assim na terra como no céu.
1: O pão nosso de cada dia nos dai hoje, perdoai as nossas ofensas, assim como nós perdoamos a quem nos tem ofendido, e não nos deixeis cair em tentação, mas livrai-nos do mal. Amém.
0: Ave Maria, cheia de graça, o Senhor é convosco. Bendita sois vós entre as mulheres, e bendito é o fruto do vosso ventre, Jesus.
2: Santa Maria, Mãe de Deus, rogai por nós, pecadores, agora e na hora de nossa morte. Amém.
0: Ave Maria, cheia de graça, o Senhor é convosco. Bendita sois vós entre as mulheres, e bendito é o fruto do vosso ventre, Jesus.
2: Santa Maria, Mãe de Deus, rogai por nós, pecadores, agora e na hora de nossa morte. Amém.
0: Ave Maria, cheia de graça, o Senhor é convosco. Bendita sois vós entre as mulheres, e bendito é o fruto do vosso ventre, Jesus.
2: Santa Maria, Mãe de Deus, rogai por nós, pecadores, agora e na hora de nossa morte. Amém.
0: Glória ao Pai, ao Filho e ao Espírito Santo, como era no princípio, agora e sempre. Amém. Ó meu bom e amado Jesus, perdoai-nos, livrai-nos do fogo do inferno, levai as almas todas para o céu e socorrei principalmente as que mais precisarem da vossa infinita misericórdia. E nós acolhemos a você, nossos irmãos e irmãs em Cristo, que rezam conosco, o Vander e Gino em Suzano, rezando por ele, pela vida e saúde dele, e hoje agradecendo pela saúde da família, rezando por todos os motoristas que estão nas estradas e todos que estão acompanhando o Santo Terço. A Celeste em São João del Rei, Minas Gerais, rezando conosco, pedindo por ela, pela família, por todos, todos, todos que se empenharam nessa festa lindíssima da Senhora Mãe Aparecida. Obrigado, minha irmã querida Celeste, viu? Obrigado pelas orações, pela torcida sempre, né? Graças a Deus. E ela reza também pedindo orações pela irmã Maria Sônia, que está tendo muita falta de ar, que a Mãe Aparecida a cubra com seu manto sagrado. Amém. Força aí, Maria Sônia. O Paulo Brito em São Sebastião do Passé, rezando por ele e pela família, louvando e agradecendo a Deus por tudo e rezando por todos os deficientes visuais. A Maria Isabel Kirchmeier, rezando por ela, pelos filhos, pelo esposo, pelo tio José Maria, missionário redentorista, irmão redentorista, louvando e agradecendo a Deus por tudo na vida dela, de toda a família. Rezando conosco, Ronaldo de Castro, pedindo as bênçãos da Mãe Aparecida por ele, pela família, lá em Matozinhos, Minas Gerais, louvando e agradecendo a Deus também. São os nossos irmãos que rezam conosco, pedindo a proteção e as bênçãos da Mãe Aparecida. O Jorge, ele que está em Águia Branca do Espírito Santo, rezando por ele e pela família, louvando e agradecendo ao bom Deus. 4:07, louvando e agradecendo ao nosso Pai misericordioso, pedindo a proteção e as bênçãos de nossa mãe querida, os nossos irmãos que estão pelas estradas Brasil afora, rezando com a gente, nossos irmãos motoristas, caminhoneiros, caminhoneiras, que rezam conosco todas as madrugadas, pedindo a proteção e as bênçãos da Mãe Aparecida na vida deles e na vida da família. E quem reza conosco vai colocar as suas intenções é Maria de Brotas. Bom dia, Maria.
3: Eduardo, com Jesus e Maria.
0: Amém. Coloque as suas intenções, Maria, por favor.
3: Então, Eduardo, louvando e agradecendo a Deus por mais uma noite, e mais uma noite que já estamos vencendo, mais um dia que começa, né? Pedindo que ele perdoe os nossos pecados, aumente a nossa fé, nos livre dos perigos, pedindo que a Virgem Mãe passe à frente e interceda a Jesus por nós, por nossas necessidades. Parabéns a todos vocês, e novenário lindo. Nossa, cada dia, cada momento era de arrepiar. Ontem foi assim, incrível demais. Nossa Senhora. E Nossa Senhora estenda seu manto sagrado, Eduardo. Hoje também é o dia até do seu santo, viu? O dia de Santo Eduardo, não sei se você sabe.
0: Sim.
3: Que ele interceda a Jesus por nós. Deixa eu tirar uma dúvida rapidinho contigo. Dia 18, domingo, o programa será gravado, não é isso?
0: Não sei, eu não tô sabendo.
3: Pelo menos foi o que me informaram, né?
0: Não tô sabendo.
3: Eu já tinha agendado, porque 18 é o dia do meu aniversário, né? Mas eu acho que foi agendado para o dia 17, sábado. Mas desde já quero rezar pelo meu aniversário, que será no domingo, né? Quero rezar pela paz do mundo, rezar pelo nosso Papa, pela saúde dele, pela cura, né? Pela nossa igreja de uma forma em geral. Rezar pelos ouvintes todos, também por minhas filhas, Neila Vitória e Maria Eduarda, pelos seus estudos, por minha aposentadoria, Eduardo. Estou pedindo a Deus que me dê esse presente de aniversário, né? Mas tudo na hora e no tempo dele. E por você, sua família toda, pelos ouvintes, como eu já falei, na pessoa do senhor Irineu, do padre Sebastião, do senhor Amarildo, né, de dona Marita, desses ouvintes maravilhosos, a gente não fala o nome porque são muitos.
0: Amém.
3: Mas quando eu agendo para rezar, já fico colocando no meu coração. Rezo por minha mãe Carlinda, de 94 anos, graças a Deus lúcida. Enfim, por todas as nossas necessidades, pelo descanso eterno do meu sobrinho, né, que fez sua Páscoa tão rápido, vai fazer 5 meses no dia 20, e no dia 26 é o dia do seu aniversário. Tá bom, meu querido?
0: Amém.
3: E enfim, por
0: Vamos
3: todas
0: rezar.
3: As nossas necessidades, de uma forma em geral.
0: Tá certo. Vamos rezar, agradecer pelo dom da sua vida, louvando e agradecendo sempre ao nosso bom Pai, por tudo que temos, por tudo que somos.

0: nosso que estais nos céus, santificado seja o vosso nome. Venha a nós o vosso reino, seja feita a vossa vontade, assim na terra como no céu.
1: O pão nosso de cada dia nos dai hoje, perdoai as nossas ofensas, assim como nós perdoamos a quem nos tem ofendidos, e não nos deixeis cair em tentação, mas livrai-nos, Senhor, do mal. Amém.
0: Ave Maria, cheia de graça, o Senhor é convosco, bendita sois vós entre as mulheres, e bendito é o fruto do vosso ventre, Jesus.
1: Santa Maria, Mãe de Deus, rogai por nós, pecadores, agora e na hora de nossa morte. Amém.
0: Ave Maria, cheia de graça, o Senhor é convosco, bendita sois vós entre as mulheres, e bendito é o fruto do vosso ventre, Jesus.
1: Santa Maria, Mãe de Deus, rogai por nós, pecadores, agora e na hora de nossa morte. Amém.
0: Ave Maria, cheia de graça, o Senhor é convosco, bendita sois vós entre as mulheres, e bendito é o fruto do vosso ventre, Jesus.
1: Santa Maria, Mãe de Deus, rogai por nós, pecadores, agora e na hora de nossa morte. Amém.
0: Ave Maria, cheia de graça, o Senhor é convosco. Bendita sois vós entre as mulheres, e bendito é o fruto do vosso ventre, Jesus.
1: Santa Maria, Mãe de Deus,

0: por nós, pecadores, agora e na hora de nossa morte. Amém.
1: Ave Maria, cheia de graça, o Senhor é convosco. Bendita sois vós entre as mulheres, e bendito é o fruto do vosso ventre, Jesus.
0: Santa Maria, Mãe de Deus, rogai por nós, pecadores, agora e na hora de nossa morte. Amém.
1: Ave Maria, cheia de graça, o Senhor é convosco. Bendita sois vós entre as mulheres, e bendito é o fruto do vosso ventre, Jesus.
0: Santa Maria, Mãe de Deus, rogai por nós, pecadores, agora e na hora de nossa morte. Amém.
1: Ave Maria, cheia de graça, o Senhor é convosco. Bendita sois vós entre as mulheres, e bendito é o fruto do vosso ventre, Jesus.
0: Santa Maria, Mãe de Deus, rogai por nós, pecadores, agora e na hora de nossa morte. Amém.
1: Ave Maria, cheia de graça, o Senhor é convosco. Bendita sois vós entre as mulheres, e bendito é o fruto do vosso ventre, Jesus.
0: Santa Maria, Mãe de Deus, rogai por nós, pecadores, agora e na hora de nossa morte. Amém.
1: Ave Maria, cheia de graça, o Senhor é convosco. Bendita sois vós entre as mulheres, e bendito é o fruto do vosso ventre, Jesus.
0: Santa Maria, Mãe de Deus, rogai por nós, pecadores, agora e na hora de nossa morte. Amém.
1: Ave Maria, cheia de graça, o Senhor é convosco. Bendita sois vós entre as mulheres, e bendito é o fruto do vosso ventre, Jesus.
0: Santa Maria, Mãe de Deus, rogai por nós, pecadores, agora e na hora de nossa morte. Amém.
1: Glória ao Pai, ao Filho e ao Espírito Santo.
0: Como era no princípio, agora e sempre, por todos os séculos dos séculos. Amém. Ó meu bom e amado Jesus, perdoai-nos, livrai-nos do fogo e do inferno, levai as almas todas para os céus e socorreis principalmente as que mais precisarem da vossa infinita misericórdia.
1: Nossa Senhora do Perpétuo Socorro,
0: rogai por nós. Nossa Senhora de Fátima,
1: rogai por nós. Santo Eduardo,
0: rogai por nós. Santa Dulce, hoje dia 13, a missa da gratidão, né? Daqui, hoje à noite, a missa aqui, todo dia 13, né? E Santa Dulce, rogue por nós e por nossas necessidades.
1: Amém. Senhora Aparecida, Mãe Rainha e Padroeira do Brasil,
0: rogai por nós, Mãe querida, estenda seu manto protetor sobre os quatro cantos do mundo e peça a Jesus por nós em nossas necessidades.
1: Amém. Maria,
0: São Miguel, muito... São Gabriel, São Rafael Arcanjo e Santa Teresinha,
1: rogai por nós.
0: Rogai por nós.
1: Maria, muito obrigado, uma semana abençoada a você, a toda a família, fique com Deus, salve Maria.
0: Salve Maria, Mãe de Jesus e Nossa, muito obrigada também, Eduardo, eu mando um abraço baiano e cheio de Deus a Amém. Todos os ouvintes, principalmente os que vão rezar depois agora de mim, tá bom, meu querido?
1: Amém.
0: Muito obrigada por tudo, Deus te abençoe.
1: Amém.

E nós rezamos com você e por você, meu irmão, minha irmã, você que está rezando conosco, aí na sua casa, no seu cantinho de oração. O Inácio Miguel Rojda reza conosco, pedindo por ele, pela família, por todos aqueles que estejam precisando de orações, por todos aqueles que precisam resolver algum problema, rezando, pedindo a intercessão da Mãe Aparecida. O Giovânio e Senhor do Bonfim na Bahia, rezando conosco por ele e pela família, louvando e agradecendo a Deus e a Nossa Senhora por tudo, tudo, tudo. Obrigado, viu, meu irmão querido Giovânio, rezando sempre conosco. A Nilva Militão em Juiz de Fora, rezando por ela e pela família, louvando e agradecendo a Deus por tudo, tudo, tudo. A nossa querida Thelma lá em Itabuna, na Bahia, rezando por ela, pela mãezinha dela, por todos da família. O Cláudio em Tremembé, rezando conosco por ele, pela Gorete lá de Baipendi, por todos aqueles que precisam. O Anderson em Franca também rezando, pedindo a proteção e as bênçãos da Mãe Aparecida. O Vicente em Mococa, rezando por ele, pela Sirlene, que é a esposa, pelas filhas da Mariana, Carolina, Alice, o Luca, Bela, a Lara, que são os netinhos, e os genros também, rezando por todos, todos, todos, e pela família em São Sebastião do

0: Paraíso, Minas Gerais. E quem reza conosco, nosso segundo mistério, é seu Geraldo Madeira, ele e dona Raimunda, lá em Coronel Fabriciano. Bom dia, seu Geraldo.
1: Bom dia, menina Eduardo.
0: Tudo bem? Graças a Deus.
1: Graças a Deus.
0: Que maravilha.
1: Nós estamos em Morro de São Paulo, município de Valença, aqui da Bahia.
0: Ei, tá coisa comendo boa.
1: Comendo cuscuz baiano.
0: Isso é muito bom, muito bom. E hoje nós rezamos por quem, meus queridos?
1: Vamos agradecer Nossa Senhora pela nossa saúde, pedindo a Nossa Senhora por esse nosso Brasil, rezando para todas as pessoas que estão rezando o texto nesse momento, Carlos Ferreira aqui de Valência, a esposa dele, as filhas, a dona Maria de Banco da Bahia que rezou agora, Carlos, o outro menino lá do Passé, gente boa demais.
0: Paulo Brito.
1: Paulo Brito, rezando por a dona Neném, também aqui da Bahia, a dona Creuza, por todas as pessoas que estão rezando o texto, agradecendo a Nossa Senhora pela linda festa que vocês terminaram aí, e hoje que aconteceu.
0: Sim.
1: A gente está aqui assistindo aqui os momentos bonitos aqui e pedindo a Deus que abençoa vocês aí com esse grande trabalho que vocês fazem para o Brasil. A todas as pessoas que estão vindo embora agora, quantas, Vó Maria, da minha comunidade, tem dois ônibus cheios, tá aí da comunidade de Guadalupe, e Nossa Senhora toma conta de todas as pessoas que tá vindo.
0: Amém.
1: E para você, e descobri até que tem santo também, Santo Eduardo, não sabia não.
0: Tem, graças a Deus.
1: É bom estar lembrando do Vaguinho também, nós estamos rezando pela alma do Vaguinho.
0: Amém.
1: Por todas as pessoas que estão conosco aqui também em Morro de São Paulo.
0: Tá certo, vamos rezar e agradecer a Deus por esse passeio do senhor, da dona Raimunda, que seja um passeio de muita alegria, muita paz, aproveitem bem esse momento em comunidade, né? Com os amigos, louvando e agradecendo a Deus por isso. Pai nosso que está.
1: Nós estamos saindo aqui amanhã e vamos para Ilhéus.
0: Bom demais.
1: Eu estamos aqui desde sexta-feira, de amanhã a gente vai para Ilhéus.
0: Amém. Pai nosso que estás nos céus, santificado seja o vosso nome, venha a nós o vosso reino, seja feita a vossa vontade, e assim na terra como no céu.
1: O pão nosso de cada dia nos dai hoje, perdoai as nossas ofensas, assim como nós perdoamos a quem nos tem ofendido, e não nos deixei cair em tentação, mas livrai-nos do mal. Amém.
0: Ave Maria, cheia de graça, o Senhor é convosco, bendita sois vós entre as mulheres, e bendito é o fruto do vosso ventre, Jesus.
1: Santa Maria, Mãe de Deus, rogai por nós, pecadores, agora e na hora da nossa morte. Amém.
0: Ave Maria, cheia de graça, o Senhor é convosco, bendita sois vós entre as mulheres, e bendito é o fruto do vosso ventre, Jesus.
1: Santa Maria, Mãe de Deus, rogai por nós, pecadores, agora e na hora da nossa morte. Amém.
0: Ave Maria, cheia de graça, o Senhor é convosco, bendita sois vós entre as mulheres, e bendito é o fruto do vosso ventre, Jesus.
1: Santa Maria, Mãe de Deus, rogai por nós, pecadores, agora e na hora da nossa morte. Amém.
0: Ave Maria, cheia de graça, o Senhor é convosco, bendita sois vós entre as mulheres, e bendito é o fruto do vosso ventre, Jesus.
1: Santa Maria, Mãe de Deus, rogai por nós, pecadores, agora e na hora da nossa morte. Amém.
0: Ave Maria, cheia de graça, o Senhor é convosco, bendita sois vós entre as mulheres, e bendito é o fruto do vosso ventre, Jesus.
1: Santa Maria, Mãe de Deus, rogai por nós, pecadores, agora e na hora da nossa morte. Amém.
0: Ave Maria, cheia de graça, o Senhor é convosco, bendita sois vós entre as mulheres, e bendito é o fruto do vosso ventre, Jesus.
1: Santa Maria, Mãe de Deus, rogai por nós, pecadores, agora e na hora da nossa morte. Amém.
0: Ave Maria, cheia de graça, o Senhor é convosco. Bendita sois vós entre as mulheres e bendito é o fruto do vosso ventre, Jesus.
1: Santa Maria, Mãe de Deus, rogai por nós, pecadores, agora e na hora da nossa morte. Amém.
0: Ave Maria, cheia de graça, o Senhor é convosco. Bendita sois vós entre as mulheres e bendito é o fruto do vosso ventre, Jesus.
1: Santa Maria, Mãe de Deus, rogai por nós, pecadores, agora e na hora da nossa morte. Amém.
0: Ave Maria, cheia de graça, o Senhor é convosco. Bendita sois vós entre as mulheres e bendito é o fruto do vosso ventre, Jesus.
1: Santa Maria, Mãe de Deus, rogai por nós, pecadores, agora e na hora da nossa morte. Amém.
0: Ave Maria, cheia de graça, o Senhor é convosco. Bendita sois vós entre as mulheres e bendito é o fruto do vosso ventre, Jesus.
1: Santa Maria, Mãe de Deus, rogai por nós, pecadores, agora e na hora da nossa morte. Amém.
0: Glória ao Pai, ao Filho e ao Espírito Santo.
1: Como era no princípio, agora e sempre. Amém.
0: Ó meu bom e amado Jesus,
1: perdoai-nos, livrai-nos do fogo do inferno, levai as almas todas para o céu e socorrei principalmente os que mais precisarem da vossa infinita misericórdia.
0: Nossa Senhora do Perpétuo Socorro,
1: rogai por nós.
0: Nossa Senhora de Fátima,
1: rogai por nós.
0: São Francisco Xavier,
1: rogai por nós.
0: Nossa Senhora de Guadalupe,
1: rogai por nós.
0: Senhora Aparecida, Mãe, Rainha e Padroeira do Brasil,
1: rogai por nós que recorremos a vós.
0: Seu Geraldo Madeira, Dona Raimunda, muito obrigado por ter rezado conosco. Uma semana abençoada a vocês. Aproveitem o passeio. Fiquem com Deus. Salve Maria.
1: Salve Maria.
2: Oi, Eduardo.

Rezando conosco, Paulo Sapateiro, em Nova Russas, no Ceará, rezando com a gente, pedindo por ele e pela família, pedindo por todos que estejam nesse momento em oração. Seu Joaquim Pereira, em Franca, rezando por ele e pela família, pelos filhos, netos, funcionários, pelos amigos do Santo Terço, louvando e agradecendo a Deus também pela vida dele e de Dona Maria Divina. Reza conosco, pedindo as bênçãos da Mãe Aparecida, os nossos irmãos queridos, o Mauri, rezando por ele e pela família, louvando e agradecendo. Está lá em Cruzília, Minas Gerais. O seu João Reis, que reza conosco este nosso terceiro mistério. O Leleu em Pedregulho, rezando conosco também, pedindo por ele e pela família, pelos filhos, o Mateus, o Tiago, pela irmã dele, a Lourdes, e os filhos dela também. Reza conosco o Celso Bach de Palmeira, no Paraná, rezando por ele e pela família, louvando e agradecendo a Deus por tudo que o Senhor tem colocado na vida dele, pedindo a intercessão e as bênçãos da Mãe Aparecida também. Reza conosco Jauri Matinhos, pedindo por ele e pela família, louvando e agradecendo ao bom Deus por tudo que temos, por tudo que somos. Pedindo a proteção e as bênçãos da Mãe Aparecida pelos netos, pelos filhos, pelas noras, pelos genros, por todo o povo brasileiro que esteja neste momento em oração conosco, né, Jauri? A Eliete em Curvelo, rezando por ela e pela família, por todos aqueles que precisam. Rui Tomé em Quirinópolis, Goiás, o Toninho Santiago e Luciana de Jales, rezando conosco, pedindo as bênçãos da Mãe Aparecida por eles, pela família. Ah, reza com a gente também, louvando e agradecendo a Dona Lucimari, pedindo por ela, pelo esposo, por todos, todos, todos que precisam de nossas orações. Louvando e agradecendo sempre, pedindo a proteção e as bênçãos da Mãe Aparecida, o nosso irmão querido, o nosso seu João Reis, lá em Brasília, rezando com a gente, pedindo a proteção e as bênçãos da mãe. Estou esperando ele atender ao nosso chamado para que ele possa rezar conosco.

0: louvando e agradecendo. Seu João, eu estou ligando para o senhor, viu? Então o senhor, se eu ligar e o senhor também ligar, não vai dar certo, não. Então eu estou ligando para o senhor, tá bom? Louvando e agradecendo a Deus também. O nosso Francisco Anselmo, lá em Aracaju, no Sergipe, rezando por ele, pela mãezinha dele, rezando por todos os nossos irmãos e irmãs que estejam neste momento em oração conosco, pedindo sempre a proteção e as bênçãos da Mãe Aparecida. Como é bom poder estar junto de você na casa da Mãe. Seu João Reis, bom dia.
1: Bom dia, Eduardo.
0: Tudo bem, graças a
1: Deus. O telefone estava com problema, foi resolvido, graças a Deus.
0: Graças a Deus. Graças a Deus. O senhor está em Brasília. O senhor está em Brasília. Hoje nós rezamos.
1: Não, Eduardo, eu estou aqui em Pirapora, Eduardo.
0: Ah, o senhor está em Pirapora. Ah,
1: boa, Eduardo.
0: Que bom, que bom. Então nós rezamos por quem hoje?
1: Eu vou rezar hoje pela minha saúde, pela saúde da minha família, da minha esposa, da minha irmã, das minhas filhas, meus netos, entendeu? E todos que estão rezando com a gente aí, tá?
0: Amém, amém. Vamos rezar e agradecer.
1: E aí é o seguinte, deixa eu falar um pouco. Eu digo para o Paulo Brito também, que é lá do São Sebastião do Pastel, essa dona Maria que fez o primeiro mistério, lá de Cruzeiro, do Piauí, do Bom Jesus da Lapa, Aracaju, Dourados, Nosso Senhor do Bonfim, Bom Jesus da Lapa, Itabuna, Divinópolis, Vai Pedir, Sergipe, entendeu? Monhaçu, Dona Maria Márcia.
0: Amém.
1: Tá bom?
0: Amém.
1: Vamos rezar.
0: Vamos rezar. Pai nosso que estais nos céus, santificado seja o vosso nome, venha a nós o vosso reino, seja feita a vossa vontade, assim na terra como no céu.
1: O pão nosso de cada dia nos dá hoje, perdoai as nossas ofensas, e não deixei cair em tentação, mas livrai do mal, amém.
0: Ave Maria, cheia de graça, o Senhor é convosco, bendita sois vós entre as mulheres, e bendito é o fruto do vosso ventre, Jesus.
1: Santa Maria, Mãe de Deus, rogai por nós, pecadores, agora e na hora de nossa morte. Amém.
0: Ave Maria, cheia de graça, o Senhor é convosco. Bendita sois vós entre as mulheres, e bendito é o fruto do vosso ventre, Jesus.
1: Santa Maria, Mãe de Deus, rogai por nós, pecadores, agora e na hora de nossa morte. Amém.
0: Ave Maria, cheia de graça, o Senhor é convosco. Bendita sois vós entre as mulheres, e bendito é o fruto do vosso ventre, Jesus.
1: Santa Maria, Mãe de Deus, rogai por nós, pecadores, agora e na hora de nossa morte. Amém.
0: Ave Maria, cheia de graça, o Senhor é convosco. Bendita sois vós entre as mulheres, e bendito é o fruto do vosso ventre, Jesus.
1: Santa Maria, Mãe de Deus, rogai por nós, pecadores, agora e na hora de nossa morte. Amém.
0: Ave Maria, cheia de graça, o Senhor é convosco. Bendita sois vós entre as mulheres, e bendito é o fruto do vosso ventre, Jesus.
1: Santa Maria, Mãe de Deus, rogai por nós, pecadores, agora e na hora de nossa morte. Amém.
0: Ave Maria, cheia de graça, o Senhor é convosco. Bendita sois vós entre as mulheres, e bendito é o fruto do vosso ventre, Jesus.
1: Santa Maria, Mãe de Deus, rogai por nós, pecadores, agora e na hora de nossa morte. Amém.
0: Ave Maria, cheia de graça, o Senhor é convosco. Bendita sois vós entre as mulheres, e bendito é o fruto do vosso ventre, Jesus.
1: Santa Maria, Mãe de Deus, rogai por nós, pecadores, agora e na hora de nossa morte. Amém.
0: Ave Maria, cheia de graça, o Senhor é convosco. Bendita sois vós entre as mulheres, e bendito é o fruto do vosso ventre, Jesus.
1: Santa Maria, Mãe de Deus, rogai por nós, pecadores, agora e na hora de nossa morte. Amém.
0: Ave Maria, cheia de graça, o Senhor é convosco. Bendita sois vós entre as mulheres, e bendito é o fruto do vosso ventre, Jesus.
1: Santa Maria, Mãe de Deus, rogai por nós, pecadores, agora e na hora de nossa morte. Amém.
0: Ave Maria, cheia de graça, o Senhor é convosco. Bendita sois vós entre as mulheres, e bendito é o fruto.

0: Nossa Senhora, Santa Cabeça,
1: rogai por todos nós. São Amém. José.
0: Amém, valei-me, São José.
1: São João.
0: Valei-me, São João Batista.
1: Senhora Aparecida, Mãe Rainha e Padroeira do Brasil,
0: rogai por nós que recorremos a vós.
1: Seu João Reis, muito obrigado aí em Pirapora, rezando conosco, pedindo as bênçãos da mãe. Uma semana abençoada para o senhor, para toda a família. Amém. Fique com Deus. Salve Maria.
0: Salve Maria.

você, o Inácio Francisco, lá na Barra Funda em São Paulo, nosso irmão querido motorista, tá lá se preparando para sair, já com seus passageiros, está lá no terminal, rezando conosco, rezando o terço com fé e devoção, graças a Deus, vamos rezando com fé, né, meu irmão? Bom trabalho para você, viu? Que você possa conduzir os seus pacientes, os seus clientes aí no ônibus com muita tranquilidade, com muita esperança, cordialidade, fazendo o seu trabalho do jeito que você faz todos os dias, com muito amor, com muita dedicação aos seus passageiros, viu? Nosso querido Inácio Francisco Oliveira, rezando conosco, tá lá prontinho já, só esperando o ônibus lotar ou ficar mais ou menos cheio, né? Porque São Paulo é assim, não anda com ônibus tranquilo não, né, Inácio? Fique com Deus, viu, meu irmão? Bom trabalho para você no dia de hoje. O Rafael Cunha em Itabuna, Itabaiana, no Sergipe, rezando por ele, pela velhinha, pela vida e saúde deles dois e de todos que rezam conosco. O Ronilton Rodrigues está rezando com a gente em Senhor do Bonfim, na Bahia, por ele e pela família. O Marcial em Pindamonhangaba, por ele e pela família, pela aposentadoria dele, louvando e agradecendo a Deus. A Luzia Cândida em Brumadinho, Minas Gerais, rezando por ela e pela família. A Fátima em Cruzeiro reza conosco também, pela alma do esposo Edson, pelas filhas, netos, neta, agradecendo pelo dom da vida dela também, da irmã gêmea, Maria das Graças, mais um ano de vida e por todos que precisam de orações. Parabéns, viu, minha querida? Que Deus lhe cubra com o seu manto sagrado, que a mãe Aparecida lhe cubra com o seu manto sagrado, que o Senhor Deus abençoe você e a sua irmã. Um dia abençoado para vocês. Aproveitem bem o dia de hoje. A Mari Cuidadora rezando conosco em Araucária, no Paraná, louvando e agradecendo a Deus por tudo que temos, por tudo que somos. Quem está no Paraná é a Lu e o Valdir, que vão rezar conosco este nosso quarto mistério. Mas quem está rezando com a gente também é o nosso irmão Jonas Eliseu, pedindo as bênçãos da mãe Aparecida por ele e pela família, louvando e agradecendo a Deus por tudo na vida dele, da família, da esposa, Dona Eliana, que está descansando já já para pegar no trabalho, no plantão, louvando e agradecendo a Deus pela vida das filhas, do genro, de todos da família. Louvando e agradecendo a Deus também a Rosa de Tremembé, aqui pertinho da gente, no Vale do Paraíba, rezando pelas almas, pela família. Dona Maria José, mamãe do Padre Célio, também rezando conosco, por ela, pela família, louvando e agradecendo a Deus por tudo. Os nossos irmãos, o Antônio e a Cristiane, a nossa família querida, mais uma família que eu conheci esse ano, graças a Deus, aqui no Santuário Nacional, durante a festa. Anteontem estivemos juntos lá de Fátima do Sul, no Mato Grosso do Sul, uma grande romaria lá de Fátima do Sul, rezando conosco, Antônio, a Cristiane, nossos irmãos queridos que rezam conosco todos os dias também, ainda estão aqui em Aparecida, acredito que hoje já estejam voltando, mas que Deus abençoe vocês, continue rezando conosco, viu, meus irmãos queridos? Rezando com a gente também, o Matias e a esposa, a Jeane,

0: em Resende Costa, Minas Gerais, por ele e pela família, louvando e agradecendo a Deus por tudo que temos, por tudo que somos, pedindo sempre a proteção e as bênçãos de nossa mãezinha querida, a Senhora Aparecida. E quem reza conosco, como eu disse, os nossos irmãos queridos lá de Ponta Grossa, no Paraná, a Lucimara, o nosso querido Valdir, rezando com a gente, estão atendendo ao telefone, rezando este quarto mistério, colocando também as suas intenções. Rezamos, meu irmão, por você que está num leito de hospital, você que está rezando com a gente pela sua vida, pela sua saúde. Lu e Valdir, bom dia, família.
1: Bom dia. Bom dia.
0: Tudo bem, graças a Deus.
1: Graças a Deus, na medida do possível, vamos indo.
0: Graças a Deus. Ô Lu, esses dias foi aniversário seu, né, minha irmã?
1: Não, o meu é dezembro.
0: Ah, então eu vi postagem errada, atrasada, então. Então foi isso.
1: Não, nós fizemos 30 anos de
0: casamento. Foi de matrimônio, né?
1: 30 anos.
0: É isso então que eu vi. Eu pensei que fosse aniversário de nascimento, então é de matrimônio. Que coisa linda. Parabéns,
1: nós,
0: viu?
1: Nós fizemos 30 anos que nós começamos a namorar.
0: Ah, tá. Então já tem bem mais, né, Lu? Mas tá valendo. Tá valendo. Graças a Deus, tá valendo. Meus irmãos queridos, hoje nós rezamos por quem?
1: Pela dona Raimunda, dona Amélia, dona Marita, dona Maria do Carmo, dona Nenê, dona Maria Márcia, Marildo, seu Dirceu, Antônio Marcos, José Garcia, Paulo Brito, seu Sebastião, padre Sebastião, seu Jauri, João Antônio, Stefano Júnior, Maria e seu esposo Luiz, pelas almas do sogro, do seu Germano, do seu Domingos, da nossa filhada Olga, da dona Marica, pela nossa família, pela sua família, e pelo meu irmão que ainda está na UTI, não sabemos quando que vai sair de lá.
0: Sim, vamos rezar por ele também, por todos os nossos irmãos enfermos que estão nessa situação, precisando de orações, de cuidados especiais do nosso povo querido da área da saúde. Pai nosso que estais nos céus, santificado seja o vosso nome. Venha a nós o vosso reino. Seja feita a vossa vontade, assim na terra como no céu.
1: O pão nosso de cada dia nos dai hoje, perdoai as nossas ofensas, assim como nós perdoamos a quem nos tem ofendido, e não nos deixeis cair em tentação, mas livrai-nos do mal.
0: Ave Maria, cheia de graça, o Senhor é convosco. Bendita sois vós entre as mulheres, e bendito é o fruto do vosso ventre, Jesus.
1: Santa Maria, Mãe de Deus, rogai por nós, pecadores, agora e na hora de nossa morte. Amém.
0: Ave Maria, cheia de graça, o Senhor é convosco. Bendita sois vós entre as mulheres, e bendito é o fruto do vosso ventre, Jesus.
1: Santa Maria, Mãe de Deus, rogai por nós, pecadores, agora e na hora de nossa morte. Amém.
0: Ave Maria, cheia de graça, o Senhor é convosco. Bendita sois vós entre as mulheres, e bendito é o fruto do vosso ventre, Jesus.
1: Santa Maria, Mãe de Deus, rogai por nós, pecadores, agora e na hora de nossa morte. Amém.
0: Ave Maria, cheia de graça, o Senhor é convosco. Bendita sois vós entre as mulheres, e bendito é o fruto do vosso ventre, Jesus.
1: Santa Maria, Mãe de Deus, rogai por nós, pecadores, agora e na hora de nossa morte. Amém.
0: Ave Maria, cheia de graça, o Senhor é convosco. Bendita sois vós entre as mulheres, e bendito é o fruto do vosso ventre, Jesus.
1: Santa Maria, Mãe de Deus, rogai por nós, pecadores, agora e na hora de nossa morte. Amém.
0: Ave Maria, cheia de graça, o Senhor é convosco. Bendita sois vós entre as mulheres, e bendito é o fruto do vosso ventre, Jesus.
1: Santa Maria, Mãe de Deus, rogai por nós, pecadores, agora e na hora de nossa morte. Amém.
0: Ave Maria, cheia de graça, o Senhor é convosco. Bendita sois vós entre as mulheres, e bendito é o fruto do vosso

0: do ventre, Jesus.
1: Santa Maria, Mãe de Deus, rogai por nós, pecadores, agora e na hora de nossa morte. Amém.
0: Ave Maria, cheia de graça, o Senhor é convosco. Bendita sois vós entre as mulheres, e bendito é o fruto do vosso ventre, Jesus.
1: Santa Maria, Mãe de Deus, rogai por nós, pecadores, agora e na hora de nossa morte. Amém.
0: Ave Maria, cheia de graça, o Senhor é convosco. Bendita sois vós entre as mulheres, e bendito é o fruto do vosso ventre, Jesus.
1: Santa Maria, Mãe de Deus, rogai por nós, pecadores, agora e na hora de nossa morte. Amém.
0: Ave Maria, cheia de graça, o Senhor é convosco. Bendita sois vós entre as mulheres, e bendito é o fruto do vosso ventre, Jesus.
1: Santa Maria, Mãe de Deus, rogai por nós, pecadores, agora e na hora de nossa morte. Amém.
0: Ave Maria, cheia de graça, o Senhor é convosco. Bendita sois vós entre as mulheres, e bendito é o fruto do vosso ventre, Jesus.
1: Santa Maria, Mãe de Deus, rogai por nós, pecadores, agora e na hora de nossa morte. Amém.
0: Glória ao Pai, ao Filho e ao Espírito Santo.
1: Como era no princípio, agora e sempre. Amém.
0: Ó meu bom e amado Jesus,
1: perdoai-nos, livrai-nos do fogo do inferno, levai as almas todas para o céu e socorrei principalmente os que mais precisarem da vossa infinita misericórdia.
0: Santo Eduardo,
1: rogai por nós.
0: Nossa Senhora das Graças,
1: rogai por nós.
0: São José,
1: valei-nos, São José.
0: Senhora Aparecida, Mãe, Rainha e Padroeira do Brasil,
1: rogai por nós que recorremos a vós.
0: Meus irmãos, uma semana abençoada a vocês. Bom trabalho daqui a pouquinho para vocês dois. Fiquem com Deus. Salve Maria.
2: Amém. Fique com Deus, Senhor, também. Salve Maria.

0: Rezando conosco, louvando e agradecendo ao bom Deus por tudo, os nossos irmãos queridos que rezando, pedindo a proteção e as bênçãos da Mãe Aparecida, louvando e agradecendo sempre o Hernani, rezando por ele, pelos amigos, por toda a família. Reza conosco também o José Everaldo, pedindo por ele e pela família, a Silvia Regina Leite Cruzeiro, rezando conosco, pedindo por ela, pela família, louvando e agradecendo a Deus por tudo na vida dela, a intercessão da Mãe Aparecida. Quem reza conosco, a Maria Márcia, lá em Banhoaçu, Minas Gerais, e rezando, pedindo a proteção e as bênçãos do Senhor Jesus, agradecendo ao seu João pelas orações. Quem reza conosco também, louvando e agradecendo a Dona Madalena em Juiz de Fora, o nosso irmão Carlos Alberto e ele a esposa em Taubaté, em sintonia, rezando conosco. Louvando e agradecendo o Haroldo Cruz em Virgínia, Minas Gerais, pedindo a proteção e as bênçãos da Mãe Aparecida, o Ademir Almeida, ele está rezando por ele, pela família, louvando e agradecendo por todos aqueles que precisam de nossas orações. O Luiz Antônio Marques também conosco, rezando por ele e pela família, o Evandro Cruz pela Rádio Medianeira, ele e Dona Luciana, louvando e agradecendo a Deus por tudo. Rezando com a gente também, pedindo a proteção da Mãe Aparecida, o Ademir Almeida, ele que está rezando com a gente, está lá em Bom Jesus da Lapa, rezando conosco, louvando e agradecendo. E quem reza conosco é a Maria Márcia. Maria Márcia, bom dia.
1: Bom dia, Eduardo.
0: Tudo bem, graças a Deus.
1: Graças a Deus, do jeito que você fala, do jeitinho que Deus manda, do jeitinho que Deus quer.
0: Desse jeito, graças a Deus. E hoje nós rezamos por quem, minha irmã?
1: Hoje eu vou rezar pela minha família, meu esposo Vicente, meus filhos Cleiciane, Luciane, Edivaldo, minha nora Valdemira, os genros Ailton e Robertinho, meus netos adorados, Wesley, Daniel, William, Fernando e o

0: João Pedro. João Pedro Eduardo tá uma benção. Já tirou rodinha das bicicletas, tá andando a bicicleta pequena dele. Quando foi lá na parte da tarde, apareceu andando a bicicleta grande aí. Mas nós ficou tudo bobo de ver. Meu Deus, é glória de Deus por mim. Que Deus abençoe meus netos. Amém. E rezar por você, pela festa linda que teve aí de Nossa Senhora Aparecida, que ela continue acompanhando nosso Brasil, abençoando nosso Brasil, abençoando todos nós que fazemos parte dessa família do texto, que ela ore, olhe por nós.
1: Vamos rezar, minha irmã, rezar com você, com o Zé Manga, lá no Siriri, no Sergipe, a Cleomar em Ponta Grossa, no Paraná. Pai nosso que estais nos céus, santificado seja o vosso nome, venha a nós o vosso reino, seja feita a vossa vontade, assim na terra como no céu.
0: O pão nosso de cada dia nos dai hoje, perdoai as nossas ofensas, assim como nós perdoamos a quem nos tem ofendido. Não nos deixeis cair em tentação, mas livrai-nos do mal. Amém.
1: Ave Maria, cheia de graça, o Senhor é convosco. Bendita sois vós entre as mulheres, e bendito é o fruto do vosso ventre, Jesus.
0: Dona Marita, Dona Neném, Paulo Brita, Marido, Dona Maria e João Antônio. Santa Maria, Mãe de Deus, rogai por nós, pecadores, agora e na hora de nossa morte. Amém.
1: Ave Maria, cheia de graça, o Senhor é convosco. Bendita sois vós entre as mulheres e bendito é o fruto do vosso ventre, Jesus.
0: Senhor José de Lourdes e esposa, Almira, Cleusa, Márcia e Paulo Sérgio, Maria do Carmo, Dona Raimundo, alma do Senhor Domingos, pelo Alair na banca. Santa Maria, Mãe de Deus, rogai por nós pecadores, agora e na hora de nossa morte. Amém.
1: Ave Maria, cheia de graça, o Senhor é convosco. Bendita sois vós entre as mulheres e bendito é o fruto do vosso ventre, Jesus.
0: Pelo Leonel e a sua esposa Celita, Divina Elucimar, Vani Walter Fotógrafo, Andrezinho e Dona Maura Verli. Santa Maria, Mãe de Deus, rogai por nós pecadores, agora e na hora de nossa morte. Amém.
1: Ave Maria, cheia de graça, o Senhor é convosco. Bendita sois vós entre as mulheres e bendito é o fruto do vosso ventre, Jesus.
0: Joel e Dona Neudes, Jones, Eliseu e Eliane, Dinaíra e Cristiano, Margarete, Arthur e seus pais, Edilane e Heron, pelo Marcelo Costa. Santa Maria, Mãe de Deus, rogai por nós pecadores, agora e na hora de nossa morte. Amém.
1: Ave Maria, cheia de graça, o Senhor é convosco. Bendita sois vós entre as mulheres e bendito é o fruto do vosso ventre, Jesus.
0: Dona Benedita, um abraço, Dona Benedita. Pelo Senhor João Reis, que rezou por mim e agora, Luiz Valdir, Ercílio e Custódio. Santa Maria, Mãe de Deus, rogai por nós pecadores, agora e na hora de nossa morte. Amém.
1: Ave Maria, cheia de graça, o Senhor é convosco. Bendita sois vós entre as mulheres e bendito é o fruto do vosso ventre, Jesus. Santa Maria.
0: Santa Maria, Mãe de Deus, rogai por nós pecadores, agora e na hora de nossa morte. Amém.
1: Ave Maria, cheia de graça, o Senhor é convosco. Bendita sois vós entre as mulheres e bendito é o fruto do vosso ventre, Jesus.
0: Pelo Padre Rafael, Padre Carlos, meu diretor espiritual. Santa Maria, Mãe de Deus, rogai por nós pecadores, agora e na hora de nossa morte. Amém.
1: Ave Maria, cheia de graça, o Senhor é convosco. Bendita sois vós entre as mulheres e bendito é o fruto do vosso ventre, Jesus.
0: Santa Maria, Mãe de Deus, rogai por nós pecadores, agora e na hora de nossa morte. Amém.
1: Ave Maria, cheia de graça, o Senhor é convosco. Bendita sois vós entre as mulheres e bendito é o fruto do vosso ventre, Jesus.
0: Santa Maria, Mãe de Deus, rogai por nós pecadores, agora e na hora de nossa morte. Amém.
1: Ave Maria, cheia de graça, o Senhor é convosco. Bendita sois vós entre as mulheres e bendito é o fruto do vosso ventre, Jesus.
0: Santa Maria, Mãe de Deus, rogai por nós pecadores, agora e na hora de nossa morte. Amém.
1: Glória ao Pai, ao Filho e ao Espírito Santo.
0: Assim como era no princípio, agora e sempre. Amém.
1: Ó meu bom e amado Jesus,
0: perdoai-nos, livrai-nos do fogo do inferno, levai as almas todas para o céu e socorrei, Jesus, principalmente as que mais necessitar da vossa infinita misericórdia.
1: Nossa Senhora do Perpétuo Socorro,
0: rogai por nós.
1: Nossa Senhora das Dores,
0: rogai

0: por nós.
1: Senhora Aparecida, mãe, rainha e padroeira do Brasil.
0: Oh, minha mãe querida, rogai por nós, abençoai nosso país nesse momento turbulento, tenha misericórdia de nós e continue intercedendo seu filho Jesus por cada um de nós.
1: Amém. Maria Márcia, obrigado, uma semana abençoada para você, para toda a família, fique com Deus, salve Maria.
0: Salve Maria, Eduardo, você também, que Deus te abençoe, que Deus proteja e continue te dando muita força.
1: Amém,
0: viu?
1: Amém, minha irmã, amém. Maria Márcia, eu convido você nessa, antes de nós rezarmos a Salve Rainha, rezar uma Ave Maria pelo nosso Papa, que nesse momento está se internando para fazer um procedimento cirúrgico, ele que foi detectado com um nódulo no pulmão, ele vai ter que passar por esse procedimento, e que nós todos possamos rezar pela vida e saúde do nosso Papa Leão, pedindo sempre a proteção e as bênçãos da Mãe Aparecida por ele e pela vida dele. Reze comigo. Ave Maria, cheia de graça.
0: Ave Maria, cheia de graça.
1: O Senhor é convosco.
0: Bendita sois vós entre as mulheres, bendito é o fruto do vosso ventre, Jesus. Santa Maria, Mãe de Deus, rogai por nós, pecadores, agora e na hora de nossa morte. Amém. Nossa Senhora Aparecida, meu Deus, cuida do nosso Papa, nós precisamos dele, Jesus amado. Amém. Esteja com ele lá, com o Divino Espírito Santo de Deus, ilumine os médicos.
1: Amém, minha irmã. Obrigadão, viu? Fique com Deus.
0: Amém de nada, Eduardo, com Deus também.
1: E nós, momento de agradecermos. Agradecemos a nossa mãe por tudo que ela tem realizado, pela sua intercessão em nossa vida, na vida de nossos familiares, na vida de todos aqueles que nós precisamos, na vida de todos aqueles por quem amamos, por quem não amamos também, mas respeitamos. Infinitas graças vos damos, soberana rainha, pelos benefícios que todos os dias recebemos de vossas mãos maternais. Dignai-vos agora e para sempre tomar-nos debaixo de vosso poderoso amparo, e para mais vos alegrar, vos saudamos com a Salve Rainha. Salve Rainha, Mãe de Misericórdia, vida, doçura e esperança, nossa salve. A vós bradamos os degredados filhos de Eva, a vós suspiramos gemendo e chorando neste vale de lágrimas. Eia, pois, advogada nossa, esses vossos olhos misericordiosos a nós volvei, e depois neste desterro mostrai-nos Jesus, bendito fruto do vosso ventre, ó clemente, ó piedosa, ó doce, sempre Virgem Maria. Rogai por nós, Santa Mãe de Deus, para que sejamos dignos das promessas de Cristo, assim seja. Amém. Ó Maria Santíssima, pelos méritos de nosso Senhor Jesus Cristo, em vossa querida imagem de Aparecida, espalhais inúmeros benefícios sobre todo o Brasil. Eu, embora indigno de pertencer ao número de vossos filhos e filhas, mas cheio do desejo de participar dos benefícios de vossa misericórdia, prostrado a vossos pés, consagro-vos o meu entendimento, para que sempre pense no amor que mereceis. Consagro-vos a minha língua, para que sempre vos louve e propague a vossa devoção. Consagro-vos o meu coração, para que depois de Deus vos ame sobre todas as coisas. Recebei-me, ó Rainha incomparável, vós que o Cristo crucificado deu-nos por mãe, no ditoso número de vossos filhos e filhas. Acolhei-me debaixo de vossa proteção, socorrei-me em todas as minhas necessidades, espirituais e temporais, sobretudo na hora de minha morte. Abençoai-me, ó celestial cooperadora, e com vossa poderosa intercessão, fortalecei-me em minha fraqueza, a fim de que, servindo-vos fielmente nesta vida, possa louvar-vos, amar-vos e dar-vos graças no céu por toda a eternidade. Assim seja. Obrigado a você, meu irmão, a você, minha irmã, a vocês que rezaram conosco. Nós estivemos e continuaremos sempre unidos, em nome do Pai, do Filho e do Espírito Santo. Amém. Fiquem todos com as bênçãos do Senhor.

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4: 5 horas, horário de Brasília.
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Vou chegando daquele jeitão de sempre que você já conhece, com muita música sertaneja, alegria e diversão pra gente começar bem essa terça-feira, dia 13 de outubro de 2026. Agradecendo sempre o seu carinho e a sua companhia. É bom demais saber que você escolheu a Rádio Aparecida e a Rede Aparecida de Rádio pra começarmos bem essa terça-feira. Ontem foi feriado em todo o Brasil devido à comemoração de Nossa Senhora Aparecida, a nossa rainha e padroeira do Brasil, e foi uma festa linda aqui no Santuário Nacional também, e você, sem dúvida nenhuma, que estava ligado aqui na Rádio Aparecida, acompanhou todos os detalhes e tudo o que aconteceu aqui no Santuário Nacional, nessa festa maravilhosa e nesta data tão especial. Ontem não tivemos o Acorda Brasil, porque ontem teve a Central da Padroeira, mas hoje nós já estamos de volta aqui para levar até você o melhor da música sertaneja. E na direção geral do Acorda Brasil, nós temos o missionário redentorista Padre Vanderlei Souza, na coordenação a Paula Castro, e nos trabalhos técnicos comandando a nossa máquina de som, ele, meu amigo Leonardo Mota, o Leozinho. Você tá bom, Leozinho? Firme e forte, bom para arrebentar. Trabalhou ontem no feriado na Central da Padroeira. Trabalhou bastante. Bom demais, né? E movimento intenso no Santuário Nacional, né? Muitos romeiros.

e romeiras, peregrinos e peregrinas vindo dos quatro cantos do país e desse mundão afora também, né? Que tem muitos amigos e amigas de outros países que vieram até o Santuário Nacional neste final de semana e ontem também, segunda-feira, na festa da padroeira. Coisa boa demais, né? E a mãe, sem dúvida nenhuma, né? A mãe Aparecida fica alegre, né? Em ver os seus filhos e filhas vindo visitar a sua casa, né? Qual é a mãe, né? Que não fica feliz quando o filho vai até a sua casa. E aqui no Santuário Nacional não é diferente. Foi um fim de semana e um início de semana também de muito movimento. Bom demais. E Leozinho tá preparado aí agora para comandar a máquina de som? Então faz o seguinte, já pega aí, deixa eu pensar numa boa, de viola, pra viola já começar tinindo bonito aqui no Acorda Brasil, nesse comecinho de terça-feira. Já pensei, pode ser o Ronaldo Viola e João Carvalho pra cantar Viola Pagodeira. Pode ser? Então beleza, enquanto você vai ajeitando, já vai preparando ela daí, eu vou mandando daqui aquele abraço carinhoso e especial aos amigos e amigas que estão ligados aqui através das emissoras de rádios que fazem parte da rede Aparecida de Rádios. Entre elas nós temos a Rádio Brasil em Campinas, São Paulo, a Rádio Regional Esperança FM em Lins, São Paulo, a Rádio Rural FM em Tefé, no Amazonas, e a Rádio Interativa FM em Espírito Santo do Pinhal, São Paulo. Essas que são algumas das várias emissoras que sempre levam a nossa programação cada dia mais longe. A cada uma delas fica aqui o nosso abraço e o nosso agradecimento. Já tá no jeito aí, meu amigo Leozinho, o Ronaldo Viola e João Carvalho pra cantar a Viola Pagodeira, a primeira dessa terça-feira. Bom

0: tempo caiu, fechando o primeiro bloco do Acorda Brasil desta terça-feira. E essa vai pra minha amiga Dona Isaura, na cidade de Guaratinguetá. A Dona Isaura, que é fã do Marcelo Costa, gosta demais de ouvir o Marcelo Costa cantar. E ela ia lá na Record, na época que o Marcelo Costa apresentava o programa sertanejo lá, de grande sucesso. E a Dona Isaura estava lá no especial sertanejo, sempre curtindo o Marcelo Costa, e muitas das vezes pela TV e outras vezes pessoalmente lá no auditório do Marcelo Costa. E agora ela matou a saudade dele, ele fechando esse bloco cantando O Palco Caiu. Mandando um beijão também pra minha amiga Dona Terezinha, aqui na cidade de Aparecida, que tá sempre ligada no programa também. Inclusive, meus parabéns atrasado pra Dona Isaura aqui no Acorda Brasil, que eu mandei os parabéns, liguei pra ela no dia 10 de outubro, mandei meus parabéns pra ela também, mas aqui no programa do dia 10 eu acabei não mandando os parabéns pra Dona Isaura, mas tá mandado aqui agora os meus parabéns pra Dona Isaura. Que Deus e Nossa Senhora Aparecida abençoe cada dia mais ela, com muita saúde, muita paz, e o resto a gente vai correndo atrás. Um beijo, Dona Isaura, e parabéns mais uma vez pra senhora. Felicidade sempre. Eu vou pro intervalo agora, bem rapidão, e na sequência eu volto pra gente abrir a votação da música da semana, porque ontem não tivemos o programa, então a votação vai ser aberta hoje, e tem também o quadro Novos Talentos. Eu volto já.
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5: 5:32, horário de Brasília.
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5: Já estamos de volta para dar sequência ao Acorda Brasil desta terça-feira, dia 13 de outubro de 2026. Abraçando mais amigos e amigas que nos ouvem e nos prestigiam através dessa.

Cada semana. E essa semana, duas músicas em homenagem aos caminhoneiros e às caminhoneiras que transportam em suas cargas e boleias o progresso do nosso Brasilzão. E essa semana, a de número 1 é o César e Paulinho cantando Viajante Solitário. Essa é a de número 1. E a de número 2, Zezé de Camargo e Luciano cantando Rédeas do Possante. E aí, qual que é a sua preferida, hein? Viajante Solitário com César e Paulinho, ou você prefere Rédeas do Possante com Zezé de Camargo e Luciano? 12-3104-1043, esse é o nosso WhatsApp, código de área ou DDD é o 12 e o número 3104-1043. Escolha a sua preferida, tem um trechinho delas aí, Leozinho, capricha num trechinho dela.

0: depois de ouvir um trechinho de cada um desses grandes sucessos, eu quero saber qual é o seu preferido. Manda mensagem aqui no nosso WhatsApp escolhendo o seu sucesso preferido e na sexta-feira o mais votado a gente ouve inteirinho aqui. Um abração a todos os caminhoneiros e as caminhoneiras desse nosso Brasilzão. E agora tá chegando esse quadro que eu gosto demais, onde a gente traz novos talentos pra cantar bonito aqui na Rádio Aparecida.
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0: E no quadro Novos Talentos de hoje eu vou trazer esse quarteto que são afinadíssimos, mas pensa num quarteto bom que valoriza a boa música sertaneja e multiplica por 10. São eles os Altaneiros, que vão cantar agora no quadro Novos Talentos uma música de autoria deles mesmos chamada Índia Suma do

0: cabecinha no ombro. E o Fagner que tá assoprando as velhinhas hoje, completando mais um ano de vida e completando sabe quantos anos, meus amigos e minhas amigas? 77 anos. Parabéns pro Fagner, que Deus o abençoe cada dia mais com muita saúde, muita paz, e o resto a gente vai correndo atrás. E o Fagner, que é cantor, compositor, instrumentista, até ator, ele é também um grande artista. Um abração para ele, que Deus abençoe sempre. E daqui a pouquinho tá chegando por aqui o Padre William Betônio com a oração da manhã, mas agora é hora do Amigo do Campo ficar bem informado com as principais notícias e informações do mundo agropecuário.
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3: E nem mesmo uma alta no preço do açúcar está conseguindo mandar mais cana para a produção do produto. O motivo é o clima. O excesso de chuva no Centro-Sul atrasou a colheita e reduziu a concentração de açúcar na cana. Com mais umidade, a matéria-prima fica relativamente mais favorável à produção de etanol. Por isso, mesmo com o açúcar internacional tendo subido fortemente em agosto, as usinas continuam destinando uma parte maior da cana ao biocombustível. É um exemplo perfeito de como funciona o agro. Às vezes não é o preço que decide o que será produzido. Quem dá a última palavra acaba sendo o clima.
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2: Bom dia, meu irmão, bom dia, minha irmã. Quem vos fala é Dom Marco Aurélio Gubiotti, arcebispo de Juiz de Fora. E eu convido a você para iniciar o dia com a nossa oração da manhã, invocando a intercessão, o carinho, a presença de Nossa Senhora, a Mãe de Deus, a nossa Mãe. Rezemos. O anjo do Senhor anunciou a Maria e ela concebeu do Espírito Santo. Eis a escrava do Senhor, faça-se em mim segundo a vossa palavra. E o Verbo se fez carne e habitou entre nós. Ave Maria, cheia de graça, o Senhor é convosco. Bendita sois vós entre as mulheres e bendito é o fruto do vosso ventre, Jesus. Santa Maria, Mãe de Deus, rogai por nós, pecadores, agora e na hora de nossa morte. Amém. Oremos. Infundi, Senhor, em nossas almas a vossa graça, para que, conhecendo pela anunciação do anjo a encarnação do vosso Filho, Jesus Cristo, cheguemos por sua paixão e morte de cruz à glória da ressurreição. Por Cristo nosso Senhor. Amém. Meu irmão, minha irmã, vamos oferecer o dia de hoje ao Senhor. Tudo dele nós recebemos, pois também devemos dar graças e oferecer a Deus tudo que somos, tudo que temos. Por isso, reze comigo. Recebei, Senhor, minha liberdade inteira. Recebei minha memória, minha inteligência e toda a minha vontade. Tudo o que tenho ou possuo, de vós me veio. Tudo vos devolvo e entrego sem reserva, para que a vossa vontade tudo governe. Dai-me somente vosso amor e vossa graça, e nada mais vos peço, pois já serei bastante rico. Amém. Com essa alegria de tudo recebermos das mãos do Senhor e podermos devolver na pessoa do irmão, na pessoa dos membros da nossa família, dos membros

membros da nossa comunidade, supliquemos a bênção de Deus. O Senhor esteja convosco, Ele está no meio de nós. Abençoe-vos o Deus Todo-Poderoso, Pai e Filho e Espírito Santo. Amém.

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2: Celebramos a terça-feira da 28ª semana do tempo comum. A cor litúrgica é o verde. Senhor, se levardes em conta as nossas faltas, quem poderá subsistir? Mas em vós encontra-se o perdão, Deus de Israel. A primeira leitura da carta de Paulo aos Gálatas, capítulo 5, versículo 1 ao 6. Irmãos, é para a liberdade que Cristo nos libertou. Ficai, pois, firmes e não vos deixeis amarrar de novo ao jugo da escravidão. Eis que eu, Paulo, vos digo que Cristo não será de nenhum proveito para vós se vos deixar de circuncidar. Mais uma vez, atesto a todo homem circuncidado que ele está obrigado a observar toda a lei. Vós que procurais a vossa justificação na lei, rompestes com Cristo, decaístes da graça. Quanto a nós que nos deixamos conduzir pelo Espírito, é da fé que aguardamos a justificação, objeto de nossa esperança. Com efeito, em Jesus Cristo, o que vale é a fé agindo pela caridade. Observar ou não a circuncisão não tem valor algum. Em resposta a essa palavra, meditamos o Salmo 118.

o Espírito Santo, como era no princípio, agora e sempre. Amém. O Evangelho de Lucas, capítulo 11, versículos 37 ao 41. Naquele tempo, enquanto Jesus falava, um fariseu convidou-o para jantar com ele. Jesus entrou e pôs-se à mesa. O fariseu ficou admirado ao ver que Jesus não tivesse lavado as mãos antes da refeição. O Senhor disse ao fariseu: Vós, fariseus, limpais o copo e o prato por fora, mas o vosso interior está cheio de roubos e maldades. Insensatos! Aquele que fez o exterior não fez também o interior? Antes, dá esmola do que vós possuís e tudo ficará puro para vós. Rezemos, irmãos e irmãs, ao Senhor. Ó Deus, sempre nos preceda e acompanhe a vossa graça, para que estejamos sempre atentos ao bem que devemos fazer. Por nosso Senhor Jesus Cristo, vosso Filho, na unidade do Espírito Santo. Amém. Que o Senhor nos abençoe e nos guarde, fique com Deus e até amanhã, se Deus quiser.

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2: Fala aí, moçada bonita. Bom dia, bom dia. Excelente manhã de terça-feira pra você. Hoje, 13 de outubro de 2026, está começando o nosso programa Manhã de Bênçãos, que tem o oferecimento do Sacolão da Economia, que há mais de 30 anos atende com tradição e qualidade. 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A partir de agora tem música, informação e também sua participação. Fique à vontade para interagir conosco. Para você que não me conhece, muito prazer. Sou Priscila Bahia, sua companhia, mas pode me chamar de Pri Bahia. Vamos ficar juntos nessa manhã de terça-feira, mas agora, aumente o seu volume e vem comigo.
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2: Uma coisa bonita sobre começar um novo dia. A vida não exige que você tenha todas as respostas logo pela manhã. Você não precisa saber como tudo vai acontecer, nem ter cada detalhe resolvido para dar o primeiro passo. Às vezes a gente perde tanto tempo tentando antecipar o que vem pela frente, que se esquece de viver aquilo que já está diante dos nossos olhos. O café quentinho, uma conversa inesperada, um abraço, uma oportunidade que surge no meio da rotina. A vida também acontece nessas pequenas coisas. Por isso hoje, permita-se viver o dia com mais presença e menos preocupação com aquilo que ainda nem aconteceu. Faça o que estiver ao seu alcance, acolha o que fugir dos seus planos e não se esqueça de que Deus também se faz presente nos caminhos que a gente não planejou. Que nesta manhã você tenha sabedoria para reconhecer a beleza do agora e um coração aberto para receber as surpresas que este novo dia pode trazer. Afinal, cada amanhecer é uma oportunidade de viver de um jeito novo, mesmo quando a rotina parece ser a mesma. Que Deus abençoe seus passos e que hoje não lhe faltem motivos para perceber que a vida tem muito mais a oferecer do que a gente consegue prever. Pense nisso, reflita e faça desse dia o melhor da sua vida.
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Leitura orante da Palavra de Deus com Padre Dondi. E a gente começa bem com o colo de Deus e Yeshua, 6:19. Bom dia, ótima e abençoada terça-feira.

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Em nome do Pai, do Filho e do Espírito Santo. Amém. Espírito Santo de luz, dai-nos o dom da sabedoria para distinguir o bem do mal e a verdade da mentira. Guiai-nos a cada passo, em cada dia, para que sigamos o caminho do Evangelho com a ajuda de Maria, por Cristo nosso Senhor. Amém. É a nossa leitura orante da Santa Palavra, nosso encontro com Deus. Cada dia voltamos aqui para permitir que o nosso Pai fale ao nosso coração. Ele não precisa de permissão, mas sem abrirmos o coração, Ele falará, e nós não compreenderemos. Seremos como aquele terreno socado, cimentado, em que a palavra não pode penetrar. Então, a primeira atitude nossa é querer escutar de todo o coração o nosso Pai, com a solicitude e com a generosidade do coração de Maria. Nós estamos já indo para o final do capítulo 16. Nesse capítulo 16 de São Mateus, temos especialmente a confissão de Pedro. Ontem lemos a metade da confissão, né? Depois agora vamos ler todo o texto com o mandato, quando então Jesus dá a Pedro, né, o dom, né, e a missão de ser a pedra, já que ele é Pedro, e será a pedra sobre a qual a igreja do Senhor se estabelecerá. Sobre o testemunho de Pedro e o testemunho dos apóstolos, nós continuamos esse testemunho, nós continuamos essa confissão dos primeiros apóstolos, dos apóstolos de Jesus, especialmente a confissão e a fé confirmada de Pedro. Acolhemos então de novo todo o texto para a gente entender o que Pedro disse e o que Jesus, logo em seguida, chamando-o de feliz, de bem-aventurado, Makarios, é a palavra grega, Makarios, bem-aventurado, né? Você recebeu a grande alegria, a grande felicidade, aquela de poder ter dentro de si a confissão da presença de Deus em Jesus Cristo, que Deus mesmo, pelo Espírito Santo, suscitou. Não foi a carne nem o sangue, mas foi Deus mesmo que suscitou no coração de Pedro a grandeza da profissão de fé. Que possamos também hoje, na profissão de fé de Pedro, com ele, confirmar também a nossa fé. Acolhemos então novamente todo o texto, Mateus 16, 13 a 20, Mateus 16, 13 a 20. Como você sabe, a nossa tradução que usamos aqui no Vinde Vede é a tradução da Bíblia da CNBB. Ouçamos agora Mateus 16, 13 a 20. Ouçamos a Santa Palavra. Jesus foi à região de Cesaréia de Filipe e ali perguntou aos seus discípulos quem dizem as pessoas ser o Filho do Homem. Eles responderam: alguns dizem que é João Batista, outros que é Elias, outros ainda que é Jeremias ou um dos profetas. Então Jesus lhes disse: e vós, quem dizeis que eu sou? Simão Pedro tomou a palavra e disse: tu és o Cristo, o Filho de Deus vivo. Jesus então declarou: bem-aventurado és tu, Simão, filho de Jonas, porque não foi a carne nem o sangue que te revelaram isso, mas o meu Pai que está nos céus. Por isso eu te digo: tu és Pedro, e sobre esta pedra

Pai suscitou no coração de Pedro esta profissão: tu és o Cristo. Como falei ontem, esta profissão será só dita plenamente ao pé da cruz. Pedro prepara aqui para ouvir-nos a profissão do centurião ao pé da cruz: tu és o Cristo, filho de Deus vivo. Confissão também que desde o batismo nós professamos com nossos pais e padrinhos, e agradecemos imensamente esta confissão. Ligada à confissão de Jesus, imediatamente em Mateus temos a confissão à igreja: creio na igreja católica, apostólica, romana, né? Então, a igreja que o Senhor nos deixou, né, é romana, porque ali Pedro deu seu testemunho final. É ali que está o seu sepulcro, né? Ali que ele foi martirizado, também com Paulo, mas ali Pedro é aquele que confessou por primeiro, e a ele Jesus deu esse mandato, esta missão, né? Esta missão bonita, Jesus falou solenemente, né? Eu vos digo solenemente, é uma palavra solene. Tu és pedra, né? É Jesus que havia dado o nome de Simão, trocou o nome de Simão para Kefas, para pedra, né? As pedras das quais se faz os alicerces, com as quais se faz os alicerces das casas, né? Então, Pedro agora é o alicerce, o testemunho de fé de Pedro é o alicerce da igreja que Jesus nos deixou. A igreja estende o corpo de Jesus. O mistério da igreja é ligado profundamente ao mistério da encarnação, é da vontade de Deus, é da vontade de Jesus, explícita a vontade dele, que nós formemos o seu corpo para que possamos amá-lo, testemunhar, servir aos irmãos e continuar a escuta dessa palavra e ao redor da Santa Eucaristia. É assim, com essas realidades profundas espirituais que Deus nos deu, que nós continuamos o mistério da igreja. É um dom imenso estar no mistério da igreja. E agradecemos por termos sido chamados, então, a esta comunhão da igreja. E aqui Jesus dá esse mandato a Pedro e profere esta profecia de que as portas do inferno não prevalecerão contra a igreja do Senhor, a igreja que ele, por vontade própria, quis e quis colocá-la sobre o alicerce de Pedro. E assim, além desse alicerce, Jesus completa o mandato, dando a Pedro a missão de confirmar os irmãos, missão que será reformada depois, reformulada no Evangelho de João, de forma muito explícita: confirma os meus irmãos, apascenta o meu rebanho. Jesus deu a Pedro, então, a igreja do Cristo verdadeira, aquela que nasce da vontade do Senhor, só pode ser aquela que está ligada em comunhão afetiva e comunhão de fato com Pedro. Hoje agradecemos o ministério do Papa Leão XIV, sucessor deste vínculo de comunhão que o Senhor nos deixou para que sejamos na terra sinais de unidade. A primeira palavra que caracteriza a igreja nos Atos Apóstolos é a palavra koinonia. É a palavra comunhão, a koinonia, a comunhão. A comunhão ali sem nenhum adjetivo, a comunhão. Estamos aqui para viver a comunhão. Nossa comunhão é um mistério, é um sacramento. E quem sustenta este sacramento, este sinal no mundo, é a missão de Pedro. Ser pedra desta igreja sobre a qual ela se edifica na comunhão espiritual e efetiva, sacramental e pastoral, né? Então, sobre Pedro esta comunhão se edifica, e ele então é o sinal vivo, agora, como eu já disse no Papa Leão XIV, sinal vivo desta koinonia que experimentamos. Esta koinonia, como já disse também, sem adjetivos, né? Lá como está em Atos Apóstolos, é a antecipação do que viveremos no céu. Desde agora, aqui vivemos em antecipação, nesta comunhão maravilhosa e misteriosa, que veremos no céu. Somos diferentes, temos nossos defeitos, temos dificuldades, né? A comunhão para nós é um esforço, né? Há muitos pensamentos e opções, mas tudo isto não nos

permite quebrar a comunhão. A comunhão vai além dessas nossas vicissitudes e complicações humanas. A comunhão é um dom, e este dom é apresentado, garantido, sustentado pelo ministério, pela missão que Pedro recebeu de ser a pedra fundamental, de nos unir a todos nesta comunhão, de ser a chave que une, que abre e que fecha. Então, que esta missão possa o Papa Leão XIV exercer com toda alegria, com toda disposição, com toda fé, né? E que ele conte sempre com a nossa oração, né? Para que ele possa cumprir no mundo tão dividido, ele possa cumprir no mundo esta missão que o Senhor deu a Pedro e deu a todos os sucessores de Pedro. Agora, o sucessor é o Papa Leão XIV. Que Deus nos ajude a viver sempre nesta comunhão, que nada nos tire desta comunhão e que a gente lucre desta comunhão, exatamente o testemunho genuíno, verdadeiro da fé em Jesus Cristo, que é o Cristo encarnado na história ali, como os evangelhos não contam, mas esta encarnação continua na igreja que ele escolheu e estabeleceu e solidificou em cima da rocha que é Pedro, e deu a Pedro a missão de confirmar-nos nesta comunhão. Que a confirmação de Pedro nos anime, nos sustente e nos faça vencer todas as dificuldades, porque, como Jesus falou, as portas, o poder do inferno jamais prevalecerão sobre esta comunhão que Jesus mesmo quis e a colocou sobre a proteção de Pedro, sobre a proteção do Santo Padre, nesse momento agora, o Papa Leão XIV. Por esses dons maravilhosos que, como católicos, acolhemos e vivemos com toda alegria, agradecemos a Deus por isso. Por esses dons nós damos glória ao Pai, ao Filho e ao Espírito Santo, como era no princípio, agora e sempre. Amém. Acolhemos a bênção. Pai de bondade, derramai sobre o Papa Leão aquela bênção que ele tanto precisa para ser nesse mundo dividido e machucado com feridas de guerra e de discórdias, que ele seja sinal de comunhão para nós na igreja e para o universo inteiro. Ainda agradecemos a maravilha da visita do Papa Leão à França, como curou ali feridas desta viagem, essa visita apostólica, e pedimos que a visita agora próximo mês à Argentina seja também cheia de bênçãos para a igreja toda, especialmente para a igreja da Argentina. E é por isso que invocamos ao Pai esta bênção sobre o Papa Leão, em nome do Pai e do Filho e do Espírito Santo. Amém.

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0: Celina Borges, Fica Senhor Comigo, para encerrar o Fé e Melodia desta terça-feira. Amanhã bem cedinho você acompanha essas belíssimas canções que edificam e que tocam os nossos corações. Vem aí a propaganda eleitoral obrigatória e logo depois você, amigo ouvinte, fica bem informado. Então fique ligado e acompanhe atentamente a nossa programação.
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8: Bom dia para você, 7:11. Excelente e abençoada terça-feira para todos nós. Em instantes você acompanha todos os detalhes do Catedral Notícia, primeira edição. Na sequência tem a oração da manhã com o padre Reginaldo Manzotti. 8 horas tem momento de fé com o padre Marcelo Rossi. Por isso fique na escuta e acompanhe o nosso programa Manhã de Bênçãos. Muita coisa boa passa e acontece por aqui.

0: Flávio Venturini, Caetano Veloso, Céu de Santo Amaro, 7:30, ótimo dia para você, tá na hora de ficar bem informado, vem chegando portanto Catedral Notícia, primeira edição.
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0: 7:33. Bom dia, Roberto Oliveira.
6: Bom dia, Pri Bahia. Bom dia, você, amigo ouvinte da Rádio Catedral. Terça-feira, 13 de outubro de 2026. Confira os destaques de hoje. Com interdição da Avenida Brasil para obras, o trânsito é desviado para o bairro Mariano Procópio.
0: Funalfa revoga edital de R$500 mil da Política Nacional Aldir Blanc.
6: Abertas inscrições para mais de 250 vagas na Prefeitura de São João del Rei. 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

0: 7:34.
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2: A partir de hoje, a Avenida Brasil, entre as pontes de Santa Terezinha e Manuel Honório, está interditada por 2 meses para a próxima etapa das obras de macrodrenagem na região.
0: Por isso, o trânsito terá mudanças para os motoristas e para o transporte coletivo. No sentido bairro centro, as linhas da zona nordeste, identificadas

0: Em seguida, passarão pelas ruas Benjamin Guimarães, Professora Violeta Santos e Bernardo Mascarenhas, antes de retomar o itinerário regular. As mudanças também afetam os pontos de embarque e desembarque. O ponto do posto Bonitão ficará desativado durante as obras. Os passageiros deverão utilizar as paradas localizadas na Rua Mariano Procópio. Já o ponto do Clube Dom Pedro II será transferido temporariamente para a Avenida Brasil após a Rua Carçureiros. Novas paradas também serão implantadas ao longo do trajeto. Outra alteração será a implantação de mão única na Rua Mariano Procópio, no sentido centro, para melhorar a fluidez do trânsito durante as intervenções. Os passageiros que tiverem dúvidas sobre os itinerários e as mudanças nos pontos de ônibus podem entrar em contato pelo WhatsApp no número 32-3690-7569. 32-3690-7569. As intervenções são parte das obras de macrodrenagem realizadas na região, que buscam melhorar o escoamento da água da chuva e reduzir os problemas de alagamento nos bairros Mariano Procópio e Democrata. 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
1: 9 pessoas ficaram feridas em um acidente que envolveu 3 carros na MG-126 em Rochedo de Minas, na Zona da Mata.
0: 4 foram socorridas em estado grave. Segundo a Polícia Militar Rodoviária, a ocorrência no domingo, no quilômetro 34, envolveu um Toyota Corolla que seguia sentido Bicas, Rochedo de Minas, ocupado pelo motorista de 36 anos. E 4 passageiras entre 19 e 56 anos. E outros 2 veículos que vinham no sentido contrário, sentido Rochedo Bicas. Um Ford Fiesta, dirigido por um idoso de 67 anos, e uma Chevrolet Tracker com a motorista de 45 anos, uma menina de 11 e uma idosa de 70. Os 4 feridos graves estavam no Corolla. 3 foram encaminhados pelo SAMU para o HPS de Juiz de Fora e o motorista para o Hospital de São João Nepomuceno. Os outros feridos tiveram lesões leves. Os testes dos motoristas do Tracker e do Fiesta indicaram que eles não ingeriram álcool. O motorista do Corolla estava inconsciente ao ser socorrido. Houve perícia no local. O Corolla foi encaminhado para pátio credenciado por não estar devidamente licenciado. E o Fiesta também foi encaminhado por não ter alguém que se responsabilizasse por ele.
1: A Fundação Cultural Alfredo Ferreira Lage revogou o edital 4 de 2026 da Política Nacional Aldir Blanc.
0: Era o último edital do ciclo 2 que destinaria R$500 mil para fortalecer e dar sustentabilidade a iniciativas culturais duradouras do município. O aviso, assinado pelo diretor-geral da FUNALFA, Rogério de Freitas, foi publicado no Atos do Governo e informa que o motivo foi o acolhimento de uma impugnação recebida no dia 2 de outubro e a necessidade de promover adequações ao certame. Após isso, o novo edital será publicado, todos os prazos serão mantidos a contar da nova publicação. E em seguida, a FUNALFA vai realizar uma reunião com os agentes culturais interessados em concorrer ao valor. O edital era voltado para pessoas jurídicas de direito privado, com ou sem fins lucrativos, grupos, coletivos, sem constituição jurídica, de natureza cultural com trajetória comprovada de no mínimo 3 anos de atuação regular em Juiz de Fora. Ou no caso de eventos continuados, com pelo menos 3 edições já realizadas. O objetivo é selecionar 5 projetos nas modalidades de espaços artísticos culturais independentes, escolas livres e eventos artísticos culturais continuados. Cada contemplado receberia R$100 mil para o desenvolvimento das atividades ou eventos, existindo ainda a possibilidade de renovação do recurso ao projeto por igual período, conforme a disponibilidade orçamentária do programa e o cumprimento das regras do edital pelo proponente.
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0: 7:39 no próximo bloco, a previsão do tempo.
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0: 7:40.
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2: Previsão para hoje na Zona da Mata, de manhã, tarde e noite, com muitas nuvens, com possibilidade de pancadas de chuva e trovoadas. A máxima prevista é de 30 e a mínima de 19 graus.
0: Em Juiz de Fora, a previsão também é de céu com muitas nuvens e possibilidade de pancadas de chuva e trovoadas. Temperatura máxima prevista 29 graus e a mínima de 20. Ontem, a Defesa Civil divulgou que atendeu 5 ocorrências por causa das chuvas no final de semana. O caso mais grave foi no bairro Centenário, o desabamento de uma casa abandonada na rua Vitório Sagioro. Os destroços atingiram o terreno de uma casa localizada abaixo, sem causar danos ao imóvel, mas provocaram uma outra ocorrência, o desabamento parcial do muro de uma divisa com a propriedade vizinha na rua João Cardoso. Os vizinhos foram orientados sobre as medidas de segurança e também sobre evitar a ocupação da área próxima ao muro. Também foram atendidas uma infiltração em muro de contenção no São Mateus, um alagamento e uma orientação preventiva técnica no bairro Industrial. E permanece a orientação a todos os moradores de Juiz de Fora. Em caso de emergência, afastem-se do local de risco e acionem a Defesa Civil no 199.
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2: Agora nós vamos contar uma história com final feliz. Um paciente com sangue raro internado na Santa Casa de Juiz de Fora recebeu a transfusão de uma bolsa vinda do Centro de Hematologia e Hemoterapia do Ceará, em Fortaleza.
0: Segundo a Santa Casa, o paciente natural de Vassouras passou por um transplante renal no ano passado e estava internado com anemia grave. Ele precisava de uma transfusão de sangue, mas possui um fenótipo sanguíneo raro. Por isso, os parentes não eram compatíveis com ele. E em Minas Gerais, também não foi encontrado um doador compatível. O hospital, então, acionou a Coordenação Geral de Sangue e Hemoderivados do Ministério da Saúde, que realizou uma busca nacional. Foi descoberto que, em todo o Brasil, apenas 6 doadores cadastrados são compatíveis com o paciente. Um deles foi localizado no Ceará. A bolsa saiu de Fortaleza na madrugada de sexta-feira em um voo comercial. Chegou ao Aeroporto Internacional de Belo Horizonte, em Confins, e foi transportada de carro para Juiz de Fora, onde chegou no início da tarde. O paciente recebeu a transfusão e, segundo a Santa Casa, passa bem. Além do sucesso da articulação entre os hemocentros, essa história reitera o papel essencial da doação de sangue, que permite salvar vidas, inclusive em casos de alta complexidade como este. Então, se você ficou aí comovido, a sede da Hemominas em Juiz de Fora fica na Rua Barão de Cataguases, sem número. O atendimento é de segunda a sexta, de 7 da manhã às 6 da tarde, e aos sábados, de 7 da manhã ao meio-dia. O agendamento pode ser feito pelo site da Fundação Hemominas, hemominas.mg.gov.br, onde também constam os critérios de doação e os endereços dos postos de coleta mais próximos, ou então pelo aplicativo MGAPP.
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2: A Agência de Proteção e Defesa do Consumidor, o PROCON de Juiz de Fora, está com inscrições abertas até o dia 30 de outubro para processo seletivo simplificado destinado à formação de cadastro de reserva para estágio de pós-graduação.
0: O processo seletivo contempla estudante das áreas de administração, ciências contábeis, ciências da computação, ciências econômicas, comunicação social, direito, gestão de recursos humanos, jornalismo, pedagogia, psicologia e sistemas da informação. As inscrições devem ser feitas por formulário eletrônico. O link vai estar ainda hoje no nosso site. Quem não tiver acesso à internet, pode procurar o atendimento presencial no setor de protocolo do PROCON. Os candidatos selecionados e admitidos receberão bolsa auxílio de R$ 1.100, além de 2 auxílios transportes por dia trabalhado. A jornada será presencial, com carga de 6 horas diárias, preferencialmente de segunda a sexta. A seleção será realizada em etapa única por meio de análise curricular. Os critérios de pontuação, os requisitos e os documentos necessários para a participação estão detalhados no edital e, como a

0: A gente já destacou, ainda hoje você confere essas informações no nosso site radiocatedraljf.com.br.
1: Estão abertas inscrições para as 256 vagas em 5 editais abertos do concurso público da Prefeitura de São João del Rei no Campo das Vertentes.
0: Os salários variam de R$ 1.600 a R$ 15.000. As oportunidades contemplam cargos de níveis fundamental, médio, técnico e superior, em áreas como saúde, educação, fiscalização, administração, engenharia, direito e segurança pública. Entre os cargos estão agentes comunitários de saúde, técnico em enfermagem, técnico em radiologia, auxiliar educacional, professor, especialista em educação básica, guarda civil municipal, agente fiscal de tributos, assistente administrativo, advogado e engenheiro civil, entre outras funções. Também há oportunidades para professores de educação infantil e dos anos iniciais e finais do ensino fundamental, com vagas para disciplinas como artes, ciência, educação física, ensino religioso, geografia, história, língua inglesa, língua portuguesa e matemática. As inscrições serão realizadas até 12 de novembro pela página da banca organizadora, que é o Instituto Brasileiro de Gestão e Pesquisa, o IBGP. O período para solicitar a isenção vai até 15 de outubro. As provas objetivas serão nos dias 13 e 20 de dezembro. Dependendo do cargo, os candidatos também poderão passar por provas práticas, avaliação de títulos, prova discursiva, teste de capacidade física, avaliação psicológica, sindicância social, avaliação médica e curso de formação.
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0: 7:47, termina aqui o Catedral Notícia, primeira edição. Produção e apresentação, Roberta Oliveira, com participação e operação técnica de Pri Bahia. Você confere as informações da igreja às 11 da manhã no Jornal Boa Nova. Um bom dia para você. Música.

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1: Toca, Senhor. Bom dia, queridos filhos e filhas. Terça-feira. Toca, Senhor, com teu amor. Toca aqueles que estão nos hospitais, nas UTIs, nas enfermarias. Aqueles que estão esperando a oportunidade de uma consulta ou a resposta de um exame. Mande as suas intenções através do site www.padrereginaldomanzotti.com.br. Missas serão celebradas na sua intenção. Em nome do Pai, do Filho e do Espírito Santo. Amém. Senhor Deus, venho te pedir nesta manhã a paz. Paz na minha vida interior. Paz no meu lar e também no meu ambiente de trabalho. Peço, Senhor, nessa manhã sabedoria para discernir e perceber o teu Espírito. O teu Espírito Santo que a cada instante venha me iluminar nas decisões a serem tomadas, nos caminhos a serem trilhados, e que teu Espírito Santo me ajude nas opções a serem feitas. Senhor, clamo a tua presença. Peço-te paz, sabedoria e força para levantar-me sempre. Há tantas vezes, Senhor, que me encontro prostrado, desanimado, abatido. Senhor, nestas primeiras horas do dia, dai-me força para continuar a busca da tua face. Dai-me força, Senhor, neste dia, para lutar contra o mal, principalmente o mal que já está em mim, como ganância, inveja, egoísmo. Senhor, a vida é um combate constante, uma luta constante. Fortaleça minha alma, minha reta intenção, minha vontade de te servir. Inspira-me valores que vêm do alto e leve-me, Senhor, a renascer na tua graça e na força do teu Espírito. Deus de Deus, Pai amado, creio e professo que todas as orações não te passam despercebidas. E é por isso que te consagro todo o meu ser e coloco-me a teu serviço. Faça de mim um instrumento. Te consagro, Senhor, este dia, que eu seja de fato uma testemunha autêntica de tuas obras. Que todos aqueles que passarem por mim hoje não sejam contaminados por rancor, nem sejam influenciados pelas dúvidas e incertezas, mas que possam sentir o irradiar da luz da fé, da esperança e da paz. Pai nosso, que estais no céu, santificado seja o vosso nome. Venha a nós o vosso reino, seja feita a vossa vontade, assim na terra como no céu. O pão nosso de cada dia nos dai hoje. Perdoai-nos das nossas ofensas, assim como nós perdoamos a quem nos tem ofendido. E não nos deixeis cair em tentação, mas livrai-nos do mal. Amém. O Senhor esteja convosco. Ele está no meio de nós. Que a bênção de Deus, misericordioso e bondoso, recaia sobre todos, sobre a água, a roupa dos enfermos, as fotos de família. Em nome do Pai, do Filho e do Espírito Santo. Amém. Um dia abençoado para todos. Amém.
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0: ao vivo. Por favor, acabei de postar faz já uma meia hora um cartão no, nas redes sociais. Não sei se eu tô aqui no Instagram. E vale a pena depois compartilhar, hein? Repita comigo. O sangue de Cristo me purifica.
1: O sangue de Cristo me purifica.
0: O sangue de Cristo me renova.
1: O sangue de Cristo me renova.
0: O sangue de Cristo me protege.
1: O sangue de Cristo me protege.
0: O sangue de Cristo me fortalece.
1: O sangue de Cristo me fortalece.
0: O sangue de Cristo me sustenta.
1: O sangue de Cristo me sustenta.
0: O sangue de Cristo me perdoa.
1: O sangue de Cristo me perdoa.
0: E o sangue de Cristo me salva.
1: E o sangue de Cristo me salva.
0: Escute.
2: Pois comigo estás.
0: Só pra dia que tá tendo direito, tá? Obrigado.

0: 1,126. Eu aprendi o poder da gratidão. E um versículo dito por São Paulo me ajuda a entender que aceitar as coisas que acontecem com um olhar grato, mesmo as não tão boas, nos dão leveza. Filipenses 4:11b. Aprendi a contentar-me com o que tenho. Como é bom ser feliz com o que temos. Isso nos imuniza da inveja e da cobiça. No mundo que vive de aparência, vivamos da essência de Deus.
1: E lembrando que depois continua Filipenses 4:13, tudo posso naquele que me conforta. Uma das frases mais mal interpretadas da Bíblia, porque isso aí só vai acontecer depois que você aprender o 11 e o 12. Seja na penúria, seja na abundância, eu aprendi o segredo do contentamento. Aqui está. E contentar com o quê? Porque me fortaleço em Cristo Jesus. É Ele que nos dá força. Pílulas de Fé e Sabedoria 2. Inteligência emocional, que, meu Deus, quanta desinteligência eu tenho visto, Senhor, misericórdia. Então, precisamos de inteligência emocional. Vai respirando isso mesmo, Mário. Fala conosco, Senhor.
2: Pílula 12. Preciso de sabedoria para tomar atitudes em minha vida. Como obtê-la? Sugiro que você leia a palavra de Deus, mais especificamente os livros de Provérbios, Sabedoria e Eclesiástico, pelo menos um capítulo por dia. Esses três livros são cheios de sabedoria e nos ensinam como viver e conduzir a nossa vida. São livros que deveríamos ler sempre, todos os dias. Em Sabedoria 9, o título é Oração de Salomão para obter sabedoria, mas especificamente diz que a palavra de Deus criou todas as coisas e a palavra é fonte de sabedoria. O versículo 11 diz: com efeito, ela sabe e conhece todas as coisas, prudentemente guiará meus passos e me protegerá do brilho de sua glória. Se você ler a Bíblia, será formado na palavra de Deus e terá sabedoria para tomar decisões em todas as áreas de sua vida. Experimente.
1: E lembrando que eu acabei de pedir agora, Senhor, no mundo tanta desinteligência emocional, e olha a resposta que veio.
2: Olha a passagem que vem.
1: Então, não foi nada combinado aqui, é não são. E aqui, Mário, você tem acompanhado o Podinha também, através do Rosário, aliás, o Rosário não, mas a gente chama, na verdade é coro angelical, né? O texto dos coros angélicos, o texto de São Miguel Arcanjo. O que tem de pessoas pedindo pela situação financeira?
2: Nossa,
1: situação financeira.
2: Verdade.
1: Então, e fica, tá no meu coração isso já guardado. Quinta-feira é dia dos professores, não esqueci não. Então, orar para os professores, mas de um modo especial para a situação financeira. Então, fica aqui o convite. Pandinha, você vai poder participar conosco hoje?
0: Ah, sim, padre.
1: Um pouquinho?
0: Oh, com o maior prazer.
1: Então, hoje, tanto as nossas orações, a fusão, a importância do momento de fé com a coroa de São Miguel, ou a coroa de São Miguel Arcanjo, o texto de São Miguel Arcanjo. Então, logo após, tá, gente? Ao vivo, logo após. Ontem foi uma bênção. O Pandinha dando uma aula para nós sobre, ele não pôde participar, né? De estática, né? Isso. Vamos ver se a gente tira essa estática, né? Com o fio terra. Obrigado, Pandinha, pela essa relembrar-nos. E vamos ver, vai ser uma bênção hoje. Então, situação financeira. Você que anda com a situação complicada, já convide alguém. Tá, hoje é terça-feira, ao vivo, ontem era feriado. Então, você conhece alguém que não está bem, situação complicada, e professores também colocando em oração, preparem-se. Mas, Pandinha, como que eu faço para participar do texto de São Miguel Arcanjo, ou coroa de São Miguel, ou coroa angélica, os três termos são corretos? Como que eu faço?
0: Para participar dessa bênção é fácil, viu, padre? Canal do Padre Marcelo no YouTube, Padre Marcelo Rossi, tá lá o símbolo azul, que é isso? É um certificado para garantir que é o canal oficial do Padre Marcelo. E aí, entrou lá, vai estar lá, inscreva-se. Ah, mas eu não quero me inscrever. Não, porque eu vou explicar por que é legal você se inscrever. Inscreva-se, tá lá, inscreva-se. Porque você inscrevendo e você ativando lá o sininho, você receberá notificações do canal. Então, tudo que o padre fizer ao vivo, você será notificado. Ah, mas só ao vivo? Não. Se colocar uma postagem lá, também você será notificado. E aí, o que acontece? Está assistindo, está sendo abençoado, curte, né? Para que as pessoas que também precisam da oração sejam abençoadas. E se você conhece alguém que está numa situação difícil, igual o padre está falando de situação financeira, eu conheço inúmeras pessoas que estão passando por isso, viu, padre?
1: Ô, padre, aproveitando você, ontem, né? Eu e o Mar fizemos, né? E você não podia estar, nós estamos...
0: Mas eu assisti, viu, padre? Eu participei, viu?
1: Me conta, como é que está do lado de fora agora?
0: Não, que é legal estar do lado de fora, além das orações, e que assim... Eu sei que eu trabalho aqui, eu sei que nada é combinado.
1: Gente, não é combinado, não. Eu tô falando
0: de
1: coração.
0: Eu sei que nada aqui é combinado, porque é Deus no controle. E a mesma coisa acontece na coroa de São Miguel, porque o senhor, o Mário tá orando, né? Junto com o senhor, Pai Nosso, Ave Maria, o Glória. Ontem Maria passa na frente, pisa na cabeça da serpente, e o senhor entra num tema que as pessoas estão necessitando. E aí chove de gente conversando com o senhor, interagindo. Porque é ali que acontece. Hoje nós estamos num mundo que as pessoas só querem falar. E não querem ouvir. E ali a pessoa tem a oportunidade de falar o que ela está sentindo, o que ela está passando em tempo real. Em tempo real. É uma bênção. Eu acompanhei ontem, estava no local com a Roseli, e eu falei, vou acompanhar. Aí eu mandei até o WhatsApp pro Mário. Uma bênção, padre.
2: Legal.
1: Aí, que bom, obrigado, padre. E vamos ver hoje o teste, aquele barulhinho que dava, aquele ruído, a estática. A gente fica bem esperto. E depois uma sugestão aos dois, né? É, aquela do aplicativo, aquela dica que já vai direto, né? Mas aí faz um intervalo.
0: Ah, sim. Tá?
1: Deus
0: sim,
1: abençoe
0: sim.
1: Vocês. E ó, prepare-se, amados. Você conhece alguém que não tá acompanhando momentos de fé? Avisa essa pessoa, né? Manda um recado. Mário, como que eu faço para... Bom, através da rádio, a rádio tem seu aplicativo. Nós vamos pro intervalo e prepare-se. Estamos ao vivo. Já voltamos. Conhece alguém desempregado? Não, situação financeira complicada. Mário,
2: Nossa, impressionante.
1: É o que eu li ontem, tá? Já tô mais de um mês. Sua situação financeira. E hoje nós vamos fazer o teste, porque o que é legal, pode ser só para ir para o intervalo, você me falou isso já há mais de um mês e meio. A interação.
0: Ah, é demais.
1: Podinha, a interação realmente.
0: Padre, eu não escrevi nada no chat ontem, Mário. Mas assim, só de ver as pessoas escrevendo, e o que me deixa mais emocionado, a situação que elas estão passando, nós estamos passando. Então ali é o que o senhor fala da vela, né? É uma vela. E cada vez mais ganha
2: luz. Uma vela
0: luz.
2: Iluminando a outra, iluminando a outra, e todas iluminando o nosso mundo, se Deus quiser.
0: Glória a Deus.
1: E vamos levar o amor, tá? No mundo tanto ódio,
2: amém.
1: Nós vamos levar o amor de Jesus. Ágape, já voltamos.
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0: hoje só não tá a cara de segunda-feira pra mim, que teve batismo de fogo ontem, tá? Mas tá com uma cara de segunda-feira, tá? Concordo com o Bandinha, tava no intervalo conversando, nem toda a rede tá acompanhando. Não posso deixar fazer um agradecimento ao povo de Deus, Mário, por favor, que ama tanto você e conta, fala no nacional, por favor.
1: Nossa, eu preciso agradecer, padre, a família Momento de Fé. Eu acho muito bonito quando alguns ouvintes colocam dessa forma, a família Momento de Fé, porque realmente se criou uma família. E o que eu recebi, a quantidade de mensagens que eu recebi de pessoas desejando minhas melhoras, desejando que eu me cuidasse, muitas pessoas inclusive passando receita de chá, receita disso, receita daquilo. Pessoal, muito, muito obrigado. Eu nem sei se eu sou merecedor de tanto carinho, de tanto amor que eu recebi.
2: É sim, mano.
1: Eu acho que
0: você sabe que nós estamos educando as pessoas? Sabe o que nós estamos fazendo agora? Porque a gente pede, pede, pede, pede, a gente não agradece. Tá? Eu fiz questão de começar com isso. Mas já, nós estamos num mundo tanta coisa na nossa cabeça que a gente esquece de agradecer.
1: Verdade.
0: E quando a gente esquece de dar gratidão, a gente perde o contentamento. A gente não vive o presente. Então, você veja o quanto as pessoas. Nossa, Mário, o que eu recebi? Ó, eu tô rezando pro Mário, tô rezando pro Mário.

0: nossa gente.
1: Realmente,
0: muito
1: como
0: obrigado.
1: É importante.
0: Muito
1: obrigado. Tá, então, como também eu quero agradecer ao. Se já era um estúdio, primeiro agradecer ao Pandinha, né? Tudo que. Não, Pandinha, você que. Gente, eu tô na capela, tá? E agora, segundo o Pandinha, que o Pandinha é técnico na área.
2: Não.
1: Melhorou bastante o
2: microfone. Fala, Mário, fala a verdade.
0: Não, tá maravilhoso. Nossa, o som tá lindo.
2: Tá maravilhoso. Parece que
1: tá
2: lindo.
1: Por isso tá escutando delay, né?
2: Então, parece que você tá junto com a gente aqui, Padre.
0: É verdade, verdade.
1: Então, você vê que, Galvão, obrigado, tá? Então,
0: boa, Galvão.
2: Parabéns, dicas. Galvão.
0: Parabéns.
2: Então, Deus te abençoe.
1: A gente vai descobrindo aqui e melhorando para quê? Para que com qualidade a palavra de Deus chegue, mas sempre com gratidão. Gente, quem agradece, começa a viver o contentamento. Quem agradece, não vai cair na comparação, não vai cair na inveja. A gratidão nos leva ao contentamento. E quem agradece, testemunha. E palavras movem, mas testemunhos, Mário?
0: Arrastam, Padre.
1: Ah, é. E aqui, no momento de fé, a gente aprendeu uma outra coisa. Tem outra frase. O testemunho. Nossa, agora me deu um branco na frase. Qual é a frase que você seus testemunho. Ah, testemunho recebido não é. Graça alcançada, testemunho.
0: Peraí, Padre, que agora me deu
1: também
0: branco.
1: Também, ó.
0: Graça alcançada, graça testemunhada, Padre.
1: Exatamente. Eu já ia brincar com as pessoas, né? Quando eu faço. Eu tenho um propaganda de um remédio. Padre fazer um remédio. Ele é fantástico a memória. Pandinha e Mário, sabe qual é? Esqueci. Ele é muito bom, tá vendo? Esse remédio é mil.
0: Esqueci.
1: Vamos escutar o testemunho. É pra brincar. Vamos lá.

Tá tão complicado, pai. Eu confesso, tô exausto e com medo. Eu não quero mais. Tô cansado.

0: caralho, que é isso? Nossa, ela cantou. Eu sei decorar a primeira música, eu tenho que usar a letra na mão. E ela foi até mandando bem. Acho que foi uma menina a primeira, depois entrou o menininho, não foi?
1: Isso, exatamente.
0: E a capela, hein, gente? Você sabe o que é a diferença da capela? Tá, não tem instrumento. Cantar a capela não é fácil. E ela chegou e fez uma. Ela começou com a música.
1: Com Alívio.
0: Com Alívio, depois ela foi pro Padre Zezinho.
1: Padre Zezinho, isso.
0: Que é uma música do nosso. Incrível.
1: Isso, Padre Isis.
0: Nome delas?
1: Isis Siqueira, de 9 anos, e Lucas Benício Siqueira, de 6 aninhos. Depois o senhor vê a foto, eu mandei foto pro senhor aí. Eles são de Barra Mansa, no Rio de Janeiro.
0: Ah, você mandou de novo.
1: Isso,
0: nossa, já vi.
1: Isso.
0: Aí, ó, vai ser dupla aqui. Essa dupla vai cantar.
1: lindos. Eles são de Barra Mansa, no Rio de Janeiro. Mandaram. E por ontem, eu tô colocando aqui em homenagem também às crianças e Aparecida, e separei algumas coisas bonitas, viu, Padre?
0: Que chegaram, né? Foi chegando depois. Vamos lá, com muito carinho, eu sou vitorioso pelo sangue de Jesus.
2: Eu sou vitorioso pelo sangue de Jesus.
0: E por causa de ontem, né? E sempre, né? Maria passa à frente
2: e pisa na cabeça da serpente.
3: Bom dia, boa tarde, boa noite, Padre Marcelo. Venho contar meu testemunho de algo que aconteceu há poucos dias do dia de Nossa Senhora Aparecida, e foi algo mágico, o que na verdade não é uma coincidência, é uma providência. Estava voltando junto com a minha gerente de uma reunião de apresentação com um cliente, e na pista de volta de Itápolis para Araraquara, o pneu do meu carro furou. E foi até engraçado, porque na ida toda foi uma viagem pesada, da gente conversando sobre a tristeza do mundo estar doente, e na volta teve uma lição muito valiosa e um milagre aconteceu. No momento aonde o pneu do meu carro furou, uma boa alma, um anjo do Senhor, apareceu e ajudou a gente a fazer a troca do pneu. Eu não tinha nenhum equipamento no meu carro, e esse rapaz apareceu e nos ajudou a trocar esse pneu. Só que o mais surpreendente ainda estava por acontecer. Passou um outro rapaz com uma camisa preta, com a imagem de Nossa Senhora Aparecida destacada no peito. No momento onde eu olhei aquilo, eu elogiei a camiseta para ele. Falei: nossa, que bonita a sua camiseta. E ele: ah, eu tô indo para lá para agradecer, pagar uma promessa que eu fiz para a filha de um amigo. E aí ele saiu andando, e isso me deixou muito curioso, porque esse rapaz, ele não tinha nenhum celular nas mãos para iluminar o caminho, e a bolsa que ele carregava atrás nas costas não tinha volume nenhum. Então isso me fez pensar muito. E no momento que eu montei no carro e estava voltando aqui para Araraquara, eu e minha gerente comentamos: nossa, mas Aparecida é pro outro lado. E aí, nesse momento, a gente caiu no choro e se deu conta que aquilo nada mais era do que um contato com a nossa mãezinha. E mostrando que, independente do mundo estar doente, sempre existem almas boas que estão ali para ajudar. E mostrando também que, independente do problema, independente do momento, quando a gente se sente abandonado, quando a gente se sente atribulado, aparece a mãezinha para mostrar que ela tá cuidando de nós. Então eu sou extremamente grato, porque mesmo na tempestade, a gente deve louvar e acreditar que Deus está ali cuidando de nós.

0: nome dele, Mário?
1: Vamos lá, padre Giuseppe, cadê aquele aqui? Giuseppe Morvilho, de Araraquara, São Paulo, testemunho lindo, né, padre?
0: Nossa, padre, eu sou vitorioso pelo sangue de Jesus?
1: Eu sou vitorioso pelo sangue de Jesus.
0: Maria passa à frente
1: e pisa na cabeça da serpente.
0: Olha, eu não entendi o que é esse testemunho 3, tem P1, P2?
1: Vamos lá, o professor vai gostar, vamos lá.
2: Oi, Padre Marcelo, boa tarde, que você seja muito abençoado. Eu sou a filha da minha mãe Bruna, meu nome é Mariana. Ela tá sempre te ouvindo todos os dias, nessas pregações, sua música. Eu queria te desejar um bom dia, né? Das crianças também, mesmo se você não seja criança, parabéns. E eu agradeço muito, que Deus te abençoe e uma boa tarde. Minha mãe sempre te ouve todos os dias. Ela manda algumas mensagens pra você. Eu sei que eu vim aqui agora. E muito obrigada por tudo, por abençoar a nossa vida. E você também seja abençoado. Muito obrigada. Beijos. Tchau. Muito obrigada.
1: Aí, ó. Essa foi a Marianinha. Foi. Mariana Miranda Moreira Reis, de 8 anos, de Cachoeiro Itapemirim, no Espírito Santo. E aí ele esqueceu de mandar ela queria contar uma coisinha pro senhor que ela tinha esquecido. Então ela mandou mais uma aqui.
0: Isso,
1: olha só.
2: Padre Marcelo, desculpa interromper você de novo, que você tá fazendo aí na sua casa. Então, sabia que eu fui lá na Nossa Senhora Aparecida? Foi bem legal, isso foi muito importante.

0: importante pra mim e pra minha mãe. A viagem foi super boa e ano que vem eu vou tentar ir de novo, tá bom? Boa tarde pro senhor, que Jesus te abençoe. E bênção. E um prazer conhecer o senhor também. Beijo.
1: Deus abençoe.
2: Glória a Deus.
1: Coisa linda, né?
2: Glória a Deus. Vamos colocar o 4, né?
1: Isso.
2: O 4. E aí depois nós vamos pro intervalo, tá?
1: Isso. Porque
2: o 5 eu achei que é um pouquinho grande, né, Maria?
1: Exatamente. Vamos colocar o 4 e o intervalo. Tá ótimo.
2: Vamos lá, 4.
3: Olá, padre. Tudo bem? Eu queria que rezasse pela minha mãe, que tem cancro, que recebeu uma notícia que pode fazer quimioterapia. Estamos muito preocupados, mas queremos que, se o senhor puder, que reze pela minha mãe, que leia esta mensagem, por favor, este áudio. E obrigado por fazer aquelas missas, aqueles mini terços, que a minha mãe gosta muito de ouvir, a minha mãe comenta sempre. Por favor, reze por nós. Obrigado.
2: E nosso, que tem gente que nos acompanha na coroa de São Miguel Arcanjo, lá de Portugal, já percebeu?
1: Isso, já percebi.
2: Né, quando eu falo da cidade.
1: Esse
2: hoje eu vou até perguntar quem está fora do Brasil. O nome dele, por favor?
1: É o Felipe Manuel Pouzinho do Santos Silva. Ele tem 11 anos, ele é de Torres Vedras, Portugal, que é região de Lisboa. E ele pede pela mamãe, a Carla Sofia Pouzinho dos Santos. E nós oramos por eles aqui com todo o nosso amor, né, padre?
2: Felipe, e já em oração. E o que é interessante, geralmente eu escuto, isso eu já perdi a conta, são, atenção, isso é diferente. São brasileiros que vivem em Portugal. Esse é um português.
1: São portugueses.
2: Tá? É diferente.
1: Isso.
2: Portugueses, tá? Então, esse é um detalhe. Nossa, que toda honra e glória a Jesus. E se preparem, porque ele vai nos usar. Repito, você conhece alguém que está passando uma situação financeira difícil? Não sei o que vai acontecer, mas eu creio no poder de Deus. E não vamos parar de orar.

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Ação ao Senhor, através do Pílulas de Fé e Sabedoria, o Pandinha abriu justamente Filipenses capítulo 4, versículo 11 e 12. Estou com eles aqui, só que aí eu peguei numa outra Bíblia que eu abri aqui. Pois aprendi a estar satisfeito. Olha só que diz São Paulo. São Paulo, Filipenses capítulo 4, versículo 11 e o 12. E aí eu vou no 13. Pois aprendi a estar satisfeito com o que tenho. Sei o que é estar necessitado e sei também o que é ter mais do que é preciso. Aprendi o segredo de me sentir contente em todo lugar, em qualquer situação. Olha só, vou repetir. Aprendi o segredo. Isso aqui é super fiel ao original grego, que ele escreveu em grego. Em São Paulo, o original é em grego. Aprendi o segredo de me sentir contente em todo lugar e em qualquer situação. Quer esteja alimentado ou com fome. Quer tenha muito ou tenha pouco. Aí vem o 13. Com a força que Cristo me dá, posso enfrentar qualquer situação. Ou, numa outra tradução, tudo posso naquele que me fortalece. Com a força que Cristo me dá, posso enfrentar qualquer situação. Em homenagem a Isis e o Luquinhas, 97.

tem como descrevê-lo. Como é que é? Jesus dá para sim imaginá-lo. Mas Deus mostra fortemente, porque ele está em mim, ele está em você, ele está em nós. E tudo que está acontecendo aqui é para a honra e glória da Santíssima Trindade e pelo poder dele. De quem, padre, você está falando? Do Espírito Santo de Deus. Obrigado, Senhor, pela presença tão poderosa, tão forte. Repito, pelo batismo, você e eu fomos cheios do Espírito Santo de Deus. Só que não basta ser cheio dele, ele tem que nos possuir. Por isso, Senhor, nesse momento, eu te entrego todos aqueles que estão cansados, esgotados, atribulados. De um modo especial, ao longo dessa semana, principalmente aqui até quinta-feira, eu quero colocar os professores. Quantos professores estão? Não, se não vão me acompanhar agora, porque estão dando aula, vão acompanhar depois no Spotify. Mas eu quero colocar cada professor. Lembrando a vocês que eu também sou formado em educação física. E querendo ou não, como sacerdote, minha missão agora é educar vocês.

0: como pai espiritual. E Senhor, que missão séria. Num mundo tão polarizado, com tanto ódio, levar vocês ao ágape. Não é qualquer amor, é ágape. Amor de Deus. Obrigado, Senhor, pela passagem que hoje nos abrimos o programa. Aprendi o segredo de me sentir contente em todo lugar, em qualquer situação. Senhor, te entrego todas as pessoas que estão tristes, desanimadas, sem propósito. E muitas dessas pessoas, por causa da situação financeira. Vem, Espírito Santo, com teu poder. Nossa imagem é tão linda. Não dá para descrever. Dá para sentir. E não é sugestão. Pai Celestial, que emoção. Em nome do Senhor Jesus, eu peço agora toda unção.
1: Derrama, Senhor.
0: Toda unção.
1: Derrama, Senhor.
0: Toda unção.
1: Derrama.
0: Que vem do céu. Obrigado, Senhor, mas derrama mesmo. Toda unção. Quantas pessoas, repito, perderam propósito, ou estão esgotadas, ou estão polarizadas. Ontem mesmo eu fazia com o Mário testemunha, eu perguntava sobre como está o seu lar, quantas pessoas o lar dividido. E aí por vários assuntos, por religião, ou por política, ou por isso, ou por situações. E alguns nomes foram ditos, quem acompanhou ontem sabe, a coroa de São Miguel Arcanjo. Impressionante. Quantas famílias, e estou falando na sua própria casa, mesmo agora. E muita situação financeira foi colocada. Vem, Espírito Santo. Antes de tudo eu peço paz. Paz mental. Não vejo a hora de chegar esse livro na mão de vocês, Pílulas de Fé e Sabedoria, paz mental. Porque sem paz, queridos, nós não temos nada. Repito, você pode ter tudo. Sem paz, você não tem nada. Como é que é? Exatamente isso. Sem paz, você não tem nada. Tanto é que Jesus ressuscitado, as primeiras frases que o Senhor sempre vai estar fazendo e falando, porque os apóstolos estavam com medo, os apóstolos estavam assustados, e toda vez que o Senhor aparecia, ele dizia o quê? A paz esteja convosco. A minha paz esteja convosco. Pode perceber, em São João é tão forte isso. A paz do Senhor. Porque só Deus pode nos dar essa paz, independente da situação, tá? E quando eu tenho paz, eu me contento. E quando eu tenho me contento, eu sou grato. Tanto das coisas boas como não boas, porque eu sei naquele que me dá forças para enfrentar, seja qual for a situação. Estou com a palavra de Deus aqui aberta, pedi para ele a orientação. E a palavra de Deus está aqui na minha frente, e Deus usou da pílulas para nos orientar. Por favor, coloque a sua mão na fronte. Mão direita e esquerda no coração. Muitos, já falei tantas vezes, mas é bom repetir. E para quem não sabe, aprender. O que eu estou falando agora, a neurociência já comprovou. Isso aqui é científico, tá? Já foi provado. A região que você pedir para você tocar agora na fronte chama-se lobo pré-frontal. É onde nós tomamos decisões. Essa é a região em que as decisões são tomadas. E vamos ser honestos, quantas más decisões, quantas ideias horríveis nós acabamos tomando. E nesse momento eu peço, ilumina, Senhor, por falta de prudência, discernimento e sabedoria. E eu te entrego essa mente, Senhor, tão confusa. Tanta confusão mental, que angustia esse peito. Veja, na hora que eu toquei nessa situação, deu uma angústia no peito. Senhor, toca nesse peito.

0: tocar nessa angústia. Mari e Pandinha, vou pedir para vocês por 4 vezes, mas bem devagar. Inspirar. O que é inspirar? É encher o pulmão com ar pelo nariz. Isso tecnicamente falando, tá? O profissional de educação física, quando fala inspirar, é encher os pulmões através do nariz. Expirar é o inverso, é jogar fora o ar pela boca. Então é inspirar e expirar. Essa é a respiração correta quando você faz um exercício, quando você corre, aliás, para tudo. É a primeira coisa que um profissional de educação física deveria aprender: a respirar, que é inspirar e expirar. Por favor, inspira a primeira vez, os dois, o máximo que puder. Isso, capricha, capricha. E expira. O máximo, solta o máximo de ar que possível. E se for necessário para ajuda, põe a mão, tem um músculo que é o diafragma, bem abaixo do estômago. Então aperta ele um pouquinho para soltar mesmo todo o ar. Mais uma vez, inspira. Aqui foi um exercício. Expira. Ah, e detalhe, alguém, o padre, você está fazendo. Eu sou formado em educação física, tá? Se alguém chegar e questionar, como que o padre pode falar sobre respiração? Sou formado, né? Sou padre, mas eu sou formado. Jesus me tirou da minha área. Essa área eu ensinava as pessoas. Mas agora ele me ensinou uma outra coisa. Inspira de novo. A palavra inspirar já vem, ó, inspiração. Senhor, enche essa mente de santos pensamentos. Expira. E tudo aquilo que não é teu, todo mau pensamento, tudo aquilo que colocam na nossa mente, você não presta, você não vale a pena. E para que ter fé? Para que crer? Agora, diferente dessas 3 respirações, eu quero devagar. Agora você vai inspirar bem devagar. Inspira. Vem, Espírito Santo. Enche essa mente. Enche esse coração, enche tudo, Senhor. Oxigena mesmo, oxigena tudo, porque quando você inspira, você está oxigenando. E o oxigênio é vida. E quando você lança fora o ar, você está lançando pelo menos o gás carbônico, tudo que é nocivo para fora. Então o ar bom, o oxigênio entra e sai o que é ruim. Você expira. E assim nós vivemos. O dia que você parar de respirar, você morre. Aqui para o mundo, né? Nós, nesse mundo, precisamos oxigenar. E o termo que eu estou usando é esse mesmo, oxigenar. E quanta falta de oxigênio, Senhor. Quantas pessoas que estão sem falta de ar. Estou usando a realidade, mas usando uma comparação. Uma analogia. Vem, Espírito Santo, põe a mão agora, as suas duas mãos na tua cabeça, Pai Celestial. Assim como eles inspiraram, eu peço nesse momento, a unção do teu Santo Espírito sobre eles. E que eles sejam, a palavra é batizados. E quem não sabe, batizado em grego é mergulhados. Senhor, mergulha-os. Sabe quando você mergulha alguma coisa que está, exemplo, se você é uma esponja, e você está suja, eu vou mergulhar você na água divina e vou apertar o máximo que puder para poder limpar você, porque aí sai tudo que é sujeira e aí vai te limpando. Só que aqui é no sangue de Jesus, que é o maior e maior, isso mesmo, e melhor alvejante do universo, que apagou os nossos pecados e apaga e atualiza cada vez que você se sentir numa situação acuado, perdido, lembre-se dessa frase:
1: quero mergulhar.
0: Eu sou vitorioso pelo sangue de Jesus.
2: Eu sou vitorioso pelo sangue de Jesus.
0: Eu sou vitorioso pelo sangue de Jesus.
2: Eu sou vitorioso pelo sangue de Jesus.
0: E eu sou vitorioso pelo sangue de Jesus.
2: Eu sou vitorioso pelo sangue de Jesus.
0: Eu tenho que parar aqui, mas fica um convite. Vou terminar com a cabeça d'água depois, mas vamos.

0: tirar na coroa de São Miguel. Vocês não têm noção que Deus está operando. Direto do intervalo pro Ninho.
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perdão pelo horário, 91, abençoai, santificai, exorcizai, Senhor, essa água. E obrigado, Senhor Jesus, quem puder, já já na coroa. Deus abençoe em nome do Pai, do Filho e do Espírito.

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1: Muito bom dia para você, meu amigo, para você, minha amiga. 9:04, é manhã de terça-feira, hoje 13 de outubro de 2026. Um ótimo dia para você, amigo, você, amiga, que acompanha, que interage. Receba o meu abraço apertado nessa manhã de hoje. E meu desejo de uma terça-feira incrivelmente abençoada pelo Senhor. Que seja um dia produtivo, alegre, muito feliz. Você acompanha, portanto, o nosso programa Manhã de Bênçãos. Para você que não me conhece, muito prazer. Sou Priscila Bahia, sua companhia, mas pode me chamar de Pri Bahia. Nós vamos continuar juntos. Muita coisa boa já passou e aconteceu por aqui. Como você pôde acompanhar agora o Momento de Fé com o Padre Marcelo Rossi. Teremos outros momentos, tá? De oração, de reflexão ao longo dessa manhã, então fique na escuta. Tem também aquele espaço bacana para você mandar o seu abraço, desejar seu bom dia. Nosso WhatsApp fica à sua disposição, DDD 32988976570. E eu fico aqui aguardando a sua participação. Quero te mandar um abraço bem apertado, cheio de carinho. Um abraço de urso para você. Não se esqueça de se identificar. Quando for mandar a sua mensagem, já coloca de cara seu nome, seu bairro ou a cidade de onde estiver falando para que o abraço de urso de fato chegue até você, viu? Eu faço questão. Fique na escuta para poder acompanhar tudo que nós preparamos. Dentro dessa hora você fica bem informado, portanto, tem as informações direto da redação, onde a Roberta Oliveira traz todos os detalhes para você. 9:40 tem o nosso quadro Bom Apetite, como sempre acontece, aquela receita prática e gostosa. Já pensando aí no café da tarde, que tal um bolo simples de farinha de trigo? É aquele bolo simples, mas cheio de sabor, uma delícia pro cafezinho. Então já separa papel e caneta, deixa tudo ok, porque em instante

0: Metade é o som com Adriana Calcanhoto. 9:18. Já já tem beijos e abraços. Se você ainda não participou, recomendo a você deixar seu nome, seu bairro, a cidade onde estiver falando no nosso WhatsApp, que já já eu mando aquele abraço forte.
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5: 9:22, já vamos de beijos e abraços. Com muito carinho, a gente começa abraçando aqui uma amiga colaboradora que no dia de hoje completa mais um ano de vida. Maria Aparecida Barbosa Gonçalves do Araci, hoje completando mais uma primavera. Dona Maria Aparecida, tudo de bom, saúde, paz, alegrias, as ricas bênçãos de Deus para a vida da senhora. Muito obrigada por ser uma amiga colaboradora, por ajudar na evangelização através do rádio. Toda a nossa equipe se junta hoje para poder abraçá-la, desejando aí saúde, paz, alegrias, muitos anos de vida, tá bom? Felicidades, um abraço aqui de todos nós. E a nossa gratidão também a todos aqueles que já são amigos colaboradores. O nosso muito obrigado, essa ajuda é importante, faz total diferença. Aproveito também a oportunidade para estar convidando quem ainda não é para estar se tornando. Para você e do outro lado que acompanha a nossa programação diariamente, saiba que basta ter a vontade, o desejo no coração. Diante disso, é só entrar em contato com a gente, que a gente repassa todos os detalhes e informações. É bem simples se tornar um amigo colaborador. Então, para mais informações, pode ligar no 3257-3500, DDD 32. 3257-3500 é o telefone para você também se tornar um amigo ou uma amiga colaboradora. Agora vamos passar pelo nosso WhatsApp, porque já tem uma turminha aqui agitando, movimentando o nosso zap. Beijo para Lucimar no bairro Eldorado. Bom trabalho, abençoada semana para você, Lu. Tem também a Dona Lourdes no Jardim Natal. Um abraço forte, Dona Lourdes. Obrigada pela escuta. Aparecida tá em São José do Vale do Rio Preto, em Morro Grande, abraçando seu esposo José Francisco, também o irmão Jorge. Abraço para todos vocês, tá? Aproveito também para mandar um abraço forte pro Éber, lá em Santa Terezinha. Aquele abraço, abençoada semana. Muito obrigada por sua escuta e companhia aqui com a gente também. Agora tem aqui a participação dela que está ligada com a gente lá em São Geraldo, a Vilma. A Vilma, ela também, as netinhas, bisnetas, tataranetas, toda a família se juntando hoje para poder abraçar a mãe, que está completando 88 anos. A Vilma está deixando um recadinho aqui, desejando a ela muitos anos de vida, com saúde, paz e alegrias e as ricas bênçãos de Deus. Então, toda a família se juntando hoje para poder abraçá-la com carinho, tá? Quem também participa com a gente é a Vanilda. Ela deixa um abraço para Dona Maria, lá do Araci, que hoje completa mais um ano de vida. Ela, juntamente com Nilson, Reinaldo, todo mundo se juntando para poder abraçá-la com carinho nesse dia especial. Parabéns mais uma vez, felicidades mil, tá? Tem agora aqui o recadinho da Valesca. Ela e a mamãe estão acompanhando a nossa programação. Beijo para vocês, muito obrigada pela escuta, obrigada pela companhia de sempre e abençoada semana para vocês, tá bom? Tem aqui também um abraço bem apertado para Roselaine, ela do Borboleta. Tá mandando um abraço bem apertado pro João do Teixeiras. Um grande abraço, muito obrigada pela escuta e pela companhia de vocês. Abençoada semana. Agora tem um recadinho aqui da Rafaela.

do bairro Araci, passando para poder desejar um feliz aniversário para a avó Maria Aparecida lá no bairro Araci, completando, portanto, seus 88 anos, desejando saúde, paz, alegrias e que Deus continue aí dando forças a ela nesse ciclo, nesse novo ano. Parabéns! Também os netinhos Vitória, Bernardo e Samuel deixam um abraço aí para dona Maria Aparecida, que hoje completa mais uma primavera. Um abraço mais uma vez, felicidades! Beijo pra você também, Rafaela. Obrigada pela companhia aqui com a gente, tá bom? Deixa eu ver mais quem tá participando. Bruno, do bairro Santa Luzia, acompanhando aqui a nossa programação, desejando um bom trabalho para todos nós, todos que estão na escuta da Rádio Catedral, iniciando essa semana curta, é verdade, uma semana mais curta, né? Com o feriado de ontem. Um grande abraço, bom trabalho, Bruno, para você e para todos de Santa Luzia, um abraço bem forte. Para você que tá afim de participar com a gente, quer receber um abraço apertado, um abraço de urso, nosso WhatsApp fica também à sua disposição, DDD 32988976570. Pode ficar à vontade para participar, para mandar abraço, desejar bom dia. Eu fico aqui aguardando o seu contato, a sua participação, tá bom? Mas não se esqueça de se identificar, coloca seu nome, seu bairro, a cidade onde estiver falando, porque aí sim um abraço forte chega até você. Mais uma vez, deixa eu lembrar que já tem o nosso quadro Bom Apetite e eu vou estar compartilhando com você uma receita delícia. É aquele bolo simples de farinha de trigo. Simples, mas muito saboroso. É prático. Então pega papel e caneta, deixa tudo ok. Daqui a pouco tem essa receita bem delícia por aqui.

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0: Bruno Marrone e a música Será, 9:41. Se prepare, já tem a nossa receita de hoje também informação.
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0: que receberão orientações teóricas e práticas sobre o uso adequado dos microtratores, com foco na operação segura e eficiente dos equipamentos. O treinamento será ministrado pelo engenheiro agrônomo Delorme Correia Júnior, doutor em engenharia agrícola, especialista em gestão ambiental. O curso é resultado de uma parceria da Secretaria de Desenvolvimento Agrário com o Senar. As aulas serão entre os dias 20 e 22 de outubro, de 8 da manhã ao meio-dia e de 1 às 5 da tarde, no Centro de Treinamento em Agropecuária, na Rua João Cândido de Oliveira, no fim da Rua do Caíque do Linhares. O link para a inscrição está no nosso site radiocatedraljf.com.br. Roberto Oliveira, direto da redação.
1: Direto da redação. 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
2: Coisa boa, hein? Você está ouvindo e acompanhando aqui o nosso programa Manhã de Bênçãos, 9 horas e 44 minutos. Abração para Marília, lá do bairro Nossa Senhora das Graças, deixando um abraço apertado de urso para todos nós, dizendo que ama as nossas mensagens e deseja sempre o mesmo para mim. Obrigada, minha querida Marília, um abraço bem forte. Iluminada semana, e eu fico feliz demais de saber que você gosta das mensagens que a gente sempre traz por aqui. Aquele abraço, tá bom? A Márcia Toches, ela tá em Belmiro Braga, deixando um abraço aí pros seus netinhos Otávio e Valentina, também os filhos Ananda, Amanda, Leonardo, Anora, Jeane, o genros Breno e o sargento Ramon e também o esposo Sebastião. Um abraço para vocês aí em Belmiro Braga e obrigada pela escuta. O Elisandro tá lá em Nova Califórnia, diz que rezou para nós ontem. Muito obrigada, agradeço. Um abraço bem forte para você e para todos de Nova Califórnia. Agora em Santa Luzia tem a Dorinha, que com muito carinho deixa aí o seu abraço forte para amiga Marli. Tá trabalhando e acompanhando a nossa programação diariamente, ela é do Sagrado. Então um abraço para Marli, muito obrigada pela companhia diária. Um abraço para você também, Dorinha. Obrigada pela escuta e pela companhia. Agora eu volto a falar com ela, Roberta Oliveira. Oi, Roberta.
0: Oi.
2: Tranquilo?
0: Tranquilo.
2: Que bom, terça-feira, hein? Semana mais curta, né?
0: É, mas assim, explica isso pra minha mente.
2: Ai,
0: estamos
2: ai.
0: Com um problema de logística mental. Eu já tô assim, estamos na terça, minha mente tá pensando que é semana que vem, algumas coisas minhas estão paradas na semana passada. Enfim, um dia normal.
2: É verdade. É porque a gente trabalha com tanta coisa, como a gente já disse aqui, né?
0: A gente trabalha com tanta aba aberta, com uma música tocando no fundo, que a gente não sabe qual que tá funcionando, né?
2: Exatamente. Aí, às vezes, dá aquele panezinho, né?
0: Às
2: vezes? A gente precisa reiniciar o sistema. Diariamente. Uhum. Vamos ser sinceras, né? Dá aquela reiniciada básica para as coisas pegarem no tranco e funcionar perfeitamente. Mas é isso. Uhum. Tá tudo tranquilo, né?
0: Indo, graças a Deus.
2: Então, tá bom.
0: Hoje é dia de festa pro fã-clube do BTS, porque é aniversário do Parque de Mim, né? Que é o Lourinho. Bem, se bem que agora eles pintaram o cabelo, tem uns 3 louros lá. Mas todo mundo sabe quem é o Jimin, que é fã do BTS. Então, assim, eles estão viajando pro Chile, fizeram um show recentemente em Lima. E daqui a pouco, na última semana de outubro, o BTS desembarca no Brasil. E os fãs já estão...
2: Eu imagino.
0: Não, é o
2: festival. Ansiedade.
0: É o festival de vamos organizar um cartaz. Aí tem 200 mil cartazes com parabéns, com show de drone. Uma pequena descrição, né? Assim, vamos trabalhar com a descrição do João 23 para receber o BTS do Brasil. Aproveitando o gancho, a gente está acompanhando, vai vir no Jornal Boa Nova, eu vou trazer as informações mais atualizadas a respeito do anúncio que o Papa Leão XIV fez nesse fim de semana, que pegou todo mundo de surpresa e que deu a entender que o Papa Leão XIV é da mesma linha do Papa Francisco. Ele não é de esconder informação sobre saúde. Ele anunciou no Ângelus que durante exames de rotina foi detectado um nódulo no pulmão. Ele hoje, no horário, né, da Itália, início da tarde, aqui por volta de 8 da manhã, ele deixou o Vaticano e já está internado no hospital, na Policlínica Gemelli, em Roma, para a cirurgia que deve acontecer ainda hoje.
2: Rezemos, né, pelo Santo Padre.
0: Pode entrar em oração aí, pessoal. Vamos rezar por todos que estão em hospital, em especial pelo Papa, para que essa intervenção corra bem e, né, seja tudo, tenha o melhor encaminhamento possível. Então, no Jornal Boa Nova, a gente traz outras informações a respeito do Estado de Saúde do Papa Leão XIV, que já está na Policlínica de Emele. Chegou lá, tinha um monte de gente esperando ele para falar que está com ele, que vai rezar.
2: Imagino.
0: Aquela mobilização.

0: Não, né? Que enquanto ele estiver internado, ele deve ficar internado uma semana, de acordo com as informações divulgadas ontem. E depois que ele sair da anestesia da cirurgia, dia normal, ele vai ficar trabalhando de dentro do hospital. Aí eu só lembro assim, gente, os médicos vão ficar tudo doido de novo, porque com o Papa Francisco, ele era não contente. Ele, na reta final do Papa Francisco, ele doente. Ele é que aprovava a nota para ser divulgada para a imprensa. Isso quando ele estava um pouco mais forte, não tão debilitado, ele ficava andando pelo hospital para dar bênção. Eu tô, pelo menos eu acho que o Papa Leão XIV vai ser um tiquinho mais obediente que o Papa Francisco. Ele tem cara, o Papa Leão XIV não tem cara de ser desobediente, paciente desobediente. Uhum. Mas vamos rezar para que tudo dê certo, não só para ele, como para todas as pessoas que estão internadas, né? A gente Exatamente. Sempre faz uma oração pela saúde de todos, que é aquele momento, você reza pelos outros, um dia vão rezar por você e a vida vai assim.
1: Isso mesmo.
0: Mais alguma coisa?
1: E aí?
0: Se não tiver, a gente depois vai lembrando e vai falando ao longo da semana, né? Ah, acho que é. Vamos tocar o barquinho.
1: Isso aí.
0: E já, daqui a pouco a tua receita vai ser: liga o forno, põe o pão, tira o pão, passa manteiga e come.
1: Aquela mais pra prática
0: quem sabe,
1: possível.
0: Pra
1: né?
0: quem sabe ligar o forno. Aí já começa uma outra complexidade.
1: Então
0: Você
1: tá
0: liga
1: bom.
0: Liga o forno, Roberto. Mas não chame os bombeiros. Eles têm mais o que fazer neste momento.
1: Todo cuidado é pouco, Exato. Viu? Então, bom trabalho pra você, Roberta.
0: Obrigada.
1: Boa semana pra gente.
0: Amém.
1: E até daqui a pouco no Jornal Boa Nova.
0: Exato.
1: Vamos lá.
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1: A receita de hoje para esta terça-feira é prática, delícia, simples, mas uma delícia. Como já adiantei aqui, já pensando, portanto, no café da tarde, um bolo simples de farinha de trigo. E o que você vai precisar? De 3 xícaras de chá de farinha de trigo, 2 xícaras de chá de açúcar, 3 ovos, 200 ml de leite, 4 colheres de sopa de manteiga e 1 colher de sopa de fermento em pó. Estes são os ingredientes da nossa receita de hoje, portanto, um bolo simples de farinha de trigo. Eu vou repetir para você que não conseguiu anotar, tá? Você vai precisar então de 3 xícaras de chá de farinha de trigo, 2 xícaras de chá de açúcar, 3 ovos, 200 ml de leite, 4 colheres de sopa de manteiga e 1 colher de sopa de fermento em pó. Agora vamos preparar. Você vai juntar a manteiga, o açúcar e os ovos em uma tigela e em seguida vai misturar tudo com a ajuda de um batedor de arame, o fouet. Tudo certinho? Então vamos lá. Agora adicione o leite, misture mais um pouco, adicione toda a farinha de trigo, continue misturando até formar uma massa bem homogênea. Por último, você vai acrescentar o fermento em pó e aí vai misturar delicadamente, tá? Agora despeje essa mistura numa forma untada e enfarinhada, leve ao forno pré-aquecido a 180 graus por cerca de 40 minutos ou até dourar. Para finalizar, você pode, por exemplo, salpicar açúcar de confeiteiro por cima. E aí, bom apetite! Você prepara aquele cafezinho, ou o chá se for o caso, o chocolate quente, enfim, o que for do seu agrado. Que delícia de receita, né? É um bolo simples de farinha de trigo, mas uma delícia. Espero que você tenha gostado. 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E o mesmo acontece já já em nosso Instagram, @radiocatedraljf. Se você ainda não segue, não acompanha, pode passar por lá, tá bom? Nosso quadro Bom Apetite vai chegando ao fim. Agora volta, portanto, amanhã, às 9h40, com mais uma receita prática e gostosa. É só sintonizar, como eu sempre lembro por aqui, sintonizar e acompanhar aí, portanto, o nosso quadro Bom Apetite com aquela receitinha bem delícia por aqui.
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1: Aquele bom dia com muita alegria para você que sintoniza a nossa programação. Um abraço para ele, pro Alan, tá lá ligadinho com a gente. Ele também, o Gabriel, a mamãe que está sempre ligada, Helena. Aquele abraço forte. Muito obrigada pela companhia de vocês. Ele colocou que bom dia, Pri, manda abraço pra gente. Tava de folga ontem, hein, Pri? Descansando um pouquinho, né, meu amigo? Ó, bom trabalho pra vocês aí. Obrigada pela escuta e pela companhia. Abraço forte aqui também pra Dorinha, que tá desejando os parabéns para o padre Pedro Paulo, lá da paróquia. Desejando a ele muitos anos de vida, que Deus continue cobrindo com ricas bênçãos hoje e sempre. Muita luz e tudo de bom. Um abraço, então, ao padre Pedro Paulo, nosso carinho especial, e que Deus o abençoe hoje e sempre. Dorinha, um abraço pra você, tá bom? Chegamos ao final dessa parte do programa. Lembra você que já já tem experiência de Deus com o padre Reginaldo Manzotti. Depois, as informações da Igreja Católica em Destaque no Jornal Boa Nova. 9:54, bom dia.

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Louvado seja nosso Senhor Jesus Cristo. Para sempre seja louvado, querido povo de Deus. É terça-feira e você sabe, eu me rendo à devoção de Jesus das Santas Chagas. E vamos dizer, Jesus das Santas Chagas, protegei-nos e curai-nos do câncer. Jesus das Santas Chagas, libertai-nos da ansiedade e da depressão. Eu ofereço este programa a todos os líderes mensageiros das capelinhas de Jesus das Santas Chagas, a todas as famílias que recebem as capelinhas e a todos que rezam o terço das Santas Chagas. Quero lembrar que ontem foi o dia de Nossa Senhora Aparecida, mas nós não terminamos a novena. E é proposital, exatamente para lembrar que não é que passou o dia, passou a nossa oração. Vamos continuar até poder dizer obrigado, Senhor, pela graça recebida, oitavo dia de Nossa Senhora Aparecida. Saúdo a todos nesse espírito de amor, de fraternidade e alegria. Todos que acompanham pela rádio Evangelizar, de onde tudo começa, as rádios irmãs cujos nomes cito neste momento. Saúdo a você pela TV Evangelizar, sinal digital em todo o país, em várias cidades, canal aberto. Pelo YouTube, Padre Manzotti Oficial, repito, pelo YouTube, Padre Manzotti.

site oficial, pelos aplicativos da Associação Evangelizar é Preciso e todas as plataformas digitais. É Jesus das Santas Chagas, dolorosas e gloriosas, juntos em nome do Pai, do Filho e do Espírito Santo. Amém. Naquele tempo, enquanto Jesus falava, um fariseu convidou-o para jantar com ele. Jesus entrou e pôs-se à mesa. O fariseu ficou admirado ao ver que Jesus não tinha lavado as mãos antes da refeição. O Senhor disse ao fariseu: vós fariseus, ficais, limpais o copo e o prato por fora, mas vosso interior está cheio de roubos e maldades, insensatos. Aquele que fez o exterior, não fez também o interior? Antes dai esmola do que vós possuís tudo, e tudo ficará puro para vós. Eu gostaria de refletir que Jesus não é um homem transigente. Não se pode dizer que Jesus excluía os fariseus, não. Ele teve sérios problemas com os fariseus e os escribas, mas porque eles não o aceitavam. Tanto que hoje, você ouviu, um fariseu fez um convite. Quem são os fariseus, padre? Uma das classes sociais religiosas, teríamos que dizer religiosas, políticas e econômicas. As coisas se misturavam muito. Os fariseus eram realmente pessoas que levavam à risca o Antigo Testamento. E talvez isso mais dificultava-os a enxergar de forma mais ampla os próprios mandamentos de Deus. Veja, o fariseu convidou Jesus, Jesus foi. Ao invés do fariseu receber a boa nova que vinha de Jesus Cristo, ele colocou reparo que ele não lavou as mãos, um preceito. Para nós, lavar as mãos é questão de higiene, para eles era, além disso, um preceito muito sério. Então Jesus questiona: vocês lavam o copo por fora, mas é dentro que está a sujeira. Às vezes eu e você precisamos disso, lavar por dentro. Não ficarmos preocupados com o exterior. Por isso, vamos pedir ao Senhor das Santas Chagas que derrame uma gota do sangue redentor sobre nós. Senhor, eu sei que o teu sangue derramado sobre mim há de me lavar no interior, há de lavar o copo por dentro, há de lavar a minha alma, onde de fato possa haver insensatez, possa haver ganância, possa haver farisaísmo. Daí vem a palavra hipocrisia. Senhor Jesus, basta uma gota do teu sangue, eu serei curado. Basta uma gota do teu sangue, eu serei purificado. Hoje é a palavra de hoje. Purificação do interior. Que não haja distinção entre o que falamos fazer e o que de fato fazemos. Uma palavra dicotomia, que não haja essa ambiguidade em nós. Senhor, basta uma gota do teu sangue que recaia sobre esta pessoa que está doente. Vamos interceder. Jesus, basta uma gota do teu sangue redentor sobre esta pessoa que está acamada dentro de casa. E diga o nome da pessoa, você, se estiver perto, impõe as mãos sobre esta pessoa. Põe na testa assim e diga: Jesus, curai esta pessoa que está doente. Você está doente, coloque a mão sobre a sua enfermidade. E nós rezamos agora como intercessores por aqueles que estão nas UTIs. Ah, gente, como é difícil. Recentemente visitei uma enfermaria e como é difícil. Como é difícil as pessoas estarem ali.

0: sujeitas a tratamentos, esperando que seja liberado remédios. Me tocou muito isso. Uma pessoa que uma semana esperando que seja liberado um procedimento e estava lá com a perna quebrada. Eu não estou fazendo críticas políticas, sociais, eu apenas estou trazendo uma realidade. E você sabe do que eu estou dizendo. Jesus, olhai pelos menos favorecidos. Hoje a medicina está tão avançada, mas está tão distante daqueles que mais precisam. Por isso, Senhor, olhai com atenção aqueles que estão desamparados judicialmente, economicamente, desamparados do apoio familiar, desamparados, Senhor. Nós pedimos por aqueles que estão endividados. E aqui nós sabemos, muitas pessoas honestas estão endividadas. E nós queremos te pedir, São José, interceda por essas pessoas. Não são pessoas ruins, não são pessoas caloteiras. Circunstancialmente estão em dívidas. São José, ajude a abrir as portas que possam conseguir sair desta situação financeira difícil. Jesus das Santas Chagas, permaneça conosco durante todo este programa. Jesus das Santas Chagas, escute o clamor que tua mãe, Nossa Senhora Aparecida, nossa padroeira, continua a elevar a ti, Senhor. Eu vou pro intervalo e volto já. Volte comigo.
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0: mais eu atendo os ouvintes, mas eu quero fazer um convite para você. Vamos juntos para Pentecostes do ano que vem, saída em maio, dia 6. Celebrar Pentecostes em Assis e Roma. Como assim? Em dois lugares, sim. Anote o telefone para você mandar uma mensagem. Olha, Silvia, Sandra, me mande todo o roteiro. 419-8753-3300 ou peregrinações@evangelizareprecisos.com.br. E eu vou explicar o roteiro. E é um roteiro inusitado. Nós ainda não fizemos. Nós começamos em Palermo. Palermo, na visita à Catedral de Palermo, que para mim foi de grande inspiração. Santa Maria Nuova, vamos a Cefalu, na missa dominical da Catedral Normanda do Cristo Pantocrátor, na Ábside. Vamos a Siracusa, terra de Santa Luzia, onde ela é a protetora dos olhos e ela foi martirizada. Tem uma obrigação lá. Taormina, uma joia incrustada na montanha. Nós vamos a Tirreno, paisagens lindas do sul da Itália, passando por uma travessia numa balsa pelo Estreito de Messina. Vamos ao Santuário de São Francisco de Paola, padroeiro da Calábria. Vamos até Pompeia, Nossa Senhora do Rosário de Pompeia, e ver o vulcão Vesúvio de 79 depois de Cristo. Vamos à Costa Amalfitana. Você já pensou ir lá? Nós vamos a Amalfi, na igreja de Santo André, Catedral de Santo André, na cripta, Ilha de Capri, onde vamos à igreja de Santo Estevão, na Capri, São Miguel Arcanjo. A natureza, ela é exuberante. Vamos a Nápoles, onde nós temos São Januário, o santo cujo sangue até hoje liquidifica. Aí chegamos em Assis, para o Congresso de Pentecostes. Vamos rezar São Francisco de Assis, Santa Clara, o corpo de São Carlo Acutis, vamos visitar. E depois vamos ao Vaticano. Vamos às Basílicas Papais e há previsto um encontro para todos que estão celebrando 60 anos. Um encontro com o Papa Leão XIV, 419-8753-3300. Vanderleia. Que a paz de Jesus esteja com você, Vanderleia.
1: Bom dia, Padre. Sua bênção.
0: Deus abençoe. De onde você fala, filha?
1: Eu falo de Brasília, Padre.
0: Distrito Federal. Como é que você me acompanha ali em Brasília?
1: É na Rádio Nova Aliança.
0: Meu abraço, Rádio Nova Aliança, que visitei e fui recebido com muito carinho. Pois não, Vanderleia?
1: Padre, eu quero dar um testemunho e pedir um pedido de oração.
0: Bora lá, vamos começar louvando a Deus.
1: Padre, eu tive um câncer de mama. Até então, fiz meu tratamento, né? Aí eu tava pra sair minha cirurgia e eu sempre ligadinha no Senhor da Santa Chaga, pedindo a gotinha do sangue dele.
0: Eu comecei hoje rezando, protegei-nos e curai-nos do câncer. E
1: pois
0: aí?
1: Aí, padre, um dia eu estava acompanhando o senhor, na Eucaristia, acompanhando a Quinta Eucaristia, né?
0: Sim, na Quinta Eucaristia.
1: Aí, eu não lembro se foi na Arca da Aliança, não lembro,
0: não,
1: né?
0: Não importa, não importa.
1: Não importa, Aí, padre, eu estava sentada na cadeira, uns minutinhos mesmo, para terminar o programa, uns minutinhos. Uns minutinhos no mesmo para acabar o programa.
0: Sim.
1: Aí eu estava sentada na cadeira acompanhando o senhor com a mão cheia e falando, pedindo. Aí o senhor revelou que tinha uma mulher com a mão cheia, esperando a cirurgia, esperando o exame, e vai dar tudo certo, a cirurgia dela e o exame dela. Então, padre, na mesma semana saiu uma cirurgia.
0: Amém.
1: Aí minha biópsia e não deu mais nada, padre.
0: Louvado
1: mais
0: seja
1: nada.
0: Deus.
1: Até hoje, padre.
0: Diga comigo.
1: Mais nada.

0: Eu, Vanderleia.
1: Eu, Vanderleia.
0: Sou um milagre de Jesus das Santas Chagas.
1: Eu sou um milagre de Jesus das Santas Chagas.
0: Graça recebida.
1: É graça testemunhada. Calcantino,
0: Isso. Maravilha.
1: Eu pedi de oração, Padre. Eu quero que o senhor ore com meu filho, Danilo, que ele está numa depressão muito profunda.
0: Tá.
1: E pedi ao senhor para o senhor orar com meu filho.
0: Danilo.
1: Eu oro muito também. Tenho 32 anos.
0: Casado, solteiro?
1: Solteiro.
0: Vamos rezar sim, filha. Vamos levar na Santa Missa. Vamos pedir a Deus nosso Senhor. Então reza comigo, Jesus.
1: Jesus.
0: Pelas tuas santas chagas dolorosas e gloriosas.
1: Pelas santas chagas dolorosas e gloriosas.
0: Curai meu filho Danilo.
1: Curai meu filho Danilo.
0: E todos os que sofrem com depressão.
1: E todos que sofrem com depressão.
0: Seja a cura e a força.
1: Seja a cura e a força.
0: A restauração.
1: Como
0: a restauração.
1: A restauração.
0: Tire o mal pela raiz.
1: Tire o mal pela raiz.
0: Onde esta depressão se instalou.
1: Onde essa depressão se instalou.
0: Amém.
1: Amém, Pai.
0: Levarei no altar do Senhor que Deus abençoe Vanderleia de Brasília, Distrito Federal. Ela citava a Rádio Nova Aliança FM ao arcebispo cardeal Dom Paulo César Costa. E eu falei, nós vamos colocar em oração, você sabe por quê? Nós estamos sempre dizendo e estamos numa ação. Você tem um lugar em nosso coração. E veio de Coríntios, capítulo 2, 7, 2. Dai-nos lugar em vossos corações. Quero lembrar que você pode mandar suas intenções e nós colocamos no altar do Senhor missas, adorações, terços, intercessões. Você pode colocar agora o seu celular direcionado à câmera pelo QR Code que está na tela. Ou você que está me escutando pelo rádio ou de outra forma, ligue 0800-410-6060. Mande um WhatsApp 41-3221-6060, eu repito. Confie suas intenções à obra evangelizar, é preciso. Aqui, você tem um lugar no nosso coração. Nós queremos rezar por você. Nós queremos rezar por você. Escute esse testemunho.
2: Eu sou Rosilene, de Fortaleza, Ceará.
0: Pois não,
2: quero
0: Rosilene.
2: Quero deixar meu testemunho de evangelizar, é preciso.
0: Opa.
2: Fortaleza, 2025. Padre, nesse período, meu pai Raimundo e você se encontraram internado na UTI do Hospital de Messejana, com problemas de coração, e teve um AVC. Aí internaram ele e botaram ele na UTI pro melhor dele.
0: Oh, Deus.
2: Padre, com tantos problemas e com meu pai doente, na sexta-feira, na véspera de evangelizar, escutando o seu programa aqui no centro, o senhor disse, peça a Jesus da Santa Chaga e vamos para evangelizar.
0: Olha
2: quando
0: aí.
2: Eu tava lá no domingo, o senhor me ajudou e pediu, Jesus da Santa Chaga, abençoe que eu vá para evangelizar, que eu já vou agradecendo pela cura e a restauração da saúde do meu pai.
0: Certo.
2: Eu prometo que eu fico a missa toda de joelho já em agradecimento.
0: Meu Deus.
2: Não vou pedir, vou só agradecer porque eu sei que o senhor vai me dar essa bênção.
0: Certo.
2: Pai, tudo deu certo. Eu fui para evangelizar. Cumpri o que eu falei, passei a missa todinha de joelho, o senhor peça a Jesus da Santa Chaga que ele dá. Eu pedi, eu implorei muito, que gritava que eu não sentisse, eu sentia aquele arrepio gostoso, aquele sentimento bom.
0: Sim.
2: Quando eu saí de lá, eu saí com meu coração leve, com a certeza tão grande que tudo tinha dado certo.
0: E aí?
2: Meus irmãos chorando porque meu sobrinho tinha ido, tinha tido a notícia que meu pai ia ficar mais 7 dias na UTI. O que a gente veio buscar aqui pro nosso pai, nós vamos levar. Meu pai vai sair da UTI, meu pai vai ficar bem.
0: Acredito.
2: E a gente vai testemunhar isso no próximo evangelho lá. Quando foi no domingo, a minha irmã foi visitar e recebeu uma notícia que meu pai ia sair da UTI.
0: Olha,
2: e foi pro leito. A luta continuou, mas graças a Deus ele saiu de lá, do hospital.
0: Sim.
2: De cadeira de roda, dependendo da gente pra tudo, padre. Mas hoje meu pai já tá andando de amuleto, graças a Deus, graças a Jesus dessa taxada. Hoje eu posso dizer que meu pai é um milagre, Jesus dessa taxada.
0: Amém, filha. Rosilene, obrigado por ter mandado seu testemunho e convido todos que participam do Evangelizar, já há 18 anos, nós vamos para o 19, gravem testemunhos. Está ali a Rosilene de Fortaleza contando do pai Raimundo, E ela foi pro aterro da praia de Iracema e antes de receber a graça, ela ficou de joelho a missa inteira, já agradecendo. Eu volto comentando e volto com a leitura orante. Volte comigo.
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Ainda hoje, o oitavo dia de Nossa Senhora Aparecida, mas o testemunho foi da Rosilene de Fortaleza. Lá, TV Evangelizar, canal 21.1, nos transmite a Rádio Jangadeira FM, Shalom FM, Dom Bosco FM, Arcebispo Dom Gregório Paixão. E eu estimulo as pessoas que participaram do Evangelizar é Preciso que liguem e grave um áudio no 41-3221-6060. Nós estamos em contagem regressiva, 18 dias, e digo para você, não é um evento. Você pode achar que é um grande evento. Não, é um Deus escolheu o aterro da Praia de Iracema uma vez por ano para fazer milagres, para transformar vidas. E no dia 31 de outubro, povo do Ceará, povo de toda a região do Nordeste, do Brasil, nós estaremos lá nessa multidão, um rezando pelo outro, com o tema inabalável. Dai-me, Senhor, uma fé inabalável, com fé a tempestade vai passar a partir do meio-dia. Toda a programação da tarde, intensa, terço mariano, terço das Santas Chagas, momento forte às 17 horas, Santa Missa, presidida pelo arcebispo, irei com celebrar, seguida depois de adoração ao Santíssimo Sacramento, um momento de evangelização pela música. Gente, é contagem regressiva, momento de graça e de bênção, faça como a Rosilene.

0: Ela foi, não tinha recebido a graça, mas ela ficou de joelhos agradecendo. E depois no domingo, o pai saiu da UTI. Graça recebida, graça testemunhada. Filho amado, vamos para a leitura orante, Bíblia aberta, cartilha de oração.
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0: E nós continuamos a leitura orante dos profetas. E sem pressa, Eliseu. Ontem foi o machado que boiou. Padre, que eu entendo disso? Ah, não, não vou explicar de novo, não. Tá lá no YouTube, Padre Manzotti, leitura orante. Hoje nós seguimos. Eliseu, segundo Reis, capítulo 6, versículo 8. O rei da Síria estava em guerra contra Israel. Ele pediu conselho aos seus oficiais e escolheu um lugar para armar um acampamento. Mas o profeta Eliseu, atenção, estava tendo uma guerra. O rei sírio contra Israel. Mas Eliseu deu um recado ao rei de Israel avisando-lhe que não fosse para perto daquele lugar, pois os sírios estavam ali esperando escondido para atacá-lo. Então, o rei de Israel avisou os homens que moravam naquele lugar e eles ficaram alerta. Isso aconteceu várias vezes. O rei da Síria ficou muito aborrecido. Então chamou os seus oficiais e perguntou: qual de vocês está do lado do rei de Israel? Tipo assim, quem é que está sendo o espião e o informante? Quem é que está contando para eles que nós estamos aqui de emboscada? Um deles disse: nenhum de nós. É o profeta Eliseu. É o profeta Eliseu quem conta ao rei tudo o que o senhor fala, até mesmo dentro do seu próprio quarto. Então o rei ordenou: descubra onde ele está, que eu quero prender. Contataram-lhe que Eliseu estava em Dotã. E ele chamou para lá uma grande tropa de soldados com cavalos e carros de guerra. Eles chegaram à noite à cidade e o cercaram. No dia seguinte, cedinho, o empregado de Eliseu levantou-se e saiu da casa. Ele viu tropas sírias com seus cavalos, carros de guerra, cercando a cidade. Então entrou na casa e disse a Eliseu: senhor, senhor, nós estamos perdidos. O que vamos fazer? Eliseu disse: não tenha medo, pois aqueles que estão conosco são mais numerosos dos que estão com eles. Então orou. Atenção, Eliseu orou: ó Senhor Deus, abre os olhos do meu empregado e deixa que ele veja. Vou repetir porque parece estranho e duvido que você tenha lido isso. Ó Senhor, abra os olhos do meu empregado e deixa que ele veja. Deus respondeu a oração dele. Aí o empregado de Eliseu olhou para cima e viu que ao redor de Eliseu o morro estava coberto de cavalos e carros de fogo. Quando os sírios atacaram, Eliseu orou dizendo: ó Senhor Deus, faze com que esses homens, os sírios, fiquem cegos. Deus respondeu a oração de Eliseu e fez com que os sírios ficassem cegos. Então Eliseu foi falar com eles e disse: vocês estão no caminho errado. Esta cidade não é o que estão procurando. Venham comigo que eu vou levar vocês até o homem que estão procurando. E guiou-os até a Samaria. Logo que eles entraram na cidade, Eliseu orou dizendo: ó Senhor Deus, abre os olhos deles e deixa que eles vejam. Então Deus fez com que os sírios enxergassem de novo. E eles viram que estavam dentro da cidade da Samaria. Quando o rei de Israel viu os sírios, perguntou a Eliseu: devo matá-los, Senhor? Devo matá-los? Não, de jeito nenhum, respondeu ele. Por acaso o Senhor mata os soldados que são feitos prisioneiros de guerra? Dê de comer a eles, a estes, e deixe que voltem para o rei deles. Então o rei de Israel mandou fazer uma grande festa para aqueles sírios. E depois de comer e beberem, ele os mandou de volta para o rei da Síria. Daí em diante, os sírios pararam de atacar a terra de Israel.

Sacristão, você estava prestando atenção? Você tinha escutado isso, sacristão? Pois é, meu filho. Muita gente não conhecia essa história. Eu repito, segundo Reis, capítulo 6, do versículo 1 ao versículo 18. Como entender isto? Como entender? Não está tão difícil. Não é tão difícil quanto o machado. Abre os olhos. Esta é provavelmente a frase central da passagem. O servo estava vendo errado. Abre os olhos. O exército inimigo realmente estava ali. O perigo era real. O medo dele não era invenção. O problema é que ele estava vendo apenas uma parte da realidade. Eliseu vê o exército, mas enxergava algo além disso. Essa é a diferença entre olhar e enxergar. O servo olhava para aquilo que ameaçava. Eliseu olha para a mesma realidade e interpreta a luz de Deus. Isso é muito importante na nossa vida. Às vezes, não estou dizendo que a nossa dificuldade não seja real, mas é como nós olhamos para a dificuldade de uma doença familiar, uma crise financeira, uma situação profissional, um relacionamento difícil. Como é que nós olhamos para uma preocupação de filhos, para o endividamento que cresce cada vez mais? A fé não está dizendo que é para fingir que não tem problema. O problema existia e Eliseu também o via, mas é acreditar que o problema não é a única realidade. Os cavalos e carros de fogo que aparecem ao olhar do servo depois são sinal da proteção divina. Isso não quer dizer que Deus não vai permitir problemas na nossa vida. Na verdade, ele está dizendo que, mesmo com dificuldades, a presença de Deus é maior que aquilo que nos ameaça. Você está passando por dificuldade? Vou repetir. Não é negar a realidade, mas o texto de hoje nos ensina que a presença de Deus é maior que a realidade que nos ameaça. O exército continuava existindo. O problema continua existindo para você.

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Eu gostaria que você refletisse mais um pouco. O que nós estamos refletindo na leitura orante de hoje? Segundo Reis, capítulo 6, versículo 1 a 18. Leia depois. Perdeu agora, à noite. Vai estar no YouTube. Mande para uma pessoa, mande para um amigo que está passando por uma dificuldade, por uma ameaça real. É interessante perceber que o Eliseu não pede: Senhor, destrói o inimigo. Ele pede: Senhor, abre-lhe os olhos. Ele pede uma mudança na forma de enxergar o problema. Às vezes, nós só pedimos: Senhor, tire esse problema da minha vida. Mas o problema vai continuar. Nós temos que começar a pedir: Senhor, faça-me enxergar de forma diferente aquilo que me amedronta. É impressionante que depois que eles estão na Samaria, o rei de Israel os tinha nas mãos e disse: devo matá-los. Perceba aqui, Eliseu, um homem de Deus, um homem da paz. Ele manda preparar um banquete para os inimigos. Comem, bebem, e os soldados voltam para o seu rei.

0: Você percebeu que no final diz que a partir deste gesto, a Síria passou a combater Israel? Como reagimos também terá frutos ou não. Se reagirmos com mal, o mal provoca o mal, violência gera violência. Mas se formos instrumentos da paz, a paz também ecoa. Queridos irmãos e irmãs, quanto ensinamento nesse texto de hoje. Quanto ensinamento, e teria muito mais. Mas esta foi a leitura orante de hoje. Amém. Gostou? Mande para um amigo, para uma amiga. Mais uma etapa da leitura do Livro dos Reis, do profeta Eliseu. Edir, que a paz de Jesus esteja com você, Edir.
1: Bom dia, padre.
0: Bom dia, Deus abençoe, Edir. De onde você fala, querida?
1: Amém. Eu falo de Indaiatuba.
0: Indaiatuba, São Paulo. Como é que você me acompanha?
1: Olha, eu acompanho pela Rádio Central AM 810 e pelo YouTube.
0: Tá bom, Rádio Central e pelo YouTube. Você estava escutando o texto?
1: Tô ouvindo.
0: Você gostou da história de Eliseu?
1: Sim.
0: A gente aprende cada coisa, né, filha, na Bíblia? E eu vou fazer uma pergunta para você bem sincera, assim, eu deixo você falar, prometo. Você já tinha lido esse texto? Seja sincera.
1: Não.
0: Então, tá aí que...
1: Amei e gritei.
0: Tá bom, querida. Bom, fala lá, Edir.
1: Ai, padre, tô ligando para contar a graça que eu recebi. Quando o senhor estava nos Estados Unidos, agora, tempos atrás, ao foi passar com o Santíssimo, assim, no meio do povo.
0: Sim, eu no retiro, depois fiz isso em vários lugares. Anderson, depois fiz isso. Aí não foi transmitido que tivemos um problema, mas sim, eu passei com o Santíssimo.
1: Você estava no clube português?
0: Então, no clube português foi no primeiro ou segundo dia do retiro.
1: Sim, aí o senhor estava lá, aí na hora que o senhor passou com o Santíssimo. Porque dias antes eu estava com dores fortes no rim, muito, muito mesmo. Tinha ido tomar injeção, outro dia voltei para tomar soro.
0: Sim.
1: E nada passava. Quando passou o senhor com o Santíssimo e parou assim na TV, aí eu estava com aquela dor, o senhor falou assim, Jesus está curando uma pessoa que está em casa.
0: Meu Deus.
1: Com um problema urinário e com dores no rim, ou crise de dores no rim, algo assim.
0: Sim.
1: Padre, ao terminar, eu continuei orando, junto. Sim. Padre, passou.
0: Eu acredito.
1: Um dia antes eu tinha ido no médico, padre, com tanta receita, com tanto remédio forte, eu não tomei nenhum.
0: Louvado seja Deus. Louvado seja Deus.
1: Tô
0: amém.
1: Curada. Parou.
0: Deus seja louvado, filha.
1: Amém.
0: Diga,
1: padre.
0: Eu sou o milagre de Jesus.
1: Eu sou o milagre de Jesus.
0: Eucarístico.
1: Eucarístico.
0: Amém. Edir,
1: amém.
0: Louvado seja Deus. Quer pedir oração, filha?
1: Eu pedi para minha família. Filhos, netos,
0: tá
1: irmãos,
0: bom.
1: Irmãs.
0: Tá certo, querido. Gente, tá aí a Edir que partilhou conosco. E às vezes você vai dizer assim, mas por que que eu vou acompanhar de longe? Claro, nada como estar presencialmente. Volto a dizer, nada como estar presencialmente. Mas nós transmitimos tudo. E mesmo distante, a fé, pela misericórdia de Deus, primeiro, graça de Deus e a fé, Deus age. Você escutou, Edi? Eu estava nos Estados Unidos. Não importa se foi no sábado ou no domingo, nos dois dias eu fiz a passagem com o Santíssimo Sacramento. E Deus colocou no meu coração naquela hora, eu nem lembro disso, que uma pessoa em casa, acompanhando pela televisão, estava sendo curada, tocada nos rins. E você escutou, um dia antes, o médico tinha dado remédios pesados, ela não tomou nada. Não é um sinal de Deus? Não é um sinal de Deus, meu filho. E ainda tem gente que não crê. Edir, de Indaiatuba, São Paulo, YouTube, Rádio Central AM de Campinas, Dom João Inácio Müller, arcebispo de Campinas. Quero fazer um apelo a você. Que tal você se tornar o mensageiro da Capelinha de Jesus das Santas Chagas? Eu acredito, gente, quantas graças têm sido derramadas, quantos casamentos restaurados, quantas famílias que se reúnem. Por isso, enquanto eu vou mostrando as fotos, ligue e diga: eu vou me tornar um associado, vou me tornar um líder mensageiro da Capelinha, Faça isso agora, tome essa atitude. O Silvano Jesus da Silva, de Belo Horizonte, olha aí, Belo Horizonte, mandou a foto, muito obrigado. Eleusa Maria Zorte Santini, de Chapecó, Santa Catarina. Erenilce Rosa, do Nascimento, Itaquiraí, Mato Grosso do Sul. Violanta de Barros, Massachusetts, Estados Unidos. Padre Jorge ali no meio. Tá aí, gente. Foi lá no retiro, em Massachusetts, que aconteceu essa revelação. Maria da Cruz Santos Oliveira, de Picos, Piauí, meu abraço. Maria de Fátima da Silva Monteiro, Rio de Janeiro, Vanilda Mâncio da Silva, de Cacoal, Rondônia. Quitéria Maria dos Santos, Lagoa da Canoa, Alagoas. Jaqueline Estuane, Paranavaí, Paraná, meu abraço. Valdirene Amâncio da Silva, Matupá, Mato Grosso. Então fica meu apelo. Você recebeu uma graça de Jesus das Santas Chagas? Você já foi uma miraculada, um miraculado de Jesus das Santas Chagas? Então retribua dizendo: assim como eu aprendi a ter devoção a Jesus das Santas Chagas, quero levar aos demais. Torne-se um líder mensageiro da Capelinha agora. 0800 410 6060. Se você preferir, mande um WhatsApp 41 3221 6060. Acredite, por quê? Porque as Santas Chagas de Jesus é uma devoção que vem da igreja. Eu vou citar, e está aqui no devocionário de Jesus das Santas Chagas, São Boaventura disse assim: as chagas de Cristo ferem os corações mais duros e aquecem as almas mais frias. Se escutou? São Boaventura disse: as chagas de Jesus ferem os corações mais duros e aquecem as almas mais frias. Que o Senhor das Santas Chagas faça isso. E não é isso que o mundo mais precisa? Torne-se um mensageiro da Capelinha de Jesus das Santas Chagas. Eu vou para o intervalo, eu volto já. E lembrando que nós continuamos o 8º dia de Nossa Senhora Aparecida. Não pare de rezar enquanto não puder dizer: obrigado, Senhor, pela graça recebida. Eu volto já.
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hoje aniversário de Dom Paulo Francisco Machado, da Diocese de Uberlândia, Minas Gerais. Também aniversário da Rádio Irmã, Princesa do Bejo, Serraria, Paraíba, Sertão FM, Madalena, Ceará, Social FM 87.9, Planalto do Sul, São Paulo. Dois recadinhos. Um, lembre-se que você tem um lugar em nosso coração. Confie, sua intenção na obra evangelizar é preciso. Aqui, na obra evangelizar, você tem um lugar em nosso coração. Queremos rezar por você. 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A paz de Jesus, Padre Reginaldo. Sou uma filha de Deus e quero agradecer uma graça recebida. Fiz várias novenas junto com meu neto, chorei bastante, mas nunca perdi a fé. Meu marido bebia quase todos os dias. Graças a Deus não era violento, mas me incomodava aquele vício. No dia dos pais ele me disse: a partir de hoje, não vou colocar uma gota de bebida na boca. Pensei, meu Deus, obrigado. Faz 7 anos que ele não coloca mais uma gota de álcool na boca. Sou ouvinte de todos os dias e associada. Um dia o senhor perguntou: o que mais você quer que Deus faça por você, que gostaria de pedir? E eu pedi que ele parasse com o álcool. E o senhor falou: veja o que você vai pedir. Chorando, graças a Deus, fui atendido. Muito obrigado, meu Deus, por este milagre recebido. Eu sabia que Deus nunca faz um milagre pela metade. Hoje ele é uma pessoa muito religiosa, vai à missa todos os domingos, e ela coloca entre aspas: nós vamos. Eu sou uma devota de Nossa Senhora do Carmo e Virgem de Guadalupe. Muito obrigado, graça recebida e graça testemunhada. Toca o sino, sacristão. Uma filha de...

0: de Deus de algum lugar do Paraná. Tá vendo, gente? Eu acredito nisso. Que a pessoa, pela graça de Deus, consegue sair de um vício. No caso, o alcoolismo hoje. Vamos juntos? Oitavo dia da novena de Nossa Senhora Aparecida.
1: Rogai por nós, rogai por nós, Nossa
0: Senhora. Ó incomparável Mãe, Nossa Senhora da Conceição Aparecida, Mãe de Deus, Rainha dos Anjos, Advogada dos Pecadores, refúgio e consolação dos aflitos e atribulados, Nossa Senhora Aparecida, cheia de poder e bondade, lançai sobre nós um olhar favorável para que sejamos socorridos por vós em todas as necessidades em que nos acharmos. E de modo particular hoje, nesta novena, faça o meu pedido. Qual o seu pedido? Faça. Nossa Senhora Aparecida, padroeira do Brasil, livrai-nos de tudo que possa ofender-vos e ao vosso Santíssimo Filho Jesus. Nossa Senhora Aparecida, preservai-nos de todos os perigos da alma e do corpo. Dirigi-nos em todos os assuntos espirituais e temporais. Livrai-nos da tentação do demônio, para que, trilhando o caminho da virtude, possamos um dia ver-vos e amar-vos na eterna glória. Nossa Senhora Aparecida, rogai por nós. Nossa Senhora Aparecida, intercedei por nós. Nossa Senhora Aparecida, fazei-nos dignos das promessas de Cristo. Eterno Pai, eu vos ofereço as santas chagas de nosso Senhor Jesus Cristo para curar as de nossas almas. O Senhor esteja convosco. Ele está no meio de nós. Por intercessão de Nossa Senhora, São Pio de Pietrelcina, nos méritos das santas chagas, abençoe a água, a roupa dos enfermos, as fotos de família. Abençoai, Senhor, e santificai aqueles que mais estão necessitados, as causas mais urgentes. Em nome do Pai, do Filho, do Espírito Santo. Amém. Gente, eu volto a te dizer, muitos não conhecem a leitura orante. Hoje eu termino dizendo, pegue a leitura orante e mande para o outro, para outra. E eu termino com o clipe Chagas Abertas, YouTube Padre Manzotti. Evangelizar é...

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1: 11:04. Bom dia, Roberto Oliveira. Terça-feira, 13 de outubro de 2026, confira os destaques de hoje. Papa Leão XIV já está internado para cirurgia de retirada do nódulo no pulmão. Alegria dos devotos em agradecer Nossa Senhora Aparecida pela intercessão em suas vidas. Grupo de oração Jesus Fonte de Misericórdia realiza o seminário de vida no Espírito Santo na Igreja São Domingos. 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
1: 11:05.
0: Internacional.
1: O Papa Leão XIV já está internado para cirurgia para retirar um nódulo localizado no pulmão.
4: Ao chegar ao hospital, recebeu o carinho de milhares de pessoas que esperavam por ele do lado de fora e também de quem trabalha na instituição. As centenas de pessoas no hospital de Emele, que aguardavam o pontífice, falaram ao Vatican News sobre ternura, emoção, mas não falaram sobre preocupação. Foram vários os gritos de boa sorte, ânimo, estamos rezando por você, você vai vencer essa batalha, ouvidos por Leão XIV ao dar entrada na instituição, onde foi recebido pelos dirigentes da Fundação Hospital Universitário Agostinho de Emele e também por pacientes e integrantes da equipe que trabalha no hospital. O Papa foi para o apartamento no 10º andar. A previsão é de que ele seja operado ainda hoje e permaneça internado por uma semana. A agenda dele está suspensa pelo menos até dia 20 de outubro, segundo o Vaticano.
0: Nacional.
1: O Papa Leão XIV nomeou hoje Dom Francisco Cota de Oliveira como 7º bispo da Diocese de Itabira, Coronel Fabriciano, em Minas Gerais.
4: Até então, bispo da Diocese de Sete Lagoas, Dom Francisco sucede a Dom Marco Aurélio Gubiotti, que foi nomeado arcebispo metropolitano de Juiz de Fora em janeiro. Desde então, a Diocese de Itabira Coronel Fabriciano vinha sendo conduzida pelo administrador

0: diocesano, junto ao Colégio dos Consultores. Em nota, a Diocese de Itabira Coronel Fabriciano destacou que recebe com alegria e espírito de comunhão eclesial a notícia da nomeação do novo bispo. A chegada do novo pastor representa um momento de alegria e esperança para toda a igreja particular, que em suas três regiões pastorais segue comprometida com o anúncio do evangelho, a vivência da fé e o serviço ao povo de Deus, diz o texto. Também em nota, CNBB manifestou alegria pela nomeação. Desejou que a nova missão de Dom Francisco, junto a esta porção do povo de Deus, seja a reafirmação do seu sim, como de Nossa Senhora da Conceição, padroeira da Diocese de Sete Lagoas, e que o ministério seja a expressão da graça divina, atraindo e convertendo o coração dos fiéis para o reino de Deus, diz a nota da CNBB.
1: Santo do Dia.
2: Hoje a igreja celebra São Carlacutis.
0: A festa de São Carlacutis tem uma particularidade, porque no mundo o padroeiro da internet e da juventude é celebrado em 12 de outubro. No Brasil, por conta da solenidade da padroeira Nossa Senhora Aparecida, o Vaticano autorizou a celebração do primeiro santo da geração millennial no dia 13. E agora a gente vai ouvir a história dele na narração de Silvonei José do Vatican News.
3: A biografia de Carlacutis. Carlacutis é o primeiro santo da geração milenial. Ele nasceu em Londres, Reino Unido, em 3 de maio de 1991. Na época, seus pais, ambos originários da Itália, moravam em Londres, onde seu pai trabalhava. Carlo foi batizado 2 semanas após seu nascimento. No outono daquele ano, a família retornou a Milão, onde Carlo frequentou a escola primária no Instituto Tomaseu, administrado pelas irmãs de Santa Marcelina, as Marcelinas. Ele foi autorizado a receber sua primeira comunhão aos 7 anos de idade no mosteiro das Eremitas Ambrosianas, em Bernaga de Pérego. Ao longo de sua vida, Carlo demonstrou profunda devoção à Eucaristia. Participava da missa todos os dias e fazia uma comunhão espiritual nos dias em que estava ocupado com os estudos. Frequentemente realizava pequenos sacrifícios em reparação pela falta de amor demonstrada a Jesus na Eucaristia e contava histórias sobre isso aos seus amigos. Suas palavras, "A Eucaristia é minha autoestrada para o céu", tornaram-se famosas. Após o ensino fundamental, matriculou-se no clássico Instituto Leão XIII, em Milão, fundado pela Companhia de Jesus. Além de suas atividades escolares, foi catequista em sua paróquia, Santa Maria Segreta, em Milão, onde aprendeu a projetar e criar páginas web, enquanto trabalhava no site da paróquia com um aluno de engenharia da computação. Desenvolveu tamanha paixão por esse tipo de trabalho que, no verão de 2006, projetou um site para um projeto de promoção do voluntariado em sua escola e trabalhou na página da Pontifícia Academia Cultorum Martyrium, da qual sua mãe participava. Ele também usou o computador para criar um layout para a oração do Rosário. Carlo era um adolescente alegre e extrovertido, de bom coração. Não escondia sua fé e seu amor por Jesus. Estava sempre disposto a ajudar um colega necessitado e era amigo dos pobres de sua vizinhança, dando-lhes parte de sua mesada quando pediam ajuda. Ele costumava dizer: "Estar sempre perto de Jesus, esse é o meu projeto de vida." Enquanto passava parte das férias de verão em Assis, Perúdia, adotou a espiritualidade franciscana, da alegria, contemplação e respeito pela criação. Busca pela paz e proximidade com os mais necessitados. Em outubro de 2006, foi diagnosticado com uma forma agressiva de leucemia. Em poucos dias, sua saúde piorou. Ele ofereceu seu sofrimento ao Santo Padre, pelo bem da igreja e pela esperança de ir para o céu. Após ser internado no Hospital São Gerardo, em Monza, recebeu o sacramento da unção dos enfermos. Em 12 de outubro de 2006, aos 15 anos e 5 meses, Carlo faleceu. Seu corpo foi sepultado inicialmente no túmulo da família em Ternengo, Biella, e posteriormente transferido para o cemitério de Assis. Há alguns anos, ele é conservado no Santuário do Despojamento, na mesma cidade de São Francisco.

0: Francisco, onde é exposto à veneração de um grande número de fiéis, provenientes de todo o mundo. Apenas 5 anos após a morte de Carlo, foi fundada em Milão a Associação Amigos de Carlo Acutis, com o objetivo de promover sua causa de beatificação e canonização. A investigação diocesana foi realizada em Milão entre 2013 e 2016. E em 5 de julho de 2018, o Papa Francisco autorizou a então Congregação para as Causas dos Santos a promulgar o decreto declarando que Carlo havia praticado as virtudes cristãs em grau heróico. Sucessivamente, o mesmo Papa reconheceu o primeiro milagre atribuído à intercessão de Carlo, ocorrido na Arquidiocese de Campo Grande, no Brasil, em 2013. Isso possibilitou a celebração de sua beatificação em 10 de outubro de 2020, na Basílica Superior de São Francisco em Assis. Por fim, o Papa Francisco, ao aprovar o segundo milagre realizado por Deus, por intercessão do Beato Carlo Acutis, ocorrido em Florença, em 2022, abriu caminho para sua canonização.
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2: 11 horas e 13 minutos, a seguir a alegria dos devotos na agradecimento a Nossa Senhora Aparecida pela intercessão em suas vidas.
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2: 11 horas 13 minutos.
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3: A semana começou com a intensa demonstração de amor dos devotos à Nossa Senhora Aparecida, padroeira do Brasil.
2: Nesta segunda-feira, pela manhã, milhares de motociclistas participaram da tradicional motociata em honra à padroeira, neste ano, a 30ª edição. E o ponto de partida foi uma graça alcançada pelo organizador, o Antônio Carlos Lourenço Ribeiro, o Toninho.
4: Sofri um acidente com a minha ex-mulher, ela ficou falecida, fomos para o hospital. E esse acidente que nós sofremos foi, eu estava indo para estreando a minha moto nova que eu tinha comprado para dar um passeio com ela. Na primeira esquina o cara me pegou, entendeu? Aí aconteceu esse fato. Desde aí então eu juntei com meu amigo Anderson e eu falei, Anderson, eu tenho que agradecer de alguma forma. Eu falei, vamos fazer uma procissão? Procurei alguns empresários, entendeu? Os mais fortes da cidade, eles compraram a ideia e nos ajudaram, e hoje existe já a 30ª procissão. Muito tempo, né? Muitas bênçãos, que não só eu, como todos que participam, a maior parte receberam bênçãos.
2: O motoboy Caio Henrique Sarmento Siqueira conduziu a moto com a imagem de Nossa Senhora até o altar da Catedral Metropolitana. E ele explicou, a vida dele é uma bênção pela intercessão da Mãe Aparecida.
5: Em 2020, eu sofri um acidente de moto muito feio, no dia 11 de outubro de 2020, num domingo. E acabou que, com esse acidente, me deu coágulo cerebral, o capacete saiu, né? A primeira pancada foi com capacete, a outra foi sem, me deu coágulo cerebral. Eu fiquei internado no hospital, sem saber se ia ter que abrir a cabeça para poder remover o coágulo. Mas né, minha mãe é muito devota na senhora, eu também sou muito devota na senhora. Minha mãe dobrou os joelhos no chão e começou a conversar com a senhora, pedindo a minha recuperação, a minha melhora. E graças a Deus, com a intercessão de Nossa Senhora, eu estou aqui hoje. Hoje eu carreguei a imagem, né, passar esse trajeto todo. Para mim foi uma coisa muito emocionante, uma experiência única, que até me arrepio de falar, mas só de não ter que fazer nada, porque literalmente eu não quebrei nada. E o médico falou assim, ó, vou ter que abrir sua cabeça. E no dia seguinte ele fala, não vou precisar fazer isso, porque o coágulo ele dissipou depois do exame de imagem. Para mim já é uma alegria enorme poder não passar por essa dificuldade e estar aqui hoje, né, fazendo a festa linda que a gente fez para nós.
2: O arcebispo metropolitano Dom Marco Aurélio Gubiotti manifestou alegria pela demonstração de devoção à padroeira do Brasil.
6: 12 de outubro que eu passo aqui em Juiz de Fora e estou muito satisfeito, muito contente com a manifestação de devoção do povo, muito especialmente dos nossos irmãos e irmãs motociclistas que fizeram uma belíssima homenagem à Nossa Senhora. Após feita a motociata, participaram da Santa Missa aqui na Catedral. Que Deus abençoe né?

0: Todos nós que somos filhos de Maria, todos nós que somos devotos de Nossa Senhora Aparecida, que é protetora do nosso país e é protetora também das nossas crianças. Que Deus abençoe as crianças no dia de hoje. Viva Nossa Senhora Aparecida!
1: O padre Djalma Paiva de Abreu, que é vigário paroquial da Catedral Metropolitana, falou sobre a emoção de participar da missa não apenas como sacerdote, mas como devoto de Nossa Senhora.
2: A devoção à Nossa Senhora Aparecida, ela está desde a origem da fé nossa do brasileiro. Na nossa família, nós já aprendemos a amar Nossa Senhora. E assim também foi na minha casa. Desde o início, como criança, dos meus pais, dos meus tios, da minha avó, eu aprendi a amar Nossa Senhora e perceber o cuidado que ela tem com seus filhos diletos, seus filhos que ela intercede por nós e nos dá a proteção, o cuidado no nosso caminho. Nossa Senhora acompanha a minha vida e eu agradeço a Deus por hoje, estando aqui na Catedral Metropolitana, ter participado desta celebração, desta belíssima homenagem à Nossa Senhora, realizado pelos motoqueiros, através da motociata e da belíssima Santa Missa em louvor à Nossa Senhora Aparecida. Gestos singulares de uma fé tão genuína e tão bela, que nós aprendamos com os devotos de Nossa Senhora a amar cada vez mais a Mãe do Senhor.
1: Os devotos também se reuniram na matriz da paróquia Nossa Senhora Aparecida, no bairro Nossa Senhora Aparecida. Uma das pessoas presentes foi a Tatiana Gonçalves Ferreira e ela falou o que que a motiva a rezar e confiar na intercessão da Mãe Aparecida.
3: Nós estamos aqui hoje em agradecimento e na lembrança sempre da minha mãe, que nos consagrou Nossa Senhora Aparecida, que é a padroeira do nosso Brasil e assim vai continuar sendo. Nós temos muito a agradecer a nossa vida e a nossa saúde, a nossa família, que permanece unida apesar dos percalços da vida. Minha mãe, a gente agradece muito, muito a sua proteção, que continue assim.
1: O amor à Nossa Senhora Aparecida foi a raiz da fé no bairro Nossa Senhora Aparecida. E quem contou pra gente foi o padre Tarcísio Monai, destacando a alegria de ver as pessoas seguindo o modelo de testemunho de fé de Maria.
4: De que foi pedido a Dom Jairo que pudesse fazer essa procissão com a imagem de Nossa Senhora. Acho que naquela época tinha um pouco das dificuldades de fazer isso. E Dom Geraldo dá essa autorização e começa a se fazer essa procissão em benefício da construção dessa igreja que está aqui, que já chega aí aos seus 60 anos, né? 60 anos, 70 anos. Então, a importância dessa vivência, que vem crescendo, é muito grande. E, sem dúvida, também pela importância de celebrarmos a solenidade de Maria, a mãe do Filho Jesus Cristo. Então, a gente alegra por estar nisso e também por ver tantas pessoas que vêm de diversos lugares, como começou lá atrás, a este lugar, a esta casa dessa mãe tão querida. A procissão, ela mostra uma coisa, é eu seguindo o exemplo e o testemunho de Maria. Ela é modelo, é exemplo, não é deusa, não é ela privilegiada, porque ela sempre segue apontando para o seu Filho Jesus Cristo. E se a gente faz isso, a gente vai seguir o Filho Jesus Cristo como ela seguiu e como ela acreditava plenamente no seu Filho e em Deus.
5: O grupo de oração Jesus Fonte de Misericórdia realiza o seminário de vida no Espírito Santo na Igreja São Domingos, no bairro Teixeiras, em Juiz de Fora.
1: Os encontros são realizados todas as terças-feiras, às 7:30 da noite. São abertos às pessoas interessadas em vivenciar momentos de oração, fé e renovação espiritual. A programação começou no 6 de outubro e continua toda semana. A proposta é proporcionar aos participantes a experiência de encontro com Deus e reflexão sobre a ação do Espírito Santo na vida cotidiana. Com o convite Deixe o Espírito Santo Transformar a Sua História, o grupo também destaca a importância da esperança, da paz e da renovação espiritual. A iniciativa é voltada a quem deseja fortalecer a fé e aprofundar a vivência cristã. O integrante do grupo de oração, Roberto Mauro, reforça o convite aos ouvintes da Rádio Catedral para participarem do grupo de oração.
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2: 11h22.
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2: Por que os homens se importam tanto com a beleza de seu corpo e não se preocupam com a beleza de sua alma? O questionamento de São Carlo Acutis é o tema do editorial de hoje com Padre Ereles.
3: Essa fala de São Carlos Acutis nos faz pensar como o ser humano vive preocupado com o que é aparente e esquece de se preocupar com aquilo que é a essência do seu ser, que te leva a encontrar com Deus no modo definitivo do seu ser, de estar com Deus no dia a dia da vida e viver essa experiência da alma do que corpo. Que nós possamos pensar mais em salvar o corpo e a alma, preocupar com a alma, que estando linda, bela, transforma o corpo num corpo saudável e belo. Porque a alma é a essência do corpo. Logo, o corpo vivendo de acordo ou estando de acordo com a beleza da alma, ele se torna belo, livre e capaz de manifestar a realidade divina da criação em seu ser.
2: Onze horas e 24 minutos, termina aqui o Jornal Boa Nova, apresentação e produção Roberta Oliveira, com participação e operação técnica de Pri Bahia. Um bom dia para você. Música.

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2: E assim vamos chegando ao final do nosso programa Manhã de Bênçãos desta terça-feira. Antes de finalizar, deixa eu mandar um abraço aqui bem apertado para Janete, lá de São José das Três Ilhas, deixando um abraço para toda a nossa equipe. Abraço para você também, Janete. Obrigada pela companhia. E o Eber, que tá lá em Santa Terezinha, sempre acompanhando aqui o nosso programa. Um carinho especial, uma abençoada semana. 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Muito obrigada a você, amigo ouvinte, que me fez companhia, tá? A gente se fala amanhã bem cedo com mais uma edição do nosso Manhã de Bênçãos. Agora você fica em ótima companhia. Padre Expedito vem chegando com o programa Encontro com Deus. Abraço de urso e até mais. Bye!
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Louvado seja nosso Senhor Jesus Cristo, para sempre seja louvado. 11 horas e 30 minutos, terça-feira, 13 de outubro, um dia após celebrarmos a festa de Nossa Senhora Aparecida, rainha e padroeira do Brasil. Quantas manifestações da devoção mariana, de modo especial a Nossa Senhora da Conceição Aparecida, por todo o Brasil, na nossa arquidiocese de Juiz de Fora. Quantas bênçãos derramadas, não é verdade? Convido você para que reze junto comigo a oração da Salve Rainha. Coloquemos nas mãos de Nossa Senhora aquelas intenções especiais que trazemos no silêncio do nosso coração. Oremos. Salve Rainha, Mãe de Misericórdia, vida, doçura e esperança nossa, salve. A vós bradamos, os degredados filhos de Eva. A vós suspiramos, gemendo e chorando neste vale de lágrimas. Eia, pois, advogada nossa, esses vossos olhos misericordiosos a nós volvei, e depois deste desterro mostrai-nos Jesus, bendito fruto do vosso ventre, ó clemente, ó piedosa, ó doce sempre Virgem Maria. Rogai por nós, Santa Mãe de Deus, para que sejamos dignos das promessas de Cristo. Amém.

0: debaixo da ponte.
1: Caríssimos irmãos e caríssimas irmãs, eu hoje emiti um ofício para toda a paróquia Nossa Senhora das Dores, do bairro Grama, e gostaria de partilhar com vocês este ofício, porque nós temos em Grama a capela mortuária, e a capela mortuária estará em reformas a partir do próximo domingo, dia 18 de outubro. Obras de reforma, reestruturação e melhorias nas instalações físicas. Por isso, durante todo o período de execução dos serviços de engenharia e revitalização, o respectivo espaço permanece indisponível para a realização de velórios, homenagens e demais cerimônias fúnebres. Medida necessária para resguardar a integridade física de todos e assegurar a adequada celeridade dos trabalhos. Ressaltamos que todos os atendimentos administrativos, solicitações de serviços, informações e orientações serão exercidos exclusivamente pela Secretaria Paroquial do bairro Grama, Paróquia Nossa Senhora das Dores, que funciona em seu horário habitual de segunda a sexta-feira, das 8 às 12 horas e de 13 às 16 horas, sábado, das 8 às 12 horas. Reiteramos nosso compromisso com a dignidade dos serviços prestados e com o bem-estar das famílias, assegurando que, tão logo as melhorias sejam concluídas, as novas instalações da capela mortuária do bairro Grama serão prontamente entregues e reabertas ao público. Portanto, a partir do próximo domingo, 18 de outubro deste ano de 2026,

ligadinha conosco em Dias Tavares, a grande amiga da Rádio Catedral, Eunice, que Deus abençoe você, Eunice. A nossa amiga colaboradora Márcia Tostes, em Belmiro Braga, sempre pedindo orações por toda a sua família. Ananda, Amanda, Leonardo, para Giane, para o Otávio, Valentina, o Ramon, seu esposo Sebastião, esposo da Márcia. Obrigado pela presença na Rádio Catedral desta família, Márcia Tostes e Sebastião em Belmiro Braga. A Regina, paroquiana do bairro Grama, participou de toda a novena na comunidade Nossa Senhora Aparecida, no bairro Parque Independência. Ela diz assim: ontem minha filha foi na missa, Padre Expedito, fez um pedido à Nossa Senhora Aparecida que concedesse a ela uma menina, já fez exames e deu uma que realmente será uma princesa, Manuela. Deus abençoe, parabéns, Manuela, venha com toda a saúde. Também um abraço para Yasmin e Manuela.

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Quem sabe formamos aí uma parceria, não é verdade? Um abraço carinhoso, tá? Um abraço carinhoso para você que hoje está sintonizado conosco, 11 horas, quase 11 horas e 50 minutos. Lembrando que nós temos aquela bênção especial da água, a bênção da refeição, sempre às 11 horas e 55 minutos. Fique atento, você já preparou a água para ser abençoada nesta terça-feira? Aproveito e envio um abraço para a Janete dos Santos, de São José das Três Ilhas, que está ligadinha conosco na Rádio Catedral, para o Aldair, do bairro Recanto da Mata, também ligadinho conosco na Rádio Catedral FM.

Envio um abraço, uma bênção especial para Alessandra, que está sempre ligadinha conosco, e Matias Barbosa. Alessandra, rezando aqui na sua intenção, ok? Deus abençoe você, abençoe a sua família, abençoe a sua casa e abençoe especialmente aquelas intenções especiais que estão presentes no teu coração. Amém? Unido em orações a você, minha querida irmã.

0: bênção da água e da refeição, a certeza da presença de Deus em nossas vidas.
1: Chegou aquele momento especial, momento tão esperado pelos nossos ouvintes, a bênção da água, a bênção da refeição. Este momento em que você coloca a água próxima ao rádio para receber a bênção. Oremos. Senhor Deus, fonte de toda a vida, abençoai esta água. Purificai nossos corações, aliviai nossas canseiras, às vezes tantas canseiras. Ao bebê-la em fé, fazei-nos lembrar, Senhor, que de vós jorra água viva que sacia nossa sede de amor. Nós vos pedimos por Cristo nosso Senhor. Amém. Colossenses 3, versículo 17. E quando fizerdes por palavras, por obras, fazei tudo, Senhor. Estamos nesta segunda-feira à mesa. Unimos nossos corações em gratidão pela refeição que nos foi concedida. Que esta refeição não apenas nutra nossos corpos, mas também fortaleça os laços de amor, os laços de amizade que nos unem. Que cada alimento seja um lembrete das bênçãos que recebemos e que a vulnerabilidade de sermos alimentados esteja sempre ligada a nossa capacidade de servir aos outros. Que nossos encontros, Senhor, sejam cheios de alegria, aprendizado e gratidão. Que a bênção do Deus que nos dá o pão de cada dia, a graça de Cristo, pão descido do céu, e a unção do Espírito esteja sobre vós e sobre esta refeição, agora e sempre. Amém. Por intercessão de Nossa Senhora e de São José, desça sobre você, sua família, seu local de trabalho, e permaneça a bênção de Deus Todo-Poderoso, Pai, Filho e Espírito Santo. Amém. Um abraço carinhoso para todos vocês. Amanhã estaremos de volta às 11h30. Da manhã.
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nome do Pai, do Filho e do Espírito Santo. Amém. Espírito Santo de luz, dai-nos o dom da sabedoria para distinguir o bem do mal e a verdade da mentira. Guiai-nos a cada passo, em cada dia, para que sigamos o caminho do Evangelho com a ajuda de Maria, por Cristo nosso Senhor. Amém. É a nossa leitura orante da Santa Palavra, nosso encontro com Deus. Cada dia voltamos aqui para permitir que o nosso Pai fale ao nosso coração. Ele não precisa de permissão, mas sem abrirmos o coração, Ele falará, e nós não compreenderemos. Seremos como aquele terreno socado, cimentado, em que a palavra não pode penetrar. Então, a primeira atitude nossa é querer escutar de todo o coração o nosso Pai, com a solicitude e com a generosidade do coração de Maria. Nós estamos já indo para o final do capítulo 16. Nesse capítulo 16 de São Mateus, temos especialmente a confissão de Pedro. Ontem lemos a metade da confissão, né? Depois agora vamos ler todo o texto com o mandato, quando então Jesus dá a Pedro, né, o dom, né, e a missão de ser a pedra, já que ele é Pedro, e será a pedra sobre a qual a igreja do Senhor se estabelecerá. Sobre o testemunho de Pedro e o testemunho dos apóstolos, nós continuamos esse testemunho, nós continuamos essa confissão dos primeiros apóstolos, dos apóstolos de Jesus, especialmente a confissão e a fé confirmada de Pedro. Acolhemos então de novo todo o texto para a gente entender o que Pedro disse e o que Jesus, logo em seguida, chamando-o de feliz, de bem-aventurado, Makarios, é a palavra grega, Makarios, bem-aventurado, né? Você recebeu a grande alegria, a grande felicidade, aquela de poder ter dentro de si a confissão da presença de Deus em Jesus Cristo, que Deus mesmo, pelo Espírito Santo, suscitou. Não foi a carne nem o sangue, mas foi Deus mesmo que suscitou no coração de Pedro a grandeza da profissão de fé. Que possamos também hoje, na profissão de fé de Pedro, com ele, confirmar também a nossa fé. Acolhemos então novamente todo o texto, Mateus 16, 13 a 20, Mateus 16, 13 a 20, como você sabe, a nossa tradução que usamos aqui no Vinde Vede é a tradução da Bíblia da CNBB. Ouçamos agora Mateus 16, 13 a 20. Ouçamos a Santa Palavra. Jesus foi à região de Cesareia de Filipe e ali perguntou aos seus discípulos quem dizem as pessoas ser o Filho do Homem. Eles responderam: alguns dizem que é João Batista, outros que é Elias, outros ainda que é Jeremias ou um dos profetas. Então Jesus lhes disse: e vós, quem dizeis que eu sou? Simão Pedro tomou a palavra e disse: tu és o Cristo, o Filho de Deus vivo. Jesus então declarou: bem-aventurado és tu, Simão, filho de Jonas, porque não foi a carne nem o sangue que te revelaram isso, mas o meu Pai que está nos céus. Por isso eu te digo: tu és Pedro, e sobre esta pedra construirei a minha igreja, e as portas do Hades, do inferno, não prevalecerão contra ela. Eu te darei as chaves do reino dos céus. Tudo que ligares na terra será ligado nos céus, e tudo que desligares na terra também será desligado nos céus. Em seguida,
recomendou aos seus discípulos que não dissessem a ninguém que ele era o Cristo. Amada irmã, amado irmão, após a confissão de Pedro, que o Pai suscitou no coração de Pedro esta profissão: tu és o Cristo. Como falei ontem, esta profissão será só dita plenamente ao pé da cruz. Pedro prepara aqui para ouvir-nos a profissão do centurião ao pé da cruz: tu és o Cristo, filho de Deus vivo. Confissão também que desde o batismo nós professamos com nossos pais e padrinhos, e agradecemos imensamente esta confissão. Ligada à confissão de Jesus, imediatamente em Mateus temos a confissão à igreja: creio na igreja católica, apostólica, romana, né? Então, a igreja que o Senhor nos deixou, né, é romana, porque ali Pedro deu seu testemunho final. É ali que está o seu sepulcro, né? Ali que ele foi martirizado, também com Paulo, mas ali Pedro é aquele que confessou por primeiro, e a ele Jesus deu esse mandato, esta missão, né? Esta missão bonita, Jesus falou solenemente, né? Eu vos digo solenemente, é uma palavra solene. Tu és pedra, né? É Jesus que havia dado o nome de Simão, trocou o nome de Simão para Kefas, para pedra, né? As pedras das quais se faz os alicerces, com as quais se faz os alicerces das casas, né? Então, Pedro agora é o alicerce, o testemunho de fé de Pedro é o alicerce da igreja que Jesus nos deixou. A igreja estende o corpo de Jesus. O mistério da igreja é ligado profundamente ao mistério da encarnação. É da vontade de Deus, é da vontade de Jesus, explícita a vontade dele, que nós formemos o seu corpo para que possamos amá-lo, testemunhar, servir aos irmãos e continuar a escuta dessa palavra e ao redor da Santa Eucaristia. É assim, com essas realidades profundas espirituais que Deus nos deu, que nós continuamos o mistério da igreja. É um dom imenso estar no mistério da igreja. E agradecemos por termos sido chamados, então, a esta comunhão da igreja. E aqui Jesus dá esse mandato a Pedro e profere esta profecia de que as portas do inferno não prevalecerão contra a igreja do Senhor, a igreja que ele, por vontade própria, quis e quis colocá-la sobre o alicerce de Pedro. E assim, além desse alicerce, Jesus completa o mandato, dando a Pedro a missão de confirmar os irmãos, missão que será reformada depois, reformulada no Evangelho de João, de forma muito explícita: confirma os meus irmãos, apascenta o meu rebanho. Jesus deu a Pedro, então, a igreja do Cristo verdadeira, aquela que nasce da vontade do Senhor, só pode ser aquela que está ligada em comunhão afetiva e comunhão de fato com Pedro. Hoje agradecemos o ministério do Papa Leão XIV, sucessor deste vínculo de comunhão que o Senhor nos deixou, para que sejamos na terra sinais de

Unidade. É, a primeira palavra que caracteriza a igreja nos Atos Apóstolos é a palavra koinonia, é a palavra comunhão, a koinonia, a comunhão. A comunhão ali sem nenhum adjetivo, a comunhão. Estamos aqui para viver a comunhão. Nossa comunhão é um mistério, é um sacramento. E quem sustenta este sacramento, este sinal no mundo, é a missão de Pedro. Ser pedra desta igreja sobre a qual ela se edifica na comunhão espiritual e efetiva, sacramental e pastoral, né? Então, sobre Pedro esta comunhão se edifica e ele então é o sinal vivo, agora, como eu já disse no Papa Leão XIV, sinal vivo desta koinonia que experimentamos. Esta koinonia, como já disse também, sem adjetivos, né? Lá como está em Atos Apóstolos, é a antecipação do que viveremos no céu. Desde agora, aqui vivemos em antecipação, nesta comunhão maravilhosa e misteriosa, que veremos no céu. Somos diferentes, temos nossos defeitos, temos dificuldades, né? A comunhão para nós é um esforço, né? Há muitos pensamentos e opções, mas tudo isto não nos permite quebrar a comunhão. A comunhão vai além dessas nossas vicissitudes e complicações humanas. A comunhão é um dom. E este dom é apresentado, garantido, sustentado pelo ministério, pela missão que Pedro recebeu de ser a pedra fundamental, de nos unir a todos nesta comunhão, de ser a chave que une, que abre e que fecha. Então, que esta missão possa o Papa Leão XIV exercer com toda alegria, com toda disposição, com toda fé, né? E que ele conte sempre com a nossa oração, né? Para que ele possa cumprir no mundo tão dividido, ele possa cumprir no mundo esta missão que o Senhor deu a Pedro e deu a todos os sucessores de Pedro agora. O sucessor é o Papa Leão XIV. Que Deus nos ajude a viver sempre nesta comunhão, que nada nos tire desta comunhão e que a gente lucre desta comunhão. Exatamente o testemunho genuíno, verdadeiro da fé em Jesus Cristo, que é o Cristo encarnado na história ali, que como os evangelhos não contam, mas esta encarnação continua na igreja que ele escolheu e estabeleceu e solidificou em cima da rocha que é Pedro, e deu a Pedro a missão de confirmar-nos nesta comunhão. Que a confirmação de Pedro nos anime, nos sustente e nos faça vencer todas as dificuldades, porque como Jesus falou, as portas do poder do inferno jamais prevalecerão sobre esta comunhão que Jesus mesmo quis e a colocou sobre a proteção de Pedro, sobre a proteção do Santo Padre, nesse momento agora, o Papa Leão XIV. Por esses dons maravilhosos que como católicos acolhemos e vivemos com toda alegria, agradecemos a Deus por isso. Por esses dons nós damos glória ao Pai, ao Filho e ao Espírito Santo, como era no princípio, agora e sempre. Amém. Acolhemos a bênção. Pai de bondade, derramai sobre o Papa Leão aquela bênção que ele tanto precisa para ser nesse mundo dividido e machucado com feridas de guerra e de discórdias, que ele seja sinal de comunhão para nós na igreja e para o universo inteiro. Ainda agradecemos a maravilha da visita do Papa Leão à França, como curou ali feridas desta viagem, essa visita apostólica, e pedimos que a visita agora próximo mês à Argentina seja também cheia de bênçãos para a igreja toda, especialmente para a igreja da Argentina. E é por isso que invocamos ao Pai esta bênção sobre o Papa Leão. Em nome do Pai, e do Filho, e do Espírito Santo. Amém.

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3: E muito boa tarde para você na sintonia da Catedral, aqui na 102,3, 20 anos tocando seu coração. E aí, tá tudo bem? Ótima tarde de terça-feira, né? É, terça tá com cara de segunda, né? Tá todo mundo se confundindo hoje. Então, boa tarde para você. A partir de agora, mais uma edição do Entre Amigos. Eu sou o Lei Costa, te faço companhia até logo mais às 6 da tarde, nessa tarde abençoada aqui da Catedral. Tá bom? 988976570 para você falar com a gente durante toda a tarde. Aí você pode interagir, né? É, você pode bater um papo, você pode pedir uma música. Fique à vontade aqui na programação da Catedral, tá bom? Como a tarde é entre amigos, tá um calor danado, eu vou conversar com ele, né? Que sabe tudo do tempo, da temperatura, da notícia, né? Por que que você tá rindo, João? Boa tarde, João Xavier.
4: Boa tarde, Lei. Como que você está?
3: Eu tô bem, e você?
4: Eu tô bem também.
3: Olha, pelo sorrisão que eu tô vendo aí no seu rosto, é a primeira coisa que eu quero te perguntar. Domingo, ontem foi dia das crianças. E aí, você tá ficando uma criança muito sabida, hein?
4: Tô.
3: Você tá falando que você quer ganhar Pix? Que negócio é isso, rapaz? Qual foi o presente que você ganhou, João? Boa tarde.
4: Boa tarde. Então, eu ganhei uma peça de computador.
3: Oh.
4: Que é pra jogar, né? Meu joguinho de simulação. Ontem mesmo eu estreiei o joguinho que eu tava jogando. Ah, fiquei até tarde.
3: Eu tô vendo. Não pode, João. Você tem que chegar aqui cedo.
4: Eu sei. Deixa tem fase de crescimento.
3: No final de semana. Mais? Pra quem não conhece o João tem mais de 2 metros de altura. Ele tá falando que tá na fase de crescimento. Mas, João, agora que bom, né, poder a gente estar aqui novamente nessa terça-feira na tarde da Catedral e a gente convida os ouvintes, amigos, que estão a família Catedral, pra gente estar sempre juntos aqui na tarde entre amigos. Bom, e aí agora nós vamos, né, falamos do Dia das Crianças, vamos pra próxima fase. O que pode ser notícia nessa tarde de hoje, João?
4: Bom, nós temos a questão do tempo, que já está mudando, inclusive.
3: Tá um calor hoje, hein?
4: Sim, tá um calor intenso.
3: E a previsão, como é que tá? É chuva?
4: Hoje a previsão de chuva pra tarde e pra noite. Já está até formando a chuva, inclusive. Tava até trovoando aqui, quando tava vindo pra cá.
3: Que isso?
4: Tá tendo trovejado. E também chuva contínua ao longo da semana, com previsão de trovadas também. E a partir do fim da semana vai começando a se estabilizar as chuvas. Também temos para você, ouvinte, que tem hábito de utilizar ônibus na zona norte e na zona nordeste, que há agora alteração no trânsito ali na altura do Museu Mariano Procópio, na Avenida Brasil, sentido centro. Então fiquem atentos se você tem que fazer algum compromisso hoje à tarde na cidade, no centro, ou visitar algum parente, amigos, ou enfim, também viajar por aí pela cidade, ficar atentos que há mudanças no trânsito pelos próximos 2 meses. E a medida começou a partir de hoje. E todos os detalhes, informando quais linhas que sofreram alterações, quais são as rotas e também os pontos de ônibus que serão afetados, já está disponível no nosso site. E também a gente vai trazer a notícia completa no Catedral 2ª edição.
3: Eu sei, João, que durante toda a manhã, né, o comentário aí nas redes sociais toda era do trânsito, né? Que o trânsito estava, né? Juiz de Fora é difícil ter realmente assim, né, um engarrafamento, né? A gente tem uma retenção no trânsito, né? O trânsito lento, né? Porque, até porque o engarrafamento é quando se tem aí 10,

0: 12 quilômetros de carros parados, como as grandes cidades, Rio de Janeiro, São Paulo, principalmente São Paulo.
1: Sim.
0: E, mas hoje de manhã, a lentidão no trânsito mudou, né? Mudou a figuração realmente da cidade.
1: Sim, vai ser assim até o fim do ano.
0: E no fim do ano, você já sabe, né? Vai se aproximando dezembro, né? Por exemplo, aí as pessoas, né? Como nós somos uma cidade pola, aí todo mundo vem pra cá, né? Fazer uma comprinha, fazer um negócio, pra dar uma passeada. Então, aí aumenta o número de veículos. E aí, João, você já sabe o que vai acontecer, né?
1: Sim.
0: É, mas é preciso, ao mesmo tempo, de mexer ali, né? Realmente, de melhorar a situação de todos os moradores ali, daquela região ali do Mariano Procópio.
1: Exatamente.
0: E mais o que pode ser notícia, João? Porque bom, todo mundo fica aqui durante toda a tarde ansioso. Bem aí o João Xavier e o É Notícia. É, todo mundo quer ficar bem informado aqui na Catedral.
1: Bom, nós temos também uma notícia que é cultural. É ligado principalmente a reflexões da igreja, reflexões filosóficas, conhecer um pouco mais sobre si mesmo, espiritualidade como um todo. A gente trouxe essa notícia na sexta-feira, no Catedral 2, e a gente está trazendo novamente para hoje. Por quê? Porque hoje encerram as inscrições para o evento que vai acontecer na Livraria Paulus dia 17 de outubro, que cai num sábado. E as inscrições, elas podem ser feitas até as 23h59 de hoje, no valor de R$160, para participar da roda de conversa, ter esse momento de reflexão, falar sobre suas origens, religiosidade como um todo. Essa palestra, ela está sendo conduzida por Gustavo Felizardo, que é professor e pesquisador nas áreas de filosofia e ciências da religião, tanto que já esteve aqui bastante vezes na catedral, trazendo outras entrevistas sobre outros assuntos também. Teremos Ana Paula Evangelista, que é psicóloga na área, e Lucas Teixeira, que também é professor e pesquisador, além de ter um café da manhã especial com valor tudo incluso.
0: É, tá vendo?
1: E as vagas são limitadas e todo mundo pode entrar em contato pelo telefone 32 99863-3002. 32 99863-3002. Essa matéria, ela já está no nosso site, radiocatedraljf.com.br, mas ela será retransmitida hoje no Catedral Notícias, segunda edição.
0: Muito bem. João, desejo a você a melhor tarde da sua vida, junto com os nossos ouvintes.
1: Igualmente,
0: Lei. Vamos convidar eles para eles continuar com a gente aqui, né?
1: Sim, continuem aqui conosco.
0: Entre amigos, né?
1: Continua, amigos. Tá?
0: E eles podem ligar, participar, pedir música, 988976570, para você falar com a gente aqui. A tarde tá só começando, né? Ó, só um detalhe, tá, João? Eu quero só te avisar. Hoje é terça, tá?
1: Sim.
0: Não é segunda, hein?
1: Ó, que eu ainda tô com a segunda na minha cabeça.
0: Mas tá todo mundo hoje confundindo. Ah, boa segunda, final. Hoje não é segunda.
1: Não, ontem até estranhei que não passou a programação de domingo. Falei assim, ué, gente, não tá passando Eliana, não tá passando no Domingo Legal, não tá passando nada.
0: Então, aí também eu fiquei confuso também. Eu falei, ué, Luciano Huck.
1: Cadê?
0: Não tem a dança dos famosos. Vamos trabalhar, João. Ótima tarde pra você.
1: Igualmente,
0: o João tá indo lá pra redação aqui da Rádio Catedral, né, gente? Essa tarde entre amigos, e a gente continua por aqui, tá bom? Ah, de agora até logo mais às 6, e o João tá todo sorridente, ganhou um presente, você viu, né?
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0: 19 minutos faltam para as duas e a rainha, né? Eterna rainha, Rita Lee.
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0: Muito bem, através do nosso WhatsApp, o 988976570, você fala com a gente aqui na nossa tarde. É, vamos ver quem tá com a gente aqui, ó.
2: Olá, Costa, é a Vilma.
0: Tudo bem, Vilma?
2: Vida, dona Maria, ouvinte colaboradora da rádio aí. Tô te ligando pra você mandar uma música bonita aí pra ela, de quem? Você manda a música do KLB pra ela, por favor?
0: Sim.
2: Que hoje já tá completando 8.8.
0: Oh, 8.8.
2: Aí muita tá mandando saúde. Um abração pra você.
0: Muita tá? Saúde, obrigado.
2: Aniversário, tá aniversariando hoje. Dona Maria aqui do Barra Araci.
0: Dona Maria, saúde.
2: Aí tá mandando um abraço pra ela. Todo mundo, os netas, as bisnetas, as tataranetas, as fias. Obrigado.
0: Aê, muita saúde, né? Que Deus abençoe ele sempre. Que coisa linda aí, né? Ah, e aí a gente segue, vamos lá.
3: Boa tarde, Lei Costa. Tudo bom? Aqui é o Paulo Roberto de Paraíba do Sul.
0: Tudo bem,
3: Lei Costa,
0: Paulo?
3: Manda um abraço pra minha mãe Célia.
0: Dona
3: um
0: Célia.
3: Abraço também pra Polidoro lá de Penhalonga que tá ligado. Toca pra mim, se você puder, usa uma música bem, bem antiga aí da Ivete Sangalo pra mim, pra mexer com o passado. Uma boa tarde pra você, um abraço pra Roberta também da Catedral, assim, pra todos aí. Fica com Deus, Lei Costa. Paraíba do Sul toda já te ouvindo no Daio pelo
0: que
3: rádio.
0: Bacana, hein? Que bacana. Eu agradeço em nome de toda a equipe aqui da Catedral, tá bom?
4: Oi, João, tudo bom? Boa tarde, Leia. A Roselane aqui do bairro Borboleta, tudo bem com vocês?
0: Tudo.
4: Espero que vocês tenham passado um final de semana bem, que eu passei o meu também melhor. Aqui, deixa eu falar com você. Ah. Você pode colocar aí pra mim aquela música da novela A Gata Comeu Internacional? Eu vou mandar essa música pro João do

0: pais do Teixeira, tá bom? Tá. Fica todos com Deus aí, boa tarde, tá? E boa semana e bom trabalho, tá? Oh, estou aqui ligadinha com você.
1: Que bacana, ótima tarde pra você também aí, tá? Continue com a gente nessa tarde aí, aqui na Catedral. 16 minutos, 16 faltam para as duas.

0: passou por aqui o KLB, A Dor Desse Amor. Ah, também Vai My Side, a Melua e da Gata Comeu. Também a Ivete Sangalo, Deixo. Tudo isso aqui na tarde da Catedral. Bom, 988976570 para você falar com a gente aqui, ó. Vamos lá.
1: Boa tarde, Lei Costa. Aqui é o Maicon do Taco. Uma tarde abençoada a todos aí, né?
0: Amém, amém. Pra todos nós.
1: Se possível, dá pra tocar Toquinho, Aquarela?
0: Ô, Maico, ótima tarde pra você, bom trabalho pra você aí, né? Pra todos os amarelinhos, todos os taxistas na tarde de Juiz de Fora, que tem de amarelinho por aí, né? É, e sempre ouvindo aqui a Catedral, receba o nosso carinho, o nosso abraço, uma ótima tarde pra cada um de vocês aí, um ótimo, uma ótima tarde de trabalho, tá, Maico? Receba aí o carinho, um abraço a cada um de vocês, tá bom? Bom, se pediu aqui na Catedral assim, né? Pediu, a gente toca.

0: Toquei água, a aquarela aqui na tarde da catedral, né? Vem aí o João Xavier, porque tem notícia pra gente, hein?
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2: 2 horas. Jorge Henrique Dumont Dosworth, sobrinho neto de Alberto Santos Dumont, faleceu na tarde de ontem, dia 12, aos 100 anos. A Prefeitura de Santos Dumont decretou luto oficial de 3 dias pelo falecimento. A medida foi anunciada hoje pelo prefeito Pacífico Estites Rodrigues Júnior, por meio do decreto municipal número 4.114. Descendente da família Dumont, Jorge Henrique dedicou parte de sua vida à preservação da memória do pai da aviação. Ele também contribuiu para o acervo do Museu de Cabangu por meio de doações de peças históricas relacionadas a Alberto Santos Dumont. Em nota de pesar, a prefeitura destacou a trajetória de Jorge Henrique e seu compromisso com a história e identidade do município. A Fundação Casa de Cabangu também manifestou pesar, ressaltando a contribuição dele para a preservação do legado do inventor. O velório já está acontecendo e vai até às 3h45 da tarde, na Capela 4 do Cemitério São João Batista, no Rio de Janeiro.
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0: Muito bem, de volta aqui na Catedral, agora 12:07, né? Deixa eu mandar um abraço aqui para o Firmino. O Firmino tá lá em Monte Verde, ouvindo a programação da Catedral. Quero mandar um abraço também para a Helena lá no centro, Reginaldo, ouvindo o nosso programa. Para o Flavinho lá no Manuel Honório, lá na pastelaria. Meu queridíssimo amigo André, lá na banca do Manuel Honório, ouvindo também, né? O Ricardo no bairro Nossa Senhora Aparecida, todos eles aqui, ó, enviando mensagem. Lulei, se puder, toca uma música do Ferrugem aí, né? Abraço para o Diguinho. O Diguinho tá lá no bairro Nossa Senhora Aparecida, trabalhando e ouvindo aqui a programação da Catedral. Ótima tarde para todos vocês aí.
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0: 2h26, já tem aí o João Xavier com a edição do É Notícia. Gonzaguinha, lindo Lago do Amor na tarde da Catedral. 988976570 para você falar com a gente aqui.
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8: Duas e meia. O cantor Netinho faleceu nesta terça-feira, 13 de outubro, aos 60 anos, em um hospital de Salvador, na Bahia. O artista enfrentava um câncer do sistema linfático havia mais de um ano. Segundo informações da assessoria, o quadro evoluiu para uma falência renal e disfunção múltipla de órgãos. Ao longo de sua carreira, ficou conhecido por canções como Estrela Primeira, Fim de Semana e Mila, lançada em 1996 e considerada um dos grandes sucessos do Axé Music. Aos 14 anos, ganhou seu primeiro violão e começou a se aproximar da música. Ainda na adolescência, conciliou os estudos com apresentações musicais antes de iniciar a carreira profissional. Em 1993, Netinho iniciou a trajetória solo. Com o sucesso de Mila, ampliou o reconhecimento nacional e realizou apresentações internacionais, incluindo shows na Itália e no Chile. Além da carreira musical, o artista também atuou como empresário. No Rio de Janeiro, investiu em um estúdio de gravação e mixagem que recebeu nomes da música brasileira e internacional, como Maria Bethânia, Milton Nascimento, Gilberto Gil, Laura Pausini e Lenny Kravitz. Também criou um selo voltado ao lançamento de novos artistas baianos. Netinho anunciou o diagnóstico de linfoma não Hodgkin, do tipo B, em março do ano passado, após ser internado em Salvador com fortes dores nas pernas. Durante o tratamento, compartilhou informações sobre sua condição de saúde nas redes sociais. O artista deixa uma filha, Bruna Trindade, fruto de seu casamento com a jornalista Mariana Trindade, com quem esteve casado entre 1997 e 2003.
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4: 25 minutos faltam para as 3. Só te lembrando, tá? Às 3 da tarde tem a consagração a Nossa Senhora, tá? E agora tem o Leonardo. Você se lembra dessa daí, ó? A Desconhecida. Ótima tarde.

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0: Bom, na tarde da Catedral está o Ricardo, a Neide, o Mário e a família ouvindo a programação da Catedral e diz o seguinte: olhei, eu sou do terço aqui do Sagrado Coração. Ricardo, Neide, Mário, família, manda um abraço aí para todos os padres, né, do terço, amigos, né? E reza por todos nós. Um abraço a todos vocês aí. Leia, que é a Lília do bairro Jardim Esperança. Boa tarde. Pavô, mande um abração e um beijinho para minha filhada Beatriz. Ô, Beatriz, ótima tarde para todos vocês aí.
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0: 13 minutos faltam para as 3. Guilherme, Santiago.

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6: Muito bem, agora 5 minutos faltam para as 3. Já vem aí a consagração a Nossa Senhora. E a Sula Miranda canta Quem de Nós Dois.

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4: Santuário Nacional de Nossa Senhora Aparecida, queridos irmãos e irmãs romeiros, romeiras, de diversos lugares do nosso Brasil, louvado seja nosso Senhor Jesus Cristo.
5: Para sempre seja louvado.
4: Sejam bem-vindos, sejam bem-vindas todos que estão aqui rezando, e sejam bem-vindos também você que está lá em casa rezando conosco através do portal A12.com, Aparecida ao vivo, nossos aplicativos, a você também, nosso carinho, o nosso abraço, que Deus conceda a todos nós alegria e a paz. E a partir deste momento, diretamente da Basílica, da Capela de São José, diante da imagem de Nossa Senhora, nós queremos consagrar o nosso Brasil, a nossa família, a nossa casa, cada um de nós. Convido a todos a ficarem em pé e vamos dar início com o Edmar cantando bonito.

0: Oh, irmãos e irmãs, tem muitas emissoras de rádio transmitindo conosco esse momento. Eu quero saudar a Rádio Caetité FM, lá de Minas, lá da Bahia. Povo da Bahia, aquele abraço. A Rádio Difusora, lá em Vera de Machado, Minas Gerais. Um abraço para o povo mineiro. Rádio Difusora de Monte Aprazível, do estado de São Paulo. É diversas emissoras de diversos estados do Brasil. A nossa saudação aos ouvintes, aos seus diretores, aos seus colaboradores. Oh, irmãos, vamos rezar assim. O anjo do Senhor anunciou a Maria.
1: E ela concebeu do Espírito Santo.
0: Ave Maria, cheia de graça, o Senhor é convosco. Bendita sois vós entre as mulheres. Bendito é o fruto do vosso ventre, Jesus.
1: Santa Maria, Mãe de Deus, rogai por nós, pecadores, agora e na hora de nossa morte. Amém.
0: Eis aqui a serva do Senhor.
1: Faça-se em mim segundo a vossa palavra.
0: Ave Maria, cheia de graça, o Senhor é convosco. Bendita sois vós entre as mulheres. Bendito é o fruto do vosso ventre, Jesus.
1: Santa Maria, Mãe de Deus, rogai por nós, pecadores, agora e na hora de nossa morte. Amém.
0: E o Verbo de Deus se fez carne
1: e habitou entre nós.
0: Ave Maria, cheia de graça, o Senhor é convosco. Bendita sois vós entre as mulheres. Bendito é o fruto do vosso ventre, Jesus.
1: Santa Maria, Mãe de Deus, rogai por nós, pecadores, agora e na hora de nossa morte. Amém.
0: Rogai por nós, Santa Mãe de Deus,
1: para que sejamos dignos das promessas de Cristo.
0: Infundi, Senhor, nós vos rogamos a vossa graça em nossos corações, para que nós que conhecemos pela anunciação do anjo a encarnação de Jesus Cristo, vosso Filho, cheguemos por sua paixão e morte de cruz à glória da ressurreição. Pelo mesmo Cristo Senhor nosso.
1: Amém.
0: Oh, irmãos e irmãs, cada dia a gente pega um trechinho da palavra de Deus, um versículo, dois versículos, para a gente rezar e meditar a palavra de Deus. E hoje eu escolhi o Evangelho de São Lucas, do capítulo 1, dos versículos 46 a 49. É um trechinho muito pequeno que nós vamos ouvir. O Senhor esteja convosco.
1: Ele está no meio de nós.
0: Proclamação do Evangelho de Jesus Cristo segundo Lucas.
1: Glória a vós, Senhor.
0: Disse assim: disse então Maria: minha alma engrandece o Senhor, e meu espírito se alegra em Deus, meu Salvador, porque ele olhou para a sua humilde serva. Pois daqui em diante, todas as gerações proclamarão que sou feliz, porque o Todo-Poderoso fez em mim grandes coisas, e santo é seu nome. Palavra da salvação.
1: Glória a vós, Senhor.
0: Saudemos esta palavra de Deus, uma salva de palmas, a palavra de Deus. Ô, irmãzinha, pode sentar. Por que que eu escolhi esse texto do Magnífica? Por que que eu escolhi esse texto? Nesse texto, irmãos e irmãs, Nossa Senhora, ela é agradecida a Deus. Nesse pequeno texto que eu li, Nossa Senhora expressa gratidão por aquilo que Deus é, o Todo-Poderoso. Por, em primeiro lugar, o reconhecimento por aquilo que Deus é, ela reconhece. Segundo, ela reconhece que esse Deus, que é o Todo-Poderoso, fez nela grandes coisas, maravilhas. Ela reconhece a ação divina na vida dela. Oh, gente, isso é tão bonito. As pessoas que reconhecem a ação de Deus na vida dela, ela é sempre agradecida, ela é sempre de bem com a vida, porque ela sabe que Deus faz nela aquilo que ela não é capaz de fazer. Deus é o

0: Todo-Poderoso. O anjo falou para ela assim: Maria, você vai ser mãe. Ela falou assim: de jeito nenhum. Como é que eu vou ser mãe se eu não conheço homem, não tenho marido? E o anjo falou para ela: Maria, para você, você não vai dar conta mesmo, não. Como é que você vai ser mãe? Para você, não, você não vai dar conta, não. Mas, tem o mais importante aí. Mas para Deus, nada é impossível. Ô, gente, vamos repetir isso. Para Deus, nada. Vamos falar bem forte para o Brasil inteiro ouvir. Para Deus, nada. Nada é impossível. Maria acreditou nesta verdade. E quando ela entendeu isso, que ela, para ela era impossível, mas para Deus tudo era possível, aquilo que para ela era impossível, para Deus era possível. Quando ela entendeu isso, ela falou assim: Senhor, eis-me aqui. Eis-me aqui. Eis aqui a serva. A serva, aquela que acolhe, aquela que serve, não a superiora, não, aquela que serve, a humildade. Quem reconhece o amor de Deus é humilde, o orgulhoso não. O arrogante acha que ele é maior que Deus, melhor que todo mundo, melhor que Deus. Humilde não, humilde reconhece. E Maria é modelo de humildade para nós. Ela nos ensina: sim, Senhor, eis-me aqui, faça em mim segundo a sua vontade e não a minha. Gente, como que Maria é? Por isso que ela nos atrai. Eu até, pegando esse texto, eu queria falar da novena, da festa da padroeira. Só ontem aqui nesta casa tinha mais de 170 mil devotos. Só ontem. Olha a grandeza de Maria. A grandeza de Maria. Aquilo que Deus fez na vida dela, ela continua fazendo na vida dos seus filhos, dos seus devotos. Então eu quero convidar você hoje a olhar para Maria, não só como aquela que intercede, que pede em seu favor, mas aquela que é mestra, aquela que nos ensina a fazer em tudo a vontade de Deus e abrir o coração do jeito que ela fez, para que Deus seja grande na sua vida, que Deus seja o Todo-Poderoso na sua vida, e para que Deus possa fazer em você o que fez na vida de Nossa Senhora. Fiquemos em pé, fiquemos em pé. Vamos dar agora a bênção da água. Aqui está a água. E se você preparou aí na sua casa, pega aí a vasilha, o copo com água. Se você trouxe a sua água, pegue também neste momento para ser abençoado, abençoada, a água, fonte de vida. Oremos. Deus eterno e todo-poderoso, quisestes que pela água, fonte de vida, princípio de purificação, as nossas almas fossem purificadas e recebessem o prêmio da vida eterna. Abençoai esta água para que nos proteja. Renovai em nós a fonte de vida da vossa graça, a fim de que nos livre de todos os males e possamos nos aproximar de vós com o coração puro e receber a vossa salvação, e que ela recorde a água de nosso batismo como fonte que jorra para a vida eterna. Por Cristo nosso Senhor.
1: Amém.
0: Amém. E agora, irmãos e irmãs, nós vamos nos consagrar à nossa querida mãe, rainha e padroeira do Brasil. Coloque-se diante de Nossa Senhora também a sua oração, para que nós possamos juntos nos consagrar à Nossa Senhora.

olhando aqui para a imagem. Ó Maria Santíssima, pelos méritos de nosso Senhor Jesus Cristo, em vossa querida imagem de Aparecida, espalhais inúmeros benefícios sobre todo o Brasil. Eu, embora indigno de pertencer ao número de vossos filhos e filhas, mas cheio do desejo de participar dos benefícios de vossa misericórdia, prostrado a vossos pés, consagro-vos o meu entendimento, para que sempre pense no amor que mereceis. Consagro-vos a minha língua, para que sempre vos louve e propague a vossa devoção. Consagro-vos o meu coração, para que depois de Deus vos ame sobre todas as coisas. Recebei-me, ó Rainha incomparável, vós que o Cristo crucificado deu-nos por mãe, no ditoso número de vossos filhos e filhas. Acolhei-me debaixo de vossa proteção, socorrei-me em todas as minhas necessidades espirituais e temporais, sobretudo na hora de minha morte. Abençoai-me, ó celestial cooperadora, com vossa poderosa intercessão. Fortalecei-me em minha fraqueza, a fim de que, servindo-vos fielmente nesta vida, possa louvar-vos, amar-vos e dar-vos graças no céu por toda a eternidade. Cantemos.

0: Senhor esteja convosco.
1: Ele está no meio de nós.
0: Por intercessão de nossa querida Mãe Aparecida, Rainha e Padroeira do Brasil, derrame sobre todos nós a bênção de Deus Todo-Poderoso, Pai, Filho e Espírito Santo.
1: Amém.
0: Uma salva de palmas a Nossa Senhora, nossa Mãe, Rainha e Padroeira. Viva Senhora Aparecida! Viva a Padroeira do Brasil! Obrigado a todos que rezaram aqui na Basílica. Obrigado vocês que rezaram em casa através do A12 Aparecida ao Vivo. Que Deus abençoe a todos. Cantemos o cântico final com Edmar.

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0: Muito bem, eu tô de volta aqui na programação da Catedral. Uma ótima tarde para você. Você acompanhou a consagração a Maria nessa tarde de terça-feira, que até parece segunda. Olha, daqui a pouquinho tem o padre Fabiano Admiral aqui no Coração da Misericórdia. Ah, com o padre Fabiano, que já chegou por aqui. Padre Fabiano, boa tarde. A sua bênção, padre.
1: Boa tarde, Deus abençoe.
0: Isso, já já, né? Tem o programa.
1: Daqui a pouquinho, minha.
0: Fabiano, que já chegou por aqui. Padre Fabiano, boa tarde. A sua bênção, padre.
1: Boa tarde, Deus abençoe.
0: Isso, já já, né? Tem o programa.
1: Daqui a pouquinho, minha gente.
0: Fabiano, que já chegou por

0: Aqui, Padre Fabiano, boa tarde, a sua bênção, Padre.
1: Boa tarde, Deus abençoe.
0: Isso, já, né? Tem um programa.
1: Daqui a pouquinho, minha gente.
0: Fabiano, que já chegou por aqui, Padre Fabiano, boa tarde, a sua bênção, Padre.
1: Boa tarde, Deus abençoe.
0: Isso, já, né? Tem um programa.
1: Daqui a pouquinho.

0: Minha gente.
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2: Meu nome é Aldo, eu estudei aqui no Colégio Jesuítas de 1964 a 1971.
3: Oi, eu sou a Aline, que eu
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0: É isso aí, minha gente. Aonde mandar, eu irei. Seu amor eu não posso ocultar. Meu querido irmão, minha querida irmã, reforçando, a gente já falou um pouquinho antes de iniciar o programa. Entre em contato com o WhatsApp da Rádio Catedral, mandando a sua mensagem, fazendo a sua participação. Você faz esse programa acontecer, não é isso? Então, anota aí, ó, 98897-6570. É o WhatsApp da Rádio Catedral. Você manda a sua mensagem, seu alô, seu testemunho, seu pedido de oração. Não esqueça de colocar o seu nome e de onde você está falando, tá bom? Para daqui a pouquinho eu vou ler aqui as mensagens, daqui a pouquinho, tá bom? Fique então sintonizado com a gente, tomando aquele café delicioso. Acredito que você já está tomando esse café no seu trabalho, na sua casa, batendo aquele papo gostoso com o vizinho, com o amigo de trabalho, não é isso? Muito bem, meu querido irmão, minha querida irmã. Lembrando que nós estamos nesse mês de outubro com a série especial aqui no programa sobre o amor misericordioso de Deus e sobre a missão da Madre Esperança de anunciar esse amor. Terça-feira passada a gente partilhou aqui a experiência dela com Santa Teresinha, e hoje, daqui a pouquinho, nós vamos falar sobre essa revelação, né? Como que foi, né? E como que ela teve essa experiência. A gente está tirando do diário dela. Ela tem um diário, Amada Esperança. Se Deus quiser, a gente vai ainda lançar em português esse diário, se não esse ano, pro ano que vem, tá bom? Vamos agora para o Evangelho, fazer a meditação do Evangelho de hoje, a Palavra de Deus.
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0: Então, acompanhe conosco o Evangelho de Jesus Cristo segundo Lucas, capítulo 11, versículos de 37 a 41. Naquele tempo, enquanto Jesus falava, um fariseu convidou-o para jantar com ele. Jesus entrou e pôs-se à mesa. O fariseu ficou admirado ao ver que Jesus não tivesse lavado as mãos antes da refeição. O Senhor disse ao fariseu: vós, fariseus, limpais o copo e o prato por fora, mas o vosso interior está cheio de roubos e maldades. Insensatos! Aquele que fez o exterior não fez também o interior? Antes, dá esmola do que vós possuís, e tudo ficará puro para vós. Palavra da salvação. Glória a vós, Senhor. Reze comigo, meu Senhor e meu Deus, a tua misericórdia nos salve, e o teu amor misericordioso

nos livre de todo mal. Beata Esperança de Jesus, rogai por nós. Vamos fazer aqui nesse momento a nossa pequena partilha, meu querido irmão, minha irmã. Lembrando que a palavra de Deus sempre é ela que ilumina a nossa vida, ilumina a nossa mente, ilumina o nosso coração, nos leva a uma ação concreta de fé, de caridade. Jesus hoje usa uma imagem muito simples, o copo. Ele percebe que o fariseu está preocupado com a pureza exterior, enquanto Jesus quer levá-lo para dentro. Olha o que Jesus diz: vós limpais o copo e o prato por fora, mas o vosso interior está cheio de roubos e maldades. O problema, minha gente, não é cuidar do exterior. O problema é cuidar somente do exterior. E aqui podemos compreender algo muito bonito da espiritualidade da Madre Esperança. Ela não nos apresenta um Deus preocupado primeiro com a nossa aparência de santidade. Ela nos apresenta um Pai que conhece profundamente a nossa miséria e mesmo assim nos ama, nos procura e quer nos transformar. Diante do amor misericordioso, eu não preciso fingir que estou bem. Eu posso apresentar e devo apresentar a Jesus aquilo que está escondido dentro do meu copo. Minhas mágoas, meus pecados, minha inveja, meu orgulho, minhas feridas, aquilo que ninguém vê. Meu ódio, quanto ódio, né, gente? Nesse período agora de eleição, as pessoas vão alimentando ódio um pelo outro. A CNBB já, né, nos orientou. Aquele que pensa diferente de mim, aquele que tem uma escolha diferente de mim, não é o meu inimigo. Cuidado, gente, com a manipulação das redes sociais que nos levam a odiar o outro. A misericórdia começa justamente onde termina a aparência. Por isso Jesus diz: dá esmola do que vós possuís e tudo ficará puro para vós. Ou seja, a transformação interior aparece concretamente no amor. Olha só, não basta parecer religioso, é preciso amar. Cristão, católico, não basta parecer religioso, é preciso amar, até mesmo em tempos de eleição. Não perca o seu foco, meu irmão, minha irmã. Não perca a sua paz. Faça a sua escolha, mas cuidado para que o ódio não tome conta do seu coração. Madre Esperança fez disso a sua vida, gente, amar. Receber o amor misericordioso e transformá-lo em cuidado, acolhida, serviço e caridade. Hoje poderíamos fazer uma oração muito simples. Jesus, amor misericordioso, não quero apenas parecer bom. Entra no meu coração, purifica aquilo que ninguém vê e ensina-me a amar. Porque Deus, meu irmão, minha irmã, não quer apenas um copo brilhando por fora. Ele quer um coração transbordando de misericórdia. Então guarde no seu coração esta imagem: o copo limpo por fora e por dentro. Um pensamento: a misericórdia começa onde termina a aparência. E qual o sentimento que deve prevalecer em nós? Deixar-se olhar e amar por Deus sem medo. Amém. E agora nós vamos ao nosso próximo episódio dessa série especial de outubro. Nós vamos falar agora sobre a revelação do amor misericordioso.

quando Deus confiou uma missão à Madre Esperança. Meus irmãos e minhas irmãs, no primeiro episódio, vimos que Madre Esperança descobriu que Deus podia servir-se justamente da sua pequenez. Hoje damos um passo adiante. Deus confia a ela uma missão. Olha a data, dia 30 de outubro de 1927. Madre Esperança escreve em seu diário que o bom Jesus lhe pediu que se dedicasse a fazer conhecer a devoção ao amor misericordioso. 30 de outubro de 1927.

mostra uma expressão belíssima: Deus procura seus filhos com amor incansável. Essa é a palavra de hoje: incansável. Nós nos cansamos. Cansamos de esperar, cansamos de perdoar. Às vezes até pensamos que Deus se cansou de nós. Eu já errei demais, caí de novo, Deus não vai me perdoar outra vez. Quantas das vezes a gente pensa assim, né, minha gente? Mas o amor misericordioso nos revela outra coisa. Deus não se cansa de procurar seus filhos. Isso não significa que o pecado não tem importância, gente. Não vamos também confundir. Quando a gente está falando do amor misericordioso, é esse Deus que nos busca incansavelmente e não desiste de nós. Mas não quer dizer que ele quer que a gente permaneça no pecado. O pecado, ele é prejudicial a nós. Por isso, Deus nos ama tanto, tanto, que ele nos acolhe como estamos. Mas ele não quer nos deixar como nos encontrou. O seu amor, a sua misericórdia vão nos transformar. Por isso eu repito, isso não significa que o pecado não tem importância. Significa que o pecado não consegue fazer Deus deixar de nos amar. É a imagem do filho pródigo. Lembremos Lucas capítulo 15. O filho volta preparando um discurso. O pai o espera preparando um abraço. Talvez você esteja afastado de Deus. Talvez carregue uma queda, uma culpa, uma situação que lhe causa vergonha. Não faça da sua miséria uma parede entre você e Deus. Faça dela uma porta para a misericórdia. Esta, minha gente, era a missão que Madre Esperança recebeu: anunciar que Deus é Pai. Então ela anunciava que Deus continua a nos procurar, Deus continua a nos esperar, Deus continua a nos perdoar, Deus continua a nos levantar. Ele ama a cada um de nós com amor incansável. Talvez essa palavra está chegando até você hoje. Você talvez triste, cansado, até mesmo esgotado, mas essa palavra é para você. Deus inventa mil maneiras, a Madre Esperança dizia. Este programa No Coração da Misericórdia é inspiração de Deus, gente. Eu estava esse ano, final de maio, começo de junho, eu estava em Colevalência, nosso santuário, lá na Itália, o Santuário ao Amor Misericordioso. Eu estava lá, onde a Madre Esperança está enterrada, lá na cripta onde ela está enterrada, na capela, na capela abaixo desse santuário, e lá eu rezando a Cristo, pedindo a intercessão da Madre, eu disse: Beata Esperança, o que posso mais fazer como filho do amor misericordioso para anunciar mais e mais esta misericórdia de Deus? E ela me inspirou este programa. O Espírito Santo me inspirou este programa No Coração da Misericórdia. Tenha certeza, é o amor misericordioso de Deus chegando ao seu coração, à sua vida, à sua casa, ao seu trabalho. E essa também, minha gente, cada um de nós, cristãos, católicos, essa também é a nossa missão. Qual que é a missão da igreja, padre? Tanta coisa que a igreja tem que fazer, né? Tanto serviço, tantas pastorais, mas tudo afunila para essa missão comum: anunciar o amor misericordioso. O Papa Francisco nos lembrou que a misericórdia é o central da mensagem do Evangelho. Talvez hoje alguém precise ouvir

0: de você apenas isto: Deus ainda ama você. Guarde então em seu coração, guardemos em nosso coração esta imagem: o Pai que corre ao encontro do Filho. Guardemos esse pensamento: Deus não se cansa de me procurar. E esse sentimento prevaleça no nosso coração: o acolhimento. Reze comigo: Jesus, quando eu me afastar, procura-me. Quando eu cair, levanta-me. Quando eu tiver medo, abraça-me. Que eu conheça o teu amor misericordioso e ajude outros a conhecê-lo também. Meu Senhor e meu Deus, a tua misericórdia nos salve e o teu amor misericordioso nos livre de todo mal. Que maravilha, que bênção! Essa palavra é para mim, é para você. Eu tenho certeza que ela está renovando o seu coração, a sua alma. E Jesus, é o que ele coloca no meu coração, está nos tornando crianças novamente. Crianças que confiam no Pai. Crianças que se lançam nos braços deste Pai. Não duvide, meu irmão, minha irmã. Deus te ama infinitamente. E agora quero acolher as mensagens dos nossos ouvintes ligados com a gente na Rádio Catedral, no programa No Coração da Misericórdia. Boa tarde, Padre Fabiano, sua bênção. Gostaria de pedir orações pela minha família e pela paz mundial. Que a Beata Esperança de Jesus interceda sempre por nós. Rezemos pelo Padre Pedro Paulo, que faz aniversário hoje, isso mesmo. Padre Pedro Paulo, Deus abençoe. Logo, logo estará conosco, retorna amanhã. Padre Fabiano, peço sua bênção e peço orações para as minhas dores, que não estou nem indo à missa das noites, devido a essas dores. Peço que Nossa Senhora das Dores abençoe. Deus te abençoe também, minha querida irmã. Padre Fabiano, Aline do bairro Santa Luzia, peço orações e também em oração para o Senhor e para Padre Pedro Paulo e também Padre Xavier e todos da paróquia e também por todas as pessoas enfermas e pela minha família. Sua bênção, Deus te abençoe. Padre Fabiano, peço a sua bênção e peço orações para as minhas dores. É a Regina de Santa Luzia que fez nesse pedido. Regina, que é atuante em nossa paróquia, ministra da Eucaristia. Realmente, ontem, né, eu não te vi na igreja, mas colocamos todas as suas dores no coração da misericórdia de Deus, tá bom? Confie, acredite nesta bênção de Deus que está te alcançando hoje. A bênção, Padre Fabiano, me chamo Andressa, moro em Santa Luzia, que as bênçãos de Deus estejam sempre em nossa vida, amém. Oi, olá, boa tarde, Padre Fabiano, é a Jacilena dos Artigos Religiosos, peço oração. Muito bem, Jacilena, coloco você e toda a sua família no coração da misericórdia. Boa tarde, Padre Fabiano, a sua bênção. Agradeço por todas as bênçãos que Deus realiza na nossa vida. Falo aqui do centro da cidade. Fique com Deus. Abraço, minha irmã, você que está sinalizado do centro de Juiz de Fora. Boa tarde, Padre Fabiano, a sua bênção. Aqui é o Bruno da paróquia Santa Luzia. Estou aqui trabalhando e acompanhando esse momento de graça. E quero pedir oração por toda a minha família, por toda a nossa paróquia de Santa Luzia e pelo nosso Brasil. Um abraço especial também para o Padre Pedro Paulo, aniversário natalício dele hoje. Um grande abraço. Temos...
1: Boa tarde, sou Aparecido aqui na Vila Cachoeirinha. Gostaria de pedir uma bênção, Padre Fabiano, para minha esposa Oswaldo, minha filha Liliane e Prisciliane, que

0: Morei de fora, minha filha Liliane mora em São Paulo, em Santo André. Eu sou tia da Lini, sempre tá aí na igreja. Aí também, sempre que eu também vou aí na Missa da Vitória, aí na Missa aí na Santa Luzia. Boa tarde, fica com Deus.
1: Uma bênção para você, minha irmã, que também está sintonizada conosco, participa também da nossa paróquia Santa Luzia. Deus abençoe. Seus pedidos são colocados também no coração da misericórdia de Deus. Boa tarde, Padre, a sua bênção reze por todos os jovens, pela saúde da minha avó Sebastiana e minha mãe Jurema. Abraço, saúde e paz. É o Tiago, que está também sintonizado conosco. Lembrando hoje, né, que aqui no Brasil celebramos a memória de São Carla Kutz, teremos a missa para a juventude hoje às 19 horas no Santuário Santa Luzia, com uma bênção especial para todos os jovens que vão fazer provas, que vão fazer algum teste, levem as suas canetas. Boa tarde, Padre Fabiano, a sua bênção. Aqui é André, da Comunidade Imaculada Conceição. Peço orações pela minha família e por todos da Comunidade Imaculada Conceição. Deus te abençoe, Andréia. Um abraço a todos da comunidade. Sua bênção, Padre. Meu nome é Márcia, da Comunidade São José. Peço bênção para todos da comunidade, também para minha família, para Sofia e Mateus. Uma bênção, Márcia, para você, toda a comunidade de São José, para sua família, para seus filhos e netos. Um grande abraço. Vai mandando, meu irmão, minha irmã, sua mensagem. Ainda dá tempo, hein? Ainda dá tempo. E vai preparando também o seu recipiente com água, que nós vamos pedir a bênção por intercessão da Beata Esperança, para que tenha esta bênção da água do amor misericordioso. Vamos agora então juntos à oração da Beata Esperança e bênção da água.
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3: Oração à Beata Esperança de Jesus. Nós te damos graças, Senhor, pelo dom da beatificação de Madre Esperança de Jesus. Nela, celebramos as maravilhas do teu amor misericordioso, o esplendor da sua vida santa, obediente em tudo à tua divina vontade, o dom à igreja de duas congregações religiosas, o carisma da acolhida aos pequenos, aos sofredores e aos sacerdotes, a sua plena configuração a Cristo Senhor, crucificado e ressuscitado. Por sua potente intercessão, faz que todos conheçam teu amor misericordioso e encontrem o teu rosto de Pai. Concede-nos também, pela mediação materna de Maria, o dom de um novo milagre para a futura canonização e a graça que agora imploramos. Tu que vive e reina nos séculos dos séculos. Amém. E agora vamos fazer a bênção da água do amor misericordioso. A nossa proteção está no nome do Senhor, que fez o céu e a terra. Ouvi, Senhor, a nossa oração, e chegue até vós o nosso clamor. Ó bom Jesus, que revelaste à Beata Madre Esperança a água do santuário do amor misericordioso em Colevalenza, na Itália, como sinal da ternura do teu coração, que consola e ampara os que sofrem, digna-te abençoar esta água pelo teu amor misericordioso. Concede que todos os que com fé e confiança dela fizerem uso sejam libertos e curados das enfermidades do corpo e livres dos males espirituais, encontrando em ti o Pai que ama, perdoa, não calcula e esquece as faltas cometidas. Atende-nos, Senhor, pela intercessão da Beata Madre Esperança de Jesus, que suplicava com estas palavras: dá a esta água o poder de curar o câncer e a paralisia, um representando o pecado mortal e

0: contra o pecado venial. Dá-lhe a força de sarar os enfermos, especialmente os pobres que não têm recursos, inclusive com uma só gota de água. Senhor, esta água seja para todos sinal da tua graça e da tua misericórdia. Tu que vives e reinas com o Pai, na unidade do Espírito Santo, por todos os séculos dos séculos. Amém.
1: Amém. Beata esperança de Jesus, rogai por nós. Muito bem, meu querido irmão, minha querida irmã, que alegria. Que alegria estarmos aqui, na presença deste Deus, que nos ama e que nos abençoa. Este Deus que nos levanta. Este Deus que nos dá esperança. É este Deus, amor misericordioso. E eu quero, antes da bênção final, vamos chegando aqui, né? Já na reta final do nosso programa, passa rápido, né? Mas quem sabe aí mais pra frente vamos ter mais dias, né? Vamos ter mais dias para a gente estar juntos partilhando no coração da misericórdia. Quero deixar o convite para você, para a nossa agenda paroquial, Paróquia Santa Luzia, Juiz de Fora, Minas Gerais. Olha, hoje então, já até comentei, hoje, excepcionalmente no Brasil, nós celebramos a memória de São Carlo Acutis. Então, vamos ter a celebração, uma missa, às 19 horas, eu vou estar presidindo, será no Santuário Santa Luzia e Beata Esperança, Rua Ibitiguaia 440, às 19 horas. E é também dia 13, gente. Todo dia 13, em nossa paróquia, nós fazemos também a missa votiva à Beata Esperança, com a bênção dos olhos e a bênção da água. A água nós distribuímos gratuitamente. Então você, devoto de Santa Luzia, venha hoje, dá tempo ainda. Pô, você vai dar 4 horas ainda, né? Dá tempo para você tomar um banho, passar um perfume, né? De vários locais da cidade. Pega um ônibus, pega um Uber. Rua Ibitiguaia 440. Às 19 horas nós iniciamos a Santa Missa, tá bom? Venha e você será muito bem acolhido. Também, minha gente, olha, você não vai perder também. Nossa próxima campanha na Missa da Vitória começa agora quinta-feira, dia 15, às 19h30, também no Santuário. Será o Aviva Juiz de Fora, com o tema Derrubando Gigantes pela Força de Deus. Serão 8 dias, gente. Começa no dia 15 e vai até o dia 22. Então, todos os dias, celebrando a Missa Vitória nessa temática, derrubando os gigantes pela força de Deus. Qual é o gigante, meu irmão, minha irmã, que talvez está na sua vida e que às vezes você acha impossível de derrubar? Porque às vezes acontece isso, não é? A gente tem um problema e aquele problema está tão grande diante de nós e a gente acha intransponível. Mas devemos lembrar, meu irmão, minha irmã, que pode ser o gigante do medo, pode ser o gigante da ansiedade, das feridas do passado, problemas familiares, enfermidade que limita a sua vida, vícios e prisões, desânimo, depressão, o que for. Se nós lembrarmos desta passagem de 1 Samuel 17, Davi estava diante desse grande Golias, mas ele venceu. Por quê? Porque ele confiou no Senhor dos Exércitos, ele confiou em Deus. Venha rezar conosco, precisamos rezar, gente. É só pelo poder da oração que nós derrubaremos os gigantes. São 8 dias, do dia 15 ao dia 22, todos os dias no Santuário, de segunda a sexta é às 19h30, no sábado 18 horas, no domingo 18 horas. Venha e acredite, com Deus, com a graça de Deus, nós vamos conseguir vencer os gigantes que nos atormentam. Amém? E por último, deixar também para você esse convite, para você participar do nosso show de prêmios, da festa da nossa paróquia, da nossa padroeira Santa Luzia. Gente, olha os prêmios, hein? Rapidinho. Primeiro prêmio, um Wi-Fi. São 10 rodadas. Primeiro prêmio, um Wi-Fi. Segundo prêmio, uma bicicleta. Terceiro, uma Smart TV 32 polegadas. Quarto, micro-ondas. Quinto, vale compra de R$500. Sexto, máquina de lavar de 13 quilos. Sétimo, um Smart TV de 50 polegadas. Oito, notebook. 9, Pix de R$2.000. E o décimo prêmio, uma bicicleta elétrica. Apenas, sabe quanto, gente? R$25,00 nosso show de prêmios. Então, é para todo mundo participar, né? Porque fica acessível a todos. Você pode nos procurar em nossa secretaria paroquial, na Rua Ingraça Pinheiro 160, ou em qualquer missa da nossa paróquia, nossas comunidades. Após a missa, sempre tem algum agente de pastoral com esse show de prêmios, tá bom? Vai ser no dia 5 de dezembro que nós vamos ter as rodadas, tá bom? Que vai ser lá na Matriz Santa Luzia, a partir das 14 horas. Mas antes disso, tem que adquirir, tá? Ou entre em contato também, qualquer dúvida, pelo nosso WhatsApp, 3234-3332. Um abraço, meu irmão, minha irmã, um beijo no seu coração, por intercessão de Santa Luzia, Beata Esperança, São Carla Cutis, Deus te abençoe. Em nome do Pai, do Filho e do Espírito Santo, amém. Até a próxima terça-feira, se Deus quiser.
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7: 4 horas e 4 minutos. A Prefeitura de Juiz de Fora está com inscrições abertas para o segundo encontro de produtores de horticultura, que será realizado no dia 23 de outubro, à 1:30 da tarde, no Galpão Comunitário de Vila Almeida, no bairro Linhares.

0: próximo ao campo de futebol. Os interessados podem se inscrever até o dia 16 de outubro por meio de formulário online. As vagas são limitadas. O encontro vai abordar a segurança alimentar e hídrica, com orientações sobre irrigação, uso responsável da água, proteção de nascentes e produção de alimentos seguros. A atividade também marca o início de um projeto da Prefeitura em conjunto com a UFJF, voltado à avaliação do uso da água na produção agrícola. A iniciativa é promovida pela Secretaria de Desenvolvimento Agrário e pela UFJF, com participação de outras instituições. Os produtores selecionados receberão confirmação por telefone ou WhatsApp. E o formulário online você confere em nosso site radiocatedraljf.com.br.
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6: 4 e 7 aqui na Catedral. Agora tem o Benito de Paula.

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0: Muito bem, agora 25 minutos faltam para 5. Jota Quest, dentro de um abraço. Olha, daqui a pouquinho tem o padre Antônio Camilo de Paiva e o programa Milagres Existem. E a gente continua aqui entre amigos aqui na Catedral. Ótima tarde de terça-feira para você.
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0: o Dom e o Juan aqui na tarde da Catedral.
1: Ah,
0: que boleirão, hein? 5 minutos faltam agora para 5. Vem aí o padre Camilo de Paiva e o programa Milagres Existem.
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0: Louvado seja nosso Senhor Jesus Cristo, para sempre seja louvado. Hoje, terça-feira, nós queremos agradecer ao Deus da vida, porque nós somos a igreja. É bom demais ser católico. Você viu esse final de semana, que as leituras bonitas. Você viu como que o nosso programa, o programa de sábado foi lindo. Olha, não dá, a gente faz o programa ao vivo, não dá pra gente responder todas as perguntas. O Cacau é cara incrível, ele está sempre ali dando esse apoio. Tivemos o encontro dos pais dos seminaristas, também já está nas paróquias, está na escrivaninha o jornal do mês de agosto, Folha Missionária. É você pegar, levar para casa. Também visitar o meu Instagram, @ Padre Camilo Paiva, e também o endereço da Arquidiocese de Juiz de Fora, da Rádio Catedral, onde o Padre João está deixando uma mensagem sobre o mês da Bíblia. O mês da Bíblia fala do livro de Daniel. Professor Altamir fez uma palestra linda aqui no seminário, na quinta-feira passada. Então, minha gratidão e poder agradecer a Deus é tudo que eu quero, porque é bom demais ser católico. E a gente estuda a Bíblia com profundidade. Não é um estudozinho, é algo assim que recupera, que aprofunda o sentido, né, do livro de Daniel. Então, vale muito a pena você fazer esse curso aí na paróquia. Os nossos seminaristas estão preparados, muitos leigos e leigas que vieram aqui estão preparados, e você não deixar de ler o livro de Daniel. Aliás, hoje nós vamos ler o livro de Daniel, mas antes vamos ouvir um recado da Brenda.
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Setembro, o mês da palavra de Deus. Setembro, o mês da Bíblia. Setembro, nós temos festas importantes. Nós temos 7 de setembro, mas no dia 8 nós celebramos a natividade de Nossa Senhora. O que é a natividade? O nascimento de Nossa Senhora, 8 de setembro. Depois, no dia 14 de setembro, nós celebramos a exaltação da Santa Cruz. E aqui em Juiz de Fora, eu não sei se você conhece, se não conhece, você deve fazer ainda suas romarias para você ir ao Santuário do Senhor Bom Jesus, Santuário Basílica do Senhor Bom Jesus do Livramento, na cidade de Liberdade, Minas Gerais. No dia 14, aliás, no dia 13, às 15 horas, eu irei celebrar em Liberdade. Dia 13 é domingo, quem sabe você não faz uma romaria para lá? Nós vamos aos pés do Bom Jesus, Senhor Bom Jesus do Livramento, participar desse momento tão importante. Então, dia 14 de setembro, na cidade de Liberdade, no Santuário Basílica, Senhor Bom Jesus do Livramento, o jubileu. Dia 13 e dia 14. No dia 15, nós teremos em Bias Fortes, o meu abraço aí para a cidade de Bias Fortes, Padre Wesley, e na cidade de Lima Duarte, Padre Anchieta, a festa de Nossa Senhora das Dores, mas também em Dores do Paraibuna. Deus abençoe o pessoal de Dores do Paraibuna, a festa da Senhora das Dores. Olha que coisa bonita. É forte, não é não, pessoal? Dia 24, a festa de Nossa Senhora das Mercês. Dia 29, em Santos Dumont, a festa de São Miguel Arcanjo. E aí eu aproveito para falar aqui, um abraço para o Padre Gledson, os diáconos, Padre Bill também em Dores. Em Dores. Eu aproveito para pegar o livro de Daniel. O livro de Daniel, lá no capítulo 12, vai falar de São Miguel. Daniel, capítulo 12. Acha aí na sua Bíblia. Eu vou fazer só uma leitura aqui para você ir já esquentando, porque certamente a sua paróquia vai fazer um estudo de Daniel. Eu

0: vai? Então converse com seu padre para ele poder fazer o estudo de Daniel. Capítulo 12, olha como está escrito. Nesse tempo se levantará Miguel, o grande príncipe, que protege o povo ao qual você pertence. Então, quando eu comecei o programa, eu falei assim, é bom demais ser católico. Pode ser que você ficou pensando assim, mas como? Nós temos essa certeza, esse ensino, esse aprofundamento para você. Nos dias difíceis da sua vida, pessoa que está endividada, pessoa que está doente, pessoa que está de mal com alguém, com a pessoa que ama, porque às vezes as pessoas que se amam também brigam, não é verdade? E pode ser que você esteja mal. Então nesse dia, nesse tempo que você está mal, hoje concretamente, se levantará Miguel, o grande príncipe que protege o povo ao qual você pertence. Cada pessoa tem na sua alma suas ansiedades, suas depressões, as pelejas da vida. Eu não sei se eu gosto dessa expressão, sabe? Porque tem muitas pelejas na vida. É o filho que se perdeu na droga, namora a pessoa que você não gosta, você não faz gosto do namoro dele com aquela menina, no namoro da filha com aquele sujeito esquisitão que ela está apaixonada por ele. Então, nesse dia, levantará Miguel. Será uma hora de grandes apertos, como cada um tem suas horas de grandes apertos. E São Miguel vai estar conosco, tá? Então, considerando que estamos no mês da Bíblia, o mês da Bíblia traz para nós essas mensagens, esse calendário tão rico da Igreja Católica. Só para você não perder de vista, no dia 15 de setembro, às 19 horas, começa a Semana Teológica. Vai estar palestrando Dom João Justino, vem um padre de Mariana, vem um bispo auxiliar de Belo Horizonte, só pessoas mesmo que estão aí para poder enriquecer a sua vida espiritual, alimentar a sua vida espiritual. Então, o que a Igreja Católica, você observa que tem religiões, igrejas aí, que prega a desgraça, a catástrofe, a miséria, o medo, a desolação. Eu tenho uma seguidora no Instagram que ela fala assim, padre, esse pessoal fala que está no fim do mundo, fala que está vendo as tribulações. A Igreja Católica acalma o seu coração. Deus enviou São Miguel para defender o seu povo. Deus enviou o seu próprio filho para salvar o seu povo. Então, meu amigo, abrace a fé. Você que ainda não é católico, a Catedral Metropolitana e qualquer igreja católica de Juiz de Fora te espera, tá? Então, você pode, por exemplo, se quiser ir à Catedral, nessa semana, amanhã eu vou celebrar às 12 horas. Amanhã, a missa das 12, eu vou celebrar porque eu vou para um congresso em Aparecida, congresso de reitores e pastoral vocacional, e eu não vou estar esse final de semana em Juiz de Fora. Mas eu vou celebrar amanhã, tá? Tem três missas na catedral. A catedral todo dia tem missa. 7, 12 e 19 horas. Na sexta-feira ainda tem a missa, a Santa Missa, às 15 horas. Então na sexta-feira tem missa 7, 12, 15 e 19 horas. E na quinta tem adoração ao Santíssimo. Então a catedral está no centro, só você chegar aí. Chega pro padre, depois da missa, se quiser uma benção especial, fala, ô padre, me dá uma benção especial, o padre Camilo pediu para dar uma benção especial. Então, o que nós queremos dizer é que Deus não está de costas para o mundo. Venha ser católico com a gente. E o livro de Daniel vai mostrar pra gente tanta coisa bonita, tantos recortes. O professor Altamir falou o seguinte, que o livro de Daniel é uma pequena Bíblia. Quer dizer, tem de tudo, pega vários livros, várias histórias de Deus com o seu povo, são contadas ali no livro de Daniel. Que Deus te abençoe, eu volto daqui a pouco às 21 horas.
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6: 5:16. Boa tarde, João Xavier.
7: Boa tarde, Lei Costa, e a você, ouvinte da Rádio Catedral.
6: Terça-feira, dia 13 do mês de outubro de 2026. Você confere nesta edição.
7: Com interdição da Avenida Brasil para obras, trânsito é desviado para o Mariano Procópio.
6: Exposição reúne trabalhos de estudantes do IAD da UFJF em Juiz de Fora.
7: Semana será de muito calor e chuva em Juiz de Fora e região.
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6: A partir de hoje, a Avenida Brasil, entre os pontos ali do Santa Terezinha e Manuel Honório, está interditada por 2 meses para a próxima etapa das obras de macrodrenagem na região do Mariano Procópio. Por isso, o trânsito terá mudanças para os motoristas e para o transporte coletivo.
7: No sentido bairro centro, as linhas da zona nordeste, identificadas pelos prefixos 100, 600 e 700, seguirão o itinerário habitual até a Avenida Brasil. Neste ponto, os coletivos deverão virar à direita na Avenida Rui Barbosa e continuar pelas ruas Mariano Procópio, Eubanque da Câmara e Oscar Sureiros. Depois, os veículos retornarão ao trajeto habitual pela Avenida Brasil. Já as linhas da Zona Norte, de prefixo 600, no sentido centro-bairro, seguirão o percurso habitual até a Avenida dos Andradas. Em seguida, os ônibus passarão pelas ruas Benjamin Guimarães, Professora Violeta Santos e Bernardo Mascarenhas, antes de retornar ao itinerário regular. As mudanças também afetam os pontos de embarque e desembarque. O ponto do posto Bonitão ficará desativado durante as obras e os passageiros deverão utilizar as paradas localizadas na rua Mariano Procópio. Já o ponto do Clube Dom Pedro II será transferido temporariamente para a Avenida Brasil, após a rua Oscar Sureiros. Novas paradas também serão implementadas ao longo do trajeto.

0: outra alteração será a implantação de mão única na rua Mariano Procópio, no sentido centro, para melhorar a fluidez do trânsito durante as intervenções. Os passageiros que tiverem dúvidas sobre os itinerários e as mudanças nos pontos de ônibus podem entrar em contato pelo WhatsApp no número 32-3690-7569. 32-3690-7569. As intervenções fazem parte das obras de macrodrenagem realizadas na região, que buscam melhorar o escoamento da água da chuva e reduzir os problemas de alagamento nos bairros Mariano Procópio e Democrata. As informações você confere em nosso site radiocatedraljf.com.br.
1: A Universidade Federal de Juiz de Fora recebe a exposição Pedra Mergulho, na Galeria Guaçuí, localizada no Instituto de Arte e Design.
0: A amostra reúne trabalhos produzidos por estudantes da instituição ao longo de 2026 e tem entrada gratuita. A visitação segue até o dia 30 de outubro, de segunda a sexta, das 3 da tarde até as 10 da noite. A exposição apresenta produções desenvolvidas nas disciplinas de arte e escritura, análise das linguagens contemporâneas e fotografia 1 e 2, ministradas pela professora Adriana Oliveira. Os trabalhos exploram diferentes linguagens artísticas como fotografia, vídeos, animações, esculturas, cartazes, poesia visual, painéis eletrônicos e estandartes. O título Pedra Mergulho utiliza a imagem de uma pedra lançada na água como metáfora para o processo criativo, a experimentação e a descoberta de novas possibilidades artísticas, conforme explica a professora Adriana Oliveira.
2: Olá, pessoal. Aqui é a professora Adriana, do Instituto de Artes e Design da Universidade Federal de Juiz de Fora. Passo por aqui para convidá-los para a exposição Pedra Mergulho, que é uma exposição multilinguagens, organizada por mim, com trabalhos dos alunos das disciplinas do ano de 2026. A exposição se pautou em três eixos curatoriais: o conceito, o sensório e a relação palavra-imagem. Estes eixos se conectam de diversas formas, possibilitando muitas leituras, que reiteram a ideia do processo de criação. Toda criação guarda um pequeno abismo. Isto é a Pedra Mergulho.
0: A estudante Ana Luz fala sobre sua experiência na exposição e a importância da arte como forma de expressão.
3: Fala, Ana Luz. E como participante da mostra Pedra Mergulho e da disciplina de arte e escritura, experimentei diversas linguagens e nichos da arte. Uma das partes da exposição que achei mais interessante foram as instruções, onde pude explorar a escrita e a criatividade com as palavras. As instruções buscam trazer o público para mais perto, os deixando mais à vontade para experimentar um pouco da arte.
0: O estudante Nicolas Clare comenta sua participação na exposição e o processo de criação dos trabalhos apresentados por meio de palavras e origens.
4: Olá, gente. Aqui quem fala é o Nicolas Clare, aluno da aula de arte e escritura, e ao longo da disciplina pude criar um texto inspirado nas obras da exposição. Toda a construção de uma palavra vem da derivação de uma sensação ou de um momento que outra palavra não deu conta de contar. Por vezes, pego uma palavra e busco suas origens, nem sempre claras, muitas vezes emaranhadas na história. Cada fio vindo de um lugar, mas todos culminaram em um ponto de encontro, como um nó em uma teia.
0: A estudante Mariana Rocha compartilha sua experiência na exposição e destaca a importância da iniciativa para valorizar a produção artística dos alunos de maneira enriquecedora.
5: Olá, aqui é Mariana Rocha. Fazer parte da exposição Pedra Mergulho por meio da disciplina de arte e escritura foi uma experiência muito enriquecedora. Nas instruções artísticas, por exemplo, mergulhamos o universo de Yoko Ono e, a partir de suas propostas, criamos nossas próprias instruções, colocando nelas nossa escrita, nossos traços e, de certa forma, um pouco de nós mesmos.
0: A curadoria é assinada pela professora Adriana Oliveira, em parceria com o monitor Pietro Espósito. A proposta convida o público a conhecer diferentes formas de expressão e as relações entre palavras, imagens, movimentos e sensações.

0: A exposição Pedra Mergulho ficará em cartaz até 30/10, com visitação de segunda a sexta-feira, das 15 às 20 horas, na Galeria Guaçuí, no IAD. Venha nos visitar. Esperamos a sua presença.
1: 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Os trabalhos de topografia do Morro do Cristo em Juiz de Fora tiveram início como parte do projeto das obras de contenção previstas para a área.
2: Equipes da prefeitura foram vistas no local durante o fim de semana e hoje realizando a carpina do terreno e utilizando equipamentos de escalada para acessar trechos do morro. As intervenções fazem parte de um projeto que prevê a instalação de estruturas para conter a queda de pedras e outros materiais, com o objetivo de reduzir os riscos para moradores e imóveis localizados na região. A Prefeitura de Juiz de Fora assinou um contrato de R$64 milhões para execução dos serviços, com duração prevista de 17 meses. O contrato contempla o projeto executivo e execução das obras de contenção. A previsão é que as primeiras estruturas sejam concluídas ainda este ano, possibilitando o retorno dos moradores do bairro Paineiras às casas que estão sob risco de serem atingidas por pedras. Em nota para a Rádio Catedral, a Prefeitura informou que a única novidade é o início dos trabalhos de topografia no Morro do Cristo, como parte de projeto de contenção. Ainda de acordo com o Executivo Municipal, o projeto já foi apresentado à população, assim como as demais informações sobre as intervenções previstas para o local.
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0: 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Previsão do tempo.
1: A semana começa com tempo instável e previsão de chuva em toda a região. Em Juiz de Fora, a expectativa é de dias mais quentes, com céu parcialmente nublado e possibilidade de pancadas de chuvas isoladas. A previsão completa com o meteorologista do 5º Distrito Nacional de Meteorologia, Lisandro Gemiak.
2: Durante essa semana, a gente vai ter a atuação de um cavado atmosférico em médios e altos níveis da atmosfera, que deve favorecer a ocorrência de pancadas, né? Em conjunto aí, esse cavado, essa condição de maior escala, junto com o aquecimento diurno, há alguns momentos de abertura aí, onde a gente vai ter uma maior energia chegando na superfície, então favorecem a ocorrência daquelas pancadas de fim de tarde e noite típicas aí da primavera e verão aqui na região sudeste do Brasil, incluindo a zona da Mata Mineira. Então, a previsão é que esse cavado se mantenha atuando ao longo da semana, favorecendo aí a muita variabilidade de nebulosidade e com pancadas de chuva. Ainda na quarta-feira, algumas pancadas, mas depois mais um tempo mais fechado, com chuva a qualquer hora, tanto chuvas mais contínuas por algumas horas consecutivas, quanto aquelas pancadas mais intensas. Então, a previsão para Juiz de Fora e toda a região da Zona da Mata é quarta-feira com céu parcialmente nublado, com pancadas de chuva e trovoadas isoladas, temperatura em Juiz de Fora entre 17 e 28 graus, na Zona da Mata entre 16 e 33 graus. Na quinta-feira, céu parcialmente nublado a nublado, com pancadas de chuva e trovoadas isoladas, então aquela pode ter alguns pequenos momentos de abertura, mas deve ser predominantemente nublado, com pancadas de chuva e variando aí de chuva mais contínua, pancadas mais intensas. Na quinta-feira, temperatura, então, não

0: sobe muito em Juiz de Fora, entre 17 e 26 graus. Na Zona da Mata, entre 16 e 30 graus. E na sexta-feira, a gente tem ainda essa condição desse cavado, que vai ficar persistente pelo menos até sábado, favorecendo aí a ocorrência dessas chuvas, tanto na forma de pancadas, quanto de chuvas mais contínuas por algumas horas. Então, a previsão para Juiz de Fora e toda a Zona da Mata é de céu parcialmente nublado, nublado, com pancadas de chuva e trovoadas isoladas, temperatura em Juiz de Fora entre 17 e 25 graus e na Zona da Mata entre 16 e 29 graus. Para a Rádio Catedral, Lisandro Gemiak, meteorologista do Instituto Nacional de Meteorologia. Mais informações sobre tempo e clima em portal.inmet.gov.br.
1: 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A Livraria Paulos, em Juiz de Fora, recebe no dia 17 de outubro, sábado, a roda de conversa Onde é Minha Casa?
2: As vagas são limitadas. Termina hoje o segundo lote no valor de R$160. O encontro será realizado das 9 da manhã ao meio-dia e vai propor uma reflexão sobre origens, trajetórias, identidade e os diferentes sentidos atribuídos à ideia de casa. A proposta é discutir os caminhos percorridos ao longo da vida e refletir sobre questões como pertencimento, relações e os lugares que ajudam a construir quem somos. A atividade parte da ideia de que a casa pode representar mais do que um espaço físico, envolvendo também memórias, vínculos e experiências. A conversa será conduzida por Gustavo Felizardo, professor e pesquisador nas áreas de filosofia e ciências da religião, Ana Paula Evangelista, que é psicóloga, e Lucas Teixeira, que é professor e pesquisador. O organizador do evento, Gustavo Felizardo, convida os ouvintes da Rádio Catedral para prestigiar o momento com muita reflexão e sabedoria.
3: Oi, gente, aqui quem fala é o professor Gustavo Felizardo e eu quero fazer um convite para vocês, ouvintes da Rádio Catedral. 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Comigo, a psicóloga Ana Paula Evangelista e o professor Lucas Teixeira. Esse encontro nós vamos discutir, fazer algumas dinâmicas, entronizar o pensamento e reflexões filosóficas sobre pertencimentos, caminhos e encontros na vida que construímos, que nos fazem ser quem somos. É um encontro que pode nos ajudar a nos encontrar e nos tornar mais confortável com a pessoa que somos. Então, no dia 17 de outubro, às 9 da manhã. E você pode entrar em contato com a gente no 99863-3002. 99863-3002 e fazer a sua inscrição.
2: Os participantes terão um café da manhã com bolos preparados pela Carola Confeitaria. Reforçando, informações e inscrições podem ser obtidas pelo telefone 32 99863-3002. 32 99863-3002. 5:34. Termina aqui o Catedral Notícias, segunda edição. 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Em instantes, fique com o Jornal Notícias em 30, produzido e apresentado pela Rede Aparecida de Rádio.
4: Uma paz desarmada e desarmante. Mas muitas vezes alimentamos divisões com armamentos, com guerras e tantos confrontos entre nós. O Evangelho, queridos irmãos e irmãs, não nos autoriza a odiar quem pensa diferente e nem a matar os inimigos. O Evangelho, sim, nos autoriza a construir pontes onde alguém abre precipícios ou túneis onde alguém ergue muros. É isso que o Evangelho nos autoriza e encoraja. Maria hoje diz novamente: fazei o que ele vos disser. Os servidores de Caná estavam juntos. Os pescadores, em 1717,

0: estavam juntos. Os discípulos no cenáculo estavam juntos. Nós estamos também juntos, reunidos com Maria e unidos em Cristo.
1: Durante entrevista coletiva, atendendo a imprensa de todo o país, Dom Mário Antônio também respondeu sobre o momento eleitoral, a presença das autoridades políticas e pedido de que havia feito para que quem viesse ao santuário comparecesse para renovar a fé e não para alimentar as divisões.
2: De fato, no 12 de outubro nos une na festa de Nossa Senhora Aparecida, a padroeira do Brasil, e nós temos dito a mãe de todos, uma casa que acolhe a todos. Da nossa parte do santuário, não houve proibição, nem restrições a nenhum brasileiro ou brasileira, seja candidato ou eleitor, né? Da nossa parte não houve nada disso. Claro que a gente vem refletindo nos últimos tempos de que a Casa da Mãe tem seus critérios, né, de participação. Sabemos da importância que vive o Brasil neste momento, a importância da política, da boa política. Todos nós participamos das eleições e fazemos isso com espírito de cidadão e de responsabilidade, à luz da nossa consciência e da nossa liberdade. Então, quem veio ou quem virá será acolhido como devoto e devota de Nossa Senhora, ou quem não é, né, como uma pessoa, um cidadão ou cidadã do nosso Brasil, como um irmão, como uma irmã. Não teremos dificuldade para isso. É evidente que dissemos em entrevistas, em pregações, né, que é necessário que a Casa da Mãe seja um local de respeito, seja um local de crescimento na fé e na santidade, mas isso não é nenhum impedimento para que quem se sente à vontade poder fazer parte das celebrações ou mesmo de maneira pessoal estar aqui no santuário, a Casa da Mãe Aparecida.
1: Agora 5:38 no horário de Brasília, o arcebispo ainda de Aparecida, ele falou sobre o projeto Semear a Palavra. O anúncio foi feito justamente durante a missa solene. A iniciativa contempla o revestimento do teto da Basílica com mosaicos inspirados na Bíblia, além da instalação de vitrais coloridos e modernização do sistema de iluminação do templo. Ao mesmo tempo, a ação estimula os devotos de Nossa Senhora a se aproximarem da Sagrada Escritura. Dom Mário destacou também mais este novo projeto de evangelização.
2: Então, o dia de hoje nos faz pensar, né, na beleza da vida. Primeiramente, da vida humana, né, que é dom de Deus, a vida que é sagrada, antes do nascimento e também depois do nascimento. Mas a vida merece beleza, como é a obra da criação de Deus. E o projeto Semear fala mais do que de sementes. Nós sabemos que a semente tem a vida latente. E a semente tem a potencialidade, quando oferecemos condições, de brotar, crescer e produzir folhas, flores e frutos. Então, o projeto Semear fala do jardim. Jardim para Nossa Senhora. E eu tenho comigo que ela não é apenas receptora de um jardim, ela compõe o jardim como a mais bela flor. E aí nós também somos convidados a sermos rosas e cravos no jardim de Nossa Senhora. Vai ser um projeto belíssimo que a gente conta com a participação de todos da família dos devotos e demais que queiram se integrar a nós nesse maravilhoso sonho, um sonho acordado, né? Um sonho de olhos abertos para ver a beleza e proclamar as glórias de Maria e também de Jesus Cristo, nosso Redentor.
1: Agora são 5:39. Semear a Palavra é esse novo projeto artístico pastoral do santuário. Iniciativa quer revestir com luz e cor a Basílica de Nossa Senhora. A obra se concentra na aplicação dos mosaicos, como a gente disse agora há pouco. E o padre Eduardo Catalfo, que é o missionário redentorista, reitor da Basílica, conta pra gente também que mais um projeto de arte sacra, Semear a Palavra, ele conta o que significa e significa também acolher o Evangelho.
3: Semear a Palavra é um projeto pastoral inaugurado neste tempo tão bonito, tempo de acolhimento também de Dom Mário Antônio, e

0: artista responsável por grande parte aí da concepção artístico-arquitetônico do interior da Basílica de Aparecida. Agora são 5:41. As autoridades visitaram também o santuário neste dia 12, participaram da celebração solene das 9 da manhã, e quem vai trazer pra gente os detalhes é a Rafaela Oliveira.
1: Na missa solene deste dia 12 de outubro, algumas autoridades visitaram o Santuário Nacional, entre elas o vice-presidente da República, Geraldo Alckmin, que vem todos os anos ao santuário. Segundo Alckmin, devoção herdada da família.
2: Nós estamos no maior Basílica Mariana do mundo, que é a Basílica de Aparecida. Eu venho aqui desde a minha infância, até porque sou minha cidade vizinha, Pindamonhangaba. Eu era prefeito de Pinda quando foi inaugurada esta Basílica Nova pelo Papa João Paulo II, em 1980. Pedi hoje aqui a Nossa Senhora pela saúde do Papa Leão XIV e as bênçãos. Mãe abençoa, né? Mãe é amor. As bênçãos a toda a população brasileira.
1: Acompanhando o esposo, a segunda dama do Brasil, Dona Lu Alckmin, também é devota de Nossa Senhora Aparecida, e afirmou que pediu a Nossa Senhora paz e também que o melhor seja feito pelo país.
3: E eu peço assim pela paz do mundo, pela união, pelas famílias. Esse ficou o meu pedido, pedindo a Nossa Senhora e a Deus. Que Deus nos conceda o que for melhor para o nosso país.
1: A deputada reeleita Tabata Amaral veio acompanhada de seu esposo, ex-prefeito de Recife, João Campos. A parlamentar, também devota, destacou que este dia 12 tem um significado especial.
4: Eu sou devota de Nossa Senhora Aparecida, mas hoje teve um significado especial para mim. Faz 2 dias que minha mãe foi desentubada. Ela teve um acidente muito grave no dia anterior da campanha e eu pedi muita intercessão de Nossa Senhora Aparecida. Então, perdão até pela emoção, mas hoje é um dia muito especial para mim.
1: Presente na celebração, o ministro da Saúde, Alexandre Padilha, recordou o trabalho realizado pelas pastorais da saúde, da criança, e afirmou que veio acompanhar o trabalho de uma carreta que vai ficar até o final do mês no santuário, atendendo mulheres que precisam fazer exames preventivos.
5: Padroeira do povo brasileiro, vem aqui agradecer não só a Nossa Senhora Aparecida, mas todo o papel que a igreja, o trabalho das pastorais da saúde, pastoral da criança, nos ajuda todos os dias a levar a mensagem da saúde, levar as pessoas para tomarem a vacina. Vamos acompanhar o trabalho de uma carreta da saúde, do Ministério da Saúde aqui, do SUS, para ficar aqui o mês inteiro acolhendo os romeiros, sobretudo as mulheres que precisam fazer seus exames.
1: O presidente nacional do PSD, Gilberto Kassab, acompanhou a celebração solene e pediu a Nossa Senhora um Brasil mais justo.
6: Eu quero que nos proteja a todos nós brasileiros e que a gente possa aqui, inspirados por ela, ter um Brasil mais justo, um Brasil melhor.
1: Entre as autoridades do município, o prefeito de Aparecida, José Luiz Rodrigues, destacou que deve participar de um encontro com gestores de outros municípios marianos ao redor do mundo, na Argentina, para que possam melhorar o acolhimento aos peregrinos.
7: A prefeitura, o santuário, trabalhando unido com as autoridades estaduais, federais, para a gente receber, porque a nossa cidade é pequena, tem 35 mil habitantes e recebe 10 milhões e meio de peregrinos, né? É um dos maiores, é o maior espaço mariano do mundo, né? Inclusive agora, semana que vem, eu vou para a Argentina, em Lohan, que é a padroeira da Argentina. Vamos nos encontrar, eu vou encontrar com o prefeito do México, Guadalupe, né? É os prefeitos da Terra de Marias, né? Lourdes, da França, Fátima de Portugal. E nós vamos discutir essa união e um trabalho que todas essas cidades do mundo recebem, vão trocar experiências. Eu acho importante.
1: Rafael Oliveira, para a Rede Aparecida de Rádio, Signis Brasil.
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1: Agora 5:48.
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1: Estamos de volta aqui com a segunda edição do Notícias em 30, saudando você que nos acompanha pelas emissoras de inspiração católica que fazem parte da Rede Aparecida e Signes Brasil.
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1: O número de peregrinos que utilizaram a Via Dutra para chegar à Aparecida superou o total do ano passado. De acordo com os números que foram feitos aí com uma contagem no pedágio de Moreira César, e a Polícia Rodoviária Federal, ela realiza a operação Nossa Senhora Aparecida, justamente visando também aí a peregrinação a pé. As ações, elas incluem fiscalização, monitoramento, e a inspetora da PRF, a Stephanie Pinheiro, destacou durante a reportagem ontem que a operação foi planejada aí com um ano de antecedência.
4: Essa é uma operação que ela é muito planejada pela PRF, cerca de um ano de operação. Termina uma, já começa o planejamento para a próxima, analisando o andamento da operação anterior, vendo os gargalos que precisam de alguma correção, algum reforço na atuação da PRF. E nós estamos com equipes de policiais do Brasil todo reforçando aqui o policiamento, a fiscalização, a orientação em pontos estratégicos para poder garantir a segurança das pessoas que estão transitando.
1: Mas um recorde de 200 mil peregrinos neste dia 12 de outubro, de acordo com os números divulgados agora à tarde. Esse número acabou batendo o recorde histórico de 2014, quando aproximadamente 195 mil peregrinos passaram pela Casa da Mãe num 12 de outubro. E o Mário de Paula traz pra gente esses dados, inclusive com um número ao longo da novena, em mais de 400 mil fiéis participando desses 9 dias de novena também. Mário de Paula.
5: Os dias de novena e festa da Padroeira do Brasil foram de intensa movimentação no Santuário Nacional. Passados os festejos, a Basílica contabilizou o número de devotos que passaram aos pés de Nossa Senhora Aparecida para pedir ou agradecer. Padre Fábio Varisto, missionário redentorista e administrador ecônomo do santuário, afirma que cerca de 200 mil peregrinos passaram pela Basílica somente no 12 de outubro e, desde o início da novena, 411 mil visitantes, número considerado recorde.
6: Este dia 12 de outubro de 2026, com certeza, é marcado por um aumento da visitação, para além das nossas expectativas. Alcançamos a marca de 200 mil visitantes quando consideramos os que vieram a pé. Então, nós levamos em conta neste número de 200 mil romeiros também os peregrinos que visitaram o santuário vindo a pé, tendo em consideração os números dos últimos dias. Então, por isso, foi um dia 12.

0: com um movimento muito forte, com certeza, e considerando também aí esses dados das últimas semanas, da última semana propriamente, desde o dia 5 de outubro, nós alcançamos praticamente 411 mil visitantes, né, nesse período, durante a novena e festa da padroeira. Um número que está bem acima do que esperávamos, acredito que seja o maior número desde a pandemia de Covid-19. É o 12 de outubro, talvez, mais movimentado que temos, né, após aquela ocasião, quando ficamos sem um número mais expressivo de visitantes aqui no santuário.
1: Padre Fábio ressalta que o santuário vem cada vez mais se tornando um espaço que os devotos têm muito carinho e cada vez mais visitam e fazem suas peregrinações.
0: Exatamente, a gente imagina que o santuário vem cada vez mais se tornando um espaço que as pessoas têm muito carinho, né, e não deixam de realizar a sua visita. A gente vem percebendo que cada vez mais as pessoas se interessam por estar visitando o Santuário Nacional de Aparecida para realizar a sua peregrinação, vindo nos meios tradicionais, de ônibus, de carro, mas também esse aumento que é ainda muito mais expressivo, que é a visitação de pedestres, de peregrinos que chegam a pé ou de bicicleta. Então, isso também tem sido um fenômeno, né? Um crescimento muito grande que vem ano a ano aumentando.
1: E a movimentação intensa não para. As próximas semanas devem ser intensas na presença significativa dos devotos no Santuário Nacional.
0: As próximas semanas serão ainda de intensa movimentação. Acreditamos que, sobretudo, este próximo final de semana, que antecede o segundo turno das eleições, será um movimento também intenso de peregrinos aqui no santuário, e depois, no mês de novembro, também nos feriados previstos, esperamos que vamos ter também aqui um afluxo muito intenso de romeiros.
1: Mário de Paula para a Rede Aparecida de Rádio e Signes Brasil.
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3: Agora são 5:54 no horário de Brasília. O Papa Leão passou hoje pela cirurgia de retirada de um nódulo que foi no pulmão, né? Anunciado, inclusive, neste último final de semana pelo próprio pontífice, ele passaria por esse procedimento. A cirurgia em si, ela foi concluída com sucesso, de acordo com o Vaticano, e a Camila Moraes, ela que é correspondente aqui da Rede Aparecida em Roma, vai trazer pra gente mais detalhes. Camila.
4: O Papa Leão XIV foi diagnosticado com um câncer de pulmão, adenocarcinoma pulmonar. Ele deu entrada hoje, terça-feira, ao Hospital Policlínico Gemelli, em Roma, para retirada de um nódulo. E durante o procedimento cirúrgico, que levou cerca de 90 minutos, foi necessário retirar o lobo inferior do pulmão direito do Papa Leão XIV para garantir a radicalidade da intervenção. Foi realizada uma técnica vídeo assistida, mas o Papa já está se recuperando no 10º andar, no quarto do Hospital Policlínico Gemelli. De acordo com o Vaticano, a cirurgia foi um sucesso e foi realizada dentro do previsto, dentro do prazo previsto. E o Papa já está se recuperando no Hospital Policlínico Gemelli, aqui em Roma.
3: Agora são 5:55. 5:55 agora no horário de Brasília.
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3: A campanha do candidato à reeleição Lula do PT oficializou hoje o registro do endereço eletrônico do canal de WhatsApp conhecido como Exército do Lula no Tribunal Superior Eleitoral, TSE. Essa anotação foi formalizada pelo Núcleo de Gerenciamento de Sistemas e Dados Partidários da Secretaria Judiciária e foi tomada depois de uma série de impasses e embates jurídicos envolvendo ordens de ministros do próprio tribunal. Coordenado pelo deputado reeleito André Janones do Rede, o canal tem mais de 4 milhões de inscritos e o objetivo é compartilhar áudios, vídeos, orientações para os apoiadores do petista. E este canal de mensagem gerou embates no cenário político do segundo turno e virou alvo de disputas judiciais também.

0: entre as campanhas. Por exemplo, a campanha do Flávio Bolsonaro, que é o adversário na corrida presidencial, tinha questionado o uso da ferramenta na Justiça Eleitoral. E a disputa se intensificou após decisões divergentes na cúpula da Justiça Eleitoral e acabou resultando hoje numa determinação do TSE, do próprio ministro Cássio Nunes Marques, presidente da corte, que exigiu a regularização formal da ferramenta e ordenou a suspensão das atividades até que ele estivesse devidamente registrado, o que já aconteceu. Inclusive, ontem, durante a visita aqui à Aparecida, o vice-presidente candidato à reeleição, Geraldo Alckmin, afirmou que é necessário equilíbrio nas decisões do TSE e que as plataformas não podem privilegiar nenhum lado em detrimento de outro.
1: Olha, o que a gente ouve é muita reclamação, né, de plataformas que estariam derrubando sites, derrubando manifestações. Vamos aguardar, eu acho que é importante a justiça ela ser isenta, né? A justiça ser guardiã da liberdade de expressão, da liberdade de política, e chegarmos aí ao dia 25.
2: Economia.
0: Para a gente encerrar, a notícia de hoje é que o governo federal anunciou um pacote de medidas voltadas aos microempreendedores individuais, os MEIs, e também para as empresas que são enquadradas no Simples Nacional. Segundo o ministro do Empreendimento, da Microempresa e da Empresa de Pequeno Porte, ministro Paulo Henrique Pereira, o pacote inclui várias medidas, entre elas o perdão de dívidas de todos os MEIs que estão registrados na dívida ativa da União. Outro benefício também é a compra pelo governo da carteira de dívidas bancárias de MEIs e também um apoio de até R$5.000 por beneficiário sem necessidade de devolução para investimentos nos pequenos negócios. 5h58, nós vamos ficando por aqui com a edição de hoje. A gente volta amanhã. Para você que ficou conosco, um excelente finalzinho de terça e, claro, a gente se fala.
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6 horas da tarde, começou o momento sagrado. Vamos parar um pouquinho para rezar. Procure aproveitar bem esse tempo, irmão, irmã, você que está nos acompanhando agora pela Rádio Catedral de Juiz de Fora. Vamos rezar. Sem oração, nós não podemos viver. A oração nos faz dignos, nos faz pessoas humanas de estatura alta, espiritualmente falando. Vamos rezar. Rezar nos ensina a amar. Quem não reza não consegue amar. Quem não ama não consegue rezar. São duas pistas de uma mesma avenida. Quem não ama não consegue rezar. Quem não reza não consegue amar. Amar o próximo, amar a Deus. Nós tivemos na história da igreja recente a figura de uma mulher extraordinária chamada Chiara Lubich, que viveu na Itália, deu a sua vida para Deus desde a guerra, e ela

começou uma grande corrente de amor na terra, fundou movimentos focolares e são muitas pessoas que acompanham este movimento e as inspirações de Kiara para procurar viver intensamente o amor e procurar a unidade entre todas as pessoas. Vamos rezar agora pela canonização de Kiara Lubich, o processo dela continua em Roma. Reze comigo. Pai eterno, fonte do amor, de toda a luz e de todo o bem, nós vos damos graças pelo carisma da unidade oferecido a Kiara e pelo modo admirável com o qual ela o testemunhou na fidelidade a Jesus abandonado perante a Igreja e a humanidade. Que possamos, ó Pai, pela oração e pela ação do Espírito Santo e mediante a palavra vivida no momento presente, seguindo o exemplo de Kiara, contribuir com todas as pessoas de boa vontade para a realização do desejo de vosso Filho, que todos sejam um. Nós vos pedimos humildemente, concedei-nos a nós, vossos filhos, que vivamos no amor mútuo e no amor para com todos, a fim de usufruirmos a presença do ressuscitado, enquanto em comunhão com Kiara e por sua intercessão, ousamos pedir-vos, se for da vossa vontade, a graça que mais necessito, pelos méritos de Jesus e para a glória da Santíssima Trindade. Amém. Agora você pode pedir a graça, até uma coisa que pode parecer impossível, e se for um milagre de cura que você receber por intercessão de Kiara Lubich, comunique a nós na diocese para que nós possamos encaminhar a sua graça alcançada ao processo que está em Roma. Que Kiara suplique a Nosso Senhor por nós, para que possamos amar e construir uma sociedade unida. Reze comigo agora a oração das Ave Marias.

anjo do Senhor anunciou a Maria, e ela concebeu do Espírito Santo. Ave Maria, cheia de graça, o Senhor é convosco. Bendita sois vós entre as mulheres, e bendito o fruto do vosso ventre, Jesus. Santa Maria, Mãe de Deus, rogai por nós, pecadores, agora e na hora da nossa morte. Amém. Eis aqui a serva do Senhor. Faça-se em mim segundo a tua vontade. Ave Maria, cheia de graça, o Senhor é convosco. Bendita sois vós entre as mulheres, e bendito o fruto do vosso ventre, Jesus. Santa Maria, Mãe de Deus, rogai por nós, pecadores, agora e na hora da nossa morte. Amém. E o Verbo de Deus se fez carne e habitou entre nós. Ave Maria, cheia de graça, o Senhor é convosco. Bendita sois vós entre as mulheres, e bendito o fruto do vosso ventre, Jesus. Santa Maria, Mãe de Deus, rogai por nós, pecadores, agora e na hora da nossa morte. Amém. Rogai por nós, Santa Mãe de Deus, para que sejamos dignos das promessas de Cristo. Oremos. Infundi, Senhor, em nossas almas a vossa graça, para que, conhecendo pela anunciação do anjo a encarnação do Verbo, vosso Filho bem-amado, cheguemos por sua paixão e cruz à glória da ressurreição. Por Cristo nosso Senhor. Amém.

culturas têm pão. Então vamos pedir a Deus a bênção para o pão, para os pães da nossa casa. A nossa proteção está no nome do Senhor, que fez o céu e a terra. O Senhor esteja convosco, Ele está no meio de nós. Oremos, Senhor Jesus Cristo, pão dos anjos e pão vivo da vida eterna. Abençoai estes pães, assim como abençoastes no deserto os 5 pães, a fim de que todos os que dele tomarem alcancem a saúde do corpo e da alma. Vós que viveis e reinais pelos séculos dos séculos. Amém.

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5: Ótimo início de noite para você ligado na Rádio da Família, são 6h13. Via Catedral está no ar, conversando com Engenheiros do Havaí. Era um garoto. Boa noite para você. Era um

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1: Do Evangelho de São Lucas, capítulo 24, versículo 35. Reconheceram-no ao partir o pão. É no interior desta palavra que vamos caminhar hoje. No caminho de Emaús, a liturgia acontece dentro da vida. O hóspede entra na casa, aproxima-se da mesa e a mesa se transforma em lugar de revelação. Ali há encontro, escuta, partilha e a fração do pão. A celebração transforma. O encontro com o Senhor modifica o discípulo e faz com que os olhos e o coração se abram. Lucas diz com uma beleza misteriosa que eles o reconheceram ao partir o pão. E isso não é um detalhe, é uma chave. Abrir os olhos, no grego dianoiktesan, reconhecer Jesus, são expressões que caminham juntas. Uma é figurada, a outra é direta, mas apontam para a mesma realidade. Conhecer Jesus implica em ter os olhos abertos. E isso não acontece apenas pelo esforço humano. É graça, é luz, é o coração que começa a arder porque a palavra foi escutada e a presença foi acolhida. A tradição latina resumiu esse versículo de um jeito belíssimo. Cognoverunt eum in fractione panis. Conheceram-no na fração do pão. E aqui vale uma atenção fina. Não se trata de um reconhecimento vazio, como quem lembra o rosto de alguém. É um conhecer profundo, um perceber por dentro. É como se Lucas nos dissesse: eles contaram aos outros como souberam que era Jesus no partir do pão.

0: parte também o coração. O nosso coração endurecido, o nosso medo, a nossa pressa, e nos devolve o sabor da presença, porque é no interior da palavra que aprendemos a reconhecê-lo, especialmente quando a vida vira mesa e o pão se torna estrada.
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13: 15 faltam para 7. Daqui a pouquinho a Voz do Brasil, na sequência tem Fica Conosco, Senhor. A gente segue com o último bloco do Via Catedral. Só para contrariar essa tal liberdade.

Via Catedral vai chegando ao finalzinho, são 6h54, vem aí a Voz do Brasil, na sequência tem Fica Conosco, Senhor, músicas cristãs na sua noite. A você um forte abraço, até daqui a pouco com a Voz do Brasil, a gente fecha mais um Via Catedral de hoje.

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1: Está no ar a Voz do Brasil. As notícias do governo federal que movimentaram o país no dia de hoje.
2: Olá, boa noite.
0: Boa noite para você que nos acompanha em todo o país.
2: Terça-feira, 13 de outubro de 2026.
0: Vamos aos destaques do dia.
2: Direito do consumidor.
0: Medida provisória estabelece regras para identificar chamadas telefônicas e coibir fraudes e ligações indesejadas.
2: Decreto atualiza o funcionamento dos serviços de atendimento ao cliente. Luana Karen.
3: Em outra frente, está a obrigação de ter sempre uma pessoa para atender demandas no serviço telefônico ou no canal digital.
0: Segurança pública.
2: Ação conjunta estabelece medidas para combater o uso irregular de telefones em unidades prisionais. Thaísa Vitória.
4: O decreto estabelece o bloqueio de terminais de comunicação móvel individualizados e também dos sinais de radiocomunicação no perímetro de segurança penitenciária cadastrado.
0: Comércio exterior.
2: Vendas para países do Mercosul e União Europeia registram crescimento.
0: Exportações acumulam mais de 284 bilhões de dólares entre janeiro e setembro. Graziele Bezerra.
5: Atualmente, o Brasil tem 700 parceiros que aprovam as práticas sanitárias internas e compram dos produtores brasileiros.
2: Hoje, na apresentação da Voz do Brasil, eu, Mariana Jungmann e Luciano Seixas.
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2: Foram publicadas hoje duas medidas que regulamentam a relação entre empresas e consumidores.
0: A primeira delas visa combater fraudes e ligações indesejadas com regras mais severas às operadoras.
2: A segunda medida é um decreto que aprimora os serviços de atendimento ao consumidor para produtos e serviços públicos.
3: Para combater fraudes telefônicas, a medida provisória publicada nesta terça-feira estabelece que as operadoras envolvidas em uma ligação têm a obrigação de assinar digitalmente as chamadas. Com isso, será possível saber, antes de atender ao telefone, se aquela chamada vem de um número certificado. Como detalhe, o secretário nacional de Direitos Digitais, Victor Fernandes.
6: Se aquele número de telefone não corresponder ao número de uma pessoa real, e a Anatel vai ter um cadastro dos números a partir dos blocos de numeração, se aquela chamada não for autenticada, o nosso celular não vai nem tocar. É uma espécie de direito do consumidor de não ser importunado. A gente começa a ter uma segurança maior de que aquela ligação é uma chamada legítima.
3: Além disso, a MP estabelece um limite percentual para chamadas curtas, que são aquelas com menos de 6 segundos de duração. Quem fizer ligações em massa poderá sofrer um bloqueio temporário de 15 dias. A Anatel regulamentará os detalhes em até 60 dias e as operadoras que descumprirem a medida poderão ser punidas. Em outra frente, um decreto estabelece regras para aprimorar o serviço de atendimento ao consumidor. Entre elas, está a obrigação de ter sempre uma pessoa para atender demandas no serviço telefônico ou no canal digital. Quem explica é o secretário nacional do consumidor, Ricardo Morichita.
7: A gente está cuidando daquilo que é o mínimo, daquilo que é o essencial, e permitir que o consumidor fale com uma outra pessoa, tenha as informações e possa encaminhar as suas demandas. 7 dias por semana, das 8 às 8.
3: O decreto também determina a continuidade do atendimento e estabelece prazos máximos de espera para falar com um atendente. Até 20 segundos para, no mínimo, 80% das demandas atendidas. O ministro da Justiça e Segurança Pública, Wellington César Lima e Silva, falou do esforço conjunto para pôr em prática as medidas de proteção ao consumidor.
8: Envolve diversos ministérios, muitas agências, para chegar num ponto de compreensão de todos os setores que demandam e que também não haja a inobservância das formalidades legais e do acolhimento das legítimas pretensões dos diversos setores da sociedade.
3: A Secretaria Nacional do Consumidor será responsável por fiscalizar e aplicar sanções às empresas que descumprirem as regras. Reportagem Luana Karen.
0: combate à comunicação ilícita dentro dos presídios brasileiros.
2: Um decreto publicado hoje cria um programa nacional para bloqueio de celulares e de sinais de rádio nas unidades prisionais de todo o país.
0: Para que os bloqueios sejam realizados, os estados e o Distrito Federal precisam aderir de forma voluntária ao programa.
2: Com a adesão, poderão solicitar a aplicação da medida junto à Agência Nacional de Telecomunicações, a Anatel.
4: Foi publicado nesta terça-feira no Diário Oficial da União o decreto que cria o Programa Nacional de Neutralização de Comunicações Ilícitas em Estabelecimentos Penais. Na prática, a medida cria as condições para o bloqueio de celulares utilizados irregularmente em presídios e de sinais de radiocomunicação nos perímetros de segurança penitenciária. Para garantir que não haja comunicação ilícita de dentro dos presídios, o decreto estabelece o bloqueio de terminais de comunicação móvel individualizados, identificados pelo Código Internacional de Identificação de Equipamento Móvel, conhecido como IMEI, e também dos sinais de radiocomunicação no perímetro de segurança penitenciária cadastrado, por meio de bloqueadores de sinais de radiocomunicação. Para que esses bloqueios possam ser feitos, é preciso a adesão voluntária de estados e do Distrito Federal, que poderão solicitar a medida para a Agência Nacional de Telecomunicações, a Anatel. Os bloqueadores de sinal serão operados pelas autoridades estaduais e a Anatel será responsável por planejar, coordenar e fiscalizar o uso dos equipamentos. O mesmo decreto cria também o Cadastro Nacional de Perímetros de Segurança Penitenciária. Por meio dele serão fornecidas informações como as coordenadas georreferenciadas do perímetro de segurança, a descrição da unidade e de seu entorno.

0: Assim, será possível preservar o sinal para núcleos habitacionais e equipamentos públicos próximos. Thaís Vitória para a Voz do Brasil.
1: O agronegócio e a indústria brasileira firmam novos parceiros comerciais.
2: Os Emirados Árabes Unidos são o mais recente destino das exportações do país, com envio de pescados de captura e cultivo.
1: Além disso, o agronegócio brasileiro diversificou parcerias com a venda de frutas e grãos para a Ásia, África e América Latina.
2: Os Emirados Árabes são os mais novos parceiros comerciais do Brasil, que passou a exportar pescado de captura e de cultivo para o país do Oriente Médio. Kuwait, Nicarágua, Síria, Bangladesh, Costa Rica, Malásia e Nigéria são outros parceiros recentes da agroindústria brasileira e importam principalmente mamão, berinjela, maçã e milho em grãos. Atualmente, o Brasil tem 700 parceiros que aprovam as práticas sanitárias internas e compram dos produtores brasileiros. As exportações brasileiras tiveram alta de 10,4% neste ano, segundo o ministro do Desenvolvimento, Indústria, Comércio e Serviços, Márcio Elias. Em relação aos países membros do Acordo Mercosul-União Europeia, o aumento das exportações foi de 30%. Para o ministro, essa expansão de mercado se deve à articulação de diversos setores da economia brasileira e à busca por diversificação.
3: A atuação ou uma política de desenvolvimento para o agro, ela não envolve só a produção agropecuária, envolve muito mais do que isso. Por isso que a missão número um da nova indústria Brasil é justamente a agroindústria e todas as cadeias ou toda a cadeia produtiva que ela envolve, de máquinas, fertilizantes, tecnificação, serviços, tecnologia. Eu falo, vai da semente à indústria espacial, vai da semente à previsão do tempo, à meteorologia, ao radar, ao sistema de irrigação. Tudo isso envolve a agroindústria. E quando a gente fala...
2: No acumulado de janeiro a setembro de 2026, as vendas externas ultrapassaram 284 bilhões de dólares. Os setores que mais exportam são indústria de transformação, que vende matéria-prima para a indústria, indústria extrativista e agropecuária. Reportagem Graziele Bezerra. Encerrou neste domingo a Operação Nossa Senhora Aparecida 2026, que fiscalizou as rodovias federais de todo o país.
1: A Polícia Rodoviária Federal concentrou esforços na rodovia Presidente Dutra, que dá acesso à cidade de Aparecida, em São Paulo, e também na BR-316, que dá acesso a Belém, no Pará.
2: A ação da PRF buscou coibir acidentes no entorno desses municípios, por conta da grande movimentação de pessoas que caminharam pelas estradas em direção ao Santuário Nacional de Aparecida e Auxílio de Nazaré.
1: Foram registrados 926 acidentes, com 68 mortes e mais de 900 feridos. De acordo com a porta-voz da PRF, Natália Guimarães, foram cerca de 45 mil testes de alcoolemia aplicados nas estradas durante o feriado.
4: Em todo o país, a PRF fiscalizou mais de 124 mil pessoas e veículos, o que gerou quase 44 mil testes de alcoolemia e 747 infrações envolvendo embriaguez. Nós também tivemos quase 4 mil ultrapassagens irregulares, o que geram justamente as colisões frontais, acidente que mais gera morte nas rodovias, e também 22 mil infrações por excesso de velocidade.
2: E uma correção, a operação Nossa Senhora Aparecida foi encerrada na segunda-feira, dia do feriado. A PRF apreendeu ainda mais de 2 toneladas de maconha e 34 quilos de cocaína. Ao todo, 356 pessoas foram detidas.
1: O Amazonas registrou 549 focos de incêndios florestais nos últimos 2 dias, mais da metade do total contabilizado em todo o mês de outubro do ano passado.
2: O Ministério da Integração e do Desenvolvimento Regional reconheceu situação de emergência em 36 municípios por conta dos episódios.
1: Uma força-tarefa entre a União, governo estadual e municípios atua no combate aos focos e na assistência às pessoas atingidas.
5: Os ministros do Meio Ambiente e Mudança do Clima, João Paulo Capobianco, e da Integração e do Desenvolvimento Regional, Valdez Góes, sobrevoaram áreas atingidas pelo fogo na região de Altazes, no Amazonas. A comitiva também acompanhou as operações no Centro Integrado de Comando e Controle em Manaus. O ministro do Meio Ambiente e Mudança do Clima, João Paulo Capobianco, anunciou o reforço das ações de combate ao fogo.
6: Nós estamos trabalhando em parceria com o governo do Amazonas.

0: Amazonas, de todos os estados da Amazônia, conforme hoje o comandante apresentou para nós, para ampliar a rede de ação do Corpo de Bombeiro.
1: Foram encontrados focos de incêndio em áreas de floresta preservada e de difícil acesso, o que indica a possibilidade de ação humana e intencional. O ministro da Integração e do Desenvolvimento Regional, Valdez Góes, destacou a mobilização conjunta dos governos federal, estadual e municipal. Ressaltou ainda que, além de combater os incêndios, é necessário garantir assistência às pessoas atingidas.
2: Uma coisa é enfrentar em todas as frentes e empregar toda a força que puder, governo federal junto com o estado e municípios, para apagar o fogo. A outra é assistir pessoas que já estão, de alguma forma, precisando de ajuda humanitária, de assistência médica, com resultado do incêndio.
1: Ao todo, o governo federal mobilizou 11 aeronaves e 250 brigadistas. 6 aeronaves já chegaram ao estado e outros 40 brigadistas estão a caminho. Desde o início da temporada, o IBAMA extinguiu 236 incêndios no Amazonas e ainda atua no combate a outros 22 focos ativos. Reportagem Pablo Mundim.
3: E diante do aumento das queimadas no Amazonas, o Ministério da Saúde mobilizou a Força Nacional do SUS para reforçar os serviços de saúde na região.
4: A equipe técnica da pasta desembarcou no estado para mapear as principais demandas e garantir atendimento à população, incluindo as comunidades indígenas.
3: Uma das principais preocupações é com o aumento das doenças respiratórias causadas pela exposição à fumaça, principalmente em crianças e idosos.
4: Com o diagnóstico, o Ministério da Saúde vai planejar a disponibilidade de profissionais para atuar na região, além de insumos e transporte de pacientes que precisam de atendimento prioritário.
3: Pela primeira vez no país, produtos artesanais de higiene pessoal e cosméticos têm regras específicas para a produção e comercialização.
4: As novas diretrizes foram aprovadas pela Agência Nacional de Vigilância Sanitária, Anvisa, e publicadas no Diário Oficial da União.
3: Agora, esses produtos contam com normas específicas mais simples, que levam em consideração a realidade dos produtores artesanais.
5: Há cerca de um ano, Juliana Viola fez uma transição de carreira para se dedicar ao que realmente gosta: produzir sabonetes, shampoos, difusores de ar de forma artesanal. Ela conta que tem todo o cuidado ao comprar matéria-prima para garantir que seus produtos não provoquem danos à saúde de seus clientes.
6: Todos os óleos essenciais que eu utilizo, toda matéria-prima, elas têm a certificação. Então, e as ervas que eu compro são de ótima procedência, só compro em locais que me certificam da segurança.
5: Quem fabrica de forma artesanal produtos de higiene pessoal, como sabonetes em barra, óleos e manteigas corporais, shampoos sólidos, perfumes desodorantes naturais, sais de banhos e outros produtos similares, assim como Juliana, não vai mais precisar seguir as mesmas exigências aplicadas às grandes indústrias nacionais. É que a Agência Nacional de Vigilância Sanitária, Anvisa, resolveu simplificar a vida desses produtores artesanais. O diretor substituto da Agência Nacional de Vigilância Sanitária, Anvisa, Marcelo Moreira, explica o que muda para esses produtores.
7: Eles deverão controlar adequadamente as matérias-primas que são utilizadas na fabricação desses produtos. Eles devem evitar contaminações, manter os produtos organizados e devem avaliar a qualidade do produto final antes de colocá-lo à venda da população. Produtos, eles deverão informar ao consumidor a composição do produto, a data da fabricação, o prazo de validade, o endereço de produção, contatos do produtor e a identificação clara de que esse produto trata-se de um produto artesanal.
5: As normas se aplicam a quem produz em pequena escala, de forma predominantemente manual, com domínio completo de todas as etapas, como, por exemplo, a escolha dos ingredientes até a embalagem, sem terceirizar nenhuma parte do processo. Sobre a comercialização, a norma prevê que o produtor poderá fazer vendas em loja própria, feiras de artesanato, redes sociais e sites de marketplace próprios. As regras entram em vigor 60 dias após a publicação. Reportagem Cleide Lopes. Lopes.
4: Falta de conhecimento sobre direitos das pessoas com deficiência pode gerar situações de constrangimento.
3: É o caso daqueles que sofrem do transtorno do espectro autista e outras condições ocultas que não se manifestam por traços corporais, as chamadas deficiências não visíveis.
4: A legislação brasileira estabelece regras para o atendimento prioritário e obriga estabelecimentos a identificarem essas prioridades.
3: Saiba mais na reportagem de Luciano Colares de Holanda.
8: Pessoas com deficiência, autistas, idosos com mais de 60 anos, gestantes, lactantes, pessoas com crianças de colo, pessoas obesas, indivíduos com mobilidade reduzida e doadores de sangue têm prioridade no atendimento garantida por lei. Mas muitos deles ainda passam por constrangimentos em serviços públicos e estabelecimentos comerciais. Camila Matricardi, de Brasília, tem um filho autista de 18 anos. Caio é nível de suporte 1 e, segundo a mãe, os dois enfrentam uma série de dificuldades no dia a dia.
9: Teve uma vez que eu estava no supermercado e a gente estava na fila, eu entrei na fila de atendimento prioritário. E as pessoas da fila começaram a me olhar. E nisso, uma mulher que estava já quase para pagar fez um comentário do rapaz do caixa. Realmente, o que é visível, as pessoas já automaticamente se vê que respeitam, tipo, ah, não, tudo bem. E o dele teve ali aquele julgamento por um tempo ali. E eu tava assim, que são esses olhares para mim, sabe?
8: Diferente de deficiências com marcadores visíveis, o transtorno do espectro autista e outras condições ocultas não se manifestam por traços corporais. Por isso, a comprovação pode ser feita apresentando documentos oficiais, como a carteira de identificação da pessoa com transtorno do espectro autista, como explica Edilson Barbosa, advogado e presidente do movimento Orgulho Autista Brasil.
10: Ela é uma carteirinha que tem que ser emitida no seu município para gratuitamente para pessoas autistas. Então a gente pede, se no seu município não está emitindo, cobre e faça a sua CIPTEA. Porque com ela, aí você garante aí o seu direito de atendimento prioritário. Não basta só falar que é autista. Às vezes você tem que mostrar. E para mostrar, em vez de andar com laudo, aquele papel que o médico emite, você mostra sua carteirinha.
8: Estabelecimentos privados e órgãos públicos devem adequar placas e painéis de sinalização para incluir todos os grupos contemplados pela lei. Em caso de descumprimento da prioridade, a denúncia pode ser feita ao PROCON do município, do estado ou do Distrito Federal, se forem estabelecimentos comerciais. Já para descumprimentos em qualquer instituição, pública ou privada, é possível acionar o Disque Direitos Humanos, Disque 100. Reportagem Luciana Colares de Holanda.
11: Dicas do Enem.
12: Oi, meu nome é Antônia Barbosa e a minha dúvida é: o que eu devo fazer nos últimos 30 dias antes do Enem?
13: Tá faltando pouco, né? Dia 8 de novembro já é o primeiro dia das provas. O professor de História, Fábio dos Santos Reis, disse que nesse momento, na reta final, é hora de fazer revisão do conteúdo.
14: Agora o importante é fazer revisão de exercícios ou mesmo das antigas provas para que o candidato ele possa ter uma dimensão melhor daquilo que é cobrado no Enem. Chegou ali 4 semanas antes da prova, é exercício. Ou exercícios inspirados nas provas do Enem ou diretamente a resolução de provas anteriores mesmo. Então muitos dos alunos inclusive fazem muitos simulados, aqueles que às vezes têm um pouco mais de possibilidade, às vezes conseguem imprimir esses simulados para irem fazendo em casa, é aplicação prática, é realmente aquela ideia de aplicando os conhecimentos mesmo.
13: É isso aí, se prepare e acompanhe as nossas dicas toda terça-feira aqui na Voz do Brasil e também na radiogov.ebc.com.br.
4: A educação digital e midiática foi instituída ano passado como elemento curricular obrigatório prevista na Base Nacional

0: Nacional Comum Curricular.
1: A ideia é acompanhar a evolução tecnológica e promover o uso de dispositivos digitais nos espaços escolares, com incentivo a práticas éticas e igualitárias.
0: Para guiar essas diretrizes, o Ministério da Educação criou duas estruturas para fortalecer ações na rede pública de ensino sobre conectividade, educação digital e midiática e inteligência artificial.
2: O Ministério da Educação instituiu duas estruturas para fortalecer a implementação das políticas de educação digital e midiática, inovação e conectividade nas redes públicas de ensino. O Comitê Nacional de Educação Digital e Midiática, Inovação e Conectividade e a Rede Nacional de Articuladores. A iniciativa busca aproximar o MEC das secretarias estaduais e municipais de educação e fortalecer a cooperação entre os diferentes níveis de governo. O Comitê Nacional de Educação Digital e Midiática, Inovação e Conectividade tem caráter consultivo. Entre as suas atribuições estão acompanhar e apoiar ações de conectividade, infraestrutura tecnológica, educação digital e midiática, além de inovação pedagógica. Já a Rede Nacional de Articuladores vai fortalecer e articular ações estratégicas de apoio à implementação curricular. Suas atribuições incluem a implementação de ações de monitoramento, formação continuada, produção de materiais orientativos e, principalmente, um espaço estruturado para trocas de experiências. A rede vai contar com articuladores nacionais, territoriais, estaduais e das capitais. Para mais informações, acesse o portal gov.br/mec. Locução, Talita Albuquerque. Reportagem, Flávia Fernanda.
1: Instituto Nacional de Estudos e Pesquisas Educacionais Anísio Teixeira, o INEP, liberou para consulta o cartão de confirmação para quem teve o pedido aprovado para reaplicação da prova nacional docente.
0: O documento já está disponível no sistema PND, dentro da página do participante. É pelo cartão que o candidato confere as informações mais importantes, como o local e o horário do exame.
1: A reaplicação da prova acontece no próximo domingo, dia 18 de outubro.
0: Para mais informações, acesse pnd.inep.gov.br. Repetindo, pnd.inep.gov.br.
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1: Com produção da empresa Brasil de Comunicação.
0: Fique agora com as notícias do Poder Judiciário e do Congresso Nacional. Boa noite.
1: Boa noite e até amanhã.
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4: Você vai ouvir agora notícias do Poder Judiciário.
5: Evento do Supremo Tribunal Federal promove debate sobre constitucionalidade digital.
6: Justiça do Trabalho em Alagoas condena empresa de telemarketing por restrições ao uso do banheiro e assédio moral.
5: Superior Tribunal de Justiça mantém indenização à comunidade indígena do Rio de Janeiro por reportagem que a associou ao tráfico de drogas.
6: Boa noite, eu sou Marcela Luiza.
5: E eu sou Walter Lima.
6: O presidente do Supremo Tribunal Federal, ministro Edson Fachin, recebeu nesta terça-feira, em audiência solicitada pela Polícia Federal, o diretor-geral da instituição, Andrei Rodrigues. Entre os temas tratados estão as investigações relacionadas ao Banco Master, ameaças dirigidas a ministros do STF e o andamento dos inquéritos relacionados ao INSS e ao Banco Master.
5: O presidente do Supremo pediu celeridade da Polícia Federal para o fim do inquérito 4781, tendo a Polícia Federal adiantado que vai analisar as eventuais diligências pendentes.
6: Ocorreu na manhã de hoje, no Supremo Tribunal Federal, a quarta edição do programa Diálogos Institucionais.
5: O projeto debate os limites da constitucionalidade. Marcelo Della Libera.
7: O tema do encontro foi constitucionalismo digital e os impactos das novas tecnologias na vida das pessoas. Como destacou o professor universitário e integrante do Centro de Estudos Constitucionais do STF, Ingo Sarlet.
8: É que a Constituição passou a ser também um instrumento que deve estabelecer um marco sobre justamente essas questões que envolvem a transformação digital, os desafios que ela

0: representa, inclusive em termos de risco e até mesmo violações sistemáticas de direitos, como acontece com a desinformação, especialmente no processo eleitoral.
1: O diretor do Centro de Estudos Constitucionais do Supremo, Fernando Facuri Scaff, destacou que o diálogo constitucional entre os poderes é importante para que todos falem a mesma língua.
2: A importância desses encontros envolve uma participação do Congresso Nacional nas duas casas e também do sistema de justiça, porque muitas questões destas estão pendentes de regulação, por um lado, que são fatos extremamente novos, tudo que se refere ao mundo digital, a regulação dessas matérias, e por outro lado, uma parte delas já está judicializada.
3: Superior Tribunal de Justiça mantém condenação da editora Globo a indenizar por danos morais a comunidade Guarani de Bracuí, em Angra dos Reis, no Rio de Janeiro.
4: Em reportagem, os indígenas foram associados ao tráfico de drogas. Fátima Uchoa.
5: Na reportagem da editora Globo, também foi afirmado que a comunidade receberia cachaça em troca de maconha. A indenização foi fixada em R$50 mil pela Justiça Federal Fluminense. No STJ, ao manter essa indenização e reconhecer que o Ministério Público é parte legítima para a propor ação em favor da comunidade indígena Guarani de Bracuí por danos causados pela publicação jornalística, o relator ministro Ricardo Vilas Boas Cueva apontou que a liberdade de expressão e de imprensa devem ser conciliadas com o direito de proteção à honra e à dignidade, o que não ocorreu nesse caso.
3: Justiça do Trabalho em Alagoas condena a empresa de telemarketing por restrições ao uso do banheiro e assédio moral.
4: Trabalhadora vai receber R$15 mil de indenização. Simone Moura.
6: A justiça entendeu que a política de pausas da Alma Viva Experience SA em Maceió prejudicava especialmente as mulheres por desconsiderar necessidades como a do período menstrual, da gestação e do pós-parto. Depoimentos mostraram que as pausas eram limitadas a 5 minutos e podiam prejudicar as metas dos funcionários. A nona vara do trabalho também reconheceu assédio moral e rescisão indireta do contrato. Cabe recurso.
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3: Uma boa noite.
4: E até amanhã.
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9: Eu sou Paula Groba.
10: E eu sou Humberto Pinheiro.
9: E estes são os destaques de hoje do Jornal do Senado, que começa agora.
10: PEC da Segurança Pública pode ter votação concluída em comissão na quarta-feira.
9: Projeto prevê aquecedores solares obrigatórios em habitações do programa Minha Casa Minha Vida.
10: Comissão pode votar alívio na contribuição previdenciária dos militares.
9: Boa noite.
10: Boa noite.
9: Mais recursos, maior integração entre as forças policiais e regras mais rigorosas para combater facções criminosas, milícias e outras organizações. Esses são alguns dos principais pontos da PEC da Segurança Pública, que pode ter votação concluída pela Comissão de Constituição e Justiça na próxima quarta-feira.
10: A proposta busca reforçar o combate ao crime no país. O texto base foi aprovado pela Comissão de Constituição e Justiça do Senado, com mudanças propostas pelo relator, senador Rogério Carvalho, do PT de Sergipe. Repórter Bruno Lourenço.
11: A proposta de emenda à Constituição, já aprovada na Comissão de Constituição e Justiça, institucionaliza o Sistema Único de Segurança Pública e confere à União a competência para estabelecer diretrizes gerais para o setor. A PEC expande ainda atribuições da Polícia Rodoviária Federal ao permitir o policiamento ostensivo de ferrovias e hidrovias federais. Prevê um regime especial mais rigoroso para chefes de organizações criminosas e admite a criação de polícias municipais de natureza civil. A CCJ vota nesta quarta-feira algumas sugestões de alterações no texto base. O senador Carlos Portinho, do PL do Rio de Janeiro, por exemplo, quer incluir as Forças Armadas entre as beneficiárias dos recursos destinados à segurança quando militares atuarem em atividades de proteção e defesa civil, contra delitos transfronteiriços e na garantia da lei e da ordem.
12: A ausência de previsão expressa quanto à destinação de recursos do Fundo Nacional de Segurança Pública para essas operações gera insegurança jurídica e limita a capacidade de resposta do Estado frente às ameaças do alcance nacional. Aqui falamos de soberania.
11: O relator, senador Rogério Carvalho, do PT de Sergipe, no entanto, recomenda a rejeição da emenda.
13: As Forças Armadas têm o seu próprio regramento de financiamento, que é um outro debate que precisa ser feito num outro lugar. E se ele for convocado, deverá ter reforço orçamentário naquilo que é o lugar do financiamento da segurança pública.
11: A PEC assegura para o desenho das ações de segurança pública receitas vinculadas ao Fundo Nacional de Segurança Pública e ao Fundo Penitenciário Nacional, vedados os contingenciamentos.
9: E militares aposentados que recebem até o teto do regime geral podem ficar isentos da contribuição previdenciária.
10: É o que determina um projeto de lei que está pronto para ser votado na Comissão de Assuntos Econômicos. Raíssa Abreu conta mais.
14: Está pronto para votação na Comissão de Assuntos Econômicos o relatório do senador Efraim Filho, do PL da Paraíba, a um projeto de lei que alivia a cobrança previdenciária de militares aposentados e seus pensionistas. Apresentada pelo deputado Cabo Gilberto Silva, também do PL da Paraíba, a proposta determina que a contribuição só vai incidir sobre a parte da remuneração que ultrapassar o teto do regime geral da Previdência. O senador Efraim Filho é favorável ao projeto. Ele destacou que a mudança vai corrigir uma distorção histórica que vem corroendo as remunerações dos militares inativos. O senador explicou que os militares são a única categoria do serviço público que paga contribuição previdenciária sobre o total dos vencimentos, o que prejudica quem ganha menos. Depois de passar pela Comissão de Assuntos Econômicos, a proposta vai ser analisada pela Comissão de Assuntos Sociais.
9: Empresas poderão ajudar os funcionários a comprar medicamentos em troca de descontos no imposto de renda.
10: O projeto que cria o Programa de Medicamentos do Trabalhador está pronto para votação na Comissão de Assuntos Econômicos. Repórter Marcela Cunha.
15: O projeto permite que empresas ajudem a pagar os medicamentos de seus funcionários e dependentes. A proposta do senador Everton, do PDT do Maranhão, cria o Programa de Medicamentos do Trabalhador, que funcionaria de forma semelhante ao Vale Alimentação. As empresas que aderirem ao programa poderão dividir com os empregados os custos dos remédios e receber incentivos fiscais. O Everton afirma que a iniciativa poderá aliviar o orçamento das famílias.
16: A empresa que aderir ao programa tem desconto no imposto de renda. Isso vai ajudar muito as pessoas que precisam comprar medicamentos que não estão na farmácia popular.
15: O relator na Comissão de Assuntos Econômicos, senador Nelsinho Trade, do PSD de Mato Grosso do Sul, apresentou parecer favorável ao projeto, mas sugeriu mudanças. Entre elas, um limite de R$ 90 mensais por funcionário para o cálculo do incentivo fiscal concedido às empresas. Se aprovado na Comissão de Assuntos Econômicos, o projeto seguirá para a Comissão de Assuntos Sociais, onde poderá receber a decisão final do Senado.
9: O Senado também pode votar uma proposta que estimula o uso de aquecedores solares de água em residências. O texto está sob análise da Comissão de Meio Ambiente.
10: Uma das ideias é tornar o equipamento obrigatório em obras do programa Minha Casa, Minha Vida. Repórter César Mendes.
17: O projeto cria o Programa Nacional de Incentivo ao Uso de Aquecedores Solares de Água, Pronasol, prevendo que o governo federal defina localidades em que será obrigatória a instalação desses equipamentos pelo programa Minha Casa, Minha Vida. O saque do FGTS, uma única vez, para a compra de aquecedores solares destinados à residência própria, também está previsto. O autor, senador astronauta Marcos Pontes, do PL de São Paulo, disse que a adoção das medidas propostas vai contribuir para a economia de energia elétrica e para a redução dos impactos ambientais.
18: num país como o nosso, localizado com bastante insolação, sem dúvida nenhuma isso aí vai ser um ganho grande também para a construção civil na utilização desses sistemas.
17: Após a análise da Comissão de Meio Ambiente, o projeto seguirá para a Comissão de Infraestrutura.

0: A senadora Damaris Alves, do Republicanos do Distrito Federal, defendeu a investigação de condutas de ministros do Supremo Tribunal Federal pelo Senado. Ela rejeitou a possibilidade de acordos para evitar tensões entre as instituições e citou suspeitas de corrupção, decisões judiciais e medidas de censura.
1: Para Damaris, as condutas dos ministros devem ser apuradas na próxima legislatura.
2: Não serei fiadora de impunidade e vou trabalhar incansavelmente para que a lei valha para todos. Ninguém vem com essa história de diálogo pela governabilidade, de diálogo para não ter tensão entre esta casa e a outra. E o recado é claro, não tem acordo.
0: Já o senador veneziano Vital do Rego, do MDB da Paraíba, destacou as manifestações populares ocorridas em diversos estados do país nos últimos dias. Estudantes e movimentos sociais participaram da mobilização em defesa de pautas como educação e garantia de direitos sociais.
1: Durante os atos, os participantes também pediram o fim da chamada escala 6x1, a proposta que reduz a jornada de trabalho para 40 horas semanais, sem redução salarial, está em discussão no plenário do Senado Federal e pode ser votada em primeiro turno ainda nesta semana. Veneziano Vital do Rego defendeu que a população continue mobilizada.
3: Quero enaltecer a presença às ruas dos milhões de brasileiros que ganharam a Avenida Paulista, que ganharam Copacabana, que estiveram em Pernambuco, em João Pessoa, no Rio Grande do Sul, em Campina Grande, em Santa Catarina, em todas as partes.
0: E senadores concluíram nesta terça-feira a quarta sessão de debates sobre a PEC que acaba com a escala 6x1. A proposta reduz a jornada para 40 horas semanais, com duas folgas e sem redução salarial. Defensor da mudança, o senador Paulo Paim, do PT do Rio Grande do Sul, afirmou que a medida é uma questão de direitos humanos, por garantir mais tempo para o descanso e o convívio familiar.
1: A última sessão de debates está prevista para esta quarta-feira. Em seguida, o plenário poderá votar a PEC em primeiro turno. A liderança do governo já recolhe assinaturas para pedir agilidade na votação em segundo turno. Paim defendeu a aprovação unânime da proposta e classificou como uma conquista de dignidade para os trabalhadores.
4: Asseguramos que o direito ao tempo não seja uma pauta meramente econômica. É uma causa civilizatória, é uma causa de direitos humanos.
1: Com edição de Paulo Groba e trabalhos técnicos de Eliseu Caires, o Jornal do Senado fica por aqui. Acompanhe agora as notícias da Câmara dos Deputados. Boa noite.
0: Boa noite e até amanhã.
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6: Parlamentares analisam medidas de apoio às pessoas com deficiência.
7: Um dos projetos implanta delegacias para atendimento especializado.
8: Outra proposta cria qualificação de pessoas com deficiência na cultura.
7: Boa noite. A Câmara aprovou medidas de apoio para a qualificação profissional de pessoas com deficiência no setor cultural. A repórter Paula Bittar acompanhou a votação.
9: A Comissão de Constituição e Justiça da Câmara aprovou um projeto que prevê recursos para a formação e qualificação profissional de pessoas com deficiência no setor cultural. A proposta inclui dispositivo na lei que criou a Política Nacional Aldir Blanc de Fomento à Cultura para prever que entre as ações e projetos culturais que recebem apoio e fomento da União, estados e municípios estejam ações e iniciativas culturais que promovam a formação e a qualificação das pessoas com deficiência para atuação no mercado cultural. O relator, deputado defensor Estélio Denner, do União de Roraima, recomendou a aprovação por entender que o projeto se harmoniza com os inúmeros dispositivos constitucionais que concedem especial proteção às pessoas com deficiência. O projeto, que prevê recursos para a formação e qualificação profissional de pessoas com deficiência no setor cultural, segue agora para a análise do Senado. Da Rádio Câmara de Brasília, Paula Bittar.
5: Direitos Humanos.
6: Jandira Fegali, do PCdoB do Rio de Janeiro, defende a política de direitos sociais do país. Ela faz um alerta sobre os riscos para o bem-estar da população que podem ser causados por mudanças constitucionais sem fundamento na realidade.
7: Jandira Fegali considera que a proteção das conquistas sociais dos brasileiros deve estar no centro do debate nacional. A parlamentar cita o

0: acordo com a demanda de cada região. Por recomendação da relatora na comissão, a deputada doutora Alessandra Haber, do Podemos do Pará, foi aprovada a versão da Comissão de Segurança Pública para o projeto do deputado Juninho do Pneu, do PSDB do Rio de Janeiro. A principal mudança em relação ao texto original foi a previsão de financiamento pelo Fundo Nacional de Segurança Pública. Segundo a relatora, essa alteração dá à proposta maior viabilidade administrativa e financeira. De acordo com o texto aprovado, as delegacias deverão contar com equipes multiprofissionais formadas por delegados, investigadores, escrivães, psicólogos, assistentes sociais, intérpretes da língua brasileira de sinais e profissionais de apoio. A proposta que cria as delegacias especializadas no atendimento às pessoas com deficiência será analisada agora pela Comissão de Constituição e Justiça. Da Rádio Câmara de Brasília, Silvia Munhato.
1: Ciência e tecnologia.
2: Uma comissão da Câmara aprovou regras para reforçar investigações de crimes cometidos pela internet. Saiba mais com a repórter Maria Neves.
3: A Comissão de Segurança Pública da Câmara aprovou o projeto do deputado Domingos Neto, do PSD do Ceará, que institui medidas voltadas a inibir crimes na internet e aumentar a pena para quem comete esse tipo de delito. Além de criar um tipo penal para organização criminosa digital, a proposta determina que a justiça suspenda ou bloqueie perfis e contas usados para praticar crimes de forma continuada. Atualmente, a lei prevê a retirada de conteúdos específicos por meio de ordem judicial, mas não trata do bloqueio de contas, perfis ou canais na rede de computadores. A medida define organização criminosa digital como grupo de três ou mais pessoas que use a tecnologia para cometer crimes com pena máxima superior a 4 anos ou que atue em mais de um país. Pelo texto aprovado, apresentado pelo relator, deputado Capitão Alberto Neto, do PL do Amazonas, a pena para quem integrar, organizar, chefiar ou financiar organização criminosa digital será de 4 a 8 anos de reclusão, além da punição correspondente ao crime praticado. As penas serão aumentadas de 1/3 a 2/3 quando os criminosos utilizarem ferramentas avançadas para dificultar a identificação dos autores. O mesmo acréscimo é previsto para ataques a instituições financeiras, serviços públicos essenciais ou infraestrutura crítica, como os sistemas utilizados pelo mercado financeiro. Ainda de acordo com a proposta, empresas de tecnologia, provedores de internet e instituições financeiras serão obrigadas a colaborar com as autoridades na identificação de suspeitos de cometer crimes virtuais. Outro ponto permite ao Banco Central determinar o bloqueio temporário de contas, valores ou transações financeiras sempre que houver indícios de lavagem de dinheiro, fraudes financeiras ou outros crimes com risco imediato de dissipação dos recursos. O projeto que prevê medidas para coibir crimes virtuais ainda será analisado pela Comissão de Constituição e Justiça e terá de ser votado pelo plenário. Se aprovado, poderá seguir para análise do Senado. Da Rádio Câmara de Brasília, Maria Neves.
1: Economia.
4: Mauro Benevides Filho, do União do Ceará, questiona a proposta de orçamento da União para 2027, estimada em 7,5 trilhões de reais, e alerta para o impacto dos juros da dívida pública que, segundo ele, devem alcançar 1 trilhão e 300 bilhões de reais no ano.
2: O legislador também contesta os valores divulgados sobre as despesas previdenciárias. Mauro Benevides Filho teme que o governo federal descumpra a regra constitucional que determina o limite de tomada de empréstimos, sob o risco de tornar insustentáveis as contas públicas.
4: Luiz Lima, do Novo do Rio de Janeiro, critica a política econômica vigente no país. Ele classifica como preocupante a perda do poder de compra da população e aponta o preço dos alimentos e os baixos salários como sinais das dificuldades enfrentadas pelos brasileiros.
2: Luiz Lima também avalia que o aumento do número de beneficiários de programas sociais reflete a falta de oportunidade de trabalho. Para o parlamentar, é preciso priorizar a geração de empregos, reduzindo a dependência da população em relação aos

0: incentivos assistenciais.
1: Bom Gás, do PT do Rio Grande do Sul, defende as medidas do governo federal para ajudar os micro e pequenos empreendedores com ampliação do limite de faturamento, renegociação de dívidas bancárias e acesso a mais recursos.
0: De acordo com Bom Gás, apoiar pequenos negócios amplia investimentos e favorece o crescimento econômico, beneficiando trabalhadores e parcelas mais amplas da população, em conformidade com as políticas públicas de promoção de oportunidades para os brasileiros.
1: Ricardo Maia, do MDB da Bahia, ressalta a necessidade de manter as políticas sociais e econômicas em vigor, priorizando os problemas concretos da população, como o fim da fome, do endividamento e o acesso à saúde, à educação e ao mercado de trabalho.
0: Ricardo Maia também critica o discurso de ódio e a polarização, lamentando que a política tenha sido transformada em disputa entre torcidas, alheia às condições reais de vida da maioria dos brasileiros e à luta por um futuro promissor.
2: Saúde.
1: A Câmara está debatendo a alternância entre medicamentos biológicos e biosimilares. Saiba mais sobre os usos dessas substâncias com a repórter Agui Pontes.
3: A Comissão de Saúde da Câmara dos Deputados aprovou uma proposta que permite a troca entre medicamentos biológicos e biosimilares. Para que a troca seja possível, é necessário haver critérios técnicos observados, acompanhamento clínico e de efeitos colaterais. A principal diferença entre esses medicamentos é a origem. Os biológicos são naturais e os biosimilares são sintéticos. A deputada Silvia Cristina, do PP de Rondônia, relatora da Comissão de Saúde, explica como se deu as discussões sobre o projeto.
4: Antes nós tínhamos um entrave, né, porque os biosimilares eram de complexo ativo, mas passado com o tempo, viu-se que podia ser feita essa dispensação, porque já não teria mais problemas, especialmente com parte da vigilância sanitária. Então nós fizemos um relatório pela aprovação, então essa dispensação ela é possível para garantir, é claro, um desenvolvimento melhor com relação à saúde.
3: Os medicamentos biológicos são produzidos a partir de células ou organismos vivos. Por virem dessa fonte, as moléculas geradas são grandes e complexas, como um anticorpo, por exemplo. Por causa dessas características, os medicamentos biológicos tendem a se degradar mais facilmente, com mudanças pequenas, como a de temperatura, e não permitem cópias idênticas. Por outro lado, os biosimilares são medicamentos desenvolvidos de forma artificial para apresentar semelhança com um medicamento biológico original, trazendo o mesmo efeito e obedecendo a normas técnicas específicas. Quando surgiram, trouxeram junto muitas dúvidas sobre sua segurança e principalmente sobre a segurança em fazer a alternância entre os medicamentos biológicos e biosimilares. A relatora Silvia Cristina explica que hoje em dia essa inquietação foi superada, dado o acúmulo de estudos, não só por parte da Agência Nacional de Vigilância Sanitária, a Anvisa, mas de órgãos como a Organização Mundial da Saúde e a Agência Europeia de Medicamentos. Ela defende que a proposta procura estabelecer na legislação os tipos de medicamentos e prever a segurança da alternância entre os dois tipos, desde que tenha acompanhamento técnico. A proposta que permite a troca entre medicamentos biológicos e biosimilares espera análise na Comissão de Finanças e Tributação. Da Rádio Câmara, de Brasília, Agui Pontes.
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5: Trabalho.
0: E Gilvan Alencar, do PSB do Ceará, defende o fim da escala de trabalho 6x1, com a adoção de 2 dias de descanso por semana. O congressista critica parlamentares que, segundo ele, mudaram de posição sobre o tema durante o período eleitoral.
1: E Gilvan Alencar questiona a proposta de negociação direta entre patrões e empregados para definir a jornada de trabalho. O parlamentar considera que a mudança na legislação deve priorizar os direitos dos trabalhadores, independentemente das disputas políticas.
0: Benedita da Silva, do PT do Rio de Janeiro, defende a aprovação do fim da escala de trabalho 6x1, destacando a mobilização nacional em favor de 2 dias de descanso por semana.

0: A deputada avalia que a pressão popular tem levado parlamentares contrários à mudança a rever suas posições.
1: Benedita da Silva considera que a participação dos movimentos sociais é fundamental para ampliar os direitos dos trabalhadores. A parlamentar ressalta a atuação de estudantes e representantes da classe trabalhadora na mobilização pela redução da jornada.
0: Reginaldo Lopes, do PT de Minas Gerais, é favorável ao fim da escala 6x1 e defende as garantias legais para assegurar tempo livre além do expediente. O deputado alega que a mudança pode melhorar a qualidade de vida e a saúde mental dos trabalhadores.
1: Em contrapartida, Reginaldo Lopes rechaça a jornada intermitente de trabalho e as negociações individuais, alegando que trabalhadores e patrões têm poderes desiguais de barganha. Ele conclama os eleitores a acompanhar as votações que ocorrerão no Senado sobre o fim da escala 6x1.
0: Alencar Santana, do PT de São Paulo, defende o fim da escala 6x1, atribuindo o avanço da proposta à mobilização popular e ao apoio do governo federal. Ele lembra ainda o governo anterior e alguns senadores que eram contrários à matéria, alegando prejuízos a empresas e à economia.
1: Na avaliação de Alencar Santana, a aprovação da PEC que acaba com a escala 6x1 vai representar uma conquista dos trabalhadores, especialmente da juventude e das pessoas que dependem do próprio trabalho para garantir o sustento.
2: Votação.
0: A Câmara aprovou um aumento do limite anual para a admissão de bombeiros militares no Distrito Federal. A repórter Paula Bittar acompanhou a votação.
3: A Comissão de Constituição e Justiça da Câmara aprovou uma proposta que aumenta o limite anual para o ingresso de efetivo no Corpo de Bombeiros Militares do Distrito Federal. Segundo o texto, em vez das atuais 377 nomeações por ano, a corporação poderá admitir anualmente até 714 novos integrantes, dos quais 94 oficiais e 620 praças. Segundo a autora do projeto, deputada Érica Cocai, do PT do Distrito Federal, os atuais limites de ingresso não são capazes de fazer frente às demandas da população nos próximos anos.
4: Nós precisamos de mais profissionais no Corpo de Bombeiros aqui do Distrito Federal. São profissionais que não apenas protegem o patrimônio, mas são profissionais que protegem a vida ou as vidas da população. Todas as vezes que nós temos algum tipo de situação emergencial, nós lembramos dos bombeiros e nós chamamos os bombeiros. Então são profissionais que são fundamentais para nossa cidade.
3: A proposta que aumenta o limite anual para o ingresso de efetivo no Corpo de Bombeiros Militares do DF já pode seguir para o Senado, a menos que haja recurso para votação antes pelo plenário da Câmara. Da Rádio Câmara de Brasília, Paula Bittar.
2: Eleições.
1: Reeleito com mais de 52 mil votos, Bebeto, do PP do Rio de Janeiro, agradece o apoio dos eleitores de mais de 88 municípios do estado e atribui a vitória à fé em Deus. Ao dizer que apresentou mais de 32 projetos, ele reforça estar entre os 10 deputados fluminenses mais atuantes.
0: O congressista destaca sua atuação na defesa de obras de mobilidade urbana na Baixada Fluminense, com a duplicação da rodovia Presidente Dutra e a revitalização da ferrovia em São João de Meriti. Bebeto promete seguir atuando em benefício do estado.
1: Charles Fernandes, do PSD da Bahia, agradece os quase 90 mil votos recebidos que o conduziram para o seu terceiro mandato na Câmara e reafirma seu compromisso em defender a agricultura familiar, o agronegócio e os municípios baianos na próxima legislatura.
0: Ele destaca investimentos na área de saúde do estado, incluindo mais de 20 hospitais e 27 policlínicas. Charles Fernandes defende ainda a soberania nacional, a autonomia dos povos e as relações internacionais baseadas na cooperação e nas relações harmoniosas entre nações.
1: O Tony de Paula, do PSD do Rio de Janeiro, critica posicionamentos do Tribunal Superior Eleitoral, alegando haver diferença de tratamento aos candidatos à presidência da República no que diz respeito à retirada de publicações nas redes sociais.
0: O Tony de Paula pede que os ministros não protejam candidatos supostamente ligados às milícias, ao citar contratações de familiares de milicianos em gabinetes parlamentares, influências em hospitais federais e repasses de emendas a entidades ligadas a esses grupos.
1: Paulo Soares, do Podemos de São Paulo, faz um balanço dos seus 4 meses de mandato e destaca a apresentação de 31 propostas e a atuação em 7 relatorias. Entre os resultados, ele cita um projeto já transformado em lei voltado à prevenção da saúde da mulher.
0: Paulo Soares também agradece os votos recebidos e afirma que vai continuar acompanhando as demandas do interior paulista.

0: cristã mesmo sem mandato. Ele defende uma atuação política focada em áreas como saúde e educação, com menos disputas ideológicas e mais atenção aos problemas da população.
1: Luiz Couto, do PT da Paraíba, agradece os mais de 60 mil votos recebidos, embora não tenham sido suficientes para garantir sua reeleição. Com 5 mandatos como deputado federal e 2 como estadual, ele afirma que sua trajetória foi dedicada à justiça social e à defesa dos direitos humanos.
0: Luiz Couto também reafirma o compromisso de continuar servindo ao povo paraibano, mesmo fora do Congresso. Para ele, o fim do mandato não encerra sua atuação em defesa da população, guiada, segundo ele, pela fé, pela honestidade e pelo compromisso com o próximo.
1: Geraldo Rezende, do União de Mato Grosso do Sul, diz que respeita o resultado das urnas e que vai seguir trabalhando até o último dia do seu mandato. No balanço de sua trajetória, ele destaca participação na criação da Universidade Federal da Grande Dourados.
0: Geraldo Rezende menciona ainda sua contribuição para a construção do Hospital Regional de Dourados e a implementação do primeiro SAMU indígena do país. O deputado também cita a construção de creches em aldeias e a defesa da regionalização dos serviços públicos.
1: Ismael, do PL de Santa Catarina, agradece os mais de 70 mil votos que recebeu, mas lamenta não ter alcançado a reeleição. Após 4 anos na Câmara e 37 anos de vida pública, o parlamentar faz um balanço da sua trajetória política e enaltece a experiência adquirida no Congresso.
0: Além disso, Ismael cita participação em comissões e frentes parlamentares, entre elas a de amparo às comunidades terapêuticas. O deputado conclui que pretende seguir em frente, agradecendo à família, aos amigos e aos eleitores pelo apoio.
1: Termina agora o Jornal Câmara dos Deputados, produzido pela Rádio Câmara, com trabalhos técnicos de Rafael Santos e apresentação de Márcio Aquiles Sardi e José Carlos Andrade. Uma ótima noite para você.
0: A Voz do Brasil volta amanhã. Boa noite.
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0: Ótima noite pra você que tá ligado com a gente, curtindo a nossa programação. Agora tem o nosso maravilhoso Fica Conosco, Senhor. E agora tem meia-noite, tem músicas cristãs, momentos de oração, momentos de meditação. E você que tá em casa, acompanha. Daqui a pouquinho tem o Terço em Família. Hoje, terça-feira, os Mistérios Dolorosos com a comunidade São Judas Tadeu. Paróquia Nossa Senhora de Fátima, lá do bairro Santa Cruz, né? Comunidade São Judas, o bairro São Judas Tadeu, onde está rezando com a gente, né? O Sr. João e o Carlinhos meditando os Mistérios Dolorosos. Teremos o Papo Cabeça com o Padre Camilo. Tem também o Vinde Verde, a leitura orante da Palavra de Deus. Tem a Voz do Pensamento, tem muita coisa boa, tá? Só você se ligar, acompanhar e rezar junto conosco, acompanhar a rádio da Arquidiocese de Juiz de Fora. Uma ótima e abençoada noite pra vocês de terça-feira, terça com cara de segunda-feira, né? Ontem feriado, dia de Nossa Padroeira, então a gente dá início à nossa semana, né? Os dias úteis da semana. Bora começando com Oséias de Souza, o Evangelho do Dia. Boa noite, Oséias.
1: Boa noite, Magno Pires. Boa noite aos ouvintes do Fica Conosco, Senhor. O Evangelho do dia está hoje em Lucas, capítulo 11, versículos do 37 ao 41. Naquele tempo, enquanto Jesus falava, um fariseu convidou-o para jantar com ele. Jesus entrou e pôs-se à mesa. O fariseu ficou admirado ao ver que Jesus não tivesse lavado as mãos antes da refeição. O Senhor disse ao fariseu: "Vós, fariseus, limpais o corpo e o prato por fora, mas o vosso interior está cheio de roubos e maldades. Insensatos! Aquele que fez o exterior não fez também o interior? Antes, dai esmola do que vós possuís e tudo ficará puro para vós." Palavra da Salvação.

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Meu irmão e minha irmã, quantas vezes a gente se dá a Jesus, mas a gente não se dá por inteiro. Eu quero convidar você.

Jesus seja a luz do seu viver. 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

0: É chegado esse momento abençoado de oração, meditação, santo terço em família. 8:13. Hoje, nosso amigo Sr. João e o Carlinhos vão estar rezando, meditando aí os mistérios dolorosos, né, representando a comunidade São Judas Tadeu, paróquia Nossa Senhora de Fátima, no bairro Santa Cruz, comunidade do bairro São Judas. Carlinhos, boa noite, seja bem-vindo.
1: Boa noite, mas graças a Deus, mais uma vez estamos aqui, né? Quero pedir aos nossos ouvintes, fazendo oração para eles, né? Que Deus abençoe a todos nós, fazendo um bom terço hoje, né, mãe?
0: Amém, meu
1: irmão. Graças a Deus.
0: Obrigado pela presença com a gente aqui, viu, Carlinhos? E o nosso amigo, Sr. João. Sr. João, seja bem-vindo também, boa noite.
2: Boa noite, Magno. É um prazer estar aqui novamente, né? Rezar esse terço muito importante aqui, né? Terço em família. Que seja um terço bem abençoado.
0: Muito bem. E você que está em casa, participa com a gente, deixando as suas intenções. O WhatsApp já está aí, 988976570, e o telefone 3232-9225. A cada mistério vamos liberar o telefone e já já você vai poder participar com a gente, deixando as intenções, né? Deixando aí a sua participação ao vivo aqui no nosso programa, tá bom? Damos início à oração do terço em família. Reze conosco.
3: Em nome do Pai, do Filho e do Espírito Santo. Amém. Vinde, Espírito Santo, enchei os corações de vossos fiéis e acendei neles o fogo do vosso amor. Enviai o vosso Espírito e tudo será criado e renovareis a face da terra. Oremos. Ó Deus, que instruíste o coração de vossos fiéis com a luz do Espírito Santo, fazer que apreciemos retamente todas as coisas segundo o mesmo Espírito e gozemos sempre de suas consolações, por Cristo nosso Senhor. Amém.
2: Oferecimento. Divino Jesus, nós vos oferecemos esse texto que vamos rezar, meditando os mistérios da nossa redenção. Concedei, por intercessão da Virgem Maria, Mãe de Deus e Nossa Mãe, a virtude que são necessárias para bem rezá-lo, e a graça de ganhar uma indulgência nessa santa devoção. Oferecemos particularmente, em desagrado dos pecados cometidos, contra o Santíssimo Coração de Jesus, Imaculado Coração de Maria, pela paz no mundo, pela conversão dos pecadores, pelas almas do purgatório, pelas intenções do Santo Papa Leão XIV, pelo arcebispo metropolitano Dom Marco Aurélio, pelo aumento da santificação do clero, pela santificação das famílias, por aqueles que pediram nossas orações, por todas as intenções particulares, pela paz no Brasil e no mundo.
3: Creio em Deus Pai Todo-Poderoso, Criador do céu e da terra, e em Jesus Cristo, seu único Filho, nosso Senhor, que foi concebido pelo poder do Espírito Santo,
2: nasceu da Virgem Maria, padeceu sob Pôncio Pilatos, foi crucificado, morto e sepultado, desceu à mansão dos mortos, ressuscitou ao terceiro dia, subiu aos céus, está sentado à direita de Deus Pai Todo-Poderoso, de onde há de vir a julgar os vivos e os mortos. Creio no Espírito Santo, na Santa Igreja Católica, na comunhão dos santos, na remissão dos pecados, na ressurreição da carne, na vida eterna. Amém. Pai nosso que estais no céu, santificado seja o vosso nome. Venha a nós o vosso reino, seja feita a vossa vontade, assim na terra como no céu.
3: O pão nosso de cada dia nos dai hoje, perdoai as nossas ofensas, assim como nós perdoamos a quem nos tem ofendido, e não vos deixeis cair em tentação, mas livrai-nos do mal.

0: Amém.
1: Em honra a Deus que nos criou. Ave Maria, cheia de graça, o Senhor é convosco. Bendita sois vós entre as mulheres. Bendito é o fruto do vosso ventre, Jesus.
2: Santa Maria, Mãe de Deus, rogai por nós, pecadores, agora e na hora de nossa morte. Amém.
1: Em honra a Deus, Filho, que nos redimiu dos pecados. Ave Maria, cheia de graça, o Senhor é convosco. Bendita sois vós entre as mulheres. Bendito é o fruto do vosso ventre, Jesus.
2: Santa Maria, Mãe de Deus, rogai por nós, pecadores, agora e na hora de nossa morte. Amém.
1: Em honra ao Espírito Santo, que nos santifica. Ave Maria, cheia de graça, o Senhor é convosco. Bendita sois vós entre as mulheres. Bendito é o fruto do vosso ventre, Jesus.
2: Santa Maria, Mãe de Deus, rogai por nós, pecadores, agora e na hora de nossa morte. Amém.
1: Glória ao Pai, ao Filho e ao Espírito Santo.
2: Assim como era no princípio, agora e sempre. Amém.
1: Ó Maria, concebida sem pecado,
2: rogai por nós que recorremos a vós.
1: Ó meu bom Jesus,
2: perdoai, livrai do fogo do inferno, levai as almas todas para o céu e socorrei aquelas que mais precisarem de vossa infinita misericórdia.
1: São Judas Tadeu,
2: rogai por nós.
3: Muito bem, liberando o nosso telefone para você, o 3232-9225. Nosso WhatsApp também está à sua disposição, 988976570. Deixe aí os seus pedidos e as suas intenções aqui conosco, tá bom? Vamos começar pelo WhatsApp, quem está aqui conosco, nosso amigo Weber lá de Santa Terezinha. Um abraço, Weber. Tudo de bom, meu irmão. Obrigado pela companhia, as orações conosco. Vamos lá, tem pedido de oração também. Vamos ver quem está falando com a gente. Bora lá.
4: Boa noite, pessoal da Rádio Catedral. Aqui é Letícia de São Judas Tadeu. Quero rezar em especial para todos os homens do texto, os homens de Santa Cruz, Alto Santa Cruz e de São Judas Tadeu. Rezar por todas as crianças, em especial meu filho João Emanuel, que está fazendo 7 meses hoje. Que Deus abençoe ele sempre. E todas as crianças da nossa família e todas as crianças do nosso Brasil. Que Deus abençoe todas as pessoas, todas as famílias e abençoe nosso Brasil. Uma boa noite, um abraço, mando um abraço para todo mundo de São Judas, um abraço para minha mãe Cristina, para meu irmão João Vitor, para meu esposo Adriano e para toda a minha família. Rezo em oração por todos nós aí e pelo nosso Brasil, em nome do nosso Senhor Jesus.
3: Amém. Obrigado, minha irmãzinha. Deus abençoe. A gente agradece, viu, as intenções, a participação conosco. Bom, 988976570, nosso WhatsApp está aí para você falar com a gente, participar conosco nesse momento abençoado de oração, de meditação.
5: Boa noite, Mago. É a Fátima Esplanada. Eu rezo deste hoje por minha intenção e toda a minha família. Peço a recuperação de saúde, meu irmão, você e família. Peço a Adriana da Betel, a Luciano Sagrado, a Sônia Paris Garcia. Salve Maria, fique com Deus, boa noite.
3: Salve Maria, boa noite, irmãzinha, Deus abençoe, a gente agradece, viu, as intenções, a participação conosco. Deixa eu ver se tem alguém na linha. Alô, boa noite.
6: Boa noite.
3: Quem tá falando?
6: É o Antônio de Correia de Almeida.
3: Seja bem-vindo, São Antônio, para rezar com a gente. Quais são as intenções, meu irmão?
6: Eu peço oração por mim mesmo, da minha saúde, pelos meus 5 filhos, meus 7 netos, minha esposa, meu sogro, toda a família, todos vocês da rádio, pelo Cacau e família, Magno e família, Oséias e família, e pessoa que está rezando o texto aí. Rezo também pela Tirícia de Asforte, a Cida de Burral Novo, a Sônia de Paraíso Garcia, o Beto Formoso, Cláudio Casa Branca, e família, Carlinhos Bitpoca, César de Barbacena, Luiz do Sagrado, as donas Terezinha, as donas Isabel, a Cida do Bandeirante, grande saúde do irmão dela, Dedo Formoso, e o de Santos Dumont, Solegário, e o Adilson, e o Aparecido de Benfica.
3: Muito bem, tá certo, meu irmão. Vamos lá. Quem vai rezar junto com o senhor vai ser o nosso amigo, o Sr. João. Sr. João, fica à vontade para as intenções também.
1: Então, mas o primeiro mistério que é colocar toda a comunidade de São Judas Tadeu, para minha esposa Naí, meu filho Lucas e a esposa Isabel, o Andes e a esposa Rayane, e minha mãe, Dona Celina, e por todas as famílias do Brasil e do mundo inteiro.

0: Pai nosso que estais no céu, santificado seja o vosso nome. Venha a nós o vosso reino, seja feita a vossa vontade, assim na terra como no céu.
1: O pão nosso de cada dia nos dai hoje, perdoai nossas ofensas, assim como nós perdoamos a quem nos tem ofendido, e não deixeis cair em tentação, mas vai, Senhor, de todo mal. Amém.
0: Ave Maria, cheia de graça, Senhor é convosco, bendita sois vós entre as mulheres, bendito é o fruto do vosso ventre, Jesus.
1: Santa Maria, Mãe de Deus, rogai por nós, pecadores, agora e na hora de nossa morte. Amém.
0: Ave Maria, cheia de graça, Senhor é convosco, bendita sois vós entre as mulheres, e bendito é o fruto do vosso ventre, Jesus.
1: Santa Maria, Mãe de Deus, rogai por nós, pecadores, agora e na hora de nossa morte. Amém.
0: Ave Maria, cheia de graça, Senhor é convosco, bendita sois vós entre as mulheres, e bendito é o fruto do vosso ventre, Jesus.
1: Santa Maria, Mãe de Deus, rogai por nós, pecadores, agora e na hora de nossa morte. Amém.
0: Ave Maria, cheia de graça, Senhor é convosco, bendita sois vós entre as mulheres, bendito é o fruto do vosso ventre, Jesus.
1: Santa Maria, Mãe de Deus, rogai por nós, pecadores, agora e na hora de nossa morte. Amém.
0: Ave Maria, cheia de graça, Senhor é convosco, bendita sois vós entre as mulheres, bendito é o fruto do vosso ventre, Jesus.
1: Santa Maria, Mãe de Deus, rogai por nós, pecadores, agora e na hora de nossa morte. Amém.
0: Ave Maria, cheia de graça, Senhor é convosco, bendita sois vós entre as mulheres, bendito é o fruto do vosso ventre, Jesus.
1: Santa Maria, Mãe de Deus, rogai por nós, pecadores, agora e na hora de nossa morte. Amém.
0: Ave Maria, cheia de graça, Senhor é convosco, bendita sois vós entre as mulheres, bendito é o fruto do vosso ventre, Jesus.
1: Santa Maria, Mãe de Deus, rogai por nós, pecadores, agora e na hora de nossa morte. Amém.
0: Ave Maria, cheia de graça, Senhor é convosco, bendita sois vós entre as mulheres, bendito é o fruto do vosso ventre, Jesus.
1: Santa Maria, Mãe de Deus, rogai por nós, pecadores, agora e na hora de nossa morte. Amém.
0: Ave Maria, cheia de graça, Senhor é convosco, bendita sois vós entre as mulheres, bendito é o fruto do vosso ventre, Jesus.
1: Santa Maria, Mãe de Deus, rogai por nós, pecadores, agora e na hora de nossa morte. Amém.
0: Ave Maria, cheia de graça, Senhor é convosco, bendita sois vós entre as mulheres, bendito é o fruto do vosso ventre, Jesus.
1: Santa Maria, Mãe de Deus, rogai por nós, pecadores, agora e na hora de nossa morte. Amém.
0: Glória ao Pai, ao Filho e ao Espírito Santo.
1: Assim como era do princípio, agora e sempre, por todos os séculos dos séculos. Amém.
0: Ó Maria, concebida sem pecado,
1: rogai por nós que recorremos a vós.
0: Ó meu bom Jesus,
1: perdoai e livrai do fogo do inferno, levai as almas todas para o céu e socorrei somente os que mais precisarem da vossa infinita misericórdia.
0: São Judas Tadeu.
1: Abençoai o Santo Padre e o Papa, nosso bispo diocesano e todo clero. Abençoai, protegei, santificai e purificai todas as nossas famílias e dai-nos a paz.
0: Amém. São Judas Tadeu,
1: rogai por nós. Sagrada Família de Nazaré,
0: nossa família, vossa é.
1: Nossa família, vossa é.
2: Muito bem, meu irmão, obrigado pela participação. Deus abençoe e até uma próxima oportunidade, se Deus quiser, viu? Fica com Deus. 8:26, você de casa liga 3232-9225, o telefone está à sua disposição, WhatsApp também 988-976570. Vamos ouvir mais pedidos e WhatsApp enquanto você liga?
3: Boa noite, Magda. Aqui é a Nilza de Santa Luzia. Ofereço esse texto de hoje para toda a minha família. Para minha mãe, meus irmãos e irmãs, meus filhos Ricardo, Robson, Rafael, meus netos Gabriel, Ricardo Júnior, minhas netas Gabriela e Rafaela, e para os meus bisnetos Gael e Luca.
2: Muito bem. Obrigado, irmãzinha. Deus abençoe, viu? A gente agradece as intenções, a participação conosco. Regina de Santa Luzia agradece pelo dia de hoje, agradece a Nossa Senhora pelo nascimento da sua sobrinha. Saúde, paz e harmonia para todos seus familiares, todos da catedral, todos que estão com o texto nas mãos, paz para o mundo inteiro. Obrigado, minha irmã. Deus abençoe, viu? Obrigado pelas orações, as intenções aqui com a gente nesse momento abençoado de oração, viu? Muito obrigado. Bom, 3232-9225, telefone à sua disposição, e o 988-976570 também está aí para você participar, deixando aqui os seus pedidos, as suas intenções conosco neste momento abençoado de oração. Bom, Carlinhos, quais as intenções, meu irmão?
4: Minha intenção hoje foi para mim pessoalmente, vai, que Deus.

0: me proteja nessa caminhada que eu tô com Nossa Senhora, que tô passando um momento muito difícil de saúde, pelos meus filhos, minha esposa, meus amigos do texto também. Esse é meu objetivo de hoje, Magno.
1: Muito bem, meu irmão. Vamos lá, vou pedir o Sr. João para fazer a segunda parte. Vamos meditar juntos o segundo mistério.

0: Pai nosso que estás no céu, santificado seja o vosso nome. Venha a nós o vosso reino, seja feita a vossa vontade, assim na terra como no céu.
1: O pão nosso de cada dia nos dai hoje, perdoai as nossas ofensas, assim como nós perdoamos a quem nos tem ofendido, e não vos deixeis cair em tentação, mas livrai-vos do mal. Amém.
0: Ave Maria, cheia de graça, o Senhor é convosco. Bendita sois vós entre as mulheres, bendito é o fruto do vosso ventre, Jesus.
1: Santa Maria, Mãe de Deus, rogai por nós, pecadores, agora e na hora de nossa morte. Amém.
0: Ave Maria, cheia de graça, o Senhor é convosco. Bendita sois vós entre as mulheres, bendito é o fruto do vosso ventre, Jesus.
1: Santa Maria, Mãe de Deus, rogai por nós, pecadores, agora e na hora de nossa morte. Amém.
0: Ave Maria, cheia de graça, o Senhor é convosco. Bendita sois vós entre as mulheres, bendito é o fruto do vosso ventre, Jesus.
1: Santa Maria, Mãe de Deus, rogai por nós, pecadores, agora e na hora de nossa morte. Amém.
0: Ave Maria, cheia de graça, o Senhor é convosco. Bendita sois vós entre as mulheres, bendito é o fruto do vosso ventre, Jesus.
1: Santa Maria, Mãe de Deus, rogai por nós, pecadores, agora e na hora de nossa morte. Amém.
0: Ave Maria, cheia de graça, o Senhor é convosco. Bendita sois vós entre as mulheres, bendito é o fruto do vosso ventre, Jesus.
1: Santa Maria, Mãe de Deus, rogai por nós, pecadores, agora e na hora de nossa morte. Amém.
0: Ave Maria, cheia de graça, o Senhor é convosco. Bendita sois vós entre as mulheres, bendito é o fruto do vosso ventre, Jesus.
1: Santa Maria, Mãe de Deus, rogai por nós, pecadores, agora e na hora de nossa morte. Amém.
0: Ave Maria, cheia de graça, o Senhor é convosco. Bendita sois vós entre as mulheres, bendito é o fruto do vosso ventre, Jesus.
1: Santa Maria, Mãe de Deus, rogai por nós, pecadores, agora e na hora de nossa morte. Amém.
0: Ave Maria, cheia de graça, o Senhor é convosco. Bendita sois vós entre as mulheres, bendito é o fruto do vosso ventre, Jesus.
1: Santa Maria, Mãe de Deus, rogai por nós, pecadores, agora e na hora de nossa morte. Amém.
0: Ave Maria, cheia de graça, o Senhor é convosco. Bendita sois vós entre as mulheres, bendito é o fruto do vosso ventre, Jesus.
1: Santa Maria, Mãe de Deus, rogai por nós, pecadores, agora e na hora de nossa morte. Amém.
0: Ave Maria, cheia de graça, o Senhor é convosco. Bendita sois vós entre as mulheres, bendito é o fruto do vosso ventre, Jesus.
1: Santa Maria, Mãe de Deus, rogai por nós, pecadores, agora e na hora de nossa morte. Amém.
0: Glória ao Pai, ao Filho e ao Espírito Santo.
1: Assim como era no princípio, agora e sempre. Amém.
0: Ó Maria concebida sem pecado,
1: rogai por nós que recorremos a vós.
0: Ó meu bom Jesus,
1: perdoai, livrai do fogo do inferno, levai as almas todas para o céu e socorrei principalmente as que mais precisarem da vossa infinita misericórdia.
0: Nossa Senhora de Fátima,
1: rogai por nós.
2: Muito bem, juntos em oração, meditando o Santo Terço em família. Deixa eu ver se tem alguém na linha. Alô, boa noite. Bom, caiu a ligação, vou liberar de novo, 3232-9225. A gente tem uma mensagem do Padre Luiz Eduardo, né? Está acompanhando a nossa programação, deixou uma bênção pra gente, vamos ouvir.
3: A rodovia, voltando pra casa, Guarará, Padre Luiz Eduardo, uma bênção carinhosa, especial a todos que acompanham nesse momento, terço, pela Rádio Catedral.
2: Muito bem. Padre, obrigado pela bênção, viu? Sempre que pode estar aí acompanhando, rezando com a gente. A gente agradece, deseja uma boa noite pro senhor, viu? Fica com Deus. Mas quem está com a gente aqui em oração, boa noite a Terezinha do Rosário, né? Terezinha do Rosário Lopes da Silva. Pela vida do padre Carlos Augusto, pela vida do pároco padre Cássio, né? Quem deixa essa mensagem pra gente aqui é a nossa amiga, a Solange, né? Que deixa esse pedido. Obrigado, Solange. Deus abençoe, irmãzinha. Tudo de bom.
4: Boa noite, Magno. É Aline Matos. Magno, gostaria...

0: E de botar no cestinho de oração. É meus filhos, meus netos, meus genros e noras, meus tios, tias, toda a minha família. E meu irmão Bruno e a família dele, meu irmão Rogério, a família dele também, a Eliane, a dona Rita do Vila Montanhesa, a dona Graça do Mané Honório, Sailton e família, e os senhores do texto que estão aí. E todos que estão em casa em oração, que a Virgem Santíssima receba nossos pedidos e ilumine nossos caminhos. Aqui, boa noite para você, a bênção dos padres, salve Maria.
1: Salve Maria.
0: Pra Fátima também, o irmão dela.
1: Tá
0: tchau,
1: certo.
0: Fica com Deus.
1: Obrigado, irmãzinha, Deus abençoe. Deixa eu ver se tem alguém na linha. Alô, boa noite.
2: Boa noite.
1: Quem tá falando?
2: É o Milton Garcia, da Cidade Alta.
1: Seja bem-vindo, seu Milton, para rezar
2: comigo. Louvado seja meu Senhor Jesus Cristo.
1: Para sempre seja louvado. Quais que são as intenções do Senhor?
2: Toda a minha vida, que eu, graças a Deus, tô vivo até agora. Então, graças a Deus, tô passando um pouquinho de mal, mas tô andando bem. Então, também na vida dos meus filhos, meus netos, minha nora, meu genro. E tô dando um alô também para dona Maria Terezinha, dona Terezinha da Encosta do Sol, para todas as donas parecidas da Zona Norte, que está rezando para mim, e todo o povo de Coronel Pacheco, Piau, Guianá, Rio Novo, essa área da Liberdade, Fazenda de São Vicente, para todo o pessoal que estiver rezando aí na área da roça, e vou rezar para o Luiz Sagrado também. Vou rezar para a dona Adriana da Granja Betel também, que Deus abençoe ela. E vou rezar para todas as crianças agora, todas as criancinhas. Ontem foi o dia das crianças, então Deus me dá coragem de eu rezar para essas criancinhas, tudo enquanto é criancinha doentinha, que Nossa Senhora Aparecida ajuda, que ela vai melhorar um dia, se Deus quiser.
1: Muito bem, tá certo, irmão. Quem vai rezar é o Sr. João. Sr. João, quais as intenções?
3: Então, Magno, esse mistério quer colocar todos os enfermos, né, do Brasil e do mundo inteiro, e pelo fim das guerras, né, pela paz do mundo, e pelo seu Milton que está rezando com nós aí, por toda a família dele.

0: Pai nosso que estais no céu, santificado seja o vosso nome. Venha a nós o vosso reino. Seja feita a vossa vontade, assim na terra como no céu.
1: Por nosso cada dia nos dá hoje, perdoai nossas ofensas, assim como nós perdoamos a que nos ofendido. Não deixeis cair em tentação, mas livrai-me, Senhor, todo mal. Amém.
0: Ave Maria, cheia de graça, o Senhor é convosco. Bendita sois vós entre as mulheres. Bendito é o fruto do vosso ventre, Jesus.
1: Santa Maria, Mãe de Deus, rogai por nós, pecadores, agora e na hora de nossa morte. Amém.
0: Ave Maria, cheia de graça, o Senhor é convosco. Bendita sois vós entre as mulheres. Bendito é o fruto do vosso ventre, Jesus.
1: Santa Maria, Mãe de Deus, rogai por nós, pecadores, agora e na hora da nossa morte. Amém.
0: Ave Maria, cheia de graça, o Senhor é convosco. Bendita sois vós entre as mulheres. Bendito é o fruto do vosso ventre, Jesus.
1: Santa Maria, Mãe de Deus, rogai por nós, pecadores, agora e na hora da nossa morte. Amém.
0: Ave Maria, cheia de graça, o Senhor é convosco. Bendita sois vós entre as mulheres. Bendito é o fruto do vosso ventre, Jesus.
1: Santa Maria, Mãe de Deus, rogai por nós, pecadores, agora e na hora da nossa morte. Amém.
0: Ave Maria, cheia de graça, o Senhor é convosco. Bendita sois vós entre as mulheres. Bendito é o fruto do vosso ventre, Jesus.
1: Santa Maria, Mãe de Deus, rogai por nós, pecadores, agora e na hora da nossa morte. Amém.
0: Ave Maria, cheia de graça, o Senhor é convosco. Bendita sois vós entre as mulheres. Bendito é o fruto do vosso ventre, Jesus.
1: Santa Maria, Mãe de Deus, rogai por nós, pecadores, agora e na hora da nossa morte. Amém.
0: Ave Maria, cheia de graça, o Senhor é convosco. Bendita sois vós entre as mulheres. Bendito é o fruto do vosso ventre, Jesus.
1: Santa Maria, Mãe de Deus, rogai por nós, pecadores, agora e na hora da nossa morte. Amém.
0: Ave Maria, cheia de graça, o Senhor é convosco. Bendita sois vós entre as mulheres. Bendito é o fruto do vosso ventre, Jesus.
1: Santa Maria, Mãe de Deus, rogai por nós, pecadores, agora e na hora da nossa morte. Amém.
0: Ave Maria, cheia de graça, o Senhor é convosco. Bendita sois vós entre as mulheres. Bendito é o fruto do vosso ventre, Jesus.
1: Santa Maria, Mãe de Deus, rogai por nós, pecadores, agora e na hora da nossa morte. Amém.
0: Ave Maria, cheia de graça, o Senhor é convosco. Bendita sois vós entre as mulheres. Bendito é o fruto do vosso ventre, Jesus.
1: Santa Maria, Mãe de Deus, rogai por nós, pecadores.

0: Cardoso, agora é na hora da nossa morte, amém.
1: Glória ao Pai, ao Filho e ao Espírito Santo.
0: Assim como é do princípio, para sempre, sempre, amém.
1: Ó Maria concebida sem pecado,
0: rogai por nós que recorremos a vós.
1: Ó meu bom Jesus,
0: perdoai, livrai do fogo do inferno, levai as almas todas para o céu, socorrei principalmente a mais necessidade da nossa finita misericórdia.
1: São Judas Tadeu,
0: rogai por nós. Jesus, manso e humilde coração,
1: fazei o nosso coração semelhante ao vosso.
0: Santa Luzia,
1: rogai por nós.
0: Nossa Senhora Aparecida,
1: rogai por nós.
2: Muito bem, Samilton, obrigado pela participação, até a próxima, viu?
0: Sim. Louvado seja,
2: mano. Ela sempre seja louvado. Fica com Deus, Samilton. Bom, vou liberar de novo o telefone, 3232-9225. Você que está aí do outro lado do rádio, fique à vontade para participar, tá bom? Vamos ao quarto mistério. Temos intenções. Boa noite, Magno e família Catedral. Rezo para todos meus familiares e amigos, para todos que estão com o texto na mão e também pela paz mundial. Cida do bairro Cerâmica. Obrigado, Cida. Deus abençoe.
3: Boa noite, Magno. Mas eu acho que te veio meu Braga. Eu quero pedir oração para os meus filhos, para Amanda, Nando, Leonardo, minha nora Giliane, meus netinhos Otávio e Valentino, meu esposo Sebastião, para os meus Zé, o Breno e o Sargento Ramon. Quero pedir a Deus que abençoe e nos proteja todos nós. Quero pedir para mim também, Magno, para todos da minha família, tá? Que Nossa Senhora Aparecida cubra todos nós com o manto sagrado. Fica com Deus, Maria.
2: Obrigado, minha irmã. Deus abençoe, viu? A gente agradece as intenções, a participação com a gente, viu? Mais um pedido, quem fala? Vamos ouvir.
4: Boa noite, Magno Pires. Aqui é o Reginho do bairro São Judas Tadeu. Quero oferecer esse santo texto, em especial ao nosso santo querido Papa, que veio, foi confirmado hoje que ele está com câncer. E pedir também para todas as pessoas que fazem quimioterapia, radioterapia, nossos moradores de rua, as pessoas que estão em abrigo, enfim, por todos nós. Também pedir para o Sr. João, Carlinhos aí, né, possa ter um bom retorno para casa. Uma excelente e abençoada noite para todos nós. Rezamos pelo Santo Papa.
2: Amém. Muito bem. Obrigado, meu irmão. Deus abençoe, viu? A gente agradece aí a participação com a gente, as intenções. Bom, temos os pedidos da Lícia do Alto dos Passos. Salve Maria. Louvando e agradecendo pela minha saúde, minha família, todos que rezam o Santo Terço. Obrigado, Lícia. Deus abençoe, minha irmã. É, boa noite, Magno. Boa noite a todos os ouvintes da rádio. Hoje eu peço oração para todos nós que estamos acompanhando o texto dos homens, em especial para meu filho, Natan, que vai passar por uma cirurgia amanhã cedo. Maria passe na frente. Nossa Senhora Aparecida, rogai por nós. Amém. Quem deixou o pedido? Não deixou o nome, né? A gente agradece, viu, as intenções, a participação. Rezamos aí por todas as intenções de vocês. Boa noite, Magno, salve Maria. Meu nome é Letícia, do bairro Cerâmica. Quero colocar no cesto de oração bênçãos e proteção para mim, para a minha mãe, para o meu pai, todos do bairro Cerâmica, todos os enfermos, os desempregados, pelo descanso eterno de todos os meus familiares e amigos que se foram, pela paz no Brasil e no mundo, pelo Papa Leão. Muito obrigado, Magno. Um abraço para todos vocês que trabalham na Rádio Catedral, todos os participantes do Santo Terço. Que Deus abençoe vocês. Obrigado, Letícia. A gente agradece, minha irmã, as intenções, a participação. Deixa eu ver quem está na linha. Alô, boa noite.
5: Boa noite, Magno.
2: Quem está falando?
5: É o Paulo Roberto Barra Linhares.
2: Seja bem-vindo, meu irmão.
5: Obrigado.
2: Quais que são as intenções, Paulo?
5: Minhas intenções eu coloco aí pela saúde da minha família, pela sua família, saúde sua também. E o Sr. João é companheiro dele aí, e a todos os componentes meus do grupo aqui do Bairro Linhares, grupo Santo Agostinho.
2: Tá certo. Muito bem, quem vai rezar? Nosso amigo, o Carlinhos. Carlinhos, fique à vontade para suas intenções. Não,
6: eu quero rezar hoje pro pessoal que tá fazendo a novena, vizinho nosso lá, para um rapaz que tá enfermo. É o a Cíntia, a Ana, o Sr. Juvenato com a esposa, eu e o João aqui também estamos nessa caminhada. Que Deus abençoe todos nós nessa caminhada e tira o Instagram, melhora para ele, pro rapaz lá.

0: convosco. Bendita sois vós entre as mulheres, bendito é o fruto do vosso ventre, Jesus.
1: Santa Maria, Mãe de Deus, rogai por nós, pecadores, agora e na hora de nossa morte. Amém.
0: Ave Maria, cheia de graça, o Senhor é convosco. Bendita sois vós entre as mulheres, bendito é o fruto do vosso ventre, Jesus.
1: Santa Maria, Mãe de Deus, rogai por nós, pecadores, agora e na hora de nossa morte. Amém.
0: Ave Maria, cheia de graça, o Senhor é convosco. Bendita sois vós entre as mulheres, bendito é o fruto do vosso ventre, Jesus.
1: Santa Maria, Mãe de Deus, rogai por nós, pecadores, agora e na hora de nossa morte. Amém.
0: Ave Maria, cheia de graça, o Senhor é convosco. Bendita sois vós entre as mulheres, bendito é o fruto do vosso ventre, Jesus.
1: Santa Maria, Mãe de Deus, rogai por nós, pecadores, agora e na hora de nossa morte. Amém.
0: Ave Maria, cheia de graça, o Senhor é convosco. Bendita sois vós entre as mulheres, bendito é o fruto do vosso ventre, Jesus.
1: Santa Maria, Mãe de Deus, rogai por nós, pecadores, agora e na hora de nossa morte. Amém.
0: Ave Maria, cheia de graça, o Senhor é convosco. Bendita sois vós entre as mulheres, bendito é o fruto do vosso ventre, Jesus.
1: Santa Maria, Mãe de Deus, rogai por nós, pecadores, agora e na hora de nossa morte. Amém.
0: Ave Maria, cheia de graça, o Senhor é convosco. Bendita sois vós entre as mulheres, bendito é o fruto do vosso ventre, Jesus.
1: Santa Maria, Mãe de Deus, rogai por nós, pecadores, agora e na hora de nossa morte. Amém.
0: Ave Maria, cheia de graça, o Senhor é convosco. Bendita sois vós entre as mulheres, bendito é o fruto do vosso ventre, Jesus.
1: Santa Maria, Mãe de Deus, rogai por nós, pecadores, agora e na hora de nossa morte. Amém.
0: Ave Maria, cheia de graça, o Senhor é convosco. Bendita sois vós entre as mulheres, bendito é o fruto do vosso ventre, Jesus.
1: Santa Maria, Mãe de Deus, rogai por nós, pecadores, agora e na hora de nossa morte. Amém.
0: Ave Maria, cheia de graça, o Senhor é convosco. Bendita sois vós entre as mulheres, bendito é o fruto do vosso ventre, Jesus.
1: Santa Maria, Mãe de Deus, rogai por nós, pecadores, agora e na hora de nossa morte. Amém.
0: Glória ao Pai, ao Filho e ao Espírito Santo.
1: Como era no princípio, agora e sempre. Amém.
0: Ó Maria concebida sem pecado,
1: rogai por nós que recorremos a vós.
0: Ó meu bom Jesus,
1: perdoai-me, livrai do fogo do inferno, levai as almas todas para o céu e socorrei principalmente as que mais precisarem da vossa infinita misericórdia.
0: Nossa Senhora Aparecida,
1: rogai por nós. Santo Agostinho,
0: rogai por nós.
1: Nossa Senhora das Graças,
0: rogai por nós.
2: Muito bem. Meu irmão, obrigado pela participação. Deus abençoe, viu?
1: Eu que agradeço, Magno. Uma boa noite, uma boa volta para casa.
2: Amém. Fica com Deus.
1: Amém.
2: Juntos em oração, meditando, Santo Terço em família. Você que tem em casa, acompanha, reza com a gente no 3232-9225, deixando aí as suas intenções, sua participação aqui conosco também, tá bom? Boa noite, povo de Deus. Hoje eu rezo esse terço pela saúde, a vida e proteção da minha família. Coloco nas mãos de Deus e Nossa Senhora o meu companheiro Josemar, minha filha Mirela, meu sogro o Omar e a mãe Maria Eva, todos os meus sobrinhos e sobrinhas. Peço especialmente para o meu filho Maxwell, para que Nossa Senhora Aparecida o cubra com o seu manto sagrado e proteja todos os jovens. Também coloco em oração a Irene, seu esposo Betinho, de Pias Fortes, e todos os seus familiares. Nossa Senhora Aparecida, rogai por todos nós, para nossas famílias, que Deus nos proteja dessas chuvas. Amém. Nayara do Parque Bonier, obrigado, Nayara. Deus abençoe, minha irmãzinha, a gente agradece, viu? Mais um pedido, vamos ouvir mensagem de áudio.
3: Boa noite, uma peça oração para mim, para Helena, para Fernanda, para Leca, pro Luiz Sagrado, pro André Júnior, pro André, pra Roselaine, pra Eliane, pra família da Fernanda e pra todos da rádio aí, e pro Diquinho, e uma boa noite, e que Deus abençoe a sua família e abençoe a sua volta pra casa, Magna.
2: Obrigado.
3: E quero também pedir pelo falecimento do Flavinho, que morreu hoje. Hoje, tá?
2: Tá certo, meu irmão. Tá certo. Deus abençoe, viu? Obrigado pelas intenções com a gente. Magno, boa noite. Peço oração por meus filhos, Gabriel e José. Gabriel, José e João Vitor. O esposo, José, por mim, Regina Célia, do bairro Fontesville.

0: todos da minha família, pelo o padre da minha paróquia, né? Nossa Senhora de Lourdes, padre Ivar Carolino, também peço oração aí para todos da família, da tragédia de Juiz de Fora, né? O pai do Bernardo, e deu consolo aí a todos aí, tá certo. Obrigado, irmã, a gente agradece as intenções, a participação conosco. Mais um pedido, tô liberando o telefone enquanto isso, viu? 3232-9225, você querendo ligar, liga aí.
1: Boa noite, Magna, aqui é Isabel Cristina do Jardim Gaúcho, estou passando para colocar em cestinha de oração, saúde da minha mãe Isabel Maculada, minha saúde, saúde dos meus filhos Rodrigo, Rodolfo, Isabela, minhas netas Maria Vitória, Lorena, Levi, minhas noras Maile, Leandra, peço pro meu irmão Adão, para minhas irmãs, peço pro meu companheiro Vilésia, a família dele, peço para um amigo meu, Felipe, do Jardim Gaúcho também, que foi meu cunhado, peço para meus amigos, peço para vocês aí da rádio, peço para o seu Antônio, para Luciano Reis, para todos que estão com o texto na mão. Peço um bom descanso, um bom lugar para a alma do meu padrasto, do meu irmão Mauro, da minha irmã Lucelena e todas as almas do Purgatório.
0: Muito bem.
1: E para o mundo inteiro. Boa noite, salve Maria.
0: Salve Maria.
1: Obrigado.
0: Boa noite, minha irmã. Deus abençoe.
2: Rogai por nós, pecadores.
3: Boa noite, Magno. É Maria Madalena Bruja, aqui do Bosque do Imperador, Cid de Santa Luzia, São Pedro. Magno, reza o Santo Terço. Estou pedindo a Nossa Senhora que intercede a Deus em nome de Jesus por todos nós. Nós tenhamos uma noite abençoada. O dia foi de muita bênção e amanhã que Deus abençoe o nosso dia.
2: Bendita sois vós entre as mulheres.
3: Manda aí pro Bosque dos Lagos, Recanto dos Bruxos.
2: Santa Maria, Mãe de Deus, rogai por nós, pecadores, agora na
3: Bosque do Imperador. Fica com Deus, Magno. Vamos rezar em nome de Jesus.
0: Amém. Obrigado, minha irmã. Deus abençoe, viu? Bom, mais uma intenção, a gente vai rezar o quinto mistério. Você que quiser ligar, liga agora, 3232-9225.
4: Boa noite, Magno. Eu sou a Roselane do bairro Borboleta. Esse quinto ministério de hoje, eu tô só agradecendo. E quero olhar para meus filhos, Alisson, Sidney Júnior, Cauê Francisco. E vou orar para todos que oraram hoje, tá? Rezaram, tá? E vou pedir saúde e paz. E vou orar também pro Dedo Formoso, vou orar pro Yuri e vou orar pro João do Teixeira, tá bom? E o João que está aí conosco também, tá? E todos uma salve rainha para todos nós de hoje, tá bom? Fica com Deus e uma boa noite.
0: Amém. Boa noite, minha irmã. Deus abençoe.
5: Boa noite, Magno. É Zélia do Grama. Eu falo Zélia do Grama porque tem uma Zélia no Parque Independência. Quero trazer esse texto hoje para todos vocês da Rádio Catedral e família, para toda a minha família, meus filhos, netos e bisnetos, e todas as crianças, que Nossa Senhora Aparecida e toda Nossa Senhora abençoe as crianças, os idosos, os jovens e todos nós, com a graça de Deus Nossa Senhora. Bom retorno para casa, coberto com o manto de Nossa Senhora. Fique com Deus, uma ótima noite.
0: Amém. Obrigado, minha irmã. Deus abençoe.
6: Boa noite, Magna. Aqui é o Luiz do Sagrado. Dedico esse texto de hoje a todos meus familiares, em especial para todo o grupo Texto dos Homens, para o grupo do Linhares, a todos vocês da Rádio Catedral, por todos meus amigos que rezam por mim, eu rezo por eles, pela dona Marcília, comandante do Carmo e família, pela dona Aparecida do Terço e família, por todas as crianças, por todos os enfermos, por todas as almas do purgatório, para todos os ouvintes que estão rezando com a gente, para todo o meu povo lá em Piau, pela nossa comunidade Nossa do Carmo aqui no Sagrado e pelo nosso condomínio Parque Verde aqui no Sagrado. Uma boa noite.
0: Boa noite, meu irmão. Deus abençoe. Obrigado pelas intenções, tá bom? Bom, vamos lá. Vamos rezar o quinto mistério. Quem vai rezar é o Sr. João. Sr. João, quais que são as intenções?
7: Então, mas esse quinto mistério, quer colocar todos os grupos do Terço dos Homens e todos os ouvintes que participam com a gente aí, né? Através de mensagem. E pela Letícia lá de São José, que ela é vicentina, e seu irmão João Vitor, né? E toda a família dela.
0: Muito bem. Bom, Carlinhos faz a segunda parte. Vamos juntos no quinto mistério.

0: Pai nosso que estais no céu, santificado seja o vosso nome. Venha a nós o vosso reino, seja feita a vossa vontade, assim na terra como no céu.
1: O pão nosso de cada dia nos dai hoje, perdoai as nossas ofensas, assim como nós perdoamos a quem nos tem ofendido, e não os deixeis cair em tentação, mas livrai-nos do mal. Amém.
0: Ave Maria, cheia de graça, o Senhor é convosco. Bendita sois vós entre as mulheres, e bendito é o fruto do vosso ventre, Jesus.
1: Santa Maria, Mãe de Deus, rogai por nós, pecadores, agora e na hora de nossa morte. Amém.
0: Ave Maria, cheia de graça, o Senhor é convosco. Bendita sois vós entre as mulheres, bendito é o fruto do vosso ventre, Jesus.
1: Santa Maria, Mãe de Deus, rogai por nós, pecadores, agora e na hora de nossa morte. Amém.
0: Ave Maria, cheia de graça, o Senhor é convosco. Bendita sois vós entre as mulheres, bendito é o fruto do vosso ventre, Jesus.
1: Santa Maria, Mãe de Deus, rogai por nós, pecadores, agora e na hora de nossa morte. Amém.
0: Ave Maria, cheia de graça, Senhor convosco. Bendita sois vós entre as mulheres. Bendito é o fruto do vosso ventre, Jesus.
1: Santa Maria, Mãe de Deus, rogai por nós, pecadores, agora e na hora de nossa morte. Amém.
0: Ave Maria, cheia de graça, Senhor convosco. Bendita sois vós entre as mulheres. Bendito é o fruto do vosso ventre, Jesus.
1: Santa Maria, Mãe de Deus, rogai por nós, pecadores, agora e na hora de nossa morte. Amém.
0: Ave Maria, cheia de graça, o Senhor é convosco. Bendita sois vós entre as mulheres. Bendito é o fruto do vosso ventre, Jesus.
1: Santa Maria, Mãe de Deus, rogai por nós, pecadores, agora e na hora de nossa morte. Amém.
0: Ave Maria, cheia de graça, o Senhor é convosco. Bendita sois vós entre as mulheres. Bendito é o fruto do vosso ventre, Jesus.
1: Santa Maria, Mãe de Deus, rogai por nós, pecadores, agora e na hora de nossa morte. Amém.
0: Ave Maria, cheia de graça, Senhor convosco. Bendita sois vós entre as mulheres. Bendito é o fruto do vosso ventre, Jesus.
1: Santa Maria, Mãe de Deus, rogai por nós, pecadores, agora e na hora de nossa morte. Amém.
0: Ave Maria, cheia de graça, Senhor convosco. Bendita sois vós entre as mulheres, bendito é o fruto do vosso ventre, Jesus.
1: Santa Maria, Mãe de Deus, rogai por nós, pecadores, agora e na hora de nossa morte. Amém.
0: Ave Maria, cheia de graça, Senhor é convosco. Bendita sois vós entre as mulheres, bendito é o fruto do vosso ventre, Jesus.
1: Santa Maria, Mãe de Deus, rogai por nós, pecadores, agora e na hora de nossa morte. Amém.
0: Glória ao Pai, ao Filho e ao Espírito Santo.
1: Assim como era no princípio, agora e sempre. Amém.
0: Ó Maria concebida sem pecado,
1: rogai por nós que recomendamos a vós.
0: Ó meu bom Jesus,
1: perdoai-nos, livrai-nos do fogo do inferno, levai as almas todas para o céu e socorri principalmente aquelas que mais precisarem da vossa infinita misericórdia.
0: São Judas Tadeu,
1: rogai por nós.
2: Muito bem. Meditamos os cinco mistérios. Está na hora do nosso agradecimento do terço. Pegue aí o seu terço e vamos juntos, faça junto conosco.
0: Infinitas graças vos damos, soberana Rainha, pelos benefícios que todos os dias recebemos de vossas mãos liberais. Dignais agora e para sempre, tornados debaixo do vosso poderoso amparo. E para mais vos agradar, saudamos com uma salve Rainha. Salve Rainha, Mãe de Misericórdia, vida, doçura e esperança nossa salve. A vós brandamos degredados, filhos de Eva, a vós suspirando, gemendo e chorando, chamados de lágrimas. Eia, pois, advogada nossa, esses vossos olhos misericordiosos a nós volvei. E depois deste desterro, mostrai-nos Jesus. Bendito é o fruto do vosso ventre. Ó clemente, ó piedosa, ó doce sempre Virgem Maria, rogai por nós, Santa Mãe de Deus, para que sejamos dignos das promessas de Cristo. Amém. Estivemos reunidos, permaneceremos unidos. Em nome do Pai, do Filho e do Espírito Santo. Amém.
2: Muito bem. E assim, mais uma vez, o texto chegando até você, sua casa, sua família. Agradecendo cada um pela participação e convidando amanhã novamente, terço em família, você rezando com a gente, tá? Agradecer aqui o Sr. João e o Carlinhos pela participação. Obrigado, viu, Sr. João, pela presença, a participação conosco.
0: Eu que agradeço, Marco. Muito gratificante estar aqui e agradeço também todos os

0: ouvintes que participaram com a gente. Tenham todos uma boa noite.
1: Muito bem, Carlinhos. Obrigado também, viu, Carlinhos?
2: Pô, a gente me agradece, né, João? Todos que participaram, né? Que estão junto com a gente nesse momento de oração. Continue com nós, né, Marcos? Graças a Deus.
1: Graças a Deus. Bom, fique à vontade para convidar o pessoal para rezar lá. Se tiver algum recado também, fique à vontade.
0: Então, o nosso texto é todas as quintas-feiras, às 19h30, na comunidade São Judas Tadeu. Estaremos lá de braços abertos para receber quem chegar lá.
1: Muito bem. Gente, mês que vem, se Deus quiser, obrigado pela participação de vocês, viu?
2: Marcos.
1: Sim, pode
2: eu
1: falar.
2: Também queria convidar o pessoal para nossa comunidade lá, para a festa de São Judas Tadeu. Começa no dia 25 agora de outubro, né, com trido. A missa às 18 horas, 3 dias, 25, 26 e 27. E dia 28 é a festa de São Judas, com a procissão saindo às 6 horas da pracinha. Todos são bem-vindos na nossa comunidade lá no, a partir desse dia, tá, mãe?
1: Tudo bem, tá feito o convite.
2: Você também, mãe.
1: Bom, vamos estar lá, né? A comunidade lá é pertinho mesmo, né?
2: É, só puxar o burro ali, tá lá.
1: É isso aí. Gente, obrigado pela presença de vocês. Se Deus quiser, o mês que vem novamente em oração conosco aí, não é isso? Forte abraço, viu?
2: A gente que agradece.
0: Alô, boa noite.
1: E você que de casa acompanhou o Santo Terço em Família, amanhã nesse mesmo horário estaremos aqui meditando, amanhã quarta-feira, os mistérios gloriosos. A gente conta aí com a sua participação, sua interação, sua oração aqui conosco, tá bom? Obrigado pelo carinho, a audiência de sempre. Pra gente fechar, tem um Tony Alisson cantando Deus Está no Barco.
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